0: Às 10 horas teremos a oração do Santo Terço e você é sempre o nosso convidado especial. Você pode colocar as suas intenções aos pés da Mãe Aparecida através do nosso WhatsApp 12-3104-1043. 12-3104-1043. Pode fazer o seu pedido, seu agradecimento, colocar as suas intenções aos pés da Mãe Aparecida. Vamos rezar por você, pelos seus pedidos. Deixa eu mandar um grande abraço para Cleine. Oi, Cleine, tudo bem, minha querida? Deus abençoe. Renato Rodrigues, lá de Patos de Minas, Minas Gerais, rezando por ele, por toda a família, Ana Paula, Luna, Maria Clara, Maria Eduarda. É o Renato Rodrigues, lá de Patos de Minas, Minas Gerais. Um abraço para você, viu, meu irmão? Deus abençoe. Mandar um abraço também especial para Rosângela. Rosângela de Campinas, rezando também junto com a dona Célia Alves, pedindo a intenção, né, para o nosso Santo Terço, colocando o nome aos pés da Mãe Aparecida. Um grande abraço para você, viu, minha querida? Obrigado pelo carinho e pela companhia, viu? Um grande abraço, Deus abençoe. Manda um grande abraço também para sua mamãe, a dona Célia. Vamos rezar por ela, viu? Mandar um abraço também pro meu amigo Mauro Batista da Rocha, rezando, agradecendo também, colocando suas intenções aos pés da Mãe Aparecida. Acolho também com muito carinho o Roque Ragnoguete, lá da cidade de Guamiranga, no Paraná, rezando por ele, por toda a família. Que Deus abençoe você, viu, Roque? Um forte abraço. Muito bem, agora 9 horas e 3 minutos, horário de Brasília. Vamos juntos acompanhar a oração especial do mês de junho com o padre Vanderlei Souza, missionário redentorista.
1: Nesta última semana, rezamos pela intercessão de São Pedro e São Paulo, as duas colunas da igreja. Oremos, santos apóstolos Pedro e Paulo, eu vos rogo que me alcanceis viva fé, firme esperança e perfeita caridade, um total desapego de mim mesmo, desprezo pelo mundo, paciência nas adversidades. Ajudai-me para que eu tenha humildade na prosperidade, atenção na oração, pureza de coração, reta intenção das obras, diligência no cumprimento das obrigações do meu estado, constância nos bons propósitos, que eu tenha resignação na vontade de Deus e perseverança na graça divina até a morte, para que, mediante a vossa intercessão e vossos gloriosos merecimentos, vença as tentações do mundo, do demônio e da carne, e me torne digno de aparecer na presença do Supremo e Eterno Pastor das Almas, como vós sois. Jesus, que com o Pai e o Espírito Santo vive e reina por todos os séculos dos séculos, por intercessão de São Pedro e São Paulo, abençoai-me e protegei-me. Amém. São Pedro e São Paulo, colunas da igreja, rogai por nós.
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0: Mãe Aparecida, Rede Aparecida de Rádio, tua família, anjos de resgate. Vamos juntos acompanhar No Princípio Era o Verbo com o Padre Cleiton Santana.
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2: Minha saudação muito fraterna a você, ouvinte amigo, ouvinte amiga da programação com a Mãe Aparecida, hoje nesse dia tão bonito da festa de São Pedro e São Paulo no nosso calendário católico. Um abraço a todos aqueles que estão fazendo suas festas juninas, um salutar costume também de alegria, de confraternização, enfim, aproveitando o final do primeiro semestre, não é? Mas a gente hoje foca a atenção nos dois apóstolos, São Pedro e São Paulo. Tem grande importância no calendário, irmão, amiga, amigo ouvinte, tem grande importância esta data comemorativa da dupla dos apóstolos inseparáveis, Pedro e Paulo, São Pedro e São Paulo. Eles, os dois, com os demais apóstolos, fundamentam, veja bem, fundamentam a nossa unidade eclesial. Se nós somos igreja hoje, é porque eles foram o alicerce desta igreja lá no passado, seguindo Jesus, o Cristo ressuscitado. Graças a eles, nós somos uma igreja una, é uma só. Não é uma aqui e outra ali, é uma só. Onde se agregam na fé cristã milhões e milhões de fiéis em todos os continentes, nos cinco continentes, em todas as raças, povos, culturas, fiéis seguidores de Jesus, livres na consciência, fiéis de verdade, não só por rótulo, não só devido aos costumes da família, da educação. Sucessor de São Pedro, na solicitude para com os fiéis, o Papa substitui o papel, a função, a missão de São Pedro. E Pedro foi nomeado por Jesus como o encarregado da sua própria missão depois da ascensão dele.

É, o Papa é guia da igreja, sucessor de São Pedro, ele é guia da igreja, constituído para guardar o depósito da nossa fé cristã. Bom, sendo humano, como toda pessoa, ele é limitado. Ele pode se enganar, sim, mas é dele a função de pastorear o rebanho. A função de edificar o corpo de Cristo na sua unidade, sob a luz do Espírito Santo, que nos chama a uma só esperança, a uma só fé, um só batismo, um só Deus, Pai de todos, que reina, age e permanece em todos. Então, na igreja, conforme o Novo Testamento, o Papa é nosso irmão mais velho. É ele que nos orienta, aconselha, ensina, governa a barca da igreja como o piloto que guia o navio em alto mar nas ondas revoltas, rumo ao porto, porém. Nós invocamos hoje São Pedro e São Paulo como dois campeões da fé. Veja, a sua festa, festa do Pedro e Paulo, já era celebrada em Roma lá no século IV da história cristã. É a mais antiga na história e no culto, a festa dedicada a São Pedro e São Paulo. É mais antiga até mesmo do que o próprio Natal. Merece nossa veneração porque deram corajoso testemunho do mestre e até o martírio. E há três listas no Novo Testamento com o nome dos apóstolos chamados por Jesus. E o nome de Pedro vem em primeiro lugar nas três listas. Portanto, ele e seus sucessores, Pedro e o Papa, os Papas são um ponto de união da igreja com seu fundador, o Cristo. A Pedro, Jesus deu de modo explícito o primado. O primado significa a faculdade, a capacidade de guiar e liderar os fiéis da igreja. Na igreja e no mundo. É o que nós lemos hoje no trecho do Evangelho de São Mateus, capítulo 16, versículo 13 a 19, uma leitura curta, que diz assim: naquele tempo, Jesus foi à região de Cesareia de Filipe, portanto, está aí indicando uma topografia histórica. Jesus foi à região de Cesareia de Filipe e perguntou ali a seus discípulos: mas o que dizem as pessoas, o que dizem os homens que é o Filho do Homem? É o quem é o Filho do Homem. Então eles responderam: bom, alguns dizem que é João Batista, outros que é Elias, outros ainda que é Jeremias ou algum dos profetas. E então Jesus lhes perguntou a eles, os discípulos: e vós? Vós que dizeis que eu sou? Simão Pedro respondeu: tu és o Messias, o Filho do Deus vivo. Respondendo a Pedro, Jesus lhe disse: feliz és tu, Simão, filho de Jonas, porque não foi um ser humano que te revelou isto, mas meu Pai que está no céu. Por isso, eu te digo também que tu és Pedro, sobre esta pedra construirei a minha igreja, e o poder do inferno nunca poderá vencê-la. E eu te darei as chaves do reino dos céus. Tudo que tu ligares na terra será ligado nos céus. Tudo que tu desligares na terra será desligado nos céus. Então aqui é a leitura do capítulo 16, versículos 13 a 19 de São Mateus. No texto, Pedro reconhece Jesus como filho de Deus antes dos demais apóstolos. Recompensando esta entrega na fé, Jesus elogiou o apóstolo pescador, considerou um homem feliz porque tinha a sabedoria e os critérios de Deus no coração. Ele prometeu que seria o alicerce da sua igreja e que teria o poder, as chaves do reino dos céus. As palavras simbólicas expressam, segundo a interpretação comum de quem pesquisa a Bíblia, estuda teologia, etc., amiga e amigo ouvinte, as palavras simbólicas, reino dos céus, expressam o poder de reunir.

0: guiar, organizar a comunhão dos fiéis num só coração, numa só alma. Toda a vida eclesial, até na comunidade rural a mais pequenina, mais humilde, mais desprovida, toda a vida eclesial existe por causa desse poder que se chama primado. É o primado do Papa, ele é o primeiro entre os iguais. A vida eclesial, a unidade, a presença cristã no mundo, entre os homens, não são garantidas por um poder armado, ou por uma coerção jurídica, ou por um aparato financeiro internacional. Não. A vivência eclesial das dioceses, paróquias, comunidades, não é fruto de normas, ritos, obrigações religiosas. Elas, as dioceses e paróquias, não são uma repartição nem uma filial ao modo das entidades civis, não são uma filial da igreja a esse modo. A igreja católica é católica, isto é, presente no mundo inteiro e una só há mais de 20 séculos. É una desde os apóstolos, porque seu fundamento visível é a cátedra. Cátedra significa o ensino, a autoridade de Pedro, e na pessoa de Pedro, do Papa. É a palavra, são os ensinamentos, é a orientação moral do Papa, sempre unido aos bispos, tentando perceber o sopro do Espírito Santo que age na vida dos fiéis e santifica a igreja em todos os tempos. Pedro, os apóstolos com ele, distinguiram a personalidade diferente do mestre, perceberam algo do seu mistério quando ele os interrogou: quem dizem os homens que é o filho do homem? Quem dizeis vós que eu sou? E em nome do grupo, Pedro deu a resposta certa, fez aquela profissão de fé cristã que é a nossa hoje. Não adotou as opiniões correntes e não duvidou, temeroso de possíveis críticas. Hoje também, o ato de fé católica, o seguimento de Cristo, não pode seguir interesses humanos, não pode corresponder a expectativas temporais passageiras ou corresponder ao progresso técnico do modo como é apresentado, as opiniões dos cientistas, os governantes. E por isso nós celebramos a dupla de mártires, Pedro e Paulo, como nossos antepassados gloriosos, revisando sempre a nossa própria vivência de fé em Jesus Cristo e o nosso amor à igreja.
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1: As duas colunas da igreja. Pedro foi escolhido por Jesus para guiar e sustentar a primeira comunidade, a igreja que estava nascendo. Depois de Pentecostes, o apóstolo consagrou toda a sua vida até o martírio em uma cruz. Nas perseguições, sofreu a prisão por dar testemunho sobre Jesus e a sua salvação. Foi missionário de Jesus e do seu evangelho em Jerusalém, na Palestina, em Antioquia, em Corinto, em Roma. Morreu mártir sobre o imperador Nero no ano 67 d.C. e seus restos mortais foram colocados no cemitério que havia na colina do Vaticano. Na época, o imperador Constantino construiu a primeira igreja sobre o túmulo do apóstolo Pedro. Já São Paulo encontra Jesus de modo misterioso depois de anos de perseguição contra a igreja. Encontra Jesus no caminho de Damasco e, depois de uma formação inicial cristã, se torna um grande discípulo missionário do Mestre em todos os lugares. Com o apóstolo, a igreja se descobre, para todos os efeitos, missionária, aberta aos pagãos, aberta a todos os povos, raças e línguas. Paulo em tudo dedicou-se à missão evangelizadora. As suas viagens o levaram à Arábia, Grécia, Turquia, Itália. Em Roma, ficou prisioneiro por causa da fé, mas continuou a evangelizar em meio às dificuldades. Como São Pedro, Paulo morreu mártir provavelmente no ano 67 d.C. As suas 13 cartas, que estão no Novo Testamento, são bases doutrinais importantíssimas para o cristianismo, uma referência para todos os cristãos de todas as épocas. O apóstolo foi condenado à morte por um tribunal romano, porque era cristão. Foi decapitado. Se diz que no dia 29 de junho do ano 67 d.C. Decapitado porque era cidadão romano, não podia ser crucificado. Pedro e Paulo, colunas da igreja.

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1: 9:32, horário de Brasília. Boa noite.
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1: Estamos de volta com a Mãe Aparecida, aqui pela Rede Aparecida de Rádio. Que bom estarmos juntos nesta noite maravilhosa de domingo, dia 28 de junho de 2026. Daqui a pouquinho, às 10 horas da noite, o nosso Santo Terço. E você que está em casa é sempre, sempre o nosso convidado especial. Reze conosco com fé e esperança, juntos lado a lado com aquela que é mãe de todos nós, Nossa Senhora Aparecida. 12-3104-1043. Esse é o nosso WhatsApp para você mandar a sua mensagem, fazer o seu pedido, seu agradecimento, colocar as suas intenções aos pés da Mãe Aparecida. Vamos rezar por você, pelos seus pedidos, pelas suas intenções. Deixa eu mandar um grande abraço aqui para minha amiga Lúcia Roriz, lá de Muriaé, Minas Gerais. Ô Lúcia, tudo bem, minha querida? Um grande abraço para você, viu? Obrigado pelo carinho, pela companhia de sempre. Um forte abraço. A Luzia Cândida de Brumadinho, vai na boa, dona Luzia. Uma excelente noite. Mandar um abraço também pro Carlinhos. Alô, Carlinhos. Um abraço, meu querido, lá de Brumadinho, Minas Gerais. A Marília Moreira também aqui com a gente, rezando pela saúde e cura de João Pinheiro, Paulo César, o Yuri de Moraes, Poliana Ramos, Vitor Mundaini. Que Deus abençoe, viu, Marília? Que Nossa Senhora Aparecida interceda pelos seus pedidos e pelas suas intenções. Um abraço especial para Adalgisa de Barra dos Coqueiros, Wilson Lavrador lá de Itabuna, na Bahia, rezando por ele, por toda a família, todos os amigos. Acolho com muito carinho também aqui, ó, a Maria Aparecida Zagota, de Juiz de Fora, Minas Gerais, rezando por ela, pela prima Edila, que se recupera, né, de um problema de saúde. Que Deus abençoe, que Nossa Senhora Aparecida interceda pela sua vida, viu, Maria? Pela vida também da sua prima Edila, dos seus filhos e filha, noras, netinhos. Um grande abraço, viu, minha amiga? Obrigado pelo carinho, pela companhia. Daqui a pouquinho, o nosso Santo Terço, e você é o nosso convidado especial. Reze conosco com fé e esperança. Agora 9:35, horário de Brasília. Vamos juntos acompanhar Os Santos Nos Ensinam com o padre André Gustavo.
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3: Os Santos Nos Ensinam, hoje, dia 28 de junho, eu, padre André, daqui da Arquidiocese de Aparecida, estou com você, amigo e amigo ouvinte, para conhecermos um pouco a história de Santo Irineu. Santo Irineu, o mais famoso dos escritores cristãos no fim do século II, pertence ao grupo dos apologistas e antieréticos, que defenderam a fé contra filósofos e gnósticos. Natural da Ásia Menor, Irineu fora discípulo do grande bispo Policarpo, que por sua vez tinha sido ordenado bispo pelo apóstolo e evangelista São João. tendo recebido o sacramento da ordem, via

0: para a França, para a região de Lyon. No ano de 175, foi encarregado pelo bispo Potino de ir a Roma, a fim de alcançar, do Papa Eleutério, que não fossem excomungados os cristãos do Oriente, que, fiéis a uma tradição antiga, continuavam a celebrar a Páscoa na mesma data dos judeus. Esta intervenção pacificadora teve pleno êxito. Porém, enquanto Irineu estava em Roma, aconteceu na Gália uma cruel perseguição contra os cristãos. Entre as vítimas estava o bispo Potino. Ao chegar em Lyon, Irineu foi aclamado novo bispo daquela igreja. Durante 25 anos, ele dirigiu os destinos da diocese, contribuindo para a propagação da religião cristã e pela paz das igrejas. Vários de seus escritos, que chegaram até nós, foram muito importantes para o conhecimento da história da igreja no século II. A tradição diz que ele morreu mártir à espada na perseguição do imperador Severo por volta do ano de 202. Seu corpo foi enterrado junto com os mártires de Lyon e é venerado na catedral daquela diocese. Ó Deus, vós concedestes ao bispo Santo Irineu firmar a verdadeira doutrina e a paz da igreja. Pela intercessão de vosso servo, renovai em nós a fé e a caridade, para que nos apliquemos constantemente em alimentar a união e a concórdia. Amém. Santo Irineu, rogai por nós.
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pessoas, nas comunidades, que dão testemunho de misericórdia, reconciliação e paz. De maneira especial, lembro nesta oração os aniversariantes de hoje: o Tiago de Piracicaba, a Heloísa, que trabalha no Liceu de Campinas, a Aline também, que trabalha no Liceu de Campinas, e também o Maurício, meu primo, lá de Bauru. Iniciemos esta oração invocando a Santíssima Trindade. Em nome do Pai, do Filho e do Espírito Santo. Amém.

Senhor nosso Deus, nosso Pai, nós cremos em vós, nós esperamos em vós, nós vos amamos, nós vos agradecemos este dia e vos damos graças porque estamos com vida. Oferecemos este dia ao Senhor com todas as nossas alegrias e sofrimentos, com todos os nossos trabalhos e divertimentos. Guardai-nos do pecado e fazei de nós instrumentos de vossa paz e do vosso amor. Ajudai-nos a observar vossos santos mandamentos. Amém. Domingo, dia 28 de junho, o trecho do Evangelho de hoje é escrito por Mateus, capítulo 16, versículos de 13 a 19. Anúncio do Evangelho de Jesus Cristo segundo Mateus. Naquele tempo, Jesus foi à região de Cesareia de Filipe e ali perguntou aos seus discípulos: quem dizem os homens ser o Filho do Homem? Eles responderam: alguns dizem que é João Batista, outros que é Elias, outros ainda que é Jeremias ou algum dos profetas. Então Jesus lhes perguntou: e vós quem dizeis que eu sou? Simão Pedro respondeu: tu és o Messias, o Filho do Deus vivo. Respondendo, Jesus lhe disse: feliz és tu, Simão, filho de Jonas, porque não foi um ser humano que te revelou isso, mas o meu Pai que está no céu. Por isso eu te digo que tu és Pedro, e sobre esta pedra construirei a minha igreja, e o poder do inferno nunca poderá vencê-la. Eu te darei as chaves do reino dos céus. Tudo o que tu ligares na terra será ligado nos céus. Tudo o que tu desligares na terra será desligado nos céus. Palavra da salvação. Hoje a igreja no mundo inteiro faz festa por São Pedro e São Paulo. Depois de ter sido acompanhado pelos seus discípulos, Jesus deseja saber o que pensam dele. Segundo o povo, Jesus é um dos antigos profetas que teria ressuscitado. A visão dos seus seguidores é dada por Pedro, representante do grupo: tu és o Messias, o Filho do Deus vivo. Jesus o elogia pela resposta revelada pelo Pai e lhe entrega as chaves do reino do céu. As chaves significam serviço em prol do reino. A missão de Pedro e de todos os discípulos de Jesus é uma missão desafiadora que exige coragem, discernimento, pois encontrará muitos desafios e obstáculos. A igreja celebra o martírio de Pedro e Paulo na mesma data, pois são considerados as duas principais colunas da igreja, apóstolos fiéis e comprometidos até a morte. Fica a pergunta para cada um de nós, para mim e para você: quem é Jesus para mim? Peçamos hoje especialmente a bênção de Deus para as famílias. A família é a principal responsável pela formação da consciência humana e cristã de uma pessoa. A família é a célula principal da sociedade e atualmente vemos um grande sofrimento de tantas famílias que passam por dificuldades em seus relacionamentos. Reúna sua família e peçamos juntos a Deus a sua bênção. Oremos. Deus de misericórdia, Criador e Reparador do vosso povo, que fizestes da família humana, constituída pela aliança nupcial, o sacramento de Cristo e da Igreja, derramai a abundância das vossas bênçãos sobre esta família reunida neste momento, para que aqueles que nela vivem unidos pelo amor sejam fervorosos no espírito, assíduos na oração, solícitos uns pelos outros, atentos às necessidades de todos e deem testemunho da fé pela palavra e pelo exemplo. Por nosso Senhor Jesus Cristo. Amém. Que Deus Todo-Poderoso vos livre sempre de toda a adversidade e derrame sobre você as suas bênçãos. O Senhor esteja convosco, Ele está no meio de nós. Pela intercessão do apóstolo São Marcos, desça sobre você, sobre a sua família.

0: e intenções, a bênção do Deus Todo-Poderoso, Pai, Filho e Espírito Santo. Amém. O abraço de hoje vai para a Giovana, para o Guilherme, para o Eduardo de Brasília. Um abraço para o Marcelo, meu primo aqui de Campinas. Um abraço para o Francisco e para a Renata de Piracicaba. Sou o padre Edmilson Moraes, salesiano de Dom Bosco, e moro em Campinas, no estado de São Paulo, no Colégio Liceu Salesiano Nossa Senhora Auxiliadora. Que Deus e Nossa Senhora, sua mãe e nossa, continue caminhando com você hoje. Abraço e até mais.
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0: Pra ser feliz, Padre Antônio Maria. Vamos juntos acompanhar Caminhos da Fé com a irmã Ana Gabriela.
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2: Queridos ouvintes, bem-vindos ao nosso encontro. A Malu e eu já estamos aqui, esperando por vocês, para continuarmos a falar sobre as virtudes. Você se lembra que foi nossa conversa de outro dia, certo? E já imagina que a Malu passou todos esses dias muito curiosa, querendo saber quais são as três virtudes teologais. Então, Malu, está pronta para a gente começar? Sim, e quero logo começar a ouvir falar das tais virtudes. Então, vamos lá. Você se lembra que virtudes são hábitos constantes, né? Sim. E que temos as que Deus nos dá e as que temos que exercitar, certo? Sim, me lembro das duas. São as teologais e as cardeais. Muito bem, Malu. Vou começar então pelas virtudes que Deus nos dá de presente, as teologais. E o que significa teologal? Teologal significa que vem de Deus. Teo é o mesmo que Deus. Por isso são as virtudes que Deus nos dá. São as três que Ele coloca no nosso coração desde o nosso batismo. Então, Ele coloca três sementinhas no nosso coração. Isso mesmo, Malu. São virtudes da graça dele. E são três: fé, esperança e caridade. A Malu, de pronto, já levantou três dedinhos e foi contando: fé, esperança e caridade. Muito bem. E agora, vamos começar pela fé. Essa eu sei o que é. Ah, que bom, Malu. Então me conta, o que é fé? Fé é quando a gente confia em Deus e salta no escuro. Isso mesmo, Malu. Parabéns, fiquei orgulhosa. Pela virtude da fé, cremos em Deus, em tudo que Ele revelou na Sagrada Escritura e em Jesus. Eu tenho fé, disse a Malu. Acredito em Deus. Muito bem. A fé é importantíssima. Deus a dá de presente para todos nós e a cultivamos através da oração e da amizade com Deus. Mas eu acho, disse a Malu, que nem sempre é fácil ter fé. Concordo com você, Malu. E é por isso que é um dom tão importante para nós. Devemos a cada dia pedir a Jesus que aumente nossa fé, nos faça confiar no seu amor e na sua providência. Os apóstolos de Jesus também tiveram seus momentos onde eles foram fracos na fé, mas Jesus estava sempre ao lado deles para mostrar a eles que podiam confiar no Senhor. Jesus faz o mesmo conosco. Sabe, Malu, essa presença de Jesus é muito importante, porque nos mostra que Deus está sempre conosco, não nos abandona, quer o nosso bem. Por isso, podemos confiar e ter fé nele. E é justamente quando as coisas parecem muito difíceis, como se a gente não enxergasse nada à nossa frente, que mais precisamos rezar e pedir a Deus a graça, confiando que Ele não nos abandona nunca. Sabe, disse a Malu, quando parece que as coisas estão muito ruins, eu só rezo assim: aumenta a minha fé, Jesus. Eu não consigo nem rezar direito. É isso mesmo, Malu. Nos momentos em que as coisas parecem muito difíceis, nós não conseguimos nem rezar. Mas basta uma palavra que o coração de Jesus já entende tudinho. Então, Quando você diz a Ele, aumenta a minha fé, Ele acolhe a sua oração e te ajuda naquele momento. Ah, outra coisa importante é que não basta só rezar para ter fé. A gente também precisa

0: precisa mostrar isso nas nossas obras. Porque tem um apóstolo de Jesus que diz que a fé sem obras é morta, não tem nenhum valor. O que isso quer dizer? Quer dizer que além de crer em Deus, devemos guardar a nossa fé, professar com coragem e falar dela para os outros. Já sei, disse a Malu. Vou agora mesmo falar da minha fé para os meus amigos. Então vai lá. Depois continuamos aqui. E não se esqueça, você que está em casa, também pode fazer esta simples oração. Eu creio, mas aumentai a minha fé.
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9: 10 horas, horário de Brasília, boa noite.
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9: Estamos de volta com o nosso programa Com a Mãe Aparecida, aqui pela Rede Aparecida de Rádio. Que alegria ter você com a gente nessa sintonia de fé, de oração e de devoção à Nossa Senhora Aparecida. Muito obrigado a você que nos acompanha através da 104.3 A você que nos acompanha através do nosso

0: vida de rádio. Deixa eu mandar um grande abraço aqui pro pessoal lá de Bom Jesus da Lapa, na Bahia. A Rádio Bom Jesus FM. Rádio Sacramento FM na cidade de Sacramento, Minas Gerais. Rádio Vaza Barris FM na cidade de Jeremoabo, na Bahia. Rádio Santana FM na cidade de Ponta Grossa, no Paraná. Entre outras, muitas e muitas outras rádios que integram a rede Aparecida de Rádio e faz com que a gente chegue até você. Muito obrigado pelo seu carinho, pela sua companhia. Você pode participar comigo através do nosso WhatsApp 12-3104-1043. 12-3104-1043. Você pode colocar as suas intenções, mandar o seu pedido, o seu agradecimento. Vamos rezar por você, pela sua família, pelas intenções que chegam aqui no nosso WhatsApp e por aquelas intenções também, é claro, que estão guardadas dentro do seu coração. Só você, Deus, Nossa Senhora Aparecida, sabem do seu momento de dor, do seu momento de tristeza, de angústia. Sinta-se acolhido, sinta-se abraçado nesta grande família de devotos. Neste momento, a imagem da padroeira do Brasil nos recorda que não estamos sozinhos. Maria caminha conosco, intercede por nós e nos conduz até Jesus. Hoje, domingo, dia 28 de junho de 2026. Muito prazer, eu sou o Zé Antônio. Trabalho com a produção de Marcos Thiago, a coordenação da Paula Castro e a direção do padre Vanderlei Souza, missionário redentorista. Meu convidado especial é sempre, sempre você que está em casa, no trabalho, nos hospitais, nas estradas. E vamos juntos iniciar a oração do Santo Terço. É tempo de confiar, de entregar as nossas intenções e de colocar tudo nas mãos de Nossa Senhora Aparecida. Convide quem está do seu lado, una-se a nós e vamos juntos rezar com o coração.
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0: Vamos iniciar a oração do Santo Terço invocando a Santíssima Trindade, cantando.

Divino Jesus, nós vos oferecemos este terço que vamos rezar, meditando nos mistérios da vossa redenção. Concedei-nos, por intercessão da Virgem Maria, Mãe de Deus e Nossa Mãe, as virtudes que nos são necessárias para bem rezá-lo e a graça de ganharmos as indulgências desta santa devoção. Oferecemos, particularmente, em desagravo dos pecados cometidos contra o Santíssimo Coração de Jesus e o Imaculado Coração de Maria, pela paz do mundo, pela conversão dos pecadores e pelas almas do purgatório. Pelas intenções do Santo Padre o Papa Leão XIV, pelo aumento e santificação do clero, pela santificação das famílias, pelas missões e pelos doentes. Vamos juntos professar a nossa fé

0: Rezemos um Pai Nosso e três Aves Maria em honra e glória à Santíssima Trindade. Pai nosso que estais no céu, santificado seja vosso nome. Venha a nós o vosso reino, seja feita a vossa vontade, assim na terra como no céu.
1: O pão nosso de cada dia nos dai hoje. Perdoai as nossas ofensas, assim como nós perdoamos a quem nos tem ofendido. E não nos deixeis cair em tentação, mas livrai-nos do mal. Amém.
0: Ave Maria, cheia de graça, o Senhor é convosco. Bendita sois vós entre as mulheres, e bendito é o fruto do vosso ventre, Jesus.
1: Santa Maria, Mãe de Deus, rogai por nós, os pecadores, agora e na hora de nossa morte. Amém.
0: Ave Maria, cheia de graça, o Senhor é convosco. Bendita sois vós entre as mulheres, e bendito é o fruto do vosso ventre, Jesus.
1: Santa Maria, Mãe de Deus, rogai por nós, os pecadores, agora e na hora de nossa morte. Amém.
0: Ave Maria, cheia de graça, o Senhor é convosco. Bendita sois vós entre as mulheres, e bendito é o fruto do vosso ventre, Jesus.
1: Santa Maria, Mãe de Deus, rogai por nós, os pecadores, agora e na hora de nossa morte. Amém.
0: Glória ao Pai, ao Filho e ao Espírito Santo, como era no princípio, agora e sempre. Amém. Acolho com muito carinho você que está conosco através do nosso WhatsApp. Coloca suas intenções aos pés da Mãe Aparecida. Deixa eu mandar um grande abraço para Rosa de Tremembé. Um abraço para você, viu, Rosa? Obrigado pelo carinho, pela companhia. Minha amiga Marli Calil, lá de Guaxupé, Minas Gerais, um beijo para você, Marli. Vamos rezar pela senhora, colocando suas intenções aos pés da Mãe Aparecida. Minha amiga Lúcia Roriz, lá de Muriaé, Minas Gerais. Deixa eu mandar um grande abraço aqui também para Rosa de Tremembé, né? Como eu citei agora há pouco. Para o Reni Antônio, lá de Porto Amazonas, no Paraná. Um abraço para você, Reni. Acolho também com muito carinho meu amigo Carlos, lá de Santa Cruz do Rio Pardo. Rezando por ele, pela esposa Nádia, pela filha Maiara. Um grande abraço para vocês, viu? Um grande abraço para Val Souza, lá da Bahia. Ô, minha amiga, tudo bem? Lá de Jacobina, na Bahia. Um cheiro no coração. Deus abençoe. Acolhendo também o Jonas de Salesópolis, rezando por ele, pela cura dos filhos, Moisés e Lucas. Antônio de São Paulo, também aqui com a gente, ouvindo a rádio através do nosso aplicativo Aparecida. Um abraço para o Valmor, lá de Joinville, Santa Catarina, rezando por ele, pela família. O Silvio de Teixeira Soares, no Paraná, também colocando suas intenções. Um abraço para você, viu, Silvio? Obrigado pelo carinho, pela companhia. O Raulino Augusto Rodem, também aqui com a gente, lá de Joinville, Santa Catarina. Adriana de Franco da Rocha, São Paulo, também conosco, rezando, agradecendo, colocando suas intenções. Silvana Maninha de Belém do Pará, beijo pra você, viu, Silvana? Obrigado pelo carinho. Mandando aqui também, junto com a gente, a Maria das Dores Azárias, também aqui, lá de Três Pontas, rezando e agradecendo. Deixa eu mandar um grande abraço muito especial para quem está acompanhando a nossa programação nesta noite de domingo, dia 28 de junho de 2026. Mandar um abraço para Roberta, para o Laércio, para o Miguel, para o Vinícius, para Maria Eduarda, para o Denner, para Madalena, para Regiane, para o Rodrigo, para o João Vitor, para Maria Júlia, para o Fábio, para o Paulo Vitor. Que Deus abençoe, viu? Para Camille, obrigado pelo carinho, pela companhia. Que Deus abençoe, que Nossa Senhora Aparecida interceda por cada pedido, cada intenção. E vamos rezar por todos vocês, colocando na intenção.

0: nosso primeiro mistério, convido com muito carinho meu amigo Paulo Araújo, lá de Sabinópolis, Minas Gerais. Ô Paulo, seja bem-vindo, boa noite, tudo bem com o senhor?
1: Tudo bem, minhas saudações.
0: Tudo jóia, graças a Deus. Pode colocar as suas intenções, meu irmão.
1: Eu em primeira mão, eu vou lá pra dona Raimunda, né? E por alma do seu, a dona Raimunda, por alma do seu Domingos. Também vamos para Jacotinho, na Bahia, aonde nós temos a Val Souza, aonde nós temos, vamos lá para o interior da Bahia, aonde nós temos o Paulo Brito, também, e muitos que estão nesse contexto à mão, nesse momento de oração, assim, né, com o santo texto à mão, né, com o texto à mão, o inimigo cai ao chão. Bora rezar, vou rezar também, bom lá, vamos lembrar do nosso... pela paz do mundo, por ele cessar fogo, né? Pelo todos os bispos, todos os fiéis defuntos que são falecidos, que Deus interceda por todos eles, que nosso Pai, Nossa Senhora Aparecida, cubra o manto sagrado assim, vamos rezar.
0: Amém. Que Deus abençoe, que Nossa Senhora Aparecida interceda pelos seus pedidos, pelas suas intenções. Vamos iniciar o nosso primeiro mistério. Pai nosso que estais no céu, santificado seja vosso nome, venha a nós o vosso reino, seja feita a vossa vontade, assim na terra como no céu.
1: O pão nosso de cada dia nos dai hoje. Perdoai as nossas ofensas, assim como nós perdoamos aqui no seu pedido. E não nos deixeis cair em tentação, mas livrai-nos do mal. Amém.
0: Ave Maria, cheia de graça, o Senhor é convosco. Bendita sois vós entre as mulheres, e bendito é o fruto do vosso ventre, Jesus.
1: Santa Maria, Mãe de Deus, rogai por nós, os pecadores, agora e na hora de nossa morte. Amém.
0: Ave Maria, cheia de graça, o Senhor é convosco. Bendita sois vós entre as mulheres, e bendito é o fruto do vosso ventre, Jesus.
1: Santa Maria, Mãe de Deus, rogai por nós, os pecadores, agora e na hora de nossa morte. Amém.
0: Ave Maria, cheia de graça, o Senhor é convosco. Bendita sois vós entre as mulheres, e bendito é o fruto do vosso ventre, Jesus.
1: Santa Maria, Mãe de Deus, rogai por nós, os pecadores, agora e na hora de nossa morte. Amém.
0: Ave Maria, cheia de graça, o Senhor é convosco. Bendita sois vós entre as mulheres, e bendito é o fruto do vosso ventre, Jesus.
1: Santa Maria, Mãe de Deus, rogai por nós, os pecadores, agora e na hora de nossa morte. Amém.
0: Ave Maria, cheia de graça, o Senhor é convosco. Bendita sois vós entre as mulheres, e bendito é o fruto do vosso ventre, Jesus.
1: Santa Maria, Mãe de Deus, rogai por nós, os pecadores, agora e na hora de nossa morte. Amém.
0: Ave Maria, cheia de graça, o Senhor é convosco. Bendita sois vós entre as mulheres, e bendito é o fruto do vosso ventre, Jesus.
1: Santa Maria, Mãe de Deus, rogai por nós, os pecadores, agora e na hora de nossa morte. Amém.
0: Ave Maria, cheia de graça, o Senhor é convosco. Bendita sois vós entre as mulheres, e bendito é o fruto do vosso ventre, Jesus.
1: Santa Maria, Mãe de Deus, rogai por nós, os pecadores, agora e na hora de nossa morte. Amém.
0: Ave Maria, cheia de graça, o Senhor é convosco. Bendita sois vós entre as mulheres, e bendito é o fruto do vosso ventre, Jesus.
1: Santa Maria, Mãe de Deus, rogai por nós, pecadores, agora e na hora de nossa morte. Amém.
0: Ave Maria, cheia de graça, o Senhor é convosco. Bendita sois vós entre as mulheres, e bendito é o fruto do vosso ventre, Jesus.
1: Santa Maria, Mãe de Deus, rogai por nós, pecadores, agora e na hora de nossa morte. Amém.
0: Ave Maria, cheia de graça, o Senhor é convosco. Bendita sois vós entre as mulheres, e bendito é o fruto do vosso ventre, Jesus.
1: Santa Maria, Mãe de Deus, rogai por nós, pecadores, agora e na hora de nossa morte. Amém.
0: Glória ao Pai, ao Filho e ao Espírito Santo.

0: assim como era no princípio, agora e sempre. Amém.
1: Ó, meu Jesus.
0: Ó, meu bom Jesus. Livrai-nos dos fogos do inferno. Levai as almas todas para o céu. E socorrei, principalmente as que mais precisarem, da vossa infinita misericórdia. São Sebastião,
1: rogai por nós.
0: Nossa Senhora das Candeias,
1: rogai por nós.
0: Santa Luzia,
1: rogai por nós.
0: Nossa Senhora Aparecida e Padroeira do nosso país,
1: rogai por nós que recorremos a vós. Meu amigo Paulo Araújo, obrigado, viu, meu irmão? Deus abençoe o senhor, uma ótima semana e até a próxima, bom, se Deus quiser.
0: Amém, se Deus quiser, e Ele quer. Muito
1: até mais,
0: obrigado.
1: Tchau, tchau.
0: Tchau, tchau.
1: Aqui no nosso WhatsApp, colocando as intenções, eu acolho com muito carinho o Douglas, lá de Esmeralda, Minas Gerais. Paulo Roberto de Oliveira, de Santa Rita de Jacutinga, Minas Gerais. Gisele, lá de Mafra, Santa Catarina, rezando por ela, por toda a família. O Edson Valmor, de Joinville, Santa Catarina. Um grande abraço especial para a Maria Aparecida Francisco, de Campinas, rezando por ela, pela saúde do Adilson, pela família, pelas almas do purgatório, amém. Rezando também junto conosco a Conceição Tavares de Aracaju, lá no Sergipe. Francisco Freire de Passos, Minas Gerais, também colocando suas intenções aos pés da Mãe Aparecida. Acolhendo também o Daniel, né? Rezando pela amiga Cléo Freitas, né, pela faculdade que ele está cursando, por ele, por toda a família, o Daniel Araújo, lá de Ponta Grossa, no Paraná. Rezando também conosco, um grande abraço para Maria do Socorro, também deixando suas intenções aos pés da Mãe Aparecida. Eu acolho também com muito carinho a Simone. Um abraço para você, viu, Simone? Obrigado por estarmos juntos nesta noite de domingo, 28 de junho de 2026. Que Deus abençoe, que Nossa Senhora Aparecida interceda por cada pedido, cada intenção. Que chega aqui no nosso WhatsApp e aquelas intenções que estão guardadas dentro do seu coração. Vamos juntos contemplar o nosso segundo mistério da glória.

0: nosso segundo mistério. Convido com muito carinho a dona Amélia, lá de Ponta Grossa, no Paraná. Dona Amélia, seja bem-vinda, boa noite, tudo bem com a senhora?
1: Obrigada, você também, seja bem-vinda, tudo bem, graças a Deus. Amém. E com você?
0: Tudo certo também, graças a Deus, tudo na Santa Paz, neste domingo especial, né? É, a senhora aproveitou aí o dia de São Pedro hoje, dona Amélia?
1: É, porque fomos de tarde, né? Que tem uma festa.
0: Coisa boa.
1: A festa, né? Que é das tendas. Uhum. Então tava muito lindo, daí tinha a missa com o nosso bispo, né? Uhum. Daí tava muito linda a missa.
0: Aham, gostoso. Eu também fui na minha cidade de Lorena, né, lá aqui no interior de São Paulo, também a festa de São Pedro, lá no bairro da Olaria, na cidade de Lorena, uma festa muito bonita também, com a Santa Missa muito bonita, e eu estava lá também antes de vir aqui pra Rádio Aparecida, né, entrando às 7 horas da noite, saí até um pouquinho mais cedo para poder chegar aqui com calma, mas aproveitamos bastante esse momento. Quermesse é bom demais, né, dona Amélia?
1: É, sim, é muito bom.
0: Pode colocar as suas intenções, minha amiga.
1: Bom, eu quero rezar por mim, pela minha saúde, né? A recuperação da minha cirurgia. E tudo bem, graças a Deus. E pedir por toda a minha família, né? Pedir saúde e paz. Uhum. E quero rezar pelos meus sobrinhos, né? Por todos os sobrinhos.
0: Sim.
1: Pela minha comunidade aqui na Senhora de Salete. Pelos doentes da comunidade. Quero rezar pelos funcionários da Rádio Santana, né, por todos, e rezar pela Rádio Santana, rezar pelo

0: pelo nosso locutor, o Stepno Júnior, a família dele. E por todos, e quero prezar pela paz do mundo também. Por você também e toda a tua família, que Deus abençoe. E podemos prezar.
1: Que Deus abençoe, que Nossa Senhora Aparecida interceda pelos seus pedidos, pelas suas intenções. Vamos iniciar o nosso segundo mistério. Pai nosso que estais no céu, santificado seja vosso nome. Venha a nós o vosso reino, seja feita a vossa vontade, assim na terra como no céu.
0: O pão nosso de cada dia nos dai hoje. Perdoai as nossas ofensas, assim como nós perdoamos a quem nos tem ofendido. E não nos deixeis cair em tentação, mas livrai-nos do mal. Amém.
1: Ave Maria, cheia de graça, o Senhor é convosco. Bendita sois vós entre as mulheres, e bendito é o fruto do vosso ventre, Jesus.
0: Santa Maria, Mãe de Deus, rogai por nós, pecadores, agora e na hora da nossa morte. Amém.
1: Ave Maria, cheia de graça, o Senhor é convosco. Bendita sois vós entre as mulheres, e bendito é o fruto do vosso ventre, Jesus.
0: Também quero rezar pelos irmãos do terço, né? Por todos que rezam por mim, né? A dona Marita, a dona Raimunda, o Paulo Brito e a família dele. Aqui em Ponta Grossa, o Amarildo, a família dele. A Lu e o Valdir, né? A família deles. Rezar por todos, né? Que rezam por mim sempre. Quero rezar por todos os irmãos do terço que sempre estou acompanhando. Santa Maria, Mãe de Deus, rogai por nós, pecadores, agora e na hora da nossa morte. Amém.
1: Ave Maria, cheia de graça, o Senhor é convosco. Bendita sois vós entre as mulheres, e bendito é o fruto do vosso ventre, Jesus.
0: Santa Maria, Mãe de Deus, rogai por nós, pecadores, agora e na hora da nossa morte. Amém.
1: Ave Maria, cheia de graça, o Senhor é convosco. Bendita sois vós entre as mulheres, e bendito é o fruto do vosso ventre, Jesus.
0: Santa Maria, Mãe de Deus, rogai por nós, pecadores, agora e na hora da nossa morte. Amém.
1: Ave Maria, cheia de graça, o Senhor é convosco. Bendita sois vós entre as mulheres, e bendito é o fruto do vosso ventre, Jesus.
0: Santa Maria, Mãe de Deus, rogai por nós, pecadores, agora e na hora da nossa morte. Amém.
1: Ave Maria, cheia de graça, o Senhor é convosco. Bendita sois vós entre as mulheres, e bendito é o fruto do vosso ventre, Jesus.
0: Santa Maria, Mãe de Deus, rogai por nós, pecadores, agora e na hora da nossa morte. Amém.
1: Ave Maria, cheia de graça, o Senhor é convosco. Bendita sois vós entre as mulheres, e bendito é o fruto do vosso ventre, Jesus.
0: Santa Maria, Mãe de Deus, rogai por nós, pecadores, agora e na hora da nossa morte. Amém.
1: Ave Maria, cheia de graça, o Senhor é convosco. Bendita sois vós entre as mulheres, e bendito é o fruto do vosso ventre, Jesus.
0: Santa Maria, Mãe de Deus, rogai por nós, pecadores, agora e na hora da nossa morte. Amém.
1: Ave Maria, cheia de graça, o Senhor é convosco. Bendita sois vós entre as mulheres, e bendito é o fruto do vosso ventre, Jesus.
0: Santa Maria, Mãe de Deus, rogai por nós, pecadores, agora e na hora da nossa morte. Amém.
1: Ave Maria, cheia de graça, o Senhor é convosco. Bendita sois vós entre as mulheres, e bendito é o fruto do vosso ventre, Jesus.
0: Santa Maria, Mãe de Deus, rogai por nós, pecadores, agora e na hora da nossa morte. Amém.
1: Glória ao Pai, ao Filho e ao Espírito Santo.
0: Assim como era no princípio, agora e sempre. Amém.
1: Ó meu Jesus,
0: perdoai-nos, livrai-nos do fogo do inferno, levai as almas todas para o céu e socorrei principalmente as que mais precisarem da vossa infinita misericórdia, e abençoai o Santo Padre o Papa. Amém.
1: Santo Afonso Maria de Ligório,
0: rogai por nós.
1: Nossa Senhora Aparecida, Rainha e Padroeira do Brasil,
0: rogai por nós que recorremos a vós. São Pedro e São Paulo,
1: rogai por nós. Dona Amélia, obrigado, viu, pelo carinho, pela companhia da senhora. Deus abençoe. Boa semana para a senhora aí, viu?
0: Obrigada para você também, tudo de bom. Amém. Foi muito bom rezar com você. Sempre gosto muito de acompanhar o que você está rezando e sempre tenho vontade de rezar.
1: Muito obrigado.
0: Deus abençoe você sempre e tua família, tá bom?
1: Muito obrigado mesmo, de coração. Deus abençoe a senhora e vamos nos encontrar muitas vezes aqui com a Mãe Aparecida, viu?
0: É, se Deus quiser.
1: Até mais, tchau, tchau.
0: Deus abençoe vocês, salve Maria.
1: Salve Maria. Acolho com muito carinho os devotos da Mãe Aparecida aqui através do nosso WhatsApp. Maria Aparecida de Maringá, no Paraná, rezando por ela, pela família. Um abraço lá de Ponta Grossa, né, pro Gilberto e pra Margarida, rezando o terço pela família e também pelos deficientes visuais. Mandar um grande abraço aqui especial para, deixa eu ver aqui, a Selma. Beijo pra você, viu, Selma? Mandar um abraço também pro Pedro Canuto de Souza em Aracaju, no Sergipe. O Mário de Piraquara, no Paraná. Vamos rezar por você, viu, meu amigo? Vai vencer sim, se Deus quiser. O Gilvan de Lins, São Paulo, aqui com a gente. Um abraço especial para a Jandira, lá de Ponta Grossa também, né? Rezando por ela, por toda a família, pelas filhas Alice Machado, Eduarda, a Jandira Machado, de Ponta Grossa. Deus abençoe, minha amiga. Eduardo Zanini também aqui com a gente. Um abraço para você, Eduardo, de Juiz de Fora, Minas Gerais. Paulo Brito, de São Sebastião do Passé, na Bahia, rezando pelo neto Tiago, pela filha Gismara, pelo filho Odaí. Deus abençoe, viu, meu amigo? Paulo Brito, de São Sebastião do Passé. Vai na boa, Paulo Brito. Um abraço para Maria Augusta, de Salvador, na Bahia, rezando pela mãe dela, 99 anos, só gratidão, amém. Muitos e muitos anos de vida para sua mamãe, viu? Um abraço muito especial para Nancy Eliane, rezando, agradecendo também, colocando suas intenções. Um abraço especial para o Rogério de Jales, São Paulo. Alô, Rogério, um abraço, meu querido. Deus abençoe, viu, meu irmão? Você e toda a sua família. Um grande abraço. Vamos rezar também pelo seu casamento, tá? Um abraço especial para o Rodrigo, rezando lá de Conceição do Coité, na Bahia. Um grande abraço para você, Rodrigo. Um abraço também para Flor do Potim. Beijo para você, Flor. Saudade também, viu? Obrigado pelo carinho, pela companhia. Vai na boa, Flor. Deus abençoe. Meus amigos Ângelo e Nilza, lá de Taubaté, São Paulo, também aqui com a gente, rezando, agradecendo, colocando as intenções aos pés da Mãe Aparecida. Que Deus abençoe. Que Nossa Senhora Aparecida interceda por cada pedido, cada intenção. Vamos juntos contemplar o nosso terceiro mistério.

0: para rezarmos juntos o nosso terceiro mistério. Convido com muito carinho meu amigo Edivaldo Meira, lá de São Paulo. Oi, Edivaldo. Vai na boa, Edivaldo. Seja bem-vindo. Boa noite. Tudo bem com o senhor?
1: Tudo, graças a Deus, e você e família.
0: Maravilha, tudo na Santa Paz também, meu amigo.
1: Então tá ótimo. E o frio, Edivaldo, do Paraíba?
0: Rapaz do céu, esses dias eu fiquei até com vergonha, sabe por quê? Me perguntaram assim, mandaram lá pra mim, ô Zé, como é que tá o tempo aí em Aparecida? Porque eu vou aí na semana que vem. Eu falei, olha, traz blusa, porque tá frio. Aí eu olhei no termômetro ali, né? Tava marcando 17 graus. Aí a pessoa falou assim, nossa, mas aqui onde eu moro tá 3 graus. Falei, nossa, então você vai sentir calor aqui, então. Pra gente esses 15, 14 graus aí é frio, né, Edivaldo? Mas para algumas regiões...
1: Com certeza, pelo amor de Deus.
0: Para algumas regiões aí que o pessoal vem aqui, né? Essa temperatura de 13, 14, 15 graus é calor para eles.
1: Com certeza.
0: Pode colocar as suas intenções, meu amigo.
1: Então, Zé, eu peço pela minha família, minha esposa, meus 5 filhos, filhos e filhas, meus 4 netos, minhas 2 noras, pela minha cunhada Edith também, que é da família do Devoto, pelo Paulo Brito lá em São Sebastião do Passé, pela dona Nenê de Bom Jesus da Lapa,

0: E todos da família do devoto que estiver ouvindo, né?
1: Uhum.
0: Entendeu?
1: Sim.
0: E vamos rezar.
1: Vamos rezar, que Deus abençoe.
0: Ah, e pela dona Raimunda. Pela dona Raimunda também, a viúva do seu Domingos.
1: Vamos rezar por ela. Vai na boa, dona Raimunda. Tá sempre acompanhando a gente, né? Que Deus abençoe.
0: Com certeza.
1: Que Nossa Senhora Aparecida interceda pelos seus pedidos, pelas suas intenções. Vamos iniciar o nosso terceiro mistério. Pai nosso que estais no céu, santificado seja vosso nome. Venha a nós o vosso reino, seja feita a vossa vontade, assim na terra como no céu.
0: O pão nosso cada dia nos dai hoje, perdoai as nossas ofensas, assim como nós perdoamos a quem nos tem ofendido. Não deixeis cair em tentação, mas livrai-nos do mal. Amém.
1: Ave Maria, cheia de graça, o Senhor é convosco. Bendita sois vós entre as mulheres, e bendito é o fruto do vosso ventre, Jesus.
0: Santa Maria, Mãe de Deus, rogai por nós, pecadores, agora e na hora de nossa morte. Amém.
1: Ave Maria, cheia de graça, o Senhor é convosco. Bendita sois vós entre as mulheres, e bendito é o fruto do vosso ventre, Jesus.
0: Santa Maria, Mãe de Deus, rogai por nós, pecadores, agora e na hora de nossa morte. Amém.
1: Ave Maria, cheia de graça, o Senhor é convosco. Bendita sois vós entre as mulheres, e bendito é o fruto do vosso ventre, Jesus.
0: Santa Maria, Mãe de Deus, rogai por nós, pecadores, agora e na hora de nossa morte. Amém.
1: Ave Maria, cheia de graça, o Senhor é convosco. Bendita sois vós entre as mulheres, e bendito é o fruto do vosso ventre, Jesus.
0: Essa Santa Maria, eu rezo pelo Evandro e a família dele, que ele vai entrar de férias, que Nossa Senhora Aparecida proteja ele e a família. Amém. Santa Maria, Mãe de Deus, rogai por nós, pecadores, agora e na hora de nossa morte. Amém.
1: Ave Maria, cheia de graça, o Senhor é convosco. Bendita sois vós entre as mulheres, e bendito é o fruto do vosso ventre, Jesus.
0: Santa Maria, Mãe de Deus, rogai por nós, pecadores, agora e na hora de nossa morte. Amém.
1: Ave Maria, cheia de graça, o Senhor é convosco. Bendita sois vós entre as mulheres, e bendito é o fruto do vosso ventre, Jesus.
0: Santa Maria, Mãe de Deus, rogai por nós, pecadores, agora e na hora de nossa morte. Amém.
1: Ave Maria, cheia de graça, o Senhor é convosco. Bendita sois vós entre as mulheres, e bendito é o fruto do vosso ventre, Jesus.
0: Essa Santa Maria, eu rezo pela saúde dessa menina, que eu esqueço o nome dela, de Lorena. De Lorena não é Lorena. Ah, meu Deus do céu, deu um branco agora. A Célia
1: de Roseira.
0: É, Célia Janice, eu rezo a Santa Maria oferecido para ela e toda a família dela. Jesus proteja ela. Santa Maria, Mãe de Deus, rogai por nós, pecadores, agora e na hora de nossa morte. Amém.
1: Ave Maria, cheia de graça, o Senhor é convosco. Bendita sois vós entre as mulheres, e bendito é o fruto do vosso ventre, Jesus.
0: Santa Maria, Mãe de Deus, rogai por nós, pecadores, agora e na hora de nossa morte. Amém.
1: Ave Maria, cheia de graça, o Senhor é convosco. Bendita sois vós entre as mulheres, e bendito é o fruto do vosso ventre, Jesus.
0: Santa Maria, Mãe de Deus, rogai por nós, pecadores, agora e na hora de nossa morte. Amém.
1: Ave Maria, cheia de graça, o Senhor é convosco. Bendita sois vós entre as mulheres, e bendito é o fruto do vosso ventre, Jesus.
0: Essa Santa Maria reza pela saúde do Madeira lá, esqueço o nome também,
1: Geraldo Madeira,
0: lá de Minas Gerais, meu conterrâneo. Que Deus ilumine ele e a família dele. Santa Maria, Mãe de Deus, rogai por nós, pecadores, agora e na hora de nossa morte. Amém.
1: Glória ao Pai, ao Filho e ao Espírito Santo.
0: Como era no princípio, agora e sempre. Amém. O meu Jesus, perdoai-me, livrai-me do fogo do inferno, levai as almas todas para o céu, socorrei principalmente as que mais precisar da vossa infinita misericórdia. São Pedro e São Paulo, rogai por nós. Nossa Senhora da Aparecida, rogai por nós que recorremos a vós. São José, valei-me, São José, rogai por nós.
1: Meu amigo Edivaldo, um grande abraço pro senhor, boa semana e até a próxima, se Deus quiser.
0: E amanhã eu tô ficando mais novo, hein?
1: Ô, que beleza! Ó, não vou conseguir falar com o senhor amanhã, mas ó, parabéns, muita

0: meu amigo, obrigado.
1: Deus abençoe o senhor, que seja um ciclo maravilhoso aí na sua vida, viu?
0: Amém. 7 e 8 de praia.
1: 7 e 8 de praia, não, mas tá.
0: Aí eu falo pra pessoa que eu falo que eu tenho 78 com memória de 18. Fala, mas por que memória de 18, hein? Porque eu tenho a memória que nem memória de criança, né? Muita coisa.
1: Maravilha, lembra como lembrar, funciona.
0: Lembrar de coisa. Eu lembro de coisa quando eu tinha 5 anos de vida, cara. Você acredita?
1: É uma memória muito boa, hein,
0: Divaldo? É uma bênção de Deus, é uma bênção de Deus. Eu agradeço a Deus todo dia por isso.
1: Exato.
0: Fica com Deus, meu irmão. Que Deus te proteja de volta pra casa.
1: Amém. Um grande abraço. Até a próxima, se Deus quiser.
0: Se Deus quiser. Tchau.
1: Acolho com muito carinho os devotos da Mãe Aparecida através do nosso WhatsApp. Renato Medeiros, de Divinópolis, Minas Gerais, rezando por ele, pela família. Val Souza, lá de Jacobina, na Bahia, rezando por ela, por todas as famílias, né, que rezam conosco. Meu amigo Jonas Eliseu Gomes, lá de Ipatinga, Minas Gerais. Vai na boa, Jonas! Um abraço, meu querido! Deus abençoe, viu, meu irmão? Mandar um grande abraço também aqui para a Ilda, rezando, agradecendo, lá de Itajubá, Minas Gerais. Um abraço especial para o Nildo Damasceno. Um abraço para você, viu, Nildo? Lá de Lagarto, Sergipe, no Nordeste brasileiro. Um abraço para você, meu querido, e a todo o povo nordestino. Deus abençoe. Mandar um abraço também especial para o Evaldo Queiroz, rezando, agradecendo. Maria Isabel Kischmeier, de Juiz de Fora, Minas Gerais, também colocando suas intenções. Que Deus abençoe, minha amiga. O Benedito de São José dos Campos, São Paulo, rezando, agradecendo e também rezando pelas vítimas do terremoto na Venezuela. Que Deus abençoe, viu, meu amigo? Mandar um grande abraço também para a Aparecida de Fazendinha, Ribeirópolis, rezando por ela e por toda a família. Nancy Ramos, de São Manuel, São Paulo, um abraço para você, Nancy. Que Deus abençoe, viu, minha querida? Tá de folga hoje, tá em casa já, acompanhando a gente. Deus abençoe, viu? Um grande abraço. A Lu e o Valdir, de Ponta Grossa, no Paraná, um abraço para vocês. Semana que vem, espero vocês aqui, viu? Lu e Valdir, de Ponta Grossa, no Paraná, que Deus abençoe sempre e um forte abraço. Alexandre Broco, de Caraguatatuba, rezando, agradecendo também, colocando suas intenções aos pés da Mãe Aparecida. Que Deus abençoe. Que Nossa Senhora Aparecida interceda por cada pedido, cada intenção. Vamos juntos contemplar o nosso quarto mistério da glória.

0: para rezarmos juntos o nosso quarto mistério. Convido com muito carinho Aline. Aline, seja bem-vinda. Tudo bem com a senhora? A senhora fala de onde, Aline?
1: Eu falo aqui da Barra de Jaguaraí, Reduto, Minas Gerais.
0: Seja bem-vinda à Rede Aparecida de Rádio. Pode colocar as suas intenções, minha amiga.
1: Eu quero rezar essa dezena do terço, agradecendo a Deus e a nossa mãe rainha pela minha saúde, pelos meus filhos, pela paz do mundo, pelo Papa Leão, pelas minhas vizinhas do terço, pela aqueles povo lá do terremoto, pelo povo do terço dos homens, a madrugada de todos os dias, e pelo meu grupo de reflexão.
0: Amém. Que Deus abençoe, que Nossa Senhora Aparecida interceda pelos seus pedidos, pelas suas intenções. Vamos iniciar o nosso quarto mistério. Pai nosso

0: Que estais no céu, santificado seja vosso nome. Venha a nós o vosso reino, seja feita a vossa vontade, assim na terra como no céu.
1: O pão nosso de cada dia nos dai hoje, perdoai as nossas ofensas, assim como nós perdoamos a quem nos tem ofendido. Não nos deixeis cair em tentação, mas livrai-nos do mal. Amém.
0: Ave Maria, cheia de graça, o Senhor é convosco. Bendita sois vós entre as mulheres, e bendito é o fruto do vosso ventre, Jesus.
1: Santa Maria, Mãe de Deus, rogai por nós, pecadores, agora e na hora de nossa morte. Amém.
0: Ave Maria, cheia de graça, o Senhor é convosco. Bendita sois vós entre as mulheres, e bendito é o fruto do vosso ventre, Jesus.
1: Santa Maria, Mãe de Deus, rogai por nós, pecadores, agora e na hora de nossa morte. Amém.
0: Ave Maria, cheia de graça, o Senhor é convosco. Bendita sois vós entre as mulheres, e bendito é o fruto do vosso ventre, Jesus.
1: Santa Maria, Mãe de Deus, rogai por nós, pecadores, agora e na hora de nossa morte. Amém.
0: Ave Maria, cheia de graça, o Senhor é convosco. Bendita sois vós entre as mulheres, e bendito é o fruto do vosso ventre, Jesus.
1: Santa Maria, Mãe de Deus, rogai por nós, pecadores, agora e na hora de nossa morte. Amém.
0: Ave Maria, cheia de graça, o Senhor é convosco. Bendita sois vós entre as mulheres, e bendito é o fruto do vosso ventre, Jesus.
1: Santa Maria, Mãe de Deus, rogai por nós, pecadores, agora e na hora de nossa morte. Amém.
0: Ave Maria, cheia de graça, o Senhor é convosco. Bendita sois vós entre as mulheres, e bendito é o fruto do vosso ventre, Jesus.
1: Santa Maria, Mãe de Deus, rogai por nós, pecadores, agora e na hora de nossa morte. Amém.
0: Ave Maria, cheia de graça, o Senhor é convosco. Bendita sois vós entre as mulheres, e bendito é o fruto do vosso ventre, Jesus.
1: Santa Maria, Mãe de Deus, rogai por nós, pecadores, agora e na hora de nossa morte. Amém.
0: Ave Maria, cheia de graça, o Senhor é convosco. Bendita sois vós entre as mulheres, e bendito é o fruto do vosso ventre, Jesus.
1: Santa Maria, Mãe de Deus, rogai por nós, pecadores, agora e na hora de nossa morte. Amém.
0: Ave Maria, cheia de graça, o Senhor é convosco. Bendita sois vós entre as mulheres, e bendito é o fruto do vosso ventre, Jesus.
1: Santa Maria, Mãe de Deus, rogai por nós, pecadores, agora e na hora de nossa morte. Amém.
0: Ave Maria, cheia de graça, o Senhor é convosco. Bendita sois vós entre as mulheres, e bendito é o fruto do vosso ventre, Jesus.
1: Santa Maria, Mãe de Deus, rogai por nós, pecadores, agora e na hora de nossa morte. Amém.
0: Glória ao Pai, ao Filho e ao Espírito Santo.
1: Assim como era no princípio, agora e sempre. Amém.
0: Ó meu Jesus,
1: perdoai-me, livrai do fogo do inferno, levai as almas todas para o céu, socorrei principalmente aquelas que precisar da sua infinita misericórdia.
0: Qual santo de devoção da senhora, dona Aline?
1: Nossa Senhora Aparecida, e a minha comunidade é Nossa Senhora Aparecida também.
0: Nossa Senhora Aparecida, rainha e padroeira do Brasil.
1: Sim.
0: Rogai por nós e recorremos.
1: Rogai por nós e recorremos a vós.
0: Dona Aline, um prazer muito grande falar com a senhora. Um grande abraço, fique com Deus e até a próxima, se Deus quiser.
1: Fica com Deus também, agradeço muito a Deus e a Nossa Senhora de eu ter tido a oportunidade de rezar essa dezena do terço.
0: Muito bom ter a senhora aqui na Rede Aparecida de Rádio, seja sempre bem-vinda.
1: Então tá bom, pode deixar com nós.
0: Até mais, tchau, tchau.
1: Até, tchau.
0: Acolhendo aqui através do nosso WhatsApp, deixa eu mandar um grande abraço para Simone e pro Cristiano, lá de Juiz de Fora, Minas Gerais, rezando por ele e pela família. A Simone Viana, né? De Grazielopes. E Grazielopes de Juiz de Fora, Minas Gerais. O Antônio de Petrópolis, Rio de Janeiro, acolhendo também com muito carinho a Ceiça de Santa Rosa de Lima, no Sergipe. Um abraço pro Rafael Cunha do Sergipe. Alô, Rafael! Rafael e a Verinha rezando, agradecendo, também colocando as intenções aos pés da Mãe Aparecida. João Lopes, também aqui com a gente. Um abraço, João. Acolho também com muito carinho a Vilma, rezando por ela, pela família. Família, a vida, né, da filha, Tamires, Matheus e Alain, recebendo também, rezando por ela e pela família. Lúcia Roriz de Muriaé, Minas Gerais, acolhendo também com muito carinho. Luiz Fernando de Taubaté. Alô, Luiz Fernando, um abraço, meu querido, Deus abençoe. João Celestino Damasceno, vamos rezar por ele, viu, William? Um grande abraço para você, meu querido, lá de Ipatinga, Minas Gerais. Um abraço para Iracema, rezando por ela, pela família e todos que estão rezando o Santo Terço conosco nesta noite de domingo. Acolho também com muito carinho o Claudinei Ribeiro, rezando por ele, por toda a família. Um abraço, Claudinei. Acolho também com muito carinho a Nilva Araújo. Ô Nilva, segue rezando, agradecendo também, colocando as intenções aos pés da Mãe Aparecida. Que Deus abençoe, que Nossa Senhora Aparecida interceda por cada pedido, cada intenção que chega aqui no nosso WhatsApp e aquelas intenções que estão guardadas dentro do coração de cada um. Sintam-se acolhidos, abraçados nesta grande família de devotos. Vamos contemplar o nosso quinto mistério da glória.

0: finalizarmos o nosso quinto mistério, convido com muito carinho o Ricardo e a Daniele, lá de Ponta Grossa, no Paraná. Ricardo, Daniele, sejam bem-vindos. Boa noite, tudo bem com vocês?
1: Boa noite, a paz de Jesus, a Maria, tudo bem?
0: Amém.
1: Boa noite, a paz de Jesus, amor de Maria, tudo bem?
0: Tudo jóia, graças a Deus. Sejam bem-vindos. Pode colocar as intenções, por favor.
1: Primeiramente, eu quero colocar as intenções pelo nosso retiro que vai estar acontecendo esse final de semana aqui em Ponta Grossa, né? E pela minha família, principalmente pelos meus filhos. Pedi pela minha filha, Larissa.

0: pela minha mãe também, pelo meu, todo meu irmão que via, tá, que viajeia para Mato Grosso amanhã, né?
1: Uhum.
0: E por toda a minha família, né? E pela minha recuperação, que graças a Deus tirei o gesso, vou voltar dia 6 trabalhar, né? Que Nossa Senhora possa acalmar o coração de todos, né, os familiares, e nossa possa momentos que Nossa Senhora só ela sabe, né?
1: Uhum.
0: Quando a gente passar esse momento difícil que a gente tá passando.
1: Amém. Amém. Que Deus abençoe. Que Nossa Senhora Aparecida interceda pelos seus pedidos, pelas suas intenções. E vamos juntos iniciar o nosso quinto mistério. Pai nosso que estais no céu, santificado seja vosso nome. Venha a nós o vosso reino, seja feita a vossa vontade, assim na terra como no céu.
2: O pão nosso de cada dia nos dai hoje, perdoai as nossas ofensas, assim como nós perdoamos a quem nos tem ofendido. E não deixeis cair em tentação, mas livrai do mal. Amém.
1: Ave Maria, cheia de graça, o Senhor é convosco. Bendita sois vós entre as mulheres, e bendito é o fruto do vosso ventre, Jesus.
2: Santa Maria, Mãe de Deus, rogai por nós, pecadores, agora e na hora de nossa morte. Amém.
1: Ave Maria, cheia de graça, o Senhor é convosco. Bendita sois vós entre as mulheres, e bendito é o fruto do vosso ventre, Jesus.
2: Santa Maria, Mãe de Deus, rogai por nós, pecadores, agora e na hora de nossa morte. Amém.
1: Ave Maria, cheia de graça, o Senhor é convosco. Bendita sois vós entre as mulheres, e bendito é o fruto do vosso ventre, Jesus.
2: Santa Maria, Mãe de Deus, rogai por nós, pecadores, agora e na hora de nossa morte. Amém.
1: Ave Maria, cheia de graça, o Senhor é convosco. Bendita sois vós entre as mulheres, e bendito é o fruto do vosso ventre, Jesus.
2: Santa Maria, Mãe de Deus, rogai por nós, pecadores, agora e na hora de nossa morte. Amém.
1: Ave Maria, cheia de graça, o Senhor é convosco. Bendita sois vós entre as mulheres, e bendito é o fruto do vosso ventre, Jesus.
2: Santa Maria, Mãe de Deus, rogai por nós, pecadores, agora e na hora de nossa morte. Amém.
1: Ave Maria, cheia de graça, o Senhor é convosco. Bendita sois vós entre as mulheres, e bendito é o fruto do vosso ventre, Jesus.
2: Santa Maria, Mãe de Deus, rogai por nós, pecadores, agora e na hora de nossa morte. Amém.
1: Ave Maria, cheia de graça, o Senhor é convosco. Bendita sois vós entre as mulheres, e bendito é o fruto do vosso ventre, Jesus.
2: Santa Maria, Mãe de Deus, rogai por nós, pecadores, agora e na hora de nossa morte. Amém.
1: Ave Maria, cheia de graça, o Senhor é convosco. Bendita sois vós entre as mulheres, e bendito é o fruto do vosso ventre, Jesus.
2: Santa Maria, Mãe de Deus, rogai por nós, pecadores, agora e na hora de nossa morte. Amém.
1: Ave Maria, cheia de graça, o Senhor é convosco. Bendita sois vós entre as mulheres, e bendito é o fruto do vosso ventre, Jesus.
2: Santa Maria, Mãe de Deus, rogai por nós, pecadores, agora e na hora de nossa morte. Amém.
1: Ave Maria, cheia de graça, o Senhor é convosco. Bendita sois vós entre as mulheres, e bendito é o fruto do vosso ventre, Jesus.
2: Santa Maria, Mãe de Deus, rogai por nós, pecadores, agora e na hora de nossa morte. Amém.
1: Glória ao Pai, ao Filho e ao Espírito Santo.
2: Como era no princípio, agora e sempre. Amém.
1: Ó meu Jesus,
2: perdoai e livrai do fogo do inferno, levai as almas todas para o céu e socorrei principalmente as que mais precisarem da vossa misericórdia, Senhor Jesus.
1: Santa Dulce dos pobres,
2: rogai por nós.
1: São Pedro e São Paulo, apóstolos,
2: rogai por nós.
1: Nossa Senhora Aparecida, Rainha e Padroeira do Brasil,
2: rogai por nós que recorremos a vós.
1: Ricardo, Daniele, muito obrigado pelo carinho, pela companhia. Deus abençoe vocês e até a próxima, se Deus quiser.
3: Amém, obrigado. Até a próxima.
1: Até a próxima. Boa semana para vocês.
3: Obrigado igualmente para todos vocês da rádio aí.
1: Amém. Tchau, tchau.
3: Tchau, tchau.
1: Infinitas graças vos damos, soberana rainha, pelos benefícios que todos os dias recebemos de vossas mãos liberais, Dignai-vos agora e para sempre, tomar-nos debaixo de vosso poderoso amparo, e para mais vos alegrar, vos saudamos com uma salve, Rainha. Salve, Rainha, Mãe de Misericórdia, vida, doçura e esperança nossa salve. A vós bradamos os degredados filhos de Eva, a vós suspiramos, gemendo e chorando neste vale de lágrimas. Eia, pois, advogada nossa, esses vossos olhos misericordiosos a nós volvei. E depois deste desterro, mostrai-nos Jesus, bendito fruto do vosso ventre. Ó clemente, ó piedosa, ó doce sempre Virgem Maria, rogai por nós, Santa Mãe de Deus, para que sejamos dignos das promessas de Cristo, assim seja. Amém. Meu querido irmão, minha querida irmã, você que rezou o Santo Terço conosco, você que nos escuta agora da sua casa, do seu trabalho, do carro, onde estiver, queremos te acolher neste momento tão especial de fé e de entrega. Chegou a hora de nos colocarmos sob o olhar amoroso de Maria, a Mãe Aparecida. Ofereçamos a ela nossa vida, nossas alegrias e dificuldades, as pessoas que amamos e também aquelas que mais precisam de oração. Com o coração cheio de confiança, vamos juntos fazer a nossa consagração.
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1: Ó Maria Santíssima, pelos méritos de nosso Senhor Jesus Cristo, em vossa querida imagem de Aparecida, espalhais inúmeros benefícios sobre todo o Brasil. Eu, embora indigno de pertencer ao número de vossos filhos e filhas, mas cheio do desejo de participar dos benefícios de vossa misericórdia, prostrado a vossos pés, consagro-vos o meu entendimento, para que sempre pense no amor que mereceis. Consagro-vos a minha língua, para que sempre vos louve e propague a vossa devoção. Consagro-vos o meu coração, para que depois de Deus, vos ame sobre todas as coisas. Recebei-me, ó Rainha incomparável, vós que o Cristo crucificado deu-nos por mãe, no ditoso número de vossos filhos e filhas. Acolhei-me debaixo de vossa proteção, socorrei-me em todas as minhas necessidades espirituais e temporais, sobretudo na hora da minha morte. Abençoai-me, ó celestial cooperadora, e com vossa poderosa intercessão, fortalecei-me em minha fraqueza, a fim de que, servindo-vos fielmente nesta vida, possa louvar-vos, amar-vos e dar-vos graças no céu por toda a eternidade. Assim seja. Amém. E entregamos todas as nossas intenções ao coração materno de Maria, confiantes na sua intercessão. Que a paz de Cristo, alcançada por esta oração, permaneça em nossos lares e em nossos corações. Em nome do Pai, do Filho e do Espírito Santo. Amém. Muito bem, o nosso Santo Terço finalizou, mas a nossa missão continua até a meia-noite, com a primeira parte do Com a Mãe Aparecida. Meia-noite, Eduardo José tá chegando em mais uma madrugada essa de segunda-feira, dia 29 de junho de 2026. Gente, muito obrigado sempre pelo carinho, pela companhia, que Deus abençoe cada um que nos acompanha, que reza, que está sempre junto conosco com a Mãe Aparecida aqui pela Rede Aparecida de Rádio. Muito prazer, eu sou o Zé Antônio, trabalho com a produção do Marcos Thiago, a coordenação da Paula Castro e a direção do Padre Vanderlei Souza, missionário redentorista. Meu convidado especial é sempre, sempre você que está em casa, rezando e agradecendo. Um rápido intervalo e daqui a pouco eu tô de volta.
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1: 11:01, horário de Brasília. Boa noite.
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Beraba. Naamã falou como o rei de Arã, a este lhe deu então uma carta para o rei de Israel, e 350 quilos de prata, 68 quilos de ouro e 10 roupas de festa. Nessa carta, o rei de Arã dizia o seguinte para o rei de Israel: eu estou te mandando meu servo Naamã para que você o cure da lepra. E o rei de Israel ficou bravo, disse: por acaso eu sou um deus? Posso dar morte, vida, para que me mande um homem para eu curá-lo? Vai ver que ele anda buscando pretextos contra mim. Quando o profeta Eliseu soube disso, mandou chamar Naamã. E quando Naamã parou na sua frente, ele nem saiu da casa, mas mandou um empregado dizer para o general: vá e tome banho 7 vezes no Rio Jordão. Naamã ficou desapontado, quase que voltou para casa, mas um empregado lhe disse: se ele tivesse mandado fazer uma coisa difícil, o senhor certamente faria, mas ele só mandou o senhor se lavar para ficar curado. Naamã aceitou o conselho do empregado, foi até o Rio Jordão, tomou banho 7 vezes no rio e ficou curado. E ele exclamou: agora sei que não há Deus em toda a terra, a não ser em Israel.

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1: 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Agora 11:05, horário de Brasília. Vamos juntos acompanhar Títulos Marianos.
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2: Vamos conhecer a devoção à Nossa Senhora da Escada. A imagem de Nossa Senhora da Conceição da Escada é uma das mais antigas e também das mais queridas de Portugal. O título foi dado pelo povo em alusão aos 31 degraus que davam acesso ao seu santuário, ou talvez por ser um dos símbolos de Maria. A história conta que pescadores amarravam seus braços aos argolões de ferro chumbados em pilares de pedras lavradas. E quando desciam o rio, de mãos erguidas pediam à Virgem que lhes protegesse as redes. Este culto por Nossa Senhora da Escada foi se ampliando com o passar do tempo, e nas procissões e romarias ao santuário, inúmeros devotos vinham de longe em barcos ornamentados para cumprirem votos e promessas. As procissões ao Templo da Escada eram as mais concorridas, e todas as vezes que a população se dirigia à Mãe de Deus com a finalidade de agradecer alguma graça ou pedir proteção contra alguma calamidade pública, a pequena ermida de Santa Maria era a mais procurada. Existem igrejas sob a invocação de Nossa Senhora da Escada na Bahia, em Pernambuco e em outras partes do Brasil. No estado de São Paulo, além da cidade de Barueri, existe outra igreja de Nossa Senhora da Escada, em Guararema. E esta, de meados do século XVII, é tombada pelo Patrimônio Histórico Nacional. Nossa Senhora da Escada, rogai por nós!
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1: Olá, meu irmão, minha irmã, você que acompanha a programação da Rádio Aparecida. Chegamos com o nosso programete Seguindo o Redentor. Momento de partilha com você sobre os trabalhos das obras sociais redentorista. Sou o irmão Joaquim, missionário redentorista e trabalho na coordenação dos nossos CAS. No nosso último encontro, partilhamos que um trabalho desenvolvido no CAS faz todo o empenho com o objetivo de fortalecer os vínculos familiares e comunitários por meio de atividades que possibilitem o reforço da autoestima, a autonomia, a inserção social, a ampliação da resiliência aos conflitos, estimulando a participação, a emancipação, a inclusão e a conquista da cidadania. Assim fizemos uma ponte desses trabalhos com os direitos humanos citados além da Declaração Universal dos Direitos Humanos e em documentos oficiais da Igreja. Mas podemos perguntar: o que são direitos humanos? Para responder, vamos tomar um texto recolhido do site Unicef Brasil, que diz: os direitos humanos pertencem a todos e todas, a cada um de nós igualmente. Os direitos humanos são normas que reconhecem e protegem a dignidade de todos os seres humanos. Os direitos humanos regem o modo como os seres humanos individualmente vivem em sociedade e entre si, bem como sua relação com o Estado e as obrigações que o Estado tem em relação a eles. A Lei dos Direitos Humanos obriga os governos a fazer algumas coisas e os impede de fazer outras. Os indivíduos também têm responsabilidades. Usufruindo

0: seus direitos humanos, devem respeitar os direitos dos outros. Nenhum governo, grupo ou indivíduo tem o direito de fazer qualquer coisa que viole os direitos de outra pessoa. Os direitos humanos são universais e inalienáveis. Todas as pessoas em todo o mundo têm direito a eles. Ninguém pode voluntariamente desistir deles, nem outros podem tirá-los dele ou dela. Direitos humanos são indivisíveis, seja de natureza civil, política, econômica, social ou cultural. Eles são todos inerentes à dignidade de toda pessoa humana. Consequentemente, todos eles têm o mesmo valor como direito. Não existe um direito menor. Não há hierarquia de direitos humanos. A realização de um direito muitas vezes depende, no todo ou em parte, da relação de outros. Por exemplo, a realização do direito à saúde pode depender da realização do direito à educação ou do direito à informação. Todos os indivíduos são iguais como seres humanos e em virtude da inerente dignidade de cada pessoa humana. Todos os seres humanos têm direito a seus direitos humanos sem discriminação de qualquer tipo, como raça, cor, sexo, etnia, idade, idioma, religião, opinião política ou outra, origem nacional ou social, deficiência, propriedade, nascimento ou outro status, como explicado pelos órgãos nos tratados de direitos humanos. Por fim, diz o texto, cada pessoa e todos os povos têm direito à participação ativa, livre e significativa no desenvolvimento civil, político, econômico, social e cultural, por meio do qual os direitos humanos e as liberdades fundamentais podem ser realizados. Tem também direito a contribuir para esse desenvolvimento e a de desfrutar dos mesmos. Encerramos por aqui a nossa participação, mais uma vez, deixando o nosso convite a você a acessar os nossos meios de comunicação sociais para assim conhecer os trabalhos que são desenvolvidos pelos Centros de Assistência Social, o CAS. Acesse o nosso site a12.com/CAS e também o nosso Instagram, @CAS Obras Sociais Redentoristas. Até a próxima.
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2: Cristologia. Poder divino do homem Deus. João 2:13, Mateus 21:12 e Lucas 19:45. Entendo por vida de Jesus não uma biografia, mas uma forma de expor os evangelhos. Assim, admito com Clamer que foi no ano 28 que Jesus subiu a Jerusalém e expulsou os vendilhões do templo, e que 2 anos mais tarde, no ano 30, ele novamente foi lá e encontrou o mesmo abuso dos vendilhões que no recinto sagrado compravam, vendiam e profanavam. Ele repetiu a cena e pronunciou as mesmas palavras de censura. A casa de meu pai é casa de oração, e vós fizestes dela um covil de ladrões. Para mim, o fato aconteceu 2 vezes, em 28 e em 30. Mas podem ter razão os que pensam ter sido uma vez só. Numa dessas eventuais 2 vezes, coloca-se o seguinte diálogo entre os judeus e Jesus: dê-nos uma prova que o Senhor tem autoridade para proceder assim. A prova já fora dada de sobra, mas Jesus respondeu: derrubem este templo e eu o reconstruirei em 3 dias. Os judeus retrucaram: como poderás reconstruir um templo que levou 40 anos para ser erguido? É claro que Jesus poderia edificar um templo de pedra em

0: três dias. Explica o Evangelho que ele se referia ao templo de seu corpo e não ao templo de pedra. Eles haviam de destruir o templo do corpo de Jesus na cruz, mas o Senhor havia de restaurá-lo no terceiro dia, ressuscitando dos mortos. Só mais tarde, depois da ressurreição do Senhor, é que os discípulos o entenderam. Mas vamos continuar a leitura. João capítulo 2, versículo 23. Enquanto Jesus celebrava em Jerusalém a festa da Páscoa, muitas pessoas, ao presenciarem os grandes milagres que ele fazia, acreditavam nele. O povo abalou-se por causa dos milagres. Muitos começaram a respeitá-lo como um homem enviado por Deus. Mas Jesus não confiava neles, pois conhecia a todos. Jesus era homem, verdadeiramente, mas dispunha de um saber sobre-humano. Ele conhecia o íntimo de todos. Jó 2:25. Aqui está mais uma prova de que o Filho de Deus, embora se tenha feito semelhante a nós em tudo, menos no pecado, contudo possuía uma outra linha que não é semelhante à nossa, mas é divina. Quem de nós sabe tudo o que há nos outros sem ser informado? Quem de nós pode reedificar o templo do seu corpo ao terceiro dia?
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5: 11:30, horário de Brasília. Boa noite.
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0: hoje o tema decidir-se pelo Cristo e pelo reino. A presença de Jesus e do seu reino é sempre de inquietação para o ser humano que vive em um mundo secularista, alimentando o consumismo, a orgia, a promiscuidade, não se preocupando com o dia de amanhã e muito menos com o valor e a dignidade do irmão. A proposta de Jesus, que vem através da igreja e dos seus mensageiros, devem ser acolhidas e respeitadas. Quanto ao seu conteúdo de evangelização, a pessoa que se torna mediação do próprio Cristo no anúncio. Ele exige todos e de cada um decisão firme e consequente. A pessoa deve sair do seu comodismo, sair da sua vida fácil. A resposta ao convite de Jesus sempre irá provocar mudanças profundas na minha maneira de ser e agir, exigindo escolhas que contemplem o certo e o errado, a vida e a morte. Jesus quer continuar evangelizando através dos milhares e milhões de pés desta igreja, que ao abrirmos o coração e a mente para acolher e receber a mensagem apresentada por aquele enviado, recebemos o próprio Cristo. Entre as muitas preferências que temos na vida, quando Jesus nos convoca e convida, pede e exige que ele seja colocado em primeiro lugar, até mesmo se for preciso você entregar a sua vida pela causa dele. Não penseis que vim trazer a paz à terra. Não vim trazer a paz, mas sim a espada. Mateus 10:34. Este pequeno texto representa o centro e o questionamento deste evangelho, imaginando que Cristo não passaria pelas maldades humanas por causa da sua procedência divina. Esta é a razão pela qual ele pede aos seus seguidores preferência e radicalidade nas suas decisões, com rompimento até mesmo dos laços familiares. Quem ama seu filho ou sua filha mais do que a mim, não é digno de mim. Mateus 10:37. Como cristãos, somos enviados a seguir Jesus, assumindo o nosso profetismo neste ambiente social, que só conhece o caminho da espada, cujo resultado final será o martírio, se queremos ser profetas da esperança neste mundo ferido em que nós vivemos. É preciso ser profeta da esperança no mundo de hoje.
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0: Utopia, Padre João Carlos. Vamos juntos acompanhar. 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
2: Ouvintes da Rádio Aparecida e do programa Você Também é Chamado. Hoje vamos refletir o tema vocação e missão. Através do batismo, a criação, o cristão assume sua vida e seguimento a Jesus Cristo. E isso implica um novo modo de ser e de agir. E podemos fazer a seguinte pergunta: qual é esse modo de ser do seguidor de Cristo? A maneira que fomos fortalecendo a nossa amizade e intimidade com o Senhor, vamos descobrindo e amadurecendo nesse processo de transformação do nosso ser pessoa para um modo de ser de acordo com o Evangelho de Jesus. O ser missionário revela o amor e a disponibilidade dos apóstolos que vão pelo mundo anunciar o Evangelho a todas as criaturas, como o próprio Jesus fez e pediu que fizessem a mesma coisa. Podemos dizer que missão é o ato de ir, anunciar e experimentar o amor de Deus pela humanidade. É uma experiência de partilha, de encontro, ou seja, o missionário anuncia o amor que experimentou de Deus e, ao mesmo tempo, é convidado a fazer um encontro com os demais. Isso faz com que sua própria experiência de fé enriqueça. Jesus é quem dá autoridade a seus discípulos de ir e pregar o Evangelho a todas as criaturas. O conteúdo da missão não está no missionário em si, mas no mistério Trindade Santa. Deus é o missionário por excelência. Ele quem anuncia seu amor e nos oferece a salvação a cada um de nós. Os agentes da missão são pessoas que experimentaram o amor de Deus e estão disponíveis e apaixonadas pela proposta de Deus a ponto de dedicar-se à missão para que mais pessoas façam essa experiência.

0: experiência salvífica. Um documento de Aparecida nos recorda que a missão nos chama à conversão, um novo estilo que nos aproxima cada vez mais com o jeito de ser de Jesus. A missão é o tempo favorável de reconhecimento da ação salvífica de Jesus que nos convida a participar da sua vida e ressurreição. Somos cristãos, imagem e semelhança de Deus, e isto faz com que o nosso horizonte de sentido se assemelhe cada vez mais com o sonho de Deus para a nossa humanidade, ser santo como Deus é santo. Precisamos de uma igreja que assuma sua identidade vocacional de ser missionária. Todo batizado é um missionário, mas não um missionário de braços cruzados e fora da realidade da igreja e da sociedade. É preciso despertar nossa consciência vocacional de que somos todos missionários e comprometidos com a vida e com a fé, assim como foram os primeiros cristãos, anunciar o evangelho com o testemunho de vida e com o coração cheio de esperança em Deus, nosso Salvador, Jesus Cristo. Vamos rezar mais uma vez a oração vocacional para que nós possamos ser verdadeiros missionários, anunciadores da copiosa de Jesus nos ambientes em que nós estejamos, seja no trabalho, na escola, em ambientes escolares, na comunidade, na família, seja onde nós estivermos, sermos testemunhas do amor de Jesus Redentor, o missionário por excelência. Jesus, meu Redentor, vós me chamastes a ser continuador de vossa redenção, do vosso amor na missão de evangelizar, de sofrer por quem sofre, de amar a quem não é amado, de gritar por quem não tem voz, de lutar por quem não tem vez. Senhor, com auxílio e proteção da Mãe do Perpétuo Socorro, colaboradora vossa, peço-vos cada vez mais o ardor missionário que me anima sempre, lembrando-me de vossas palavras: vem e segue-me. Que assim seja, para a maior glória do Reino de Deus. Amém. E você que é jovem, adolescente, e porventura está nos ouvindo neste momento, responda com amor o chamado de Deus, entrando em contato conosco através do portal a12.com/vocacional. E venha somar forças conosco, sendo missionário redentorista. Viva o chamado de Deus. Até o próximo programa, se Deus quiser. O nosso abraço, Deus abençoe.
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1: Um dos traços distintivos do coração de Jesus, que aparece magnificamente em todas as páginas do Evangelho, é sua compaixão e misericórdia para com os pobres materiais e espirituais. Jesus deu o pão material às multidões famintas, mas o homem também sente fome de Deus, fome não menos exigente e não menos torturante que a fome material, fome de pão, fome de Deus. É difícil que exista um homem que não experimente uma ou outra espécie de fome, e tão digno de compaixão e merecedor de urgente ajuda é aquele que sofre a fome do pão, como aquele que é torturado pela fome de Deus.

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1: Com a Mãe Aparecida, aqui pela Rede Aparecida de Rádio. Gente, eu vou ficando por aqui, tá? Mas você vai ficar muito bem acompanhado com ele, Eduardo José, chegando em mais uma madrugada junto com você. Meu irmão, como é que você tá? Tudo bem?
2: E aí, Zé, belezinha?
1: Graças a Deus, cara.
2: Graças a Deus, mais uma madrugada com a Mãe Aparecida, segunda parte do nosso programa. E preparando, né, para essa caminhada de fé, de esperança, até às 5 horas da manhã. E hoje, de uma maneira muito especial, o nosso Santo Terço acontecendo às 3 horas da madrugada, por causa da missa no Vaticano, onde o Papa Leão XIV estará entregando a insígnia ao nosso arcebispo Dom Mário Antônio. Missa às 4:30, transmitida aqui pela Rádio Aparecida, Rede Aparecida de Rádio. Então, o Santo Terço, para você que vai rezar conosco, às 3 horas da manhã, tá certo?
1: Exatamente, claro, né? Ao longo de toda a nossa programação, durante a madrugada, você já vai preparando.
2: A gente vai dando esse recadinho, né? Com certeza.
1: Exatamente. Então, o Santo Terço, nessa madrugada de segunda, às 3 horas da manhã. Meu irmão, bom programa pra você.
2: Obrigado, meu irmão, bom descanso pra você.
1: Obrigado.
2: Até a próxima.
1: Até a próxima, ao mês que vem, nós vamos se ver todo dia.
2: É verdade, você vai fazer as férias do Bandinho, né?
1: Ele falou pra você onde ele vai?
2: Não, dessa vez ele não falou.
1: Amanhã você pergunta, o menino tá, ó.
2: É.
1: Tá bom de, ó, não vou nem falar nada.
2: O ano passado ele foi pra Cancún, né?
1: É, exatamente.
2: Será que ele vai pra onde dessa vez, hein?
1: Férias passadas ele foi pra Cancún, 15 dias em Canas, 15 dias em Cunha. Esse ano nós vamos ver pra onde ele vai. Um abraço.
2: Vai lá, vai com Deus.
1: Valeu, gente, um beijo no coração. Boa madrugada.

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5: Meia-noite, horário de Brasília. Bom dia.
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5: Com a Mãe Aparecida, Rede Aparecida de Rádio, uma ótima e abençoada madrugada, madrugada de um novo dia. A você, meu irmão, a você, minha irmã, que a partir de agora nos faz companhia na segunda parte do programa Com a Mãe Aparecida. Você que esteve na companhia de Zé Antônio, até agorinha pouco, continue conosco, viu? Vamos juntos nessa caminhada de fé, de amor, paz e esperança até às 4 da manhã. Isso mesmo, nessa madrugada até às 4 da manhã. Louvando e agradecendo ao nosso bom Deus por tudo que temos, por tudo que somos. Porque até às 4 da manhã, Eduardo? Porque nós vamos ter às 4:30 da, às 4 da manhã, logo após o Santo Terço, que será às 3 horas da manhã, nós teremos um momento com o nosso departamento de

0: É um paramento litúrgico em forma de Y, feito de lã branca e adornado com cruzes pretas. Ele é entregue aos arcebispos metropolitanos como um símbolo de sua união e comunhão com o sucessor de Pedro, que no caso é o Papa Leão XIV, e com o rebanho local, que somos nós. Ele que é o nosso pastor, arcebispo metropolitano Dom Mário Antônio. Então hoje o Santo Terço às 3 da manhã, a celebração da Santa Missa com a sua participação aqui pela Rádio Aparecida, Rede Aparecida de Rádio, às 4:30 da manhã. E também nós não teremos hoje a apresentação do programa O Acorda Brasil com Bruno Anaia, porque essa missa ela deve se estender, né? Um pouco mais. Então nós não teremos também o Acorda Brasil com o Bruno Anaia, mas você vai poder participar da celebração de imposição do pálio a Dom Mário Antônio, arcebispo metropolitano de Aparecida, lá no Vaticano. Tá combinado? E você é o nosso convidado a participar desta celebração, que é muito linda, muito bonita. 4:23. Padre Vanderlei Souza. E os ponteiros apontam para o infinito.
1: O anjo do Senhor anunciou a Maria, e ela concebeu do Espírito Santo. Ave Maria, cheia de graça, o Senhor é convosco. Bendita sois vós entre as mulheres, e bendito é o fruto do vosso ventre, Jesus. Santa Maria, Mãe de Deus, rogai por nós, pecadores, agora e na hora da nossa morte. Amém. Rogai por nós, Santa Mãe de Deus, para que sejamos dignos das promessas de Cristo. Oremos e fundi, Senhor, vos rogamos a vossa graça em nossos corações, para que nós que conhecemos pela anunciação do anjo a encarnação de Jesus Cristo, vosso Filho, cheguemos por sua paixão e morte de cruz a glória da ressurreição. Pelo mesmo Cristo nosso Senhor. Amém.
2: Olá, meu querido irmão, querida irmã, estamos no tempo comum na liturgia da igreja, nesse momento especial que vai da Páscoa até a festa de Cristo Rei. Um tempo longo na liturgia, na qual nós somos convidados a incorporar em nosso dia a dia a palavra de Jesus, a mensagem da comunidade de fé e a experiência daqueles que vieram antes de nós. Então a liturgia vai nos oferecer a oportunidade de fazer uma grande reflexão, um grande retiro na nossa vida, trazendo para o hoje a riqueza que a palavra nos traz. Temos um trecho dos sermões de Santo Agostinho, bispo do século V, quando ele nos fala do senhorio de Deus. Deus é o Senhor e nós o seu povo. Diz o santo: as palavras que cantamos contém nossa declaração. Somos ovelhas de Deus porque ele é o Senhor nosso Deus que nos fez. Ele é o nosso Senhor, nós somos o seu povo, de suas pastagens, as ovelhas de suas mãos. Não foram os pastores que fizeram suas ovelhas. Não foram eles que criaram os animais que levam a pastar, mas o Senhor nosso Deus, por ser Deus e Criador, foi ele mesmo que fez para si as ovelhas que possui e que apascenta. Não foi um a criar aquelas que ele apascenta, nem outro a apascentar as que ele criou. Declaramos, pois, neste cântico, que somos as suas ovelhas, o povo de suas pastagens, as ovelhas de suas mãos. Ouçamos agora o que diz a nós, as suas ovelhas. Ele falava primeiro aos pastores, agora porém fala às ovelhas. Postos entre os pastores, nós ouvimos as suas palavras com temor e com voz e com segurança apoiamos-nos nesta palavra. O que acontece nessas palavras de hoje? Será que por alternância nós com segurança a nós como temor? Absolutamente não. Primeiro, se somos pastores, o pastor ouve com tremor não apenas o que é dito, mas também o que se diz às ovelhas. Se ouve tranquilo o que se diz às ovelhas, pouco se importa com elas. Por sermos cristãos, convosco também somos ovelhas. Portanto, quer fale o Senhor aos pastores, quer fale

0: das ovelhas. Temos de ouvir tudo com tremor, sem que diminua a solicitude de nosso coração. Ouçamos então, irmãos, a razão pela qual o Senhor castiga as ovelhas, mas é o que promete às suas. E vós ainda, dizei, sois minhas ovelhas. Antes do mais, que felicidade ser do rebanho de Deus, tão grande que se alguém nele pensar, irmãos, até mesmo nas lágrimas e nas tribulações de agora, lhe vem a que imensa alegria de quem foi dito que apacentas Israel. É aquele mesmo de quem se diz, não cochilará, nem há de dormir quem guarda Israel. Por conseguinte, ele vigia sobre os acordados, vigia sobre os adormecidos. Se, pois, o rebanho de um homem se sente seguro pelo pastor homem, que segurança não vê ou não deve ver a nossa alma por ser Deus mesmo que nos apacenta, e não apenas porque nos alimenta, mas também porque nos fez. Vós, ovelhas minhas, assim diz o Senhor Deus, eis que distingo entre ovelha e ovelha, entre bodes e cabritos. Que fazem aqui no rebanho de Deus os cabritos? Nas mesmas pastagens, nas mesmas fontes, no mesmo entanto, cabritos destinados à esquerda se misturam aos da direita, são tolerados antes de ser repassados. Porém, provam a paciência das ovelhas à semelhança da paciência de Deus. Ele fará, sim, a separação entre uns à esquerda, outros à direita.
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Meia-noite, 14 minutos. Valmir Alencar, em verdade. Madrugada de 29 de junho de 2026. Segundona da graça de Deus. Louvando e agradecendo ao nosso bom Pai, ao Senhor Jesus, por tudo que temos, por tudo que somos. E hoje a Santa Mãe Igreja celebra, faz memória, a Santa Judite, a quem nós pedimos a intercessão. Santa Judite, rogai por todos nós. E o nosso momento é de oração.

Jesus, ao iniciarmos esta nova semana, colocamos diante de ti nossos projetos, alegrias e preocupações. Tu conheces nosso coração e sabes de tudo aquilo que precisamos para caminhar com fidelidade em teus caminhos. Concede-nos a graça de viver este dia com espírito de confiança, reconhecendo que tu estás presente em cada momento de nossa vida. Quando as dificuldades surgirem, ajuda-nos a recordar que teu amor é maior que qualquer provação. Dá-nos um coração sensível às necessidades dos irmãos, disposto a acolher, servir e perdoar. Que nossas palavras transmitam esperança, nossos gestos revelem caridade e nossas escolhas sejam iluminadas pela tua palavra. Abençoa nossas famílias, nossos trabalhos e nossas comunidades. Que o teu Espírito Santo nos conduza sempre mais perto de ti e nos faça instrumentos de paz onde estivermos. Tu que vives e reinas pelos séculos dos séculos.

0: Padre Juarez de Castro.
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0: Meia-noite, 21 minutos. Mandando um abraço lá para o Paulo Roberto Oliveira, Santa Rita de Jacutinga, rezando conosco já nessa madrugada, louvando e agradecendo, né, meu irmão? Rezando conosco também o nosso, a Gabriele dos Santos, lá da cidade de Cariacica, no Espírito Santo, povo capixaba, rezando conosco. Ô, Gabriele, obrigado, viu, pelas suas orações, pela sua participação e pela sua companhia, tá bom, minha irmã? Que haja paz, diálogo e amor. Meu maior desejo é poder voltar para casa, estar em segurança e perto de quem amo. Coloco tudo em tuas mãos, Senhor. Amém, minha linda. Continue rezando, viu? Continue pedindo. Sempre, sempre, sempre. A nossa querida Ana Reis rezando conosco. Bom dia, louvando e agradecendo pela minha vida, pela minha família, meus familiares e por todos, todos. Que Deus o abençoe sempre a todos nós. Que Deus abençoe sempre a todos nós por nos fazer companhia todas as madrugadas. Obrigado, minha irmã. Eu que agradeço a vocês por me fazer companhia, viu? É, estamos juntos nessa, vocês daí e nós daqui, com a graça de Deus, sempre com a proteção e as bênçãos da Mãe Aparecida. O Luiz Fernando aqui pertinho da gente, em Taubaté, já rezando conosco, colocando as intenções que ele traz no coração, nos braços da Mãe Aparecida, para o nosso Santo Terço, hoje, às 3 horas da manhã, hein, meu povo? Logo mais às 3 da manhã, estaremos rezando o nosso Santo Terço Mariano. E você, rezando com a gente.
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0: Joana,

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2: Meia-noite e meia, bom dia. 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
2: Com a Mãe Aparecida, Rede Aparecida de Rádio, madrugada de segunda-feira, louvando e agradecendo ao nosso bom Deus por tudo que temos, por tudo que somos. Mandando um abraço aos nossos irmãos que rezam conosco pelas nossas rádios parceiras, por uma das nossas emissoras que integram a Rede Aparecida de Rádio, rádios espalhadas por todo o Brasil. A você, meu irmão querido, minha irmã querida, que está rezando conosco pelo aplicativo Aparecida e também pelo a12.com/Rádio Aparecida. Você que está aí, ó, na sua casa e no seu cantinho de oração, você que está no seu trabalho cumprindo a sua missão, né, meu irmão? Graças a Deus. E aos irmãos e irmãs que estão pelas estradas do Brasil, da mesma forma, louvando e agradecendo, pedindo sempre ao nosso bom Deus, sempre, sempre, sempre, louvando e agradecendo. E olha, a oração faz com que Deus nos escute, tenha certeza disso, mas é a humildade que faz com que Ele nos atenda. A oração faz com que Deus nos escute, mas é a humildade que faz com que Ele nos atenda. De Padre Orlando Gambi, missionário redentorista, saudoso, livrinho Paz e Bem, da editora Santuário. Continue orando, continue rezando, meu irmão. Meia-noite, 32.
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0: Frei Reinaldo Stecanella, meia-noite e 37. Cura-me, Senhor.
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0: Com Pablo Soares.
2: Salmo 49. Entendei isto, todos vós que esqueceis o Senhor Deus.
3: Entendei isto, todos vós que esqueceis o Senhor Deus.
2: Como ousas repetir os meus preceitos e trazer a minha aliança em tua boca? Tu que odiastes minhas leis e meus conselhos e deste às costas as palavras dos meus lábios.
3: Entendei isto, todos vós que esqueceis o Senhor Deus.
2: Quando vias um ladrão, tu o seguias e

0: te juntavas ao convívio dos adúlteros. Tua boca se abriu para a maldade e tua língua maquinava a falsidade.
1: Entendei isto, todos vós que esqueceis o Senhor Deus.
0: Assentado, difamávamos teu irmão, e ao filho de tua mãe injuriavas. Diante disso que fizeste, eu calarei. Acaso pensas que sou igual a ti? É disso que te acuso e repreendo, e manifesto essas coisas aos teus olhos.
1: Entendei isto, todos vós que esqueceis o Senhor Deus.
0: Entendei isto, todos vós que esqueceis Deus, para que eu não arrebate a vossa vida, sem que haja mais ninguém para salvar-vos. Quem me oferece um sacrifício de louvor, este sim é que me honra de verdade. A todo homem que procede retamente, eu mostrarei a salvação que vem de Deus. Entendei isto, todos vós que esqueceis o Senhor Deus.

0: 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Hoje, o nosso Santo Terço, para vocês se preparando aí na sua madrugada. O nosso Santo Terço hoje, às 3 da manhã. Isso mesmo, às 3 horas da manhã, porque hoje nós teremos a celebração de imposição do pálio a Dom Mário Antônio, arcebispo metropolitano de Aparecida, direto do Vaticano, com o Papa Leão XIV. E você participando conosco às 4:30 da manhã, viu? Rezando conosco. Antes, nós teremos um especial com o nosso departamento de jornalismo e às 4:30 a celebração de imposição do pálio ao arcebispo metropolitano aqui de Aparecida, nosso querido Dom Mário Antônio. Então, o nosso Santo Terço, logo mais, às 3 horas da manhã.
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2: Os que guardam a aliança de Deus serão abençoados abundantemente. Nesta oração busquemos mais uma vez a face do Senhor e a força para viver em sintonia com seus planos a nosso respeito. De maneira especial lembro nesta oração os aniversariantes de hoje: o Pedro, que trabalha no Liceu de Campinas, o Tiago de Cruzeiro e a Cláudia de Campinas. Iniciemos esta oração invocando a Santíssima Trindade. Em nome do Pai, do Filho e do Espírito Santo. Amém. Senhor nosso Deus, nosso Pai, nós cremos em vós, nós esperamos em vós, nós vos amamos, nós vos agradecemos este dia e vos damos graças porque estamos com vida. Oferecemos este dia ao Senhor com todas as nossas alegrias e sofrimentos, com todos os nossos trabalhos e divertimentos. Guardai-nos do pecado e fazei de nós instrumentos de vossa paz e do vosso amor. Ajudai-nos a observar vossos santos mandamentos. Amém. Segunda-feira, dia 29 de junho. O trecho do Evangelho de hoje é escrito por Mateus, capítulo 8, versículos de 18 a 22. Anúncio do Evangelho de Jesus Cristo segundo Mateus. Naquele tempo, vendo uma multidão ao seu redor, Jesus mandou passar para a outra margem do lago. Então o mestre da lei aproximou-se e disse: Mestre, eu te seguirei aonde quer que tu vás. Jesus lhe respondeu: As raposas têm suas tocas e as aves dos céus têm seus ninhos, mas o filho do homem não tem onde reclinar a cabeça. Um outro dos discípulos disse a Jesus: Senhor, permite-me que primeiro eu vá sepultar meu pai. Mas Jesus lhe respondeu: Segue-me e deixa que os mortos sepultem os seus mortos. Palavra da salvação. Após a narração do primeiro ciclo de milagres, Mateus descreve algumas instruções deixadas pelo mestre a quem pretende segui-lo. Inicia por mostrar que o discipulado não é tarefa fácil, nem pode ser encarado com superficialidade. A primeira condição para segui-lo é estar disposto a aceitar sua absoluta pobreza e a dureza de sua vida itinerante. A segunda condição está diretamente relacionada à primeira e consiste em deixar tudo para trás, ou seja, ter o reino de Deus como única preocupação pessoal, acima de qualquer outro bem ou valor terreno. Jesus não está dizendo que os mortos não precisam ser enterrados. Essa é, inclusive, uma das obras de misericórdia corporal. Está enfatizando que para segui-lo, devemos, eu e você, assumir plenamente o seu projeto de vida, deixando para trás tudo o que conduz à morte. Iniciando a semana, nos colocamos nas mãos de Deus. Colocamos também nossas alegrias, dificuldades e conquistas. Agradecemos juntos a Deus as oportunidades que Ele nos concede para praticarmos o bem e

0: justiça no nosso cotidiano. Invoquemos neste dia a bênção sobre o ambiente de trabalho. Ó Deus, nosso Pai, eis-nos aqui para iniciar uma nova semana de trabalho e exercer nossa profissão com dignidade, respeito, profissionalismo e amor. Oferecemos nosso suor, lutas, alegrias e dores. Agradecemos pelo emprego e pelo pão de cada dia. Pedimos em especial pelas pessoas também desempregadas. Faze com que superem com fé e esperança essa dificuldade momentânea. Senhor Deus, inspira-nos a sermos bons profissionais e justos com todos. Dá-nos saúde para trabalhar todos os dias e proteja-nos dos acidentes. Concede-nos e aos nossos colegas de trabalho uma jornada feliz e abençoada. Enquanto nós trabalhamos, guarda também a nossa família e a nossa casa na tua paz. Tu que és o mestre de todas as profissões, derrama a tua bênção sobre todos nós, trabalhadores, e pedimos a poderosa intercessão e proteção de sua mãe, Maria Santíssima, e de seu pai adotivo, São José. Que Deus Todo-Poderoso, fonte e origem de toda bênção, conceda a graça que você mais necessita no dia de hoje. Derrame sobre você suas bênçãos e o guarde são e salvo em todos os dias desta semana que se inicia. O Senhor esteja convosco, Ele está no meio de nós. Pela intercessão de São José Operário, desça sobre você, sobre seu trabalho, a bênção do Deus Todo-Poderoso. Pai, Filho e Espírito Santo. Amém. O abraço de hoje vai para a Adriana, minha prima aqui de Campinas, e para o pessoal da Idade Ativa do Missal São José, também de Campinas. Um abraço para a Rosária, para a Vera, para a Isabel e para a Ana. Sou o padre Edmilson Moraes, salesiano de Dom Bosco, e moro atualmente em Campinas, no estado de São Paulo, no Colégio Liceu Salesiano Nossa Senhora Auxiliadora. Que Deus continue abençoando você e sua família. Abraço e até mais.
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2: Padre Rubens Gomes de Carvalho, missionário redentorista.
3: Vocês e eu, vocês e o Padre Rubens, nesse encontro catequético sobre os dons do Espírito Santo. Sejam todos bem-vindos e bem-vindas. Dons do Espírito Santo nos ajudam a viver nosso compromisso de cristãos, como igreja atuante e fiel ao ensinamento e prática de Jesus Cristo, em anunciá-lo como o caminho, a verdade e a vida, e pelo Espírito Santo, fortalecidos por ele, colaboremos com a transformação da sociedade e caminhando como reino de Deus e para o reino de Deus. Jesus nos diz, né? Ide pelo mundo, fazei discípulos meus, todos os povos, batizai e sede minhas testemunhas. Vamos então conhecer esses dons do Espírito Santo um a um. Primeiro dom, dom da sabedoria. É o dom que nos permite compreender as coisas de Deus e o seu plano para o mundo. Ele nos dá um discernimento, esse dom da sabedoria, nos dá um discernimento espiritual que nos ajuda a tomar decisões sábias e a viver uma vida virtuosa. O dom da sabedoria faz-nos ver a vida e a história à luz de Deus, como os raios procedendo do sol. Assim percebemos que fomos criados e destinados à comunhão plena com Deus. Tudo coopera para o bem quando temos a experiência do amor infinito de Deus, nos diz São Paulo aos Romanos, capítulo 8, versículos 28. Pelo dom da sabedoria, não entendemos a sabedoria ou conhecimento que se adquire nas escolas e nas leituras. Não. Mas, pelo dom da sabedoria, descobrimos o sentido bíblico, isto é, do bem viver, da vontade de Deus. Ser sábio é ser alguém diante da vida, interpretando como está a situação da vida. É saber discernir o bem do mal. É ver a história e os acontecimentos com os olhos de Deus. Para adquirir a sabedoria, não é suficiente frequentar escolas e cursos ou ler muitos livros. Tudo isso pode ajudar, mas é preciso estar aberto à vontade de Deus. Livro da Sabedoria, capítulo 7, versículos 22 a 30. Oremos. Deus de nossos pais e Senhor de misericórdia, tudo criastes com a vossa palavra. Com a vossa sabedoria, formastes o ser humano para dominar as criaturas, para governar o mundo com santidade e justiça e exercer o julgamento com retidão de alma. Concedei-nos, Senhor, a sabedoria que está entronizada ao vosso lado e não nos

0: cruais do número dos vossos filhos e filhas. Mandai, Senhor, a sabedoria desde o céu santo e a enviai desde o vosso trono glorioso, para que ela nos acompanhe e participe dos nossos trabalhos e nos ensine o que é agradável a vós. A sabedoria tudo sabe, tudo compreende. Ela nos guiará e nos protegerá prudentemente em nossas ações. Senhor, vem dar-nos sabedoria que faz ter tudo como Deus quer. Amém. Por hoje é só. Continuaremos no próximo encontro. Fique na paz do Senhor. Bênçãos.
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8: 1:01. Bom dia.
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8: Com a Mãe Aparecida, onde quer que você esteja, nossos irmãos queridos, espalhados por todo o Brasil, nos ouvindo por uma das nossas emissoras que fazem parte da Rede Aparecida de Rádio, a Rádio Brasil AM Ondas Tropicais em Campinas, São Paulo. Os nossos irmãos que estão rezando conosco, a Neia, a Leda, a Maria Aparecida Francisco, a nossa querida Cida, rezando conosco, tantos outros irmãos e irmãs que rezam conosco por toda a região que a Rádio Brasil AM Ondas Tropicais de Campinas abrange. Obrigado a você também, meu irmão, que está na Bahia, em Bom Jesus da Lapa, pela Rádio Bom Jesus FM, louvando e agradecendo. Nosso irmão Éder Casar, Dona Cleusa, Dona Nenê, rezando conosco e tanta gente, obrigado, viu? Pessoas que a nossa Rádio Bom Jesus FM, a 98.1, também consegue alcançar e estão ligadinhos com a gente, rezando.

0: irmãos lá da Venezuela que estão sofrendo com os desastres naturais, né? Com os terremotos. Ela rezando com a gente, né, Nilva? O Manuel Batista em Blumenau, Santa Catarina. O Antônio em São Paulo. Será que o Antônio já chegou? Ainda não, mas ele mora na Vila Brasilândia, na zona norte da capital paulista, mas está indo para o Sergipe. Tá lá na cidade, passando pela cidade. Olha que legal, hein? Ele está passando pela cidade de Feira de Santana. Morei em Feira de Santana, viu? Lá na Bahia, o maior entrocamento rodoviário que existe no Brasil é Feira de Santana. Para todo lugar que você vai do Nordeste, Feira de Santana é ali, ó. Tem saída para tudo quanto é lado. Ei, Antônio, boa viagem para você, viu, meu irmão? E está nos ouvindo pelo aplicativo a12.com/Rádio Aparecida. Que chique. Obrigado, viu, Antônio, pela informação, meu irmão. Deus abençoe aí a sua viagem e não esquece de dar um abraço no povo lá, não. Chegando, falou, ó, Eduardo lá mandou um abraço para vocês com a mãe Aparecida. Ei, coisa boa. A Lucimara em Pindamonhangaba rezando conosco também. Lembrando a vocês, meus irmãos e irmãs, que logo mais às 3 da manhã, hoje, o nosso Santo Terço, viu? O nosso Santo Terço hoje um pouquinho mais cedo, 1 hora mais cedo, às 3 da manhã, porque às 4:30 nós teremos a celebração de imposição do palio a Dom Mário Antônio, arcebispo metropolitano de Aparecida, direto lá do Vaticano. 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Ele é feito de lã branca, adornado com cruzes pretas, que significa essa união com o Papa, com o sucessor de Pedro e também com o seu rebanho local, que somos nós. Então, às 3 da manhã, o Santo Terço, e às 4:30, a celebração de imposição do palio a Dom Mário Antônio, direto do Vaticano, com transmissão pela Rádio Aparecida e Rede Aparecida de Rádio.
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1: Gabi Pedroso chegando na nossa madrugada de segunda-feira.
2: Porque é desaconselhável perder a cabeça. Porque então, se é sincero. Cesare Pavese, escritor e poeta italiano, 1908 a 1950. Perder a cabeça é perder o controle emocional. São nos momentos de muita raiva que retiramos as travas da boa educação e soltamos o que estava preso em nosso coração. Então aflora a sinceridade. Quando se está apenas discutindo com alguém, se revela os verdadeiros sentimentos. Mas perder a cabeça quando se está em jogo negócios pode ser muito perigoso, pois no desespero há uma tendência de correr riscos maiores com grandes chances de prejuízos futuros. Talvez por isso a sabedoria popular aconselhe contar até 10 antes de qualquer decisão importante. Reflexão feita por José Irineu Nenevê.
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1: Padre Reginaldo Carreira chegando com a sua mensagem para o dia de hoje.
2: Questione as ideias, discorde de posicionamentos contrários à sua maneira de ver a vida e até mesmo de compreender as coisas da fé. Mas não vale a pena discordar com ódio e desprezo à pessoa. Será que tem sentido anular uma pessoa por completo, excluí-la da minha rede social por causa de um posicionamento dela que contraria minha maneira de pensar? Por outro lado, é certo que não é fácil lidar com pessoas que agem o tempo todo tentando impor sua opinião. E muitas vezes se faz realmente necessário, usando uma linguagem de rede social, sair do grupo para viver em paz. Em alguns momentos, convidar alguém a sair do grupo para manter a paz. Quem não consegue manter o respeito ao outro precisa de uma intervenção, se isso está sob minha responsabilidade. Em alguns casos, faz-se necessária uma atitude que não se contente em apenas revidar num círculo de violência sem fim, mas que compreenda que basta ser assertivo e paciente para manter a paz.

0: hora 27 minutos com a Mãe Aparecida, Rede Aparecida de Rádio, Música, Fé e Missão, o Pão do Céu. Padre Reginaldo Manzotti cantando pra gente.
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0: 1:31.
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0: Com a Mãe Aparecida, Rede Aparecida de Rádio, abraçando os nossos irmãos que estão participando conosco, louvando e agradecendo a Deus pelo Brasil afora, rezando, pedindo as bênçãos de nossa mãezinha querida, a Senhora Aparecida. E você continue enviando a nós as suas intenções para o Santo Terço, logo mais às 3 da manhã. Hoje, de maneira especial, o nosso Santo Terço, às 3 horas da manhã. Às 4:30, nós teremos a celebração de imposição, isso mesmo, do pálio a Dom Mário Antônio, arcebispo metropolitano de Aparecida, direto do lado do Vaticano. É ele que receberá das mãos do Papa Leão XIV a insígnia litúrgica, que é o pálio. É um paramento litúrgico em forma de Y, que o nosso querido Dom Mário Antônio estará recebendo logo mais às 4:30 da manhã, durante a celebração de imposição dessa insígnia litúrgica. E você, meu irmão, rezando conosco, participando com a gente, logo mais às 3 da manhã do Santo Terço, na sequência, um documentário do nosso departamento de jornalismo e, na sequência, a Santa Missa, às 4:30 da manhã. Por isso também, hoje nós não teremos o Acorda Brasil com o Bruno Anaia, que retorna na próxima madrugada, se Deus quiser.
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1: Elô Silvério chegando com esse momento sempre muito especial, Momento com a Mãe.
0: Estamos começando o Momento com Maria de hoje e vamos juntos refletir o tema, o amor de mãe que acolhe. O amor de mãe é um reflexo do cuidado de Deus por cada um de nós. No silêncio de um abraço, no conselho dado com ternura e na força que sustenta os filhos nos momentos difíceis, vemos a presença do amor verdadeiro que acolhe sem medida. Assim como a Virgem Maria recebeu Jesus em seu ventre e o acompanhou com fidelidade até a cruz, toda mãe é chamada a ser sinal de acolhimento, paciência e esperança. O coração materno sabe compreender as dores, celebrar as alegrias e permanecer firme, mesmo nas tempestades. O amor de mãe não abandona.

mas ampara, ensina e conduz pelo caminho do bem. É um dom precioso concedido por Deus, capaz de transformar vidas através da bondade e da fé.

0: Roberto Carlos, Coração de Jesus. 10 minutinhos faltando para as 2 da manhã, com a mãe Aparecida, música, fé e missão.
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4: Irmão, irmã, passamos catequese com a igreja, com os papas. É bom refletir sobre isso na doutrina social. Porque alguém desfila bem, estuda bem, prega bem, dança bem ou canta bem, alguém o vende como um semideus que dá lucro. Quando vale o prazer do sexo assumido ou não assumido, mas não vale o dever de assumir o feto concebido, quando os casais decidem correr o risco de ter apenas um filho, sabendo que ele pode morrer prematuramente, ao invés dos riscos de ter 2 ou 3, porque filhos custam caro e dão trabalho, quando se luta pelo direito de praticar sexo até nas praças e bosques, e depois, se aquele sexo gerar uma vida, luta-se pelo direito de dispor do feto indesejado, quando se vai defender o aborto e atacam quem é contra o aborto, essa sociedade está errada, está podre. Defender a vida. Cantem comigo.

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2: 2 horas, horário de Brasília.
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2: Com a Mãe Aparecida, Rede Aparecida de Rádio, abraçando os nossos irmãos que rezam conosco em Guajará Mirim, Rondônia, pela Rádio Educadora FM a 88.7. Aos irmãos que estão conosco em Fortaleza, pela Rádio Millennium Web, lá no Ceará, rezando conosco, na bela Fortaleza. Em São Lourenço, sul de Minas, a Rádio São Lourenço FM a 91.1. E a você, meu irmão, minha irmã, que está rezando conosco, enviando a sua mensagem de fé, de amor, paz e esperança pelo nosso WhatsApp, o 3104-1043. O Carlão do Paraná rezando conosco, pedindo por ele, mas em Campinas, tá lá rezando por ele, pela família, pelos filhos, a esposa Dona Roseni, os filhos a Daniela e a Rafaela, o Lucas e o Leonardo, e também a irmãzinha dele, a Célia, e o Wilson e o José Rodolfo, e o paizão, seu Raimundo, tá lá rezando conosco também, e rezando pedindo a intercessão da Mãe Aparecida pela aposentadoria da Dona Roseni, da Célia e da Geralda. É, o povo lá tá querendo aposentar, né, meu querido Carlão? Um abraço, meu irmão, rezando, louvando e agradecendo a Deus por tudo na vida dele. Roberto Cabreira, em Divinópolis, também rezando por ele, pela família, pela esposa, pelos filhos, ele que está no trabalho e rezando com a gente. E logo mais, daqui a pouquinho, daqui a 59 minutos, o nosso Santo Terço Mariano, hoje um pouco mais cedo, o nosso Santo Terço começando às 3 horas da manhã, porque hoje nós teremos logo mais às 4:30 a celebração de imposição do pálio a Dom Mário Antônio, arcebispo metropolitano de Aparecida, pelas mãos do Papa Leão XIV, direto do Vaticano. E você vai participar desta celebração aqui conosco, pela Rádio Aparecida, Rede Aparecida de Rádio. Hoje, logo mais às 4:30 da manhã. Antes, nós temos uma programação especial para você, nos preparando para esse momento de alegria, momento de celebrarmos essa imposição, o recebimento dessa insígnia litúrgica direto do Vaticano pelas mãos do Papa Leão XIV ao nosso arcebispo metropolitano Dom Mário Antônio. Então você reze conosco já às 3 horas da manhã.
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0: 2:06, madrugada de segunda-feira, uma ótima e abençoada semana a você, viu, meu irmão? Com a graça do Senhor Jesus, a proteção e a intercessão da Mãe Aparecida. Adriana Arides, espera em Deus. Obrigado a você que nos faz companhia, obrigado a você que reza conosco. Quando rezas, antes de querer que Deus te escute, escuta o que Ele quer. Quando rezas, antes de querer que Deus te escute, escuta o que Ele quer. Do livrinho Paz e Bem, do padre Orlando Gambi, saudoso padre Orlando Gambi, missionário redentorista, a editora Santuário. Quem está chegando é o nosso padre Vanderlei Souza com a nossa oração.
1: Nesta última semana, rezamos pela intercessão de São Pedro e São Paulo, as duas colunas da igreja. Oremos, santos apóstolos Pedro e Paulo, eu vos rogo que me alcanceis viva fé, firme esperança e perfeita caridade, um total desapego de mim mesmo, desprezo pelo mundo, paciência nas adversidades. Ajudai-me para que eu tenha humildade na prosperidade, atenção na oração, pureza de coração, reta intenção das obras, diligência no cumprimento das obrigações do meu estado, constância nos bons propósitos, que eu tenha resignação na vontade de Deus e perseverança na graça divina até a morte, para que, mediante a vossa intercessão e vossos gloriosos merecimentos, vença as tentações do mundo, do demônio e da carne, e me torne digno de aparecer na presença do Supremo e Eterno Pastor das Almas, como vós sois. Jesus, que com o Pai e o Espírito Santo vive e reina por todos os séculos dos séculos, por intercessão de São Pedro e São Paulo, abençoai-me e protegei-me. Amém. São Pedro e São Paulo, colunas da igreja, rogai por nós.
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2:14, 2:14, madrugada de segunda-feira, 29 de junho, com a Mãe Aparecida, Silvio Brito, São Francisco, o trovador de Deus. Obrigado a você que nos faz companhia, você que está rezando conosco, vai rezar com a gente já já o Santo Terço Mariano. Logo mais às 3 da manhã, daqui a 45 minutos, o nosso Santo Terço Mariano, hoje um pouco mais cedo,

0: que às 4:30 nós teremos direto do Vaticano a celebração de imposição da insígnia ao nosso arcebispo, insígnia litúrgica ao nosso arcebispo Dom Mário, rezando conosco, você, toda a sua família, nesta celebração. Obrigado a você que está rezando conosco, enviando as suas intenções pelo 3104-1043. Então, daqui a pouquinho, o nosso Santo Terço Mariano, às 3:00 da manhã.
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0: Padre José Allen chegando com a sua mensagem para o dia de hoje.
2: A paz esteja com você, caros irmãos e irmãs. Gostaria muito de também saber quantas experiências em relação a Maria cada um dos nossos ouvintes tem, ao rezar, ao invocá-la, com diversos títulos que a igreja oferece. Quantas experiências maravilhosas! Existem livros interessantes que também relatam quantos testemunhos do amor a Maria transformou a vida de tantas pessoas, tanto assim com milagres de cura, como também de conversão, de santificação, de um verdadeiro encontro com Deus. Portanto, Maria, ela atua na nossa vida. Prestemos sempre atenção nisso. Ela não está assim, digamos, distante de nós, que nós, ela nos acompanha. Vive a nossa alegria, sofre a nossa tristeza, enfrenta conosco os desafios, no silêncio ao mesmo tempo nos conduz a não desistir, fazendo sempre a vontade de Deus. Busquemos em Maria o auxílio necessário para a gente poder realmente não desistir diante das dificuldades, ter coragem de enfrentar todos os desafios, não perder a esperança e sermos verdadeiros servos de Deus. Ou seja, eu estou aqui no mundo não para fazer a minha vontade egoísta, mas fazer a vontade de Deus, que é amor.
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0: Padre Delair Cuerva, 2:20, Nossa Senhora Rainha.
1: Santa Cruz, tu és nossa mãe querida, essa mãe de Jesus.
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2: Estudo da Bíblia. A Samaritana. Jesus conversava com a samaritana à beira do poço. Mulher, se conhecesses o dom de Deus e se soubesses quem sou, eu te digo, dá-me de beber. Tu é que me pedirias e eu te daria água viva. Ela respondeu, nem sequer uma vasilha tens para tirar água e o poço é profundo. De onde, pois, obterás essa água viva? Água viva significava água corrente. És, porventura, maior que nosso pai Jacó, que nos deu esse poço do qual ele próprio bebeu? Ele, seus filhos e seus animais? A mulher parecia zombeteira. Jesus lhe replicou. Aquele que bebe dessa água terá sede novamente. Mas quem beber da água que eu lhe der, nunca mais terá sede. Pois a água que eu lhe der se transformará nele em fonte que jorra para a vida eterna. O falar de Jesus era misterioso, profundo, figurado. Ele se refere à sede de felicidade que só Deus pode saciar. Nós beberemos a alegria do coração de Deus quando formos para o céu. Nunca mais haverá sede. A mulher, pensando em sentido material, não compreendia. Por isso zombou. Dá-me desta água para que eu nunca mais tenha sede e não venha buscar água tão longe. Jesus disse, vai, chama o teu marido e volta aqui. Ela respondeu, não tenho marido. Jesus falou, disseste bem que não tens marido. Já tiveste cinco e este com quem agora vives não é teu marido. Nisso falaste a verdade. A mulher espantou-se.

0: admitiu que Jesus era verdadeiramente profeta, pois lhe revelava a vergonhosa pecaminosidade de sua existência e pediu informação acerca de verdadeira religião. Ela disse: "Vejo que és um profeta. Nossos pais adoravam neste lugar, neste monte, mas vós, judeus, dizeis que só em Jerusalém se deve adorar." Jesus lhe disse: "Acredita-me, mulher, vem a hora em que nem neste monte e nem em Jerusalém adorareis o Pai. Vós, samaritanos, adorais a quem não conheceis. Nós, os judeus, adoramos a quem conhecemos, porque a salvação vem dos judeus. Mas vem a hora, e é agora, em que os verdadeiros adoradores adorarão o Pai em espírito e verdade. Pois estes são os adoradores que o Pai procura. Deus é espírito, e aqueles que o adoram devem adorá-lo em espírito e verdade." Jesus indicava que a verdadeira adoração não se prende a lugar e tempo, embora haja especiais lugares de oração. Deus escolhe em toda parte os que sinceramente o adoram, agradecem, suplicam e amam. A mulher disse: "Sei que o Messias, o Cristo, está para vir e nos anunciará tudo." Respondeu-lhe Jesus: "Mulher, eu que estou falando contigo, eu mesmo sou o Messias." Jesus tinha estado duas vezes às margens do Jordão, depois do encontro com Nicodemos. Agora deixava a Judeia e retornava para Galiléia, passando na Samaria pelas proximidades de uma cidade chamada Sicar, onde se localizavam os terrenos que Jacó, que outrora dera a seu filho José. Neles estava o poço de Jacó. Fatigado, Jesus sentou-se junto à cisterna. Era meio-dia. Siquém fora a capital do Reino Norte, depois que Israel se dividira em duas partes. Ao sul, o reino de Judá, com duas tribos, e ao norte, o reino de Israel, com 10 tribos. Samaria fora a primeira capital do Reino Norte, e no tempo de Jesus era o centro religioso dos samaritanos, com um templo em rivalidade com o templo dos judeus de Jerusalém. Assim, o verdadeiro Deus tinha só estes dois santuários no mundo. Sicar era uma pequenina cidade perto de Siquém. A cerca de 1 quilômetro de Sicar localizava-se o Poço de Jacó. Ainda hoje se pode ali colher água. Este poço mede 38 metros de profundidade. Às suas bordas, Jesus conversou com a mulher samaritana, moradora de Sicar, que viera buscar água. A cidade de Samaria fora construída no ano 880 antes de Cristo, para ser a capital do Reino Norte e se tornara uma fortaleza. No ano de 721, caiu em poder de Sargão II, rei da Síria. Os habitantes da cidade e da região, em parte, foram deportados para a Síria. Os restantes mesclaram-se com os colonos pagãos. Assim, se originaram os samaritanos do tempo de Jesus. A Terra Santa tinha 3 grandes províncias principais: Galiléia ao norte, Samaria ao centro e a Judéia ao sul. No primeiro ano do cristianismo, a cidade e província de Samaria foram cristianizadas pelo diácono Filipe, com grande sucesso. Pedro e João Evangelista também foram lá. Jesus, pois, chegou a uma cidadezinha chamada Sicar e assentou-se junto ao poço de Jacó. Era meio-dia. Uma mulher samaritana chegou para buscar água. E Jesus disse: "Dá-me de beber." Os discípulos tinham ido à cidade comprar mantimentos. "Como tu, sendo judeu, disse-lhe a mulher, me pedes de beber a mim, que sou samaritana?" Os judeus não se davam com os samaritanos. Havia uma grande inimizade entre eles. Quando os judeus voltaram do cativeiro, os samaritanos quiseram fazer parte do Reino Novo, mas não foram aceitos. Neemias e Esdras não admitiram os samaritanos porque eram misturados com raça pagã. Por isso, os samaritanos odiavam os judeus e por eles eram odiados. Daí a surpresa da mulher samaritana e suas palavras a Jesus: "Como, sendo tu judeu, me pedes de beber a mim, que sou samaritana?" Ela deve ter falado isso muito irritada. Jesus respondeu: "Se conhecesses o dom de Deus e quem sou eu que te digo, dá-me de beber, tu é que me pedirias e eu te daria uma água viva." Palavra misteriosa. Jesus começava a insinuar que ele era o homem Deus vindo do céu para salvar o mundo. Se soubesse disso, a samaritana, em vez de se zangar, como o fez com ele, que tão bondosamente lhe pedia de beber, lhe pediria, cheia de humildade, que ele lhe desse de beber.
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0: 2h33.
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0: Com a Mãe Aparecida, Rede Aparecida de Rádio, rezando com você, por você, meu irmão, minha irmã, que está rezando conosco na sua casa, no seu trabalho, louvando e agradecendo a Deus por tudo na sua vida e na vida da sua família. Rezando conosco, louvando e agradecendo Jonas em

0: Salesópolis, pedindo por ele e pela família. O José Nilton em Salvador, na Bahia, também rezando por ele e pela família, louvando e agradecendo ao bom Deus. Rezando conosco também o Rubens Aparecido, lá em Itapurã, no Mato Grosso do Sul, rezando por ele e pela família, pedindo sempre as bênçãos da Mãe Aparecida por todos eles, pedindo, louvando e agradecendo, né, Rubão? Agora 2:34.
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0: nosso refúgio contra as maldades seladas do demônio. Ordena-lhe Deus, santemente o pedimos, e vós, príncipe da milícia celeste, pela virtude divina, precipitai no inferno a Satanás e a todos os espíritos malignos, que andam pelo mundo para perder as almas. Amém.
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3: Nem todo aquele que me diz Senhor, Senhor, entrará no reino dos céus, mas quem fizer a vontade de meu Pai que está nos céus. Mateus 7:21. Ser cristão não é saber de cor a oração do Pai Nosso, alguns salmos, o credo dos apóstolos, a Ave Maria e alguns versículos bíblicos. Lembre-se de que até Satanás sabe alguns versículos. Alguns acham que é fazer jejum, guardar feriados santos, deixar de tomar banho para cumprir uma promessa. Ser cristão é muito mais profundo e sério. Ser cristão é fazer a vontade de Deus que está nos céus. A vontade de Deus é sempre que sejamos confiantes na salvação dada por Cristo, quando morreu na cruz por nós. Cristão é uma derivação de Cristo, viver uma vida com atos saudáveis, seguir os passos de Cristo e permitindo que o Espírito Santo viva em nós. Aceitar um novo nascimento, deixando tudo para o passado, o que não é agradável a Deus. Amar a Deus acima de todas as coisas e ao próximo como a nós mesmos. Abdicar a nós mesmos em favor do outro. Anunciar um Cristo que nos salva. Reconhecer seu sacrifício, ressurreição e salvação. Não é difícil ser cristão, pelo contrário, basta ter amor no coração e abertura para aceitar os ensinamentos bíblicos. A prática desse amor encontramos nos 10 mandamentos: despojar de interesses próprios e uma absoluta entrega a favor do próximo. Não é necessário repetir Senhor, Senhor, para achar que vai entrar no céu. Confessar a sua fé com o coração, submeter-se à vontade de Deus em sua vida, viver acreditando e praticando o que prega, fazer a vontade do Pai e a necessidade de mudanças de comportamento. Temos que nos tornar um novo homem. Não é se

0: submeter à plástica ou camuflar com comportamento. Deus está atento ao que fazemos e pensamos. Ler a Bíblia é o primeiro passo para mudanças de comportamento. Senhor, muitas vezes tenho invocado o teu nome sem a sinceridade do meu coração. Perdoa-me a fraqueza e o pecado cometido. Ajuda-me a ser um verdadeiro cristão. Amém.
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0: pedir ao povo, linda essa canção, Deus não fabrica tijolo. 2h48, bom dia. Daqui a 12 minutinhos, o Santo Terço Mariano, hoje mais cedo.
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2: Os santos nos ensinam, hoje, dia 29 de junho, dia de São Pedro e São Paulo apóstolos, e eu, Padre André, daqui da Arquidiocese de Aparecida, estou com você, amigo e amigo ouvinte, para rezarmos, pedirmos a intercessão desses dois grandes santos. Pedro foi o pescador da Galileia que Cristo encontrou e convidou para segui-lo. Homem rude, sem grandes conhecimentos, era dotado de um caráter franco, ainda que explosivo, e de uma fidelidade apaixonada.

0: feito por Cristo, primeiro Papa, e pedra de sustentação do edifício espiritual e histórico da Igreja que Cristo veio fundar. Exerceu sua missão primeiramente na Palestina e depois em Roma, onde fundou a Santa Sé, a Sé de Pedro. Ali morreu crucificado de cabeça para baixo. Sobre seu túmulo ergue-se a grandiosa Basílica de São Pedro. Paulo era natural de Tarso e usava o nome judeu de Saulo. Homem culto, pertencia à casta dos fariseus e era cidadão romano. Era um ferrenho opositor do cristianismo, que ele considerava uma seita perigosa à religião tradicional. Até que, ao encontrar-se com o Cristo ressuscitado, se converte e torna-se o grande missionário dos povos, anunciando e testemunhando com a vida a Jesus Cristo, salvação de toda a humanidade. Deixou-nos preciosos escritos que animam e orientam a nossa vida cristã e eclesial. Também sofreu o martírio, sendo decapitado em Roma. A palavra e o sangue são a semente com que os santos Pedro e Paulo, unidos a Cristo, geraram a Igreja inteira. Ó Deus, que nos concedeis a alegria de festejar São Pedro e São Paulo, concedei à vossa Igreja seguir em tudo os ensinamentos destes apóstolos que nos deram as primícias da fé. Por Cristo nosso Senhor. Amém. São Pedro e São Paulo, rogai por nós.
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1: 3 horas, horário de Brasília.
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1: Com a Mãe Aparecida, Rede Aparecida de Rádio, juntinho de você, meu irmão, minha irmã, louvando e agradecendo ao bom Deus por mais um dia que ele nos concede. E nós pedimos para que seja um dia de bênçãos e graças em nossa vida, no nosso trabalho, na nossa família, onde quer que estivemos hoje, onde iremos passar, que todos possam sentir a presença do Senhor Jesus em nós. Iniciemos o nosso Santo Terço pedindo também a proteção e a intercessão de Nossa Mãe Santíssima, a Senhora Aparecida, a Mãe da Divina Graça, a Mãe da Esperança, a Mãe da Consolação. Iniciemos o nosso Santo Terço hoje de maneira muito especial, começando uma hora mais cedo, agora às 3 horas da manhã, porque às 4:30 nós teremos a celebração de imposição do pálio a Dom Mário Antônio, arcebispo metropolitano de Aparecida. Ele estará recebendo a insígnia litúrgica diretamente das mãos do Papa Leão XIV, em celebração a ser realizada no Vaticano, às 4:30 da manhã. E você vai celebrar, participar conosco desse momento tão importante para todos nós, em especial ao povo de Aparecida, à Arquidiocese de Aparecida, onde nós temos o Dom Mário como nosso pastor. E o pálio é um paramento litúrgico em forma de Y, feito de lã branca, adornado com cruzes pretas, e ele é entregue aos arcebispos metropolitanos como esse símbolo de união e comunhão com o Papa, sucessor de Pedro, e com o rebanho local que somos nós, a Arquidiocese de Aparecida. Então, às 4:30 da manhã, esta celebração que você estará participando conosco. Iniciemos o nosso Santo Terço.

Divino Jesus, nós vos oferecemos este terço que vamos rezar, meditando nos mistérios da vossa redenção. Concedei-nos, por intercessão da Virgem Maria, Mãe de Deus e Nossa Mãe, as virtudes que nos são necessárias para bem rezá-lo e a graça de ganharmos as indulgências desta santa devoção. Oferecemos particularmente em desagravo dos pecados cometidos contra o Santíssimo Coração de Jesus e o Imaculado Coração de Maria. Pela paz do mundo, pela conversão dos pecadores, pelas almas do purgatório, pelas intenções do Santo Padre, o Papa Leão, pelo aumento e santificação do clero, pela santificação das famílias, pelas missões, pelas vocações, pelos doentes e por todo o povo brasileiro. Professemos a nossa fé. Creio em Deus Pai Todo-Poderoso, Criador do céu e da terra, e em Jesus Cristo, seu único Filho, nosso Senhor, que foi concebido pelo poder do Espírito Santo, nasceu da Virgem Maria, padeceu sob Pôncio Pilatos, foi crucificado, morto e sepultado, desceu à mansão dos mortos, ressuscitou ao terceiro dia, subiu aos céus, está sentado à direita de Deus Pai Todo-Poderoso, donde há de vir a julgar os vivos e mortos. Creio no

0: tribulação, mas livrai-nos do mal. Amém.
1: Ave Maria, cheia de graça, o Senhor é convosco. Bendita sois vós entre as mulheres, e bendito é o fruto do vosso ventre, Jesus.
2: Santa Maria, Mãe de Deus, rogai por nós, pecadores, agora e na hora de nossa morte. Amém.
1: Ave Maria, cheia de graça, o Senhor é convosco. Bendita sois vós entre as mulheres, e bendito é o fruto do vosso ventre, Jesus.
2: Santa Maria, Mãe de Deus, rogai por nós, pecadores, agora e na hora de nossa morte. Amém.
1: Ave Maria, cheia de graça, o Senhor é convosco. Bendita sois vós entre as mulheres, e bendito é o fruto do vosso ventre, Jesus.
2: Santa Maria, Mãe de Deus, rogai por nós, pecadores, agora e na hora de nossa morte. Amém.
1: Glória ao Pai, ao Filho e ao Espírito Santo, como era no princípio, agora e sempre. Amém. Ó meu bom e amado Jesus, perdoai-nos, livrai-nos do fogo do inferno, levai as almas todas para o céu e socorrei principalmente aquelas que mais precisarem da vossa infinita misericórdia. E nós acolhemos os nossos irmãos e irmãs em Cristo que rezam conosco, o Luiz Fernando em Taubaté, rezando por ele e pela família, a Ana Reis rezando conosco também, pedindo as bênçãos da Mãe Aparecida, a nossa irmã querida, a Gabriele, rezando com a gente, pedindo pela união da família, por todos, ela que está em Cariacica, no Espírito Santo. O Paulo Roberto, lá em Santa Rita de Jacutinga, rezando por ele e pela família. Os nossos irmãos, irmãos Félix, o Ayrton e o Miguel, em São José do Rio Preto. A nossa irmã querida, lá de Ipatinga, rezando com a gente, a Nilva Araújo, pedindo por ela, por toda a família. O Manuel Batista, em Blumenau, Santa Catarina. O Antônio, que está indo para o Sergipe, está viajando e ligadinho conosco, rezando com a gente pelo aplicativo A12. Está indo lá para o Sergipe. A Lucimara, em Pindamonhangaba, rezando por ela, pelo filho Mateus, que ainda está desempregado, pedindo a intercessão da Mãe Aparecida na vida dele e de São José, pela esposa dele, a Jaqueline, que está aguardando também a cirurgia, e pela netinha dela, a Maia, louvando e agradecendo a Deus por tudo, né, Lucimara? O Roberto Cabreiro, em Divinópolis, reza conosco também, por ele e por toda a família. E quem reza conosco o nosso primeiro mistério é o Paulo Brito, lá em São Sebastião do Passé. Bom dia, Paulo.
3: Bom dia, meu irmão, a paz, amor de Maria, salve Maria.
1: Tudo bem contigo, meu querido?
3: Tudo bem, melhor agora, meu irmão.
1: Graças a Deus. E hoje nós rezamos na intenção de quem?
3: Então, meu irmão, quero rezar pela minha saúde, pela saúde da minha família, todo deficiente visual, rezar por você e sua família, Evandro Bru e família, José Antônio e família, Marco Tiago e toda a sua produção, rezar pelo Santo Papa Leão XIV e rezar também pela alma dos 266 papas que passaram pela Igreja Católica, que foi o nosso pastor, né? E rezar pelo meu irmão em Cristo, a Maria Márcia, Almira, Dona Ivaldo Meira, Dona Marita, Dona Raimunda, Célia Janice,
1: todo mundo,
3: a Inês em Campina, todo mundo. Vamos rezar por todos.
1: Vamos rezar e agradecer a Deus por tudo e por todos nós. E nós contemplamos hoje os mistérios gozosos. Contemplemos o primeiro mistério.

0: Pai nosso que estais nos céus, santificado seja o vosso nome, venha a nós o vosso reino, seja feita a vossa vontade, assim na terra como no céu.
1: O pão nosso de cada dia nos dê hoje, perdoa o nosso devedor, não deixe o Senhor cair em tentação, mas livrai, Senhor, do mal. Amém.
0: Ave Maria, cheia de

0: graça, o Senhor é convosco, bendita sois vós entre as mulheres, e bendito é o fruto do vosso ventre, Jesus.
1: Santa Maria, Mãe de Deus, rogai por nós, pecadores, agora na hora de nossa morte. Amém.
0: Ave Maria, cheia de graça, o Senhor é convosco. Bendita sois vós entre as mulheres, e bendito é o fruto do vosso ventre, Jesus.
1: Santa Maria, Mãe de Deus, rogai por nós, pecadores, agora na hora de nossa morte. Amém.
0: Ave Maria, cheia de graça, o Senhor é convosco. Bendita sois vós entre as mulheres, e bendito é o fruto do vosso ventre, Jesus.
1: Pelo Giovano, seu Joaquim, a Luzia Cândida e a Maria de Brota. Santa Maria, Mãe de Deus, rogai por nós, pecadores, agora na hora de nossa morte. Amém.
0: Ave Maria, cheia de graça, o Senhor é convosco. Bendita sois vós entre as mulheres, e bendito é o fruto do vosso ventre, Jesus.
1: Santa Maria, Mãe de Deus, rogai por nós, pecadores, agora na hora de nossa morte. Amém.
0: Ave Maria, cheia de graça, o Senhor é convosco. Bendita sois vós entre as mulheres, e bendito é o fruto do vosso ventre, Jesus.
1: Santa Maria, Mãe de Deus, rogai por nós, pecadores, agora na hora de nossa morte. Amém.
0: Ave Maria, cheia de graça, o Senhor é convosco. Bendita sois vós entre as mulheres, e bendito é o fruto do vosso ventre, Jesus.
1: Pela dona Neném, a dona Creuza e Bom Jesus da Lapa, pela restauração da visão dela e todos os caminhoneiros. Santa Maria, Mãe de Deus, rogai por nós, pecadores, agora na hora de nossa morte. Amém.
0: Ave Maria, cheia de graça, o Senhor é convosco. Bendita sois vós entre as mulheres, e bendito é o fruto do vosso ventre, Jesus.
1: Santa Maria, Mãe de Deus, rogai por nós, pecadores, agora na hora de nossa morte. Amém.
0: Ave Maria, cheia de graça, o Senhor é convosco. Bendita sois vós entre as mulheres, e bendito é o fruto do vosso ventre, Jesus.
1: Eu sou Carlos Ferreira, saúde Dona Zélia e Sarivaldo Meira. Santa Maria, Mãe de Deus, rogai por nós, pecadores, agora na hora de nossa morte. Amém.
0: Ave Maria, cheia de graça, o Senhor é convosco. Bendita sois vós entre as mulheres, e bendito é o fruto do vosso ventre, Jesus.
1: Adailta de Leuza, Amarildo Jauli, a Lu e o Valdir. Santa Maria, Mãe de Deus, rogai por nós, pecadores, agora na hora de nossa morte. Amém.
0: Ave Maria, cheia de graça, o Senhor é convosco. Bendita sois vós entre as mulheres, e bendito é o fruto do vosso ventre, Jesus.
1: Santa Maria, Mãe de Deus, rogai por nós, pecadores, agora na hora de nossa morte. Amém.
0: Glória ao Pai, ao Filho e ao Espírito Santo.
1: Como era no princípio, agora e sempre. Amém. Ô meu Jesus, perdoai, livrai do fogo do inferno, levai as almas todas para o céu e socorrei, principalmente a que mais precisai da vossa divina misericórdia. Nossa Senhora Aparecida, Rainha e Padroeira do Brasil,
0: rogai por nós que recorremos a vós.
1: Santa Luzia, Nossa Senhora das Candeias, Santa Dulce dos Pobres, São Sebastião,
0: rogai por nós
1: que recorremos a vós, e rezando também por todos os bispos do mar e por todos.
0: Amém. Meu querido
1: Salve Maria.
0: Paulo Brito, obrigado por ter rezado conosco, um dia abençoado a você. Fique com Deus, meu irmão.
1: Amém, meu irmão, que Deus te abençoe. Salve Maria.
0: Salve Maria.

Você, meu irmão, minha irmã, você que está na sua casa e no seu cantinho de oração, rezando conosco, pedindo por você, pela sua família, a Cristiane e o Antônio, em Fátima do Sul, lá no Mato Grosso do Sul, rezando conosco pela vida e saúde deles. O Enderson e Franca também rezando pela família. O João Reis, seu João Reis, lá em Brasília, Distrito Federal, rezando por ele, pela vida e saúde dele e da família. Reza conosco também os nossos irmãos queridos, o Evaldo Queiroz, rezando por ele, pela família, louvando e agradecendo. Quem reza conosco também é a dona Castorina, lá em Colombo, no Paraná, rezando e pedindo as bênçãos da Mãe Aparecida. Hoje rezo agradecendo pela minha vida, pela minha saúde, pela minha família. 56 anos de matrimônio que completamos no dia 27. Ei, coisa linda, hein?

0: Que Deus abençoe vocês, viu? Amém. Que Deus abençoe a sua família, viu, dona Castorinha, lá em Colombo, no Paraná, 56 anos de matrimônio. A Eliete, lá em Curvelo, Minas Gerais, rezando conosco, pedindo por ela e pela família, por todos os enfermos, louvando e agradecendo a Deus. O nosso irmão também, José Carlos, rezando por ele e pela família. Ele e dona Neuza, lá em Dourados, no Mato Grosso do Sul, rezando pelos nossos irmãos venezuelanos, pelos movimentos e pastorais e por todos que estejam em oração conosco. E quem reza com a gente é a dona Nenê, lá em Bom Jesus da Lapa. Dona Nenê, bom dia.
1: Bom dia, Eduardo.
0: Tudo bem, graças a Deus?
1: Graças a Deus.
0: Que maravilha.
1: Melhor agora, podendo falar com você, rezar com você.
0: Que bom. E hoje nós rezamos na intenção de quem, dona Nenê?
1: Então, antes de mais nada, agradecer a Deus, né, pelo dom das nossas vidas.
0: Sim.
1: E rezar pela nossa saúde, pela nossa fé. Rezo por você, sua família. Amém. Rezo pelos meus filhos, Emerson, Glaucio, minhas três netas, Alana, Celina e Heloísa. Rezo pelo seu Paulo Brito, dona Cleusa, seu Giovanni, seu Geraldo Madeira, dona Raimunda. Rezo pelo seu Edivaldo Meira, seu Paulo Araújo, dona Marita e por todos que nesse momento estão com o texto na mão rezando conosco. Que Jesus possa abençoar cada um e passar à frente na vida de cada um.
0: Amém.
1: Vamos rezar.
0: Vamos rezar e agradecer a Deus por tudo, tudo, tudo. Pai nosso, amém, que estais nos céus, santificado seja o vosso nome. Venha a nós o vosso reino, seja feita a vossa vontade, assim na terra como no céu.
1: Pão nosso de cada dia, dai-nos hoje, Senhor, perdoai as nossas ofensas, assim como nós perdoamos a quem nos tem ofendido, e não nos deixeis cair em tentação, mas livrai-nos do mal. Amém.
0: Ave Maria, cheia de graça, o Senhor é convosco. Bendita sois vós entre as mulheres, e bendito é o fruto do vosso ventre, Jesus.
1: Santa Maria, Mãe de Deus, rogai por nós, pecadores, agora e na hora da nossa morte. Amém.
0: Ave Maria, cheia de graça, o Senhor é convosco. Bendita sois vós entre as mulheres, e bendito é o fruto do vosso ventre, Jesus.
1: Santa Maria, Mãe de Deus, rogai por nós, pecadores, agora e na hora da nossa morte. Amém.
0: Ave Maria, cheia de graça, o Senhor é convosco. Bendita sois vós entre as mulheres, e bendito é o fruto do vosso ventre, Jesus.
1: Santa Maria, Mãe de Deus, rogai por nós, pecadores, agora e na hora da nossa morte. Amém.
0: Ave Maria, cheia de graça, o Senhor é convosco. Bendita sois vós entre as mulheres, e bendito é o fruto do vosso ventre, Jesus.
1: Santa Maria, Mãe de Deus, rogai por nós, pecadores, agora e na hora da nossa
0: morte. Amém. Ave Maria, cheia de graça, o Senhor é convosco. Bendita sois vós entre as mulheres, e bendito é o fruto do vosso ventre, Jesus.
1: Santa Maria, Mãe de Deus, rogai por nós, pecadores,
0: agora e na hora de nossa morte.
1: Amém.
0: Ave Maria, cheia de graça, o Senhor é convosco. Bendita sois vós entre as mulheres, e bendito é o fruto do vosso ventre, Jesus. Santa Maria, Mãe de Deus,
1: ore na hora da nossa morte. Amém.
0: Ave Maria, cheia de graça, o Senhor é convosco. Bendita sois vós entre as mulheres, e bendito é o fruto do vosso ventre, Jesus.
1: Santa Maria, Mãe de Deus, rogai por nós, pecadores, agora e na hora da nossa morte. Amém.
0: Ave Maria, cheia de graça, o Senhor é convosco. Bendita sois vós entre as mulheres, e bendito é o fruto do vosso ventre, Jesus.
1: Santa Maria, Mãe de Deus, rogai por nós, pecadores, agora e na hora da nossa morte. Amém.
0: Ave Maria, cheia de graça, o Senhor é convosco. Bendita sois vós entre as mulheres, e bendito é o fruto do vosso ventre, Jesus.
1: Santa Maria, Mãe de Deus, rogai por nós, pecadores, agora e

0: nossa morte.
1: Hora da nossa morte. Amém.
0: Ave Maria, cheia de graça, o Senhor é convosco. Bendita sois vós entre as mulheres, e bendito é o fruto do vosso ventre, Jesus.
1: Santa Maria, Mãe de Deus, rogai por nós, pecadores, agora e na hora da nossa morte. Amém.
0: Glória ao Pai, ao Filho e ao Espírito Santo.
1: Como era no princípio, agora e sempre. Amém. Ó meu amado Jesus, perdoai-nos, livrai-nos do fogo do inferno, levai as almas todas para o céu e socorrei principalmente as que mais precisarem da vossa
0: misericórdia. São José,
1: Padre o Papa, abençoai as nossas famílias e dai-nos a paz.
0: São José,
1: rogai por nós, ouvindo São José, rogai por nós, Senhor Jesus.
0: Nossa Senhora do Perpétuo Socorro,
1: rogai por
0: nós. Santa Luzia,
1: rogai por nós.
0: Dona Nenê, Senhora Aparecida, Mãe, Rainha e Padroeira do Brasil,
1: rogai por nós que recorremos a vós, minha mãe.
0: Dona Nenê, muito obrigado, viu, por ter rezado conosco, louvando e agradecendo a Deus por tudo. E eu convido a senhora a participar da celebração logo mais às 4:30 da manhã conosco, viu, direto lá do Vaticano, onde o nosso arcebispo Dom Mário vai estar recebendo a insígnia litúrgica dele, o pálio. E nós estamos felizes, celebrando esse momento de muita alegria, Parque Diocese de Aparecida. Fique com Deus.
1: Oh, Deus te abençoa também, Eduardo.
0: Amém. De luz. Salve Maria.
1: Salve Maria.

acolhendo a você, meu irmão, minha irmã, você que reza conosco, e convido você também a rezar conosco logo mais às 4:30 da manhã, participando da celebração eucarística direto do Santo do Vaticano, rezando conosco com o nosso Papa Leão, entregando a nosso querido arcebispo metropolitano de Aparecida a insígnia litúrgica Pálio, direto lá das mãos do Papa Leão XIV, e nós estaremos rezando com você, por você e com Dom Mário também. Às 4:30 da manhã, antes nós temos um especial com o departamento de jornalismo às 4 da manhã, e às 4:30 a celebração, e você participando conosco desse momento de fé, de amor, de esperança desse nosso pastor. O Pálio é um paramento litúrgico, ele é feito de lã branca e é adornado com cruzes pretas. Ele é entregue aos arcebispos metropolitanos como um símbolo de união e comunhão com o Papa, que é o sucessor de Pedro, e também com seu rebanho local, que somos nós, a Arquidiocese de Aparecida. Dom Mário, participando desse momento de alegria, de fé, de união, ele que é o nosso grande pastor, e você vai poder rezar conosco também, nossos irmãos e irmãs espalhados por todo o Brasil. E quem reza conosco, os nossos irmãos que estão participando com a gente, pedindo as bênçãos da Mãe Aparecida, o nosso irmão querido rezando conosco, deixa eu ver aqui, lá da cidade de Iaçu, na Bahia, rezando com a gente, é o nosso irmão Evaldo Queiroz, colocando toda a família dele na intenção do Santo Terço, pedindo por ele, pela família e pelos amigos também, dos homens do Terço no caminho de Cristo, lá da cidade de Iaçu, na Bahia. Reza conosco também o nosso irmão Mário, de São Carlos, São Paulo, rezando por ele, pela família, pela vida e saúde dele. O Vander Higino, em Suzano, rezando por ele e pela família. O Haroldo Cruz, rezando conosco também, Virgínia, Minas Gerais, por ele, pela mamãe dele, por todos os nossos irmãos e irmãs. O Rafael Cunha, em Itabaiana, no Sergipe, rezando

0: por ele e pela Verinha, os nossos irmãos também, lá no bairro Ecatu, em Tanabi, São Paulo, rezando pela alma do pai dele, o seu Antônio Geraldo, e pela família, o Luiz Carlos de Arruda, nosso irmão querido, lá de Tanabi, interior de São Paulo, lá no bairro Ecatu, ele e a esposa rezando conosco. Louvando e agradecendo a Deus também o Daniel de Mococa, São Paulo, pedindo por ele, pelo Dom Mário, Antônio e por todos os nossos irmãos venezuelanos. O Benedito Delário em Poços de Caldas rezando conosco também, por ele e por toda a família. E quem reza o nosso terceiro mistério é o nosso irmão Elias Edmar Peters, de Juiz de Fora, Minas Gerais. Elias, bom dia, meu irmão.
1: Bom dia, Eduardo.
0: Tudo bem, graças a Deus?
1: Tudo bem, graças a Deus.
0: Que maravilha. E hoje nós rezamos na intenção de quem, meu irmão?
1: Primeiro eu quero rezar agradecendo a Deus, né? Por bom da minha vida, por tudo que eu tenho, por tudo que eu sou. E peço pela minha família, né? Minha esposa Helena, meu filho Elias. Rezo também pedindo pelos nossos padres, padres da minha paróquia aqui, Padre Vair, Padre Farm, o nosso bispo, né? O Dom Marco Aurélio e nosso ex-bispo Dom Gil, né? Que hoje está descansando na nossa arquidiocese.
0: Bispo emérito agora, né, Dom Gil?
1: Ele é emérito. Isso. Mas ele continua sendo
0: o grande pastor,
1: o principal do terço dos homens, né?
0: É verdade. E para quem mais, Elias? Tá bom, vamos rezar alguma mais?
1: Vamos colocar também os ouvintes da Rádio Catedral, né?
0: Sim, todos eles.
1: Que são bastante aqui em Juiz de Fora que ouve esse horário.
0: Graças a Deus. O Eduardo Zanini, a Simone, Eduardo, o Júlio, rezando conosco, seu Garcia, lá, o seu Milton Garcia, rezando com a gente também, em Juiz de Fora. Dona Marlene, muita gente, graças a Deus. Vamos rezar e agradecer,
1: Eduardo,
0: a Deus.
1: Oi. O Garcia, o nosso Zanini, aí, o Eduardo Zanini, ele fez aniversário no dia 24. Tá meio atrasado, mas mandar um abraço pra ele.
0: Com certeza, ainda temos no mês ainda. Vamos rezar e agradecer, e também pelo dom da vida do nosso grande Eduardo aí em Juiz de Fora. Pai nosso que estais nos céus, santificado seja o vosso nome, venha a nós o vosso reino, seja feita a vossa vontade, assim na terra como no céu.
1: O pão nosso de cada dia nos dai hoje, perdoai as nossas ofensas, assim como nós perdoamos a quem nos tem ofendido, e não nos deixeis cair em tentação, mas livrai-nos do mal. Amém.
0: Ave Maria, cheia de graça, o Senhor é convosco, bendita sois vós entre as mulheres, e bendito é o fruto do vosso ventre, Jesus.
1: Santa Maria, Mãe de Deus, rogai por nós, pecadores, agora e na hora de nossa morte. Amém.
0: Ave Maria, cheia de graça, o Senhor é convosco. Bendita sois vós entre as mulheres, e bendito é o fruto do vosso ventre, Jesus.
1: Santa Maria, Mãe de Deus, rogai por nós, pecadores, agora e na hora da nossa morte. Amém.
0: Ave Maria, cheia de graça, o Senhor é convosco. Bendita sois vós entre as mulheres, e bendito é o fruto do vosso ventre, Jesus.
1: Santa Maria, Mãe de Deus, rogai por nós, pecadores, agora e na hora da nossa morte. Amém.
0: Ave Maria, cheia de graça, o Senhor é convosco. Bendita sois vós entre as mulheres, e bendito é o fruto do vosso ventre, Jesus.
1: Santa Maria, Mãe de Deus, rogai por nós, pecadores, agora e na hora da nossa morte. Amém.
0: Ave Maria, cheia de graça, o Senhor é convosco. Bendita sois vós entre as mulheres, e bendito é o fruto do vosso ventre, Jesus.
1: Santa Maria, Mãe de Deus, rogai por nós, pecadores, agora e na hora da nossa morte. Amém.
0: Ave Maria, cheia de graça, o Senhor é convosco. Bendita sois vós entre as mulheres, e bendito é o fruto do vosso ventre, Jesus.
1: Santa Maria, Mãe de Deus, rogai por nós, pecadores, agora e na hora da nossa morte. Amém.
0: Ave Maria, cheia de graça, o Senhor é convosco. Bendita sois vós entre as mulheres, e bendito é o fruto do vosso ventre, Jesus.
1: Santa Maria, Mãe de Deus, rogai por nós, pecadores, agora e na hora da nossa morte. Amém.
0: Ave Maria, cheia de graça, o Senhor é convosco. Bendita sois vós entre as mulheres e bendito é o fruto do vosso ventre, Jesus.
1: Santa Maria, Mãe de Deus, rogai por nós, pecadores, agora e na hora da nossa morte. Amém.
0: Ave Maria, cheia de graça, o Senhor é convosco. Bendita sois vós entre as mulheres e bendito é o fruto do vosso ventre, Jesus.
1: Santa Maria, Mãe de Deus, rogai por nós, pecadores, agora e na hora da nossa morte. Amém.
0: Ave Maria, cheia de graça, o Senhor é convosco. Bendita sois vós entre as mulheres e bendito é o fruto do vosso ventre, Jesus.
1: Santa Maria, Mãe de Deus, rogai por nós, pecadores, agora e na hora da nossa morte. Amém.
0: Glória ao Pai, ao Filho e ao Espírito Santo.
1: Como era no princípio, agora e sempre. Amém.
0: Ó meu bom e amado Jesus,
1: perdoai-nos, livrai-nos do fogo do inferno, levai as almas todas para o céu, principalmente as que mais precisarem da vossa infinita misericórdia.
0: Nossa Senhora do Carmo,
1: rogai por nós.
0: Nossa Senhora do Rosário,
1: rogai por nós.
0: São Pedro e São Paulo,
1: rogai por nós.
0: Senhora Aparecida, Mãe, Rainha e Padroeira do Brasil,
1: rogai por nós que recorremos a vós.
0: Meu irmão querido Elias Edmar Peters, muito obrigado, viu, por ter rezado conosco. Um abraço na esposa, no filhão xará seu Elias. Fique com Deus, meu irmão.
1: Obrigado, Eduardo. Fica com Deus também. Salve Maria.
0: Salve Maria.

0: com a Mãe Aparecida, Rede Aparecida de Rádio, juntinho de você, na sua casa, no seu trabalho, onde quer que você esteja, meu irmão, minha irmã, rezando conosco nesta madrugada, madrugada de segunda-feira, louvando e agradecendo ao bom Deus, dia 29 de junho, e você rezando por você, pela sua família, louvando e agradecendo ao nosso bom Deus por tudo que temos, por tudo que somos. E quem reza conosco neste quarto mistério, louvando e agradecendo, é o Leleu, lá em Pedregulho, interior de São Paulo, rezando por ele, pelos filhos, pela irmã dele, pelos filhos dela também. A Maria de Brasília, rezando conosco, rezando pela vida e saúde dela, proteção, saúde dos netos, louvando e agradecendo. Pedindo as bênçãos também da Mãe Aparecida, o nosso irmão, o Jorge Pimenta, lá em Águia Branca, no Espírito Santo, rezando por ele, pelas filhas, também por toda a família e pelos irmãos do Santo Terço. Louvando e agradecendo a Deus, o nosso irmão Amauri de Bela Cruz, no Ceará, por ele e pela família, a Mariluce, em Araucária, no Paraná, rezando por eles e por ela e pela família, pelo filho também, o Leonardo, louvando e agradecendo ao bom Deus. O nosso irmão Edson em Ceilândia, rezando com a gente, pedindo por ele e pela família, lá no Distrito Federal, Ceilândia, rezando conosco. O Jauri em Matinhos, no Paraná, rezando por ele e por toda a família também. E quem reza este nosso quarto mistério é o Adailton e a Adileuza, lá em Dourados, no Mato Grosso. Bom dia, família!
1: Bom dia!
0: Tudo bem, graças a Deus?
2: Tudo bem, graças a Deus.
0: Que bom, que maravilha. E hoje nós rezamos na intenção de quem, meus irmãos?
3: Primeiramente, agradecer a Deus, né? Por iniciarmos mais uma semana, pelo dom de nossas vidas, pelo aniversário da Nora, da Mari, pelo aniversário também da Livinha, que Deus possa abençoá-los, a senhora Aparecida comigo com o seu manto.
0: Amém.
3: Rezar por todos os irmãos do Terço, né? Estão sempre rezando por nós, agradecer a eles, rezar por eles, rezar pela alma do meu pai, por todas as almas do purgatório, pela minha mãe, Dona Maria, pela esposa.

0: Casa de Deus, pelo senhor Adalberto, Douglas e Lucas, a senhora Daiane Mariângela, e os netos, a Emily, a Maria Luísa, o Thomas, o Enzo Gabriel e a Livinha. E vamos rezar.
1: Amém, amém. Quero rezar pelo dom da vida da Livinha. Livinha agora 3 anos.
0: 3 aninhos.
1: 3 aninhos. A Livinha, 3 aninhos. A Mariângela também, completando mais 1 ano de vida. Que a mãe Aparecida as cubra com seu manto sagrado. E a todos os nossos irmãos e irmãs que estão completando, fazendo aniversário no dia de hoje. Louvando e agradecendo a Deus pela vida deles. Vamos rezar. Pai nosso que estais nos céus, santificado seja o vosso nome. Venha a nós o vosso reino. Seja feita a vossa vontade, assim na terra como no céu.
2: O pão nosso de cada dia nos dai hoje. Perdoai as nossas ofensas, assim como nós perdoamos a quem nos tenha ofendido. E não nos deixei cair em tentação, mas livrai-nos do mal.
0: Amém.
1: Ave Maria, cheia de graça, o Senhor é convosco. Bendita sois vós entre as mulheres, e bendito é o fruto do vosso ventre, Jesus.
2: Santa Maria, Mãe de Deus, rogai por nós, pecadores, agora e na hora de nossa morte. Amém.
1: Ave Maria, cheia de graça, o Senhor é convosco. Bendita sois vós entre as mulheres, e bendito é o fruto do vosso ventre, Jesus.
2: Santa Maria, Mãe de Deus, rogai por nós, pecadores, agora e na hora de nossa morte. Amém.
1: Ave Maria, cheia de graça, o Senhor é convosco. Bendita sois vós entre as mulheres, e bendito é o fruto do vosso ventre, Jesus.
2: Santa Maria, Mãe de Deus, rogai por nós, pecadores, agora e na hora de nossa morte. Amém.
1: Ave Maria, cheia de graça, o Senhor é convosco. Bendita sois vós entre as mulheres, e bendito é o fruto do vosso ventre, Jesus.
2: Santa Maria, Mãe de Deus, rogai por nós, pecadores, agora e na hora de nossa morte. Amém.
1: Ave Maria, cheia de graça, o Senhor é convosco. Bendita sois vós entre as mulheres, e bendito é o fruto do vosso ventre, Jesus.
2: Santa Maria, Mãe de Deus, rogai por nós, pecadores, agora e na hora de nossa morte. Amém.
1: Ave Maria, cheia de graça, o Senhor é convosco. Bendita sois vós entre as mulheres, e bendito é o fruto do vosso ventre, Jesus.
2: Santa Maria, Mãe de Deus, rogai por nós, pecadores, agora e na hora de nossa morte. Amém.
1: Ave Maria, cheia de graça, o Senhor é convosco. Bendita sois vós entre as mulheres, e bendito é o fruto do vosso ventre, Jesus.
2: Santa Maria, Mãe de Deus, rogai por nós, pecadores, agora e na hora de nossa morte. Amém.
1: Ave Maria, cheia de graça, o Senhor é convosco. Bendita sois vós entre as mulheres, e bendito é o fruto do vosso ventre, Jesus.
2: Santa Maria, Mãe de Deus, rogai por nós, pecadores, agora e na hora de nossa morte. Amém.
1: Ave Maria, cheia de graça, o Senhor é convosco. Bendita sois vós entre as mulheres, e bendito é o fruto do vosso ventre, Jesus.
2: Santa Maria, Mãe de Deus, rogai por nós, pecadores, agora e na hora de nossa morte. Amém.
1: Ave Maria, cheia de graça, o Senhor é convosco. Bendita sois vós entre as mulheres, e bendito é o fruto do vosso ventre, Jesus.
2: Santa Maria, Mãe de Deus, rogai por nós, pecadores, agora e na hora de nossa morte. Amém.
1: Glória ao Pai, ao Filho e ao Espírito Santo.
2: Como era no princípio, agora e sempre. Amém.
1: Ó meu bom e amado Jesus,
2: perdoai-nos, livrai do fogo do inferno, levai as almas todas para o céu, e socorrei principalmente que mais precisar da vossa infinita misericórdia.
1: São Pedro e São Paulo,
2: rogai por nós.
1: São José,
3: rogai por nós.
2: Valei-me, São José.
1: Nossa Senhora das Graças,
2: rogai por nós.
1: Senhora Aparecida, Mãe, Rainha.

0: rogai por nós que recorremos a vós.
1: Meus irmãos queridos, obrigado por terem rezado conosco, um dia abençoado a vocês todos. Dê um abraço na Mariângela, na pequena Lívia, 3 aninhos, que Deus abençoe as duas e todos os aniversariantes de hoje. Fiquem com Deus, meus irmãos.
2: Amém.
3: Amém, Eduardo, fique com Deus também. E também lembrando, Eduardo, nós tivemos uma romaria no
1: fim
3: sábado,
1: de semana,
3: no
1: Sagrado, né?
3: No fim de semana passado, agora tivemos a romaria do Sagrado Coração. E também recebemos as irmãzinhas lá do Hastings, né? Do
1: Instituto Reset.
3: Isso, fizemos uma grande romaria, viu? Tivemos aí mais ou menos 3 mil pessoas a 15.
1: Que maravilha, graças a Deus.
3: E ontem, como São Pedro e São Paulo, somos da paróquia São Pedro, né? Fizemos a nossa romaria também a São Pedro ontem.
1: Amém, amém. Meus irmãos, fiquem com Deus, um dia abençoado. Salve Maria.
0: Salve Maria. Deus abençoe, Eduardo.
1: Amém de Deus, amém.

0: neste quinto mistério, quem reza conosco, louvando e agradecendo a Deus por tudo, os nossos irmãos no seu trabalho, rezando com a gente, pelas estradas do Brasil afora, rezando conosco também, louvando e agradecendo a Deus, pedindo a proteção e as bênçãos da Mãe Aparecida, a Maria Márcia lá em Manhuaçu, Minas Gerais, a Cláudia Silva em Salvador, na Bahia, Dona Maria de Jesus Passos, lá em Ribeirópolis, no Sergipe, em Aracaju também, a Adalgisa, a Mônica, rezando conosco, Francisco Anselmo, também em oração conosco, lá em Aracaju, todos os nossos irmãos que nos ouvem pela Rádio Cultura FM em Aracaju, no Sergipe. Reza conosco Elson de Guanhães, rezando, louvando e agradecendo a Deus por tudo, pela esposa, pela vida e saúde dela, dos filhos, netos, noras, sobrinhos, afilhados, irmã e amigos. O José dos Santos reza conosco por ele e pela família, louvando e agradecendo a Deus. O Cláudio em Tremembé, rezando por ele, pelos filhos, o Victor, Giovanni e Rafael, pela Gorete lá em Baipendi, por todos que precisam de orações. Dona Benedito em Oeiras, Benedita Lopes em Oeiras, lá no Piauí, rezando com a gente. A Ilane em São Paulo, capital, por ela e pela família, e o José João lá em Palhoça, Santa Catarina, rezando conosco por ele e pela família. O Francisco Freire em Passos, Minas Gerais, o nosso irmão querido também que reza conosco, o João, pedindo por ele e pela família, louvando e agradecendo a Deus. A Márcia, o Sérgio, Lucas, o Paulo, seu Paulo e Dona Lúcia, lá em Indaial, Santa Catarina. O Silvio Barbeta em Massaranduba, Santa Catarina. A Maria de Dona Maria de Lourdes em Itapurã, no Mato Grosso do Sul. E a Nilva Militão em Juiz de Fora. E quem reza conosco é a Lucimara, a Lu e o Valdir. Bom dia, família! Eu nunca
1: tudo
0: falo.
1: Bem,
0: eu nunca falo Lucimara, né? É sempre Lu e Valdir. Por isso que vocês estão rindo, né? E hoje nós rezamos por quem, meus irmãos?
1: Pela Dona Raimunda, Dona Marita, Dona Amélia, Dona Maria do Carmo, Dona Maria Márcia, Amarildo, seu Dirceu, Antônio Marcos, José Garcia, Paulo Brito, seu Sebastião, seu Jauri, Stefano Júnior, Maria e seu esposo Luiz, pela nossa família e pela sua família.
0: Amém. Vamos rezar e agradecer a Deus por tudo. Pai nosso que estais nos céus, santificado seja o vosso nome. Venha a nós o vosso reino, seja feita a vossa vontade, assim na terra como no céu.
1: O pão nosso de cada dia nos dai hoje, perdoai as nossas ofensas, assim como nós perdoamos a quem nos tem ofendido, e não nos deixeis cair em tentação, mas livrai-nos do mal.
0: E nesse mistério, eu quero colocar também na intenção de todos os nossos arcebispos que estarão logo mais no Vaticano,

0: recebendo do Santo Padre, o Papa Leão XIV, as suas insígnias litúrgicas, é o pálio. Rezemos para que eles sejam fortes em suas missões, em especial a Dom Mário Antônio, arcebispo aqui metropolitano de Aparecida, da nossa arquidiocese de Aparecida. Rezemos por todos os nossos bispos, padres religiosos e religiosas, em especial ao Santo Padre, o Papa Leão. Ave Maria, cheia de graça, o Senhor é convosco. Bendita sois vós entre as mulheres e bendito é o fruto do vosso ventre, Jesus.
1: Santa Maria, Mãe de Deus, rogai por nós, pecadores, agora e na hora de nossa morte. Amém.
0: Ave Maria, cheia de graça, o Senhor é convosco. Bendita sois vós entre as mulheres e bendito é o fruto do vosso ventre, Jesus.
1: Santa Maria, Mãe de Deus, rogai por nós, pecadores, agora e na hora de nossa morte. Amém.
0: Ave Maria, cheia de graça, o Senhor é convosco. Bendita sois vós entre as mulheres e bendito é o fruto do vosso ventre, Jesus.
1: Santa Maria, Mãe de Deus, rogai por nós, pecadores, agora e na hora de nossa morte. Amém.
0: Ave Maria, cheia de graça, o Senhor é convosco. Bendita sois vós entre as mulheres e bendito é o fruto do vosso ventre, Jesus.
1: Santa Maria, Mãe de Deus, rogai por nós, pecadores, agora e na hora de nossa morte. Amém.
0: Ave Maria, cheia de graça, o Senhor é convosco. Bendita sois vós entre as mulheres e bendito é o fruto do vosso ventre, Jesus.
1: Santa Maria, Mãe de Deus, rogai por nós, pecadores, agora e na hora de nossa morte. Amém.
0: Ave Maria, cheia de graça, o Senhor é convosco. Bendita sois vós entre as mulheres e bendito é o fruto do vosso ventre, Jesus.
1: Santa Maria, Mãe de Deus, rogai por nós, pecadores, agora e na hora de nossa morte. Amém.
0: Ave Maria, cheia de graça, o Senhor é convosco. Bendita sois vós entre as mulheres e bendito é o fruto do vosso ventre, Jesus.
1: Santa Maria, Mãe de Deus, rogai por nós, pecadores, agora e na hora de nossa morte. Amém.
0: Ave Maria, cheia de graça, o Senhor é convosco. Bendita sois vós entre as mulheres e bendito é o fruto do vosso ventre, Jesus.
1: Santa Maria, Mãe de Deus, rogai por nós, pecadores, agora e na hora de nossa morte. Amém.
0: Ave Maria, cheia de graça, o Senhor é convosco. Bendita sois vós entre as mulheres e bendito é o fruto do vosso ventre, Jesus.
1: Santa Maria, Mãe de Deus, rogai por nós, pecadores, agora e na hora de nossa morte. Amém.
0: Ave Maria, cheia de graça, o Senhor é convosco. Bendita sois vós entre as mulheres e bendito é o fruto do vosso ventre, Jesus.
1: Santa Maria, Mãe de Deus, rogai por nós, pecadores, agora e na hora de nossa morte. Amém.
0: Glória ao Pai, ao Filho e ao Espírito Santo.
1: Como era no princípio, agora e sempre. Amém.
0: Ó meu bom e amado Jesus,

0: a vossa infinita misericórdia.
1: Nossa Senhora do Carmo,
0: rogai por nós.
1: Santa Rita de Cássia,
0: rogai por nós.
1: Santo Afonso Maria de Ligório,
0: rogai por nós.
1: Senhora Aparecida, Mãe, Rainha e Padroeira do Brasil,
0: rogai por nós que recorremos a vós.
1: Meus irmãos, obrigado por terem rezado conosco. Um dia abençoado a vocês. Bom trabalho daqui a pouquinho, com a graça de Deus. Fiquem em paz, meus irmãos.
0: Obrigado igualmente, o senhor também. Só quero dar um recado pro João lá, pro Antônio, que nós vamos estar na Aparecida no sábado às 5 da tarde. No domingo a gente já tá voltando para casa.
1: Amém, amém. Ele tá rezando conosco, já ouviu. Fiquem em paz. Salve Maria.
0: Salve Maria.
1: E nós chegamos ao final.

0: final do nosso Santo Terço Mariano, louvando e agradecendo nesta madrugada de segunda-feira, já já às 4:30, nós estaremos direto do Vaticano, celebrando junto com o nosso arcebispo Dom Mário Antônio, esse momento de alegria, esse momento de fé e esperança também, onde ele estará recebendo a insígnia litúrgica diretamente das mãos do Papa Leão XIV, que é o pálio, paramento litúrgico, feito de lã branca e adornado com cruzes, que é entregue aos arcebispos metropolitanos como símbolo de união e comunhão com o sucessor de Pedro, que é o nosso Papa Leão, e com o rebanho local, que é a nossa arquidiocese aqui de Aparecida. Então, o convite para que você celebre conosco, participe conosco desta celebração de imposição do pálio a Dom Mário. Antes, nós temos um especial com o departamento de jornalismo. E nós agora queremos rezar, agradecer a nossa Mãe Santíssima. Infinitas graças vos damos, soberana rainha, pelos benefícios que todos os dias recebemos de vossas mãos liberais. Dignai-vos agora e para sempre tomar-nos debaixo de vosso poderoso amparo, e para mais vos alegrar, vos saudamos com uma salve rainha. Salve rainha, mãe de misericórdia, vida, doçura e esperança nossa salve. A vós bradamos os degredados filhos de Eva, a vós suspiramos gemendo e chorando neste vale de lágrimas. Eia, pois, advogada nossa, esses vossos olhos misericordiosos a nós volvei, e depois deste desterro mostrai-nos Jesus, bendito fruto do vosso ventre. Ó clemente, ó piedosa, ó doce e sempre Virgem Maria, rogai por nós, Santa Mãe de Deus, para que sejamos dignos das promessas de Cristo. Assim seja. Amém. E em agradecimento a você, meu irmão, a você, minha irmã, que rezou conosco, nós sempre nos entregamos à nossa Mãe Santíssima, o nosso coração, a nossa família, o nosso trabalho, as nossas alegrias, as nossas preocupações. Coloquemos tudo no colo de nossa mãezinha querida. Nos consagremos a ela. Ó Maria Santíssima, pelos méritos de nosso Senhor Jesus Cristo, em vossa querida imagem de Aparecida, espalhais inúmeros benefícios sobre todo o Brasil. Eu, embora indigno de pertencer ao número de vossos filhos e filhas, mas cheio do desejo de participar dos benefícios de vossa misericórdia, prostrado a vossos pés, consagro-vos o meu entendimento, para que sempre pense no amor que mereceis. Consagro-vos a minha língua, para que sempre vos louve e propague a vossa devoção. Consagro-vos o meu coração, para que depois de Deus vos ame sobre todas as coisas. Recebei-me, ó Rainha incomparável, vós que o Cristo crucificado deu-nos por mãe, no ditoso número de vossos filhos e filhas. Acolhei-me debaixo de vossa proteção. Socorrei-me em todas as minhas necessidades espirituais e temporais, sobretudo na hora de minha morte. Abençoai-me, ó celestial cooperadora, e com vossa poderosa intercessão, fortalecei-me em minha fraqueza, a fim de que, servindo-vos fielmente nesta vida, possa louvar-vos, amar-vos e dar-vos graças no céu por toda a eternidade. Assim seja. Obrigado a você, meu irmão, a você, minha irmã, a você que rezou conosco, a vocês que rezaram em suas casas, aí no cantinho de oração, pelas estradas, no trabalho, onde quer que você esteja. Nós estivemos e continuaremos sempre unidos em nome do Pai, do Filho e do Espírito Santo. Amém. Fiquem todos com as bênçãos do Senhor Jesus, a proteção, o colo de nossa mãezinha querida, a Senhora Aparecida. Obrigado a você, meu irmão, que rezou conosco. Nós vamos agora ficar com o especial com o departamento de jornalismo e as 4:30, a celebração direto do Vaticano de imposição do pálio a Dom Mário Antônio, o arcebispo metropolitano aqui de Aparecida. Fiquem todos na paz, fiquem todos em paz. E hoje também nós não temos o nosso Acorda Brasil com Bruno Anaia, que volta amanhã, se Deus quiser.
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1: Olá, seja bem-vindo. Hoje é segunda-feira, dia 29 de junho de 2026. Bom dia para você. Começa agora uma edição especial de jornalismo, trazendo a expectativa para a cerimônia de bênção e imposição do pálio, que começa daqui a pouco no Vaticano. A apresentação é de José Eduardo, produção e reportagens da equipe de jornalismo da Rádio Aparecida e trabalhos técnicos de Murilo Germano. Agradeço a companhia de você que hoje nos dá licença um pouquinho mais cedo aqui na programação da Rádio Aparecida e Rede Aparecida de Rádio. Hoje não teremos a exibição do programa Acorda Brasil, que volta amanhã aqui na programação. Mas vamos juntos pela Rede Aparecida de Rádio, nossas emissoras parceiras da Signis Brasil e ainda pelo portal a12.com/rádio. Notícias em 30. Nesta edição especial você vai conferir sinal de sua missão de pastor do povo de Deus e comunhão com o Papa. Saiba mais detalhes sobre o que é o pálio. Dom Mário Antônio da Silva e outros 3 arcebispos metropolitanos participam da Santa Missa, que começa daqui a pouco. E ainda, povo da arquidiocese e devotos de Nossa Senhora em todo o Brasil acompanham com expectativa este momento de fé.
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1: Daqui a pouco, às 9:30 da manhã, pelo horário de Roma, 5:30 da manhã, aqui no horário de Brasília, os olhares da Igreja Católica no Brasil estarão voltados para a Basílica de São Pedro, no Vaticano. Neste dia, em que a Igreja celebra a solenidade dos santos Pedro e Paulo, o Papa Leão XIV preside a celebração em que serão entregues os pálios aos novos arcebispos metropolitanos, nomeados ao longo do último ano. Entre eles está Dom Mário Antônio da Silva, 6º arcebispo da Arquidiocese de Aparecida, que vai receber a insígnia diretamente das mãos do pontífice. O pálio é uma faixa de lã branca, adornada por cruzes e usada sobre os ombros pelos arcebispos em celebrações solenes. Mais do que um ornamento litúrgico, ele simboliza a missão pastoral do bispo como pastor do rebanho e sua comunhão com a Sé de Pedro. A entrega ocorre tradicionalmente sempre no dia 29 de junho, que é a data dedicada a São Pedro e São Paulo, considerados pilares da Igreja. Que pergunte o significado deste momento é Fernanda Prado.
2: O pálio é uma vestimenta litúrgica feita de lã que é colocada sobre os ombros dos arcebispos, representando a missão pastoral do bispo. O padre da paróquia do Puríssimo Coração de Maria, da Arquidiocese de Aparecida, em Guaratinguetá, padre Tiago Guimarães, explica que o símbolo é uma tradição antiga que remete aos primórdios da Igreja.
3: É como se fosse um colar, né, pendurado ao redor do pescoço do arcebispo. Mas é um manto de lã, né? É um paramento litúrgico feito de lã e destinado somente aos arcebispos metropolitanos, né? Que estão à frente de alguma arquidiocese. Originalmente, esses mantos, eles eram utilizados pelos filósofos e também por algumas pessoas da hierarquia romana, né? E a partir então com o tempo, né, a nossa Igreja também assumiu, a Igreja Católica assumiu esse paramento como uma vestimenta litúrgica.
2: Outra tradição é a forma como os pálios são confeccionados.
3: Os pálios, né, eles começam a ser confeccionados, vamos assim dizer, a partir do dia 21 de janeiro, que é o dia de Santa Inês, ela que é chamada a Santa da Pureza, né? 2 ovelhas, 2 cordeiros são levados ao Papa, né, as ovelhas vivas, né, são levadas ao Papa para que o Papa abençoe essas ovelhas, né? E essas ovelhas depois são levadas para um convento lá em Roma, o convento das irmãs de Santa Cecília de Trastevere, para que elas então, né, ou as pessoas que ali estão, né, que trabalham lá nesse convento, né, façam a tosqueiem, né, as ovelhas, tirem, né, a pelagem delas, e a partir daí, com a lã daquelas ovelhas, são confeccionados esses pálios, né?
2: Por fim, padre Tiago Guimarães explica que o pálio nos recorda uma ovelha, a ovelha que o pastor é chamado a carregar sobre os ombros.
3: Os pálios, né, eles começam a ser confeccionados, vamos assim dizer, a partir do dia 21 de janeiro, que é o dia de Santa Inês, ela que é chamada

0: aquelas ovelhas são confeccionados esses palhos, né?
1: O palho é também a prerrogativa dos arcebispos metropolitanos como símbolo de jurisdição em comunhão com a Santa Sé. Fernanda Prado, para a Rede Aparecida de Rádio e Signes Brasil.
2: A expectativa é grande, especialmente para a Arquidiocese de Aparecida. Nomeado pelo Papa em março deste ano para suceder Dom Orlando Brandes, Dom Mário tomou posse canônica no Santuário Nacional em 2 de maio. E menos de 2 meses depois, já participa de um dos momentos mais significativos do início do seu ministério à frente da Igreja da Rainha e Padroeira do Brasil. Sua presença em Roma marca também a inserção definitiva da missão da Arquidiocese de Aparecida, que é uma das maiores em relevância para o catolicismo brasileiro, por abrigar o Santuário Nacional da Rainha e Padroeira do Brasil. Até então, arcebispo de Cuiabá, no Mato Grosso, Dom Mário tem a sua trajetória marcada pela dedicação à missão evangelizadora e pela proximidade com as realidades pastorais. O seu lema episcopal, Testemunhar e Servir, sintetiza a identidade do discípulo missionário, chamado a anunciar Cristo com a vida e colocar-se a serviço do povo de Deus. O testemunhar evoca a presença e a força do Espírito Santo para a missão, conforme Atos dos Apóstolos, capítulo 1, versículo 8. Recebereis o poder do Espírito Santo que virá sobre vós para serdes minhas testemunhas em Jerusalém, por toda a Judéia e Samaria, até os confins da terra. Já o servir destaca e valoriza o gesto de Jesus Cristo no lava-pés como exemplo de serviço no Evangelho de João, capítulo 13, versículos 12 e 15. Entendeis o que vos fiz? Dei-vos o exemplo para que façais assim como eu fiz para vós. Trazendo um pouquinho da trajetória de Dom Mário Antônio, ele foi nomeado bispo auxiliar de Manaus pelo Papa Bento XVI, bispo de Roraima e arcebispo de Cuiabá pelo Papa Francisco e agora recentemente arcebispo de Aparecida pelo Papa Leão XIV. Isso mostra a confiança de diferentes pontífices e também a disponibilidade do servir como marca da sua vida e da sua trajetória episcopal. Silvonei José, da Rádio Vaticano, Vatican News, repercute conosco.
3: Certamente o fato de que Dom Mário teve toda essa experiência, uma experiência missionária de pastoral, vem a somar agora aqui na nossa Arquidiocese de Aparecida, porque Aparecida não é mais simplesmente Aparecida e Guaratinguetá, é o Brasil, porque é o Brasil que vem a Aparecida, são os nossos romeiros. E um homem que conhece a pastoral, que conhece a missionariedade, e a gente vê isso em Dom Mário, seria essencial para cumprir essa missão que foi entregue a ele. Aonde ele passou, seja de Manaus até Cuiabá, ele foi pastor de um rebanho que necessitava de um pastor com as suas características. E agora nós precisamos de Dom Mário em Aparecida, com toda essa bagagem que ele tem, né? Que não é uma bagagem improvisada, mas é uma bagagem de vida, vivida e de grandes experiências em terras de missão, em terras difíceis, em terras que precisamos sempre de um pastor de braços abertos. E agora, os braços abertos do nosso Dom Mário será para Aparecida, para Guaratinguetá, mas também para todo o Brasil. Meu querido Dom Mário, o coração da gente fica muito feliz, alegre por essa sua nova missão. Eu sei que o senhor deixou um pedacinho de coração em cada lugar por onde passou, mas agora o coração foi entregue para a mãe. A mãe é que vai cuidar do senhor. Na casa da mãe, o senhor vai cuidar de tantos fiéis, de tantos romeiros, de tantos amigos e filhos de Nossa Senhora que por aqui vão passar. Parabéns e que Deus o proteja e que Nossa Senhora cubra com o manto divino.
2: A Arquidiocese de Aparecida é composta por 5 cidades aqui do interior de São Paulo: Aparecida, Guaratinguetá, Lagoinha, Potim e Roseira. Além disso, possui 4 foranias, 19 paróquias e uma capelania militar. Seu clero secular é formado por 32 presbíteros e 2 diáconos permanentes. Segundo o Centro de Estatísticas Religiosas e Investigações Sociais, atuam em território arquidiocesano 118 religiosos e 169 mulheres consagradas, dedicados ao cumprimento das missões próprias em seus respectivos carismas. Dom Mário tem sido acolhido com alegria pelos padres.

0: da Arquidiocese e também pelos religiosos, além de todo o povo de Deus que tem comemorado este novo momento da nossa Arquidiocese. O padre Renan Rangel, reitor do Seminário Arquidiocesano Bom Jesus, e o padre André Gustavo, da paróquia Nossa Senhora Aparecida e São Benedito, são alguns dos que participam deste momento que acontece daqui a pouquinho no Vaticano. Uma breve pausa na nossa edição especial do Notícias em 30 e daqui a pouco você acompanha mais destaques da celebração de bênção em posição do palio, que começa daqui a pouco no Vaticano.
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0: Estamos de volta, muito obrigado pela sua companhia. Hoje, um pouquinho mais cedo aqui com a equipe de jornalismo para esta edição especial, com toda a expectativa para a cerimônia de bênção e imposição do palio, que começa daqui a pouco, direto do Vaticano. E você acompanha todos os detalhes aqui pela Rede Aparecida de Rádio e emissoras associadas à Signis Brasil.
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0: Além de Dom Mário Antônio da Silva, a celebração desta manhã no Vaticano reúne outros arcebispos metropolitanos brasileiros que vivem momentos semelhantes em suas respectivas arquidioceses. A entrega do palio representa para cada um deles a confirmação pública da missão recebida do Papa e o fortalecimento dos laços de comunhão com a Igreja de Roma. Entre os brasileiros está Dom Marco Aurélio Gubiotti, que assumiu a arquidiocese de Juiz de Fora em março deste ano, sucedendo Dom Gil Antônio Moreira. Natural de Ouro Fino, sul de Minas Gerais, Dom Marco construiu a sua trajetória pastoral na arquidiocese de Pouso Alegre e mais recentemente esteve à frente da diocese de Itabira, Coronel Fabriciano. Ao receber o palio, ele consolida o início do seu ministério como arcebispo metropolitano de uma das mais importantes arquidioceses mineiras. Também participa da cerimônia Dom José Roberto Fortes Palau, nascido em Jacareí, aqui na região do Vale do Paraíba. Ele foi nomeado pelo Papa Leão XIV para a arquidiocese de Sorocaba em janeiro e tomou posse no final de fevereiro. Teólogo com formação em Roma e vasta experiência no Episcopado Paulista, Dom José destacou recentemente a acolhida recebida dos fiéis sorocabanos e a expectativa pela cerimônia do palio, considerada um dos marcos mais importantes do início do seu pastoreio à frente desta arquidiocese. Outro nome é o de Dom Júlio Endi Acamini. Após mais de 7 anos conduzindo a arquidiocese de Sorocaba, ele foi chamado para uma nova missão na Amazônia. Nomeado inicialmente arcebispo coadjutor de Belém em 2025, assumiu definitivamente a arquidiocese após a renúncia de Dom Alberto Taveira. Sua participação na celebração reforça a importância da Igreja da Amazônia no cenário nacional e internacional, especialmente em um período em que as questões ambientais, sociais e missionárias da região permanecem no centro das atenções da Igreja Católica. A presença destes 4 arcebispos brasileiros evidencia também esse momento importante em diferentes arquidioceses do nosso país. Cada um participa da celebração de daqui a pouco com a sua expectativa, com a realidade da sua região. Aqui em Aparecida, Dom Mário, sucedendo Dom Orlando Brandes no maior centro mariano do Brasil em Aparecida,

0: mas também a tradicional Igreja Mineira de Juiz de Fora, a Força Pastoral do Interior Paulista em Sorocaba e os desafios da Amazônia em Belém. E antes de embarcar para Roma, Dom Mário falou sobre a expectativa para este momento com Mário de Paulo.
1: Hoje, 29 de junho, data em que a igreja celebra os santos apóstolos Pedro e Paulo, o arcebispo de Aparecida, Dom Mário Antônio da Silva, recebe o palio com a imposição do Papa Leão XIV na Basílica de São Pedro. Esta celebração acontece todos os anos para os arcebispos nomeados durante o último ano. Dom Mário, a gente recorda, foi nomeado em 2 de março e empossado dia 2 de maio. Ele, que já está no Vaticano, conversou conosco antes de embarcar e relatou não ser apenas uma viagem, mas uma missão pela nossa arquidiocese.
2: De fato, é uma viagem importante. Não é apenas uma viagem, é uma missão, né, pela arquidiocese de Aparecida, de estar lá com o Papa Leão XIV, recebendo dele a imposição do palio. O palio, que é uma faixa de lã, né, que nós arcebispos usamos, né, nos nossos ombros, simbolizando a ovelha que carrega o bom pastor. Por isso que eu digo que é missão, porque é lá nesse simbolismo, em comunhão com o Papa, na unidade da nossa igreja, aqui da nossa arquidiocese, com o nosso Papa chefe visível, representante de Cristo, aqui na face da terra, de estar nessa comunhão da missão, que é o bom pastor. Por isso, a viagem é também um compromisso de continuar aqui na nossa arquidiocese a missão do próprio Jesus Cristo na proteção de Nossa Senhora Aparecida. Digo a todos que estão em sintonia conosco, rezem pelo Papa, rezem por nós bispos, rezem também pela nossa arquidiocese e toda a igreja no Brasil e no mundo, para que testemunhe realmente o amor, a paciência e, sobretudo, a doação de vida do Cristo bom pastor em favor das ovelhas e, sobretudo, daquelas mais necessitadas. E assim agradeço a você que me acolheu e continua me acompanhando aí pela Rede Aparecida de Comunicação, a nossa rádio e também pelas celebrações que realizamos na nossa arquidiocese. Deus abençoe você e abençoe a sua família.
1: Ouvimos o arcebispo metropolitano de Aparecida, Dom Mário Antônio da Silva. Mário de Paula para a Rede Aparecida de Rádio e Signes Brasil.
0: O palio, do latim palium, manto de lã, é uma veste litúrgica da Igreja Católica composta por uma faixa de lã branca colocada sobre os ombros dos arcebispos. Simboliza a ovelha que o pastor carrega nos ombros, representando a missão pastoral do bispo. É também um sinal de jurisdição dos arcebispos metropolitanos em comunhão com a Santa Sé. O palio tem origem no manto usado por filósofos e aparece na arte paleocristã vestindo Jesus e os apóstolos. O primeiro registro da sua concessão formal é do ano 513. No século IX, ganhou o formato atual de Y, passando a ser exclusivo dos arcebispos metropolitanos. Dois cordeiros, criados pelos monges trapistas da abadia de Trefontaine, fornecem a lã. Eles são abençoados no dia 21 de janeiro, festa de Santa Inês, e levados ao Papa. As freiras do convento de Santa Cecília tecem e costuram os palhos, que ficam guardados na Basílica de São Pedro, junto ao túmulo do apóstolo. Padre Inácio Medeiros, missionário redentorista que atua no Instituto Histórico Redentorista, em Roma, na Itália, destaca a força do simbolismo deste momento. É a segunda vez no pontificado de Leão XIV que a cerimônia é realizada.
3: Mais uma vez acontece a tradicional, bonita, significativa e histórica cerimônia da entrega do palio aos arcebispos que foram assim nomeados desde esta mesma ocasião do ano passado. O palio, sinal de sua autoridade, não como poder, mas de sua autoridade como serviço. Significativo que dos quatro arcebispos brasileiros que nesta ocasião estarão recebendo o palio, três são de arquidioceses onde nós temos a presença dos missionários redentoristas. Em Juiz de Fora, Dom Marco Aurélio, a presença dos redentoristas na Igreja da Glória e também na paróquia de Nossa Senhora do Perpétuo Socorro, também no centro de assistência social que a congregação mantém naquela cidade. E Dom Palau, arcebispo metropolitano de Sorocaba, onde os missionários

0: Os redentoristas têm a sua presença na paróquia Santuário de São Geraldo Magela e também do seminário para a formação dos irmãos redentoristas. E por fim, nós temos também o arcebispo de Aparecida, onde nem precisa falar da presença significativa dos missionários redentoristas. Eu penso que esta celebração faz ponte com a tradição da igreja, com a vivência apostólica missionária da igreja. Esta cerimônia representa também uma proximidade do Papa, uma comunhão de vida e de missão do Papa com os arcebispos do mundo inteiro. E para nós missionários redentoristas é uma confirmação do pastoreio desses irmãos do Episcopado Brasileiro nas diversas realidades onde nós estamos presentes. De modo que é uma ocasião de alegria, é uma ocasião de compromisso. Em Roma, nós teremos a presença do superior provincial da província Nossa Senhora Aparecida, que assim representa todos os missionários redentoristas naquela ocasião feliz, naquela ocasião festiva.
1: Serei sempre fiel e obediente ao bem-aventurado apóstolo Pedro, à santa e apostólica Igreja de Roma, a ti, sumo pontífice, e a teus legítimos sucessores. Assim me ajude Deus onipotente. É com este juramento que os arcebispos devem receber daqui a pouco a bênção e imposição do palio, diretamente das mãos do Santo Padre, o Papa Leão XIV. Vítor Hugo Barros, editor-chefe do Núcleo de Publicações do Santuário Nacional, repercute conosco a beleza deste momento.
2: A entrega dos palios para os novos arcebispos é, claro, esse momento significativo, não é? É o momento onde toda a igreja se reúne e demonstra a sua unidade com o sucessor de São Pedro e também com aquele que é o ordinário local, como nós dizemos, né? O arcebispo metropolitano. O palio, ele tem um símbolo muito forte, ele mostra, ele recorda Jesus, bom pastor que dá a vida pelas suas ovelhas, mas lembra também que o bispo, que o arcebispo nesse caso, assim como Jesus, é chamado a ser pastor do rebanho a ele confiado. Por isso o palio é essa faixa de lã que é colocada sobre os ombros. Assim como o pastor pega a ovelha ferida e coloca sobre os seus ombros, o arcebispo tem a função de governar, de santificar e de cuidar do povo a ele confiado. Por isso essa faixa de lã representa as ovelhas que vão no colo ali, sobre os ombros do seu pastor, assim como também o arcebispo é chamado a ser pastor do seu povo, pastor que zela, que cuida, qual pastor a seu rebanho. E tem esse significado duplo também dessa unidade com o sumo pontífice. É o Papa quem entrega o palio e também impõe ele sobre os ombros do novo arcebispo, uma tradição que foi iniciada por São João Paulo II, mantida por Bento XVI. Depois o Papa Francisco retomou como era, que era feita a entrega e depois o palio era imposto na própria arquidiocese, mas desde a eleição do Papa Leão XIV no último ano, um palio não é só entrega, é também imposto aos arcebispos no chamado altar da confissão da Basílica de São Pedro, onde dois andares abaixo nós temos a tumba do príncipe dos apóstolos. E é interessante porque esse símbolo de unidade fica depositado no nicho dos palios, que fica bem pertinho da tumba de São Pedro. Os ossos do príncipe dos apóstolos, que foram redescobertos na década de 40, em escavações no Vaticano, até hoje é esse espaço onde os palios ficam depositados ali, quase que neste símbolo de estreita ligação entre o príncipe dos apóstolos, São Pedro, o primeiro papa, e aquele sinal que vai depois para as arquidioceses de todo o mundo.
1: Victor Hugo também lembra que a família dos devotos tem acompanhado com alegria os primeiros momentos do episcopado de Dom Mário na arquidiocese de Aparecida.
2: Sem dúvida nenhuma, esse é um momento muito significativo para toda a igreja no Brasil e, sobretudo, para a família dos devotos. O cardeal arcebispo emérito de Aparecida, Dom Raimundo Damasceno Assis, sempre diz que o arcebispo de Aparecida é o catequista do Brasil. E é verdade. Pelos meios de comunicação, como a Rádio Aparecida, o arcebispo consegue chegar a muitas localidades, até mesmo aqueles espaços onde a igreja nem se faz tão presente assim. Por isso, a imposição do palio das mãos do Papa Leão XIV para o arcebispo de Aparecida, Dom Mário Antônio da Silva, é um momento de muita alegria para toda a família dos devotos, que se sente também representada. Na tradicional carta do arcebispo,

0: nesse mês de junho. Dom Mário, inclusive, escreveu algo muito bonito. Ele disse que quando ele estiver diante da tumba de São Pedro, ele vai rezar pela unidade da família dos devotos. Então é a certeza de que cada um de nós também estamos junto de Dom Mário nessa celebração que vai acontecer daqui a pouco na Basílica de São Pedro, no Vaticano. E também junto dele estaremos mais próximos do Santo Padre, o Papa Leão XIV, reafirmando a nossa unidade, reafirmando aquilo que nós acreditamos, a nossa fé que provém dos apóstolos, que é universal e que tem a sua sede em Roma. É sem dúvida um momento importante que queremos viver como família dos devotos e por isso pela Rede Aparecida de Comunicação nós vamos acompanhar esse momento muito bonito, significativo e importante que recorre dessa unidade. E claro que na revista de Aparecida, na sua versão impressa e digital, nós preparamos conteúdos exclusivos, pensados para cada uma das pessoas que quer conhecer mais sobre o Palio, quer entender esse momento importante. Na revista impressa, que deve estar já na casa daqueles que fazem parte da família dos devotos, nós temos ali conteúdos muito bonitos na sessão de liturgia, também uma sessão especial falando um pouquinho sobre esse preparativo, né? Recordando como foi a posse, também falando dos preparativos para o Palio. E na versão digital, em a12.com/revista de Aparecida, a gente tem ali uma matéria multimídia com um vídeo que nos explica um pouco sobre o Palio. Dom Mário até deu um spoiler, contou como que para ele é estar em Roma, reafirmar essa fé que provém dos apóstolos e também o que ele espera desse momento que vai acontecer daqui a pouquinho.
1: Nós ficamos por aqui com esta edição especial do Notícias em 30. Lembrando você que hoje o programa com a Mãe Aparecida terminou um pouquinho mais cedo, às 4 da manhã, para que a gente pudesse trazer aqui essa cobertura especial. A seguir, você acompanha as informações e a transmissão ao vivo da missa de bênção em posição do Palio, direto do Vaticano, em sintonia com a Rádio Vaticano, Vatican News. E às 7 horas da manhã. O Notícias em 30 está de volta com a primeira edição e as atualizações ao vivo das principais notícias do dia. Uma excelente segunda-feira para você.
2: 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Acompanhe agora, direto do Vaticano, a Santa Missa, com a imposição do Palio a Dom Mário, arcebispo de Aparecida.

0: na solenidade dos apóstolos Pedro e Paulo.
1: Sim, nós recordamos inclusive que a imagem que está presente na Basílica de São Pedro, imagem de São Pedro Apóstolo, neste dia é adornada com vestes vermelhas, dando ainda mais este significado importante do primeiro Papa. E hoje aproveitamos, como o Padre Técio nos recordou no início da transmissão, para rezar pelo Papa. Já, Padre, em relação à imposição do palio, a diferença inclusive de um arcebispo, de um bispo, como nós podemos entender essa celebração?
0: O arcebispo metropolitano é um título que se é dado ao bispo de uma sede metropolitana, que é a sede de uma província eclesiástica. Então, um grupo de dioceses formam uma província eclesiástica. E uma comparação seria uma região.
1: Certo.
0: Então, o arcebispo metropolitano, ele tem esse vínculo com o Papa, de unidade, de criar a unidade entre as dioceses sufragâneas com o sucessor do apóstolo Pedro. Então, por isso ele recebe esse título de arcebispo metropolitano. E recebe essa insígnia, que é o palio, que é próprio do Papa, que ele recebe para dizer dessa comunhão, dessa unidade entre aquela província e a sé apostólica aqui em Roma.
1: Certo, muito obrigado. Ficou claro, Padre Técio. Nós vemos agora, através das imagens, a procissão de entrada na Basílica de São Pedro e também o Papa Leão XIV, que preside esta celebração, ingressa através do corredor central da Basílica.

0: acompanhando então a procissão de entrada, também Papa Leão XIV, que já se encontra praticamente diante do altar da confissão. Nós recordamos, não é mesmo, Padre Técio, que ali está o túmulo do apóstolo Pedro?
1: Isso mesmo, sobre o altar da confissão encontramos o testemunho do martírio do apóstolo Pedro. Um dado interessante é que os pálios que serão entregues aos arcebispos nesta celebração, desde ontem à noite na vigília, foram ali depositados junto àquele do qual os arcebispos mostram a unidade, né, a união da igreja.
0: Sim, também recordamos algo muito interessante, que do material que é feito, não? O pálio.
1: Sim, sim. O pálio, ele é feito com uma lã branca, né? Esta lã é produzida a partir de dois carneiros, que são, digamos assim, cuidados pelos monges trapistas da abadia de Trefontani, aqui em Roma. Esses cordeiros são abençoados no dia 21 de janeiro, no dia de Santa Inês, e a lã, depois da tosquia, encaminhada às monjas do mosteiro de Santa Cecília, em Trastevere. As monjas fiam ali a lã e depois produzem com aquela lã os pálios que são hoje entregues aos arcebispos metropolitanos.
0: Sim, vale recordar que o Papa abençoou esses cordeiros no dia de Santa Inês.
1: Isso mesmo.
0: Nós recordo que nós publicamos geralmente esse conteúdo para aqueles que acompanham, seja o nosso conteúdo no site, nas redes sociais, o Papa abençoando esses dois cordeirinhos no dia da festa de Santa Inês. Neste momento, algumas descrições, principalmente para aqueles que nos acompanham através da rádio. Papa Leão incensa o altar.

0: altar, o Papa se dirigiu à imagem de Nossa Senhora, agora dá continuidade a este gesto que também tem um significado importante, não é mesmo, padre? O incenso.
1: Sim, sim. O incenso na liturgia tem um duplo sentido. O sentido de veneração e o sentido de oração. Esta primeira incensação que nós fazemos é um sentido de veneração. O Papa venera o altar que é Cristo incensando, como também a imagem de no-

0: dos Santos, que geralmente acontece. Durante a liturgia eucarística, posteriormente, aquela incensação já é feita com o sentido da nossa oração que sobe ao céu, como também a fumaça do altar, o perfume que sobe aos céus.
1: Ora, com os ritos iniciais, tem início a celebração presidida pelo Papa Leão XIV.

0: Em nome do Pai, do Filho e do Espírito Santo. Amém. A paz esteja convosco, bendito seja Deus que nos reuniu no amor de Cristo. Irmãos e irmãs, reunidos em torno do altar do Senhor, celebramos com alegria as superabundantes riquezas da graça derramada sobre a Igreja Universal por meio dos santos apóstolos Pedro e Paulo. Com eles, também nós reconhecemos pecadores e imploramos com confiança a misericórdia de Deus. Neste momento, o ato penitencial.
1: Confitior Deo omnipotente et vobis fratres.
0: Confesso a Deus Todo-Poderoso e a vós, irmãos e irmãs, que pequei muitas vezes por pensamentos e palavras, atos e omissões, por minha culpa, minha tão grande culpa, e peço a Virgem Maria, aos anjos e santos, e a vós, irmãos e irmãs, e rogueis por mim a Deus nosso Senhor.
1: Miserereatur nostri omnipotens Deus.
0: Deus Todo-Poderoso, tenha compaixão de nós, perdoe os nossos pecados e nos conduza à vida eterna. Amém.

0: Oremos.
1: Oremos.
0: Deus, cuius diei venerandam sanctam coelestiam.
1: Ó Deus, que hoje nos concedeis a santa alegria de festejar os apóstolos São Pedro e São Paulo, dai à vossa igreja seguir em tudo os ensinamentos destes apóstolos que nos deram os fundamentos da fé. Por nosso Senhor Jesus Cristo, vosso Filho, que é Deus, e convosco vive e reina na unidade do Espírito Santo por todos os séculos dos séculos. Amém. Passamos neste momento para a liturgia da palavra. Primeira leitura está nos Atos dos Apóstolos, capítulo 12, versículos de 1 ao 11. Esta primeira leitura será proferida in English.
2: A reading from the Acts of the Apostles. In those days, Herod the king
1: Leitura dos Atos dos Apóstolos. Naqueles dias, o rei Herodes prendeu alguns membros da igreja para torturá-los. Mandou matar à espada Tiago, irmão de João. E vendo que isso agradava aos judeus, mandou também prender a Pedro. Eram os dias dos pães ázimos. Depois de prender Pedro, Herodes colocou-o na prisão, guardado por quatro grupos de soldados, com quatro soldados cada um.

0: to the people. So Peter was kept in prison, but earnest prayer for him was made to God by the church. Now when Herod was about to bring him out, on that very night, Peter was sleeping between
1: Herodes tinha a intenção de apresentá-lo ao povo depois da festa da Páscoa. Enquanto Pedro era mantido na prisão, a igreja rezava continuamente a Deus por ele. Herodes estava para apresentá-lo. Naquela mesma noite, Pedro dormia entre dois soldados, preso com duas correntes, e os guardas vigiavam a porta da prisão. Eis que apareceu o anjo do Senhor, e uma luz iluminou a cela. O anjo tocou o ombro de Pedro, acordou-o e disse: "Levanta-te depressa." As correntes caíram-lhe das mãos. O anjo continuou: "Coloca o cinto e calça tuas sandálias." Pedro obedeceu o anjo. Obedeceu e o anjo lhe disse: "Põe tua capa e vem comigo." Pedro acompanhou-o e não sabia que era realidade o que estava acontecendo por meio do anjo, pois pensava que aquilo era uma visão. Depois de passarem pela primeira e segunda guarda, chegaram ao portão de ferro que dava para a cidade. O portão abriu-se sozinho. Eles saíram caminhando por uma rua e logo depois o anjo deixou. Então Pedro caiu em si e disse: "Agora sei de fato que o Senhor enviou o seu anjo para me libertar do poder de Herodes e de tudo que o povo judeu esperava."

do Senhor, graças a Deus. Salmo responsorial 33. No refrão: de todos os temores me livrou o Senhor Deus.

Bendirei o Senhor Deus em todo o tempo, seu louvor estará sempre em minha boca. Minha alma se gloria no Senhor, que ouça

0: segunda leitura será proferida em espanhol. Está na carta de São Paulo a Timóteo, capítulo 4, versículos de 6 a 8, 17 e 18.
1: Leitura da segunda carta do apóstolo São Paulo a Timoteo. Querido hermano, yo estoy a punto de ser derramado en libación.
0: Leitura da segunda carta de São Paulo a Timóteo. Caríssimo, quanto a mim, eu já estou para ser derramado em sacrifício. Aproxima-se o momento da minha partida. Combati o combate, completei a corrida, guardei a fé. Agora está reservada para mim a coroa da justiça, que o Senhor, justo juiz, me dará naquele dia. E não somente a mim, mas também a todos os que esperam com amor a sua manifestação gloriosa. Mas o Senhor esteve ao meu lado e me deu forças. Ele fez com que a mensagem fosse anunciada por mim integralmente e ouvida por todas as nações. E eu fui libertado da boca do leão. O Senhor me libertará de todo o mal e me salvará para o seu reino celeste. A Ele a glória pelos séculos dos séculos. Amém. Palavra do Senhor, graças a Deus. Momento da aclamação ao Evangelho. 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

após então a proclamação do Santo Evangelho, o diácono toma o evangeliário em mãos, em procissão, se dirige novamente até o Santo Padre, que irá traçar o sinal da cruz também, portando em suas mãos o livro do Santo Evangelho.

0: gesto realizado pelo Santo Padre, que abençoa todos os presentes. E agora nós nos preparamos para ouvir a homilia do Papa Leão XIV nesta solenidade dos Santos Pedro e Paulo, e também ocasião da bênção dos palhos para os novos arcebispos metropolitanos que serão impostos pelo Papa. Ouçamos.
1: Cari fratelli e sorelle,
0: queridos irmãos e irmãs,
1: hoje, em uma única solenidade,
0: recordamos São Pedro e São Paulo, padroeiros da cidade e da diocese de Roma. Um deles escolhido por Jesus como pastor do seu rebanho e outro eleito como apóstolo dos gentios. Neles veneramos duas colunas da igreja.
1: Pietro, custode del popolo di Dio.
0: Pedro, guardião do povo de Deus, aparece-nos muitas vezes no Novo Testamento empenhado em conservar a comunhão entre os irmãos. É ele quem, no Lago da Galileia, depois de uma noite de trabalho aparentemente inútil, diz ao Mestre: nada apanhamos, mas porque tu dizes, lançarei as redes. E volta a fazer-se ao largo, levando os outros consigo.
1: É ancora lui che,
0: mentre é também ele
1: que,
0: quando
1: Signore,
0: muitos se afastam de Jesus, após o duro discurso sobre o pão da vida, diz ao Messias:
1: da quem andremo? Tu hai parole,
0: a quem iremos nós, Senhor? Tu tens palavras de vida eterna. E permanece com os outros onze. É ainda ele que em Cesareia reconhece em Jesus o Filho de Deus e se faz voz de todos na profissão da única fé, como ouvimos no Evangelho. Após a ressurreição, lançando-se à água e precedendo a nado os outros às margens do lago, é ele o primeiro a chegar até Cristo para renovar humildemente o seu amor e receber a confirmação da sua missão. E a esta missão, Pedro mantém-se fiel, mesmo quando, por exemplo, em Jerusalém, a questão da admissão ao batismo dos pagãos não circuncisos corre o risco de dividir a comunidade. Ele reúne os irmãos, escuta-os e, por fim, guiado pelo Espírito Santo, toma a decisão, preservando a comunhão e inaugurando uma nova era para todo o povo de Deus.
1: Crediamo, afirma, que per la grazia del Signore Gesù.
0: Afirma ele, é pela graça do Senhor Jesus que acreditamos que seremos salvos exatamente como eles. Esta grandeza de espírito não significa que Pedro seja perfeito. Durante a paixão nega o Mestre, para depois chorar lágrimas sinceras de arrependimento. E o próprio Paulo, em diversas circunstâncias, repreende-o pela incoerência de alguns dos seus comportamentos. Porém, sabe reconhecer os seus erros e arrepender-se, sem desanimar nem desistir da missão de anunciar o Evangelho e reunir o rebanho de Cristo, chegando ao martírio que recebe precisamente aqui, em Roma, perto de onde nos encontramos.
1: Questa fedele e paziente sollecitudine per l'unità.
0: Esta solicitude fiel e paciente pela unidade está bem representada no símbolo da

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2: Bom dia, caro ouvinte. Em nome do Pai, do Filho e do Espírito Santo. Amém. Eu vos adoro, meu Deus, e vos amo de todo o coração. Dou-vos graças por me terdes criado, feito cristão e conservado nesta noite. Humildemente vos agradeço todos os benefícios que me concedestes. Estou pronto para ajudar-vos na construção de uma humanidade mais feliz, na construção do vosso reino de amor e de paz. As pessoas estão me esperando. Ofereço-vos todas as ações desse dia. Fazei que sejam todas segundo a vossa santa vontade, para a vossa maior glória. E seja sempre comigo a vossa graça e com toda a minha família. Defendei-me do pecado e de todo o mal. Senhor Deus, Rei do céu e da terra, dirigi, santificai e governai neste dia os nossos corações e os nossos corpos, sentidos, palavras e ações, a fim de que mereçamos ser salvos e libertos aqui e na terra, por nosso Senhor Jesus Cristo, vosso Filho, na unidade do Espírito Santo. Amém. Que este dia seja um dia abençoado para cada um de vocês, caro ouvinte. Abençoe-vos o Deus Todo-Poderoso, Pai, Filho e Espírito Santo. Amém.

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0: 5:58.
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1: Ouvintes da rádio Vida Nova FM, bom dia. Vamos fazer junto a nossa oração da manhã. Senhor Deus e Pai, a Ti a minha gratidão pela vida que desperta, pelo calor que cria vida, pela luz que abre meus olhos. Eu Te agradeço por tudo que forma minha vida, pela terra, pela água, pelo ar, pelas pessoas. Inspira-me com Teu Espírito Santo, os pensamentos que vão me alimentar, as palavras que eu vou dizer, os gestos que vou dirigir, a comunicação que vou realizar. Abençoa as pessoas que eu vou encontrar, os alimentos que vou ingerir. Abençoa os passos que eu der, o trabalho que devo fazer.

0: ouvinte da Rádio Vida Nova FM, por estarmos juntos nesta manhã de segunda-feira, 29 de junho 2026. Pedimos a Deus que abençoe todos os nossos amigos e amigas aqui da Vida Nova FM. Palavra de Deus ilumina nossa oração, texto do Evangelho de Mateus. Jesus, porém, lhe respondeu: segue-me e deixa que os mortos enterrem seus mortos. Sacrifício e renúncia é a resposta que Jesus oferece às duas pessoas que o buscaram, colocando-se à disposição para segui-lo. Um respondeu que também não agradou e deu forma, decepcionou aquele que queriam seguir. A verdade é que não é fácil seguir o caminho de Jesus. O próprio Jesus precisou deixar a glória dos céus, se encarnar no ventre de Maria e tornar-se pessoa humana como nós. Jesus caminhou por um caminho de humilhação, marcado pela humildade, pobreza, rejeição, negação e morte. Este é o caminho da cruz, o caminho que Deus escolheu para a salvação da humanidade. O discípulo de Jesus, aquele que deseja seguir os passos dele e aprender com ele, precisa estar ciente desse caminho. Não há glória terrena nesses caminhos. As raposas têm seus cocas, as aves do céu, ninhos, mas o filho do homem não tem onde reclinar a cabeça. E exige sacrifício. Jesus, porém, lhe respondeu: segue-me, deixa que os mortos enterrem seus mortos. Seguir Jesus pelo caminho do discipulado exige de nós uma decisão difícil. A escolha pelo caminho que Jesus caminhou, marcado pela renúncia e pelo sacrifício. Senhor, que teu Espírito Santo nos dê força, coragem e espírito, a fim de que possamos escolher caminhar com vosso Filho, com Jesus, até o fim. Ouvinte da Rádio Vida Nova FM, que o Senhor te abençoe, te guarde, que Ele mostre a sua face e você seja favorável. Que Ele volva para você seu olhar, e sua paz, que você sinta a presença amorosa de Deus em sua vida e cada minuto desse novo dia. Que uma chuva de bênção seja derramada sobre você e sua família. E que o Senhor te guarde na palma da sua mão e o livre de todo mal. E até que nos encontremos de novo, que Deus te abençoe. Em nome do Pai, do Filho e do Espírito Santo. Tenha um bom dia e até amanhã, se Deus quiser.
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0: ai de mim se não anunciar o Evangelho. Primeira carta de Paulo aos Coríntios, capítulo 9, versículo 16. Celebremos jubilosos 40 anos da nossa Diocese de Guanhães. Rezemos com nosso bispo diocesano, Dom Otacílio Ferreira de Lacerda.
1: Ser cristão, ser para os outros. Passagem do Evangelho de São Mateus, capítulo 8, versículos 18 ao 22. Jesus nos apresenta as exigências para segui-lo. Jesus: afasta toda e qualquer ilusão, sem medo da insegurança da própria vida, em confiança total nele, acompanhado do despojamento, pobreza, simplicidade de vida, bem como a abertura aos desafios que possam surgir no trilhar o caminho ao segui-lo. Assim nos falou o Papa Bento XVI sobre o ser cristão, na carta encíclica Deus Caritas Est número 1. Ao início do ser cristão, não há uma decisão ética ou uma grande ideia, mas o encontro com um acontecimento, com uma pessoa, que dá à vida um novo horizonte e, desta forma, o rumo decisivo. Continuemos a reflexão. De fato, a mensagem cristã é exigente e não se limita a

0: adesão de uma doutrina, mas uma pessoa, Jesus. Com isto, é preciso que o Oriente determine o modo de viver, muito mais do que o modo de pensar tão apenas. Para seguir Jesus Cristo, é preciso que se vá aonde ele for, fazer o que ele faz e como ele faz, impregnando nossas atitudes de amor para que estas ações sejam fecundas. Múltiplas são as formas de ação de pessoas que se decidiram segui-lo, evangelizando nas casas em todos os lugares, sobretudo em desafiadores espaços, como vilas, favelas, prédios, condomínios, com os enfermos nos hospitais ou mesmo em suas casas penitenciárias, em claustros, numa vida consagrada na oração e serviço pela santificação do mundo, no trabalho com crianças, jovens e idosos, em lugares tão distantes das cidades, no testemunho da caridade sublime, participando da política, a fim de que ela seja de fato o exercício da promoção do bem comum, em tantas atividades sociais, dentro e fora do espaço da igreja, outros tantos que se dedicam nas inúmeras pastorais, movimentos e serviços de nossas comunidades paroquiais. Como vemos, ser cristão é configurar-se totalmente a Jesus Cristo e dele ter mesmo sentimentos, como nos falou o apóstolo Paulo na carta aos Filipenses, capítulo 2. E assim, muito mais do que viver não fazendo mal a ninguém, é preciso escrever uma história de seguimento comprometido na promoção do bem comum, da fraternidade e da paz. Isto é verdadeiramente um caminho de santidade que encontramos ricamente apresentado no Sermão da Montanha, Evangelho de São Mateus, capítulo 5, versículos 1 ao 12. Numa palavra final, seguir o Mestre Jesus Cristo é seguir e se consumir cotidianamente na fidelidade a ele e à boa nova do reino, numa vida essencialmente marcada pelo ser para os outros. Oremos. Ó Deus, pela vossa graça nos fizestes filhos da luz, concedei que não sejamos envolvidos pelas trevas do erro, mas brilhe em nossas vidas a luz da vossa verdade. Por nosso Senhor Jesus Cristo, vosso Filho, na unidade do Espírito Santo. Amém. Ser cristão, ser para os outros.
1: Alegrai-vos sempre, orai sem cessar. 1 Tessalonicenses capítulo 5, versículos do 16 ao 17. 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

Muito bom dia pra você ligado na Vida Nova, hein? Hoje é segunda-feira, 29 de junho de 2026. WJ com você, mais uma edição do nosso Desperta Brasil. Ótima manhã, boa semana aí, tá? Pra você que tá na sintonia. 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

0: 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Juntos com o Desperta Brasil. Bom dia, 6:22.
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0: 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Logo mais às 2 tem Brasil e Japão, hein? Pois é, valendo vaga nas oitavas de final da Copa do Mundo. Bom dia!

demais, é o Desperta Brasil. Tô abraçando nessa manhã você que tá aí, né? Ligado, curtindo por aqui a nossa programação. Abraçando o Leocárdio com a gente, né, Leocárdio? Bom dia pra você. Abraçando a Regina, também a Luna com a gente, toda essa turma aí, né? Na sintonia sempre, acompanhando e curtindo a programação da Vida Nova. Tem Chitão e Chororó com Fogão de Lenha. Ótima manhã pra você. Fogãozinho de lenha aí, né? Pra aquecer. Desfriozinho agora, 6:23. Bom dia.

0: Bom demais, hein? Desperta Brasil, WJ, seu migão de todas as manhãs, né? Oi, Simval, bom dia pra você, rapaz. Bem-vindo aqui ao Desperta Brasil.
1: Bom dia, Rock.
0: Bom demais, Simval. E aí?
1: Ô, Rock, eu gostaria de ouvir a música Melhorar Ser Rico.
0: Manda aí, Simval, tá ligado, hein?
1: Toca pra nós, por favor, oferecer pra todos que gostarem da música aí. Deus abençoe, tenha um bom dia.
0: Valeu, obrigado, Simval, pela participação. Excelente manhã pra você, tá ligado, né? Tá curtindo por aqui o nosso Desperta Brasil. Tô abraçando aqui também o Zé Dalice com a gente, né, Zé? Bom dia também pra você. Tá ligado, tá curtindo por aqui o nosso Desperta Brasil. Deixando um abraço também a Vânia. Tá ligadinha, né, Vânia? Obrigado, viu, pela companhia. Tá ligadinha também, acompanhando e curtindo por aqui o nosso Desperta Brasil. Deixando um abraço também pra Lucinéia com a gente, né? Lucinéia, tá em Sabinópolis, tá ligadinha, tá curtindo por aqui a nossa programação. Abraça Sabinópolis e toda a região. A Mirissan, também ligadinha, né, Mirissan? Fazenda do Adriano Barão, lá em São João Evangelista, na saída, aliás. Obrigado também pela companhia, Zé Roberto. Toda essa turminha também com a gente aqui no Desperta Brasil. Ótima manhã, tem Milionário José Rico com a Majestade, o Sabiá. Juntinhos até as 8 horas da manhã. Boa segunda, boa semana pra você.

Onde mais a Desperta Brasil, majestade, a mulher tá em milionário José Rico, agora 6:31, depois do intervalo, muito mais aqui no Desperta Brasil. Te espero já já, viu? Muito mais na sua manhã. 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

0: Bom demais, tô de volta, Desperta Brasil, são 6h39, Desperta Brasil no oferecimento, Casa Monza, Betoneira, gente, Menegote profissional, 400 litros com motor VEG, tá? 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
1: Oi, bom dia!
0: Bom demais, o Desperta Brasil, WJ, seu amigão de todas as manhãs. Oi, Oziel, bom dia, Oziel.
2: Bom dia, Vale Júlio.
0: Bom demais, Oziel.
2: Da Bahia.
0: E aí, curte qual?
2: Gostaria de uma música do Amado Batista, secretária.
0: Manda aí, Oziel.
2: Oferecer para Jolan Flavino, que é o Doce Júnior, para Angelina, para Jeane Isadora de Belano Sampaio, para a galera que está indo lá para Ciate, está na van nesse momento. Deus abençoe a todos, bom trabalho.
0: Galera com
2: e
0: a gente.
2: E hoje o placar do jogo do Brasil é 2-1. Brasil,
0: Zé. Tá otimista aí.
2: Vamos mexer. Segundo.
0: Valeu, Zé, pela participação lá no Alvorada. Tô abraçando também o Vicente Matheus com a gente, né, Vicente? Abraço a todos aí da Alvorada, toda a região com a gente na sintonia. Abraçando também o Josimar Timóteo, né, Josimar? Ótima manhã também pra você. Participando, deixando por aqui também o seu palpite para o jogo do Brasil diante do Japão, o jogo às 14h, a Vida Nova, claro, vai trazer as emoções para você, juntamente com a Itatiaia, direto lá dos Estados Unidos, hein? Fique ligado na Vida Nova. Bom dia!

bom demais, hein? Secretária, tá aí o cara mais amado do Brasil aqui também no Desperta Brasil pra você. Abraçando a Thaís com a gente. Oi, Thaís. Bom dia pra você. Tá em Contagem, região metropolitana de BH, tá pelo app, né, Thaís? Ótima manhã pra você. Ela curte aquela pessoa, tem Henrique Juliano. 6:45. Bom dia.

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Bom dia para você que nos ouve através das ondas da Rádio Vida Nova FM e através das redes sociais. Você que nos acompanha pelas redes, deixe o seu like, comente, siga o perfil da rádio e se inscreva no nosso canal. Eu sou Kênia Maria. É uma imensa alegria ter a sua companhia. O programa Santo do Dia é um programa para nos aproximar de Deus, nos inspirando com o exemplo daqueles que santificaram suas vidas, dedicando-as a Deus. Hoje é segunda-feira, 29 de junho de 2026. Nessa data especial, vamos celebrar dois santos que são considerados os pilares da nossa Igreja Católica. Nós vamos celebrar hoje a solenidade de São Pedro e de São Paulo. A solenidade de São Pedro e São Paulo é celebrada no dia 29 de junho, honrando o martírio e o legado de ambos em Roma. Eles são considerados os pilares fundamentais da Igreja. Pedro representa a unidade e a fé, enquanto Paulo simboliza o ardor missionário. Quem foram esses apóstolos? São Pedro, considerado a rocha, pescador da Galileia, foi escolhido por Jesus para ser o líder dos apóstolos e o primeiro papa. A ele foi confiada a missão de apacentar o rebanho e confirmar a fé dos irmãos. São Paulo é considerado o apóstolo das nações, inicialmente um perseguidor dos cristãos, até conhecido como o nome de Saulo. Teve uma conversão radical no caminho para Damasco. Tornou-se o maior missionário do cristianismo primitivo, levando a mensagem de Cristo a diversos povos e culturas. Qual que é o significado dessa solenidade? Fundações de igreja. Embora com origens, personalidades e áreas de atuação diferentes, ambos dedicaram suas vidas ao Evangelho. A tradição cristã indica que ambos foram martirizados em Roma. Pedro crucificado de cabeça para baixo e Paulo decapitado durante as perseguições do imperador Nero. É uma das festividades mais antigas da Igreja Católica, anterior até mesmo à instituição do Natal. No Brasil, essa solenidade costuma ser transferida para o domingo seguinte ou o domingo anterior. E a data é também marcada por ser o tradicional dia do Papa, um momento de oração e renovação da comunhão com o sucessor de Pedro. Aproveitemos também para dedicar hoje nossas orações bem especiais ao nosso querido Papa Leão XIV, celebrando bem o dia do Papa. São Pedro, São Paulo, intercedei por nós e seja a inspiração do nosso querido Papa Leão XIV. Agora, quero convidar você, ouvinte, a rezar comigo a oração que o Senhor nos ensinou. Pai nosso que estais nos céus, santificado seja o vosso nome. Venha a nós o vosso reino. Seja feita a vossa vontade, assim na terra como no céu. O pão nosso de cada dia nos dai hoje. Perdoai-nos as nossas ofensas, assim como nós perdoamos a quem nos tem ofendido. E não nos deixeis cair em tentação, mas livrai-nos do mal. Amém. Ave Maria, cheia de graça, o Senhor é convosco. Bendita sois vós entre as mulheres, e bendito é o

0: fruto do vosso ventre, Jesus. Santa Maria, Mãe de Deus, rogai por nós, pecadores, agora e na hora da nossa morte. Amém. Meu irmão, minha irmã, santificado seja o seu e o nosso dia. Até o próximo encontro, onde traremos mais exemplos de fé e coragem para santificar a sua vida. Fique com Deus e até lá.
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10: Bom demais, tô de volta em Desperta Brasil, agora 7:01. Bom dia aí, tá? Pra você em casa, pra você também no trabalho, pra turma também da estrada, muito obrigado, viu? Pela carona, pela companhia de sempre. 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
10: É o Desperta Brasil, junto com o

0: 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Excelente manhã, tá? Para você que tá na sintonia, conferindo por aqui, tá chegando o Marques Araújo, trazendo para você o Boletim do Agro aqui no Desperta Brasil.
1: O preço do boi gordo registra recuo nesta segunda-feira, dia 29. Em São Paulo, a arroba é negociada a R$ 338,65, após queda de 0,40%. No mercado de frango, os valores apresentam estabilidade na Grande São Paulo, em São José do Rio Preto e em Descalvado. O quilo do frango congelado é vendido a R$ 7,29, enquanto o frango resfriado também está cotado a R$ 7,29. Já a carcaça suína especial teve estabilidade nos atacados da Grande São Paulo, onde o quilo ainda custa R$ 8,60. Entre os estados analisados, o suíno vivo registra manutenção de preços em algumas praças. No Paraná, por exemplo, o animal é comercializado a R$ 4,66. Os dados são do CPEA. Reportagem Marquesan Araújo.
0: Aí o Marquesan Araújo trazendo o Boletim do Agro. Para você ligado aqui no Desperta Brasil 73. Ó, já já eu volto com muito mais para você no nosso Desperta Brasil. Bom dia.
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4: Bom demais o Desperta Brasil, tô de volta em 78. Bom dia pra você, hora do cafezinho aí, né? Desse friozinho predominando já nesta segunda. Obrigado você, daí juntinho, pela companhia aqui no Desperta Brasil. Bom dia!
5: Brasil!
4: Pois é, tem jogo do Brasil hoje, né? Diante do Japão, lembrando que a promoção tá rolando, Vida Nova e claro, Canadá Outlet, placar premiado, você vai participar da nossa programação, vai deixar lá o seu placar e claro, seus dados, né? Seu nome, seu endereço e aí ficar na torcida, porque hoje às 14h tem Brasil e Japão valendo mais uma vaga, pois é, para mais uma fase, né? Agora, se passar hoje, já vem oitavas na Copa do Mundo. Boa sorte para o Brasil. O Júlio tá ligado com a gente, tá participando por aqui, não é isso, Júlio? Bom dia, vai curtir por aqui. O Zezé de Camargo tá deixando um abraço especial para a família, também para os amigos curtindo a nossa programação, dizendo o placar de hoje, 2-0 Brasil, WJ, 2-0, Júlio. Pois é, tá aí. Otimista o Júlio com a gente aqui no Desperta Brasil. Obrigado, viu, pela companhia, pelo carinho, tá ligado sempre aqui na nossa programação. Fala, Juninho, bom dia.
6: O Jorlão Barbezada, Ziel, o Fabrício lá do Quilombo.
4: Bom demais,
6: o
4: hein?
6: Gustavo, Rosinei Felipe, o Toco e o Gambá do Rogério e o Juliano e o Rosivaldo.
4: Bom demais, abraço também pro Zé Roberto, tá ligado, né, Zé? Fazenda Adriano Barão, bom dia, Cirleia também no Vilage, bom dia.
7: Agradecer pro Saulo, pra todos meus familiares aqui no Goiânia, pra Geraldinha, Dona Lita, pra Maria e família na Jacutinga, Delico do Bernardino e família, pro Leandro e família na Jacutinga, pro Misael, Maiara, Graciane, Diego, na Messiaria Milô, pra Das Neves e família, Ritinha e família, Lourdinha e família, o Ronaldinho, esposo dele, filho das pombas, pro Anderson, Maninho, Luzia, Cleidione, Ederson, e pra todos estão ligadinhos no Desperta Brasil.
4: Bom demais, hein?
7: Um ótimo dia, uma ótima semana, que Deus abençoe você hoje sempre.
4: Valeu, Cirleia, valeu, valeu, valeu pela participação. Palpite, tá valendo, Vida Nova, Canadá, Outlet, placar premiado, ah, hoje eu vou de... Vai ser um jogo apertado, né? 3-2, vai lá. 3-2, Brasil fazendo o terceiro gol aí aos 47 da segunda etapa, ali no apagar das luzes, haja coração. Ô, sofrimento, hein? Que coisa! Vai, Brasil!

0: bom demais, é o Desperta Brasil, irmão da lua, amigo das estrelas, é o Zezé de Camargo e Luciano aqui.
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0: Bom demais, o Geraldo tá ligado, né, Geraldo? Bom dia pra você,
2: bom
0: diz
2: dia,
0: aí.
2: Obrigado, bem.
0: Bom demais.
2: Com a cerveja nossa aberta aí, ó.
0: Manda aí, Geraldo.
2: Mandar pro Felisberto.
0: Aham.
2: Uhum. Vou mandar pro Ronaldinho.
0: Galerinha com a gente, hein?
2: Viu, Fernando Quartel. Vitingó. Especialmente pro Lizardo Vermelho. Com muito carinho. Barulho.
0: Fala aí, Geraldo.
2: Hoje, 1-0.
0: 1-0.
2: Bom dia pra você.
0: Valeu.
2: Um abraço.
0: Valeu, Geraldo. Tá ligado com a gente aqui no Desperta Brasil, né? Tá plugadão, tá curtindo por aqui a nossa programação. Abraço pra toda essa turminha aí, né? Da sintonia, conferindo por aqui a nossa programação também. Lá no Greipu, tô abraçando a Vanilda. Tá ligadinha, né, Vanilda? Ótima manhã também pra você. Obrigado pela companhia aí, né? Tá na sintonia, tá curtindo. Oi, Eva, manda a próxima aí, Eva, diz aí.
3: Vai ser pra mim, pra todos os ouvintes da rádio da Vida Nova.
0: Bacana, obrigado, viu, Eva, pela participação. Geraldo Dito, manda pra quem é o sucesso, diga aí, Geraldo.
4: Eu sou o Evangelista, toda a família. Então, sou da roupa do café.
0: Galerinha com a gente.
4: Pessoal do Sete Rebião da Mesa, da onde faz a barragem, pessoal do Baixo Alegre. Pessoal lá do Corrente Canoa, pessoal do Corpo dos Maia, e pra todos vocês da Vida Rádio Nova.
0: Bacana, hein, Geraldo?
4: Dia, pessoal, outro dia, fique com Deus.
0: Tamo junto.
4: Boa semana.
0: Boa segunda, boa semana aí, tá? Obrigadão pela companhia. Na conquista, tô abraçando também a Maria Aparecida com a gente, né, Maria Aparecida? Deixando o placar dela por aqui, 2-0 vai dar Brasil, tá aí, Maria Aparecida super otimista também nesta segundona. Abraço, viu? Do Greipu, tô abraçando a Vanilda, também tá ligadinha por lá, abraçando o Zé Afonso também com a gente, lá no Corre do Chaves, tá aí plugadão também, já deixando o palpite 1-0 Brasil, né, Zé? Pois é, galera tá aí, super otimista também, deixando mais abraço aqui, tá ligado com a gente lá na Gabileira, é o Vanderlei Francisco, né, Vanderlei? 2-0 pra seleção brasileira, pois é, passando aqui pra deixar esse recado com a gente, tá aí, caindo uma garoinha, né? Bacana, pois é, acho que é mais frio, viu? Pra deixar aquele clima bem bacana aí pra na hora do jogo, o jogo vai ser às 2 da tarde, né? E essa chuvinha, essa garoa aí, pra deixar o clima mais que especial, né? Ataíde Alexandre com laço aberto, Desperta Brasil, bom dia pra você em casa, turma também no trabalho, dia super manhã produtiva pra você.

demais, Ataíde Alexandre com laço aberto aqui no Desperta Brasil, no oferecimento Casa Monza, lá você encontra betoneira, tá? 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Já já volto com muito mais aqui no Desperta Brasil. Bom dia, agora 7:21.

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0: Bom demais, é o Desperta Brasil, agora são 7:28. Bom dia pra você. Abraçando por aqui a Wélida com a gente, lá em Barra Mansa, né? Deixando seu palpite 2-0 para o Brasil. Obrigado, viu, pela participação. Ótima manhã pra você, a todos aí em Barra Mansa, toda a região com a gente, juntos aqui no Desperta Brasil. Oi, Zé Celso, bom dia. Também tá ligado aqui, né? Olá, nosso Desperta Brasil. Dia. Diga aí, Zé.
5: Música, Durão de Pedra, fiz minha esposa, todos meus filhos. Eu com bom Zé, família, sou um realista, perdido, família, um quarentinho. Vai a família, um quarentanoa. Crão e Pimenta, quarentanoa. O Neco, família, São da Cruz. Rosimar, família, São Domingo. Dilce, família, no Bom Jesus, Rana Brava. Narciso, família, Bom Jesus, Rana Brava. É um grande amigo meu, Daniel, seu amigo, Borracha Paulista. Todos os amigos gostarem da música.
0: Bom demais, hein, Zé? Valeu pela participação. Ótima manhã pra você. Tá ligado com a gente? O Jean também na Gameleira, né, Jean? Também tá ligadão. Tá deixando um abraço aqui pra todos curtindo a programação da Vida Nova. Todos acompanhando também o nosso Desperta Brasil. Grande Jean com a gente, né, Jean? Diz aí.
6: Minha mãe Estela, minha pai Amapa, todas minhas irmãs, meus irmãos, que sofrem com sucesso, Vila Esperança, Correntinho, Sabe Nobres, lá em Guanhães, pessoal taxista aí, Sabe Nobres também, vocês da rádio, patronação do Fluminense. Hoje é o Brasil, rapaz. Tudo bom com
0: você? Valeu, Jean, obrigado pela participação, ótima manhã pra você. O Luciano com a gente. Oi, Luciano, bom dia, tá lá na cidade de Rio Vermelho. Abraço pra todos aí em Rio Vermelho, né? Toda a região palpitando por aqui, segundo ele, 2-1 para o Brasil. Valeu, garoto, abraço aí a Rio Vermelho, né? Toda a região com a gente. Bom dia pra você em Diamantina, né? Alô, você no Cerro. Você também ligado com a gente aí em Serra Azul de Minas. Tamo junto também aí no Vale do Jequitinhonha. Bom dia.

0: é bom demais esse Desperta Brasil. Bom dia! Já já eu volto, hein? Com muito mais aqui no Desperta Brasil, 7h34. Bora, bora mexer o doce, menino parado no verde picolé. Já já tem muito mais aqui no Desperta Brasil. Bom dia!
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5: Bom demais, hein? WJ, seu amigão de todas as manhãs com Desperta Brasil. Promoção tá rolando. 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Gente, tá bombando, é um sucesso absoluto essa promoção, né? Durante esses dias de Copa do Mundo. E você, claro, podendo faturar, né? Na nossa programação, semanas atrás já saiu camisetas, né? Do Brasil, foram três, aliás, para deixar aí mais completa a nossa informação, três camisas do Brasil. Já teve Copa Stanley também, né? Saindo aqui da nossa programação, para você que tá sempre ligado e participa. Vida Nova e Canadá Outlet, tá bombando essa na programação. Boa sorte pra você. Abraçando a Valdineia Maia, tá ligadinha, né, Valdineia? Tá deixando um abraço especial para o Zé Juquinha na Grodé, tá completando idade nova hoje, né, Zé? Abraço pra você, felicidades mil, aproveite muito bem o seu dia, curta a benção aí, né? Tá deixando um abraço também para a Lica na Jacutinga, abraçando Vanderleia, Matheus, o Edson, lá em Três Morros também com a gente. Abraçando também o maridão João Silveira, abraçando o Rian e todos na sintonia. Placar dela 2-0 Brasil. Valeu, Valdineia. Boa sorte pra você na promoção, tá? Também com a gente, tá ligadinha, né? Silvana com a gente, né, Silvana? Lá no Maio dos Buracos, tá ligadinha? Tá deixando um abraço especial também pra toda a família curtindo, para o Ronaldinho lá na Cachoeira das Pombas e pra todos curtindo a Vida Nova. Deixou o placar também. Boa sorte pra você aí, tá? Abraço, Silvana, todos com a gente no Bairro dos Buracos e toda a região. Abraçando a dona Creuza também, tá ligadinha, tá na Santa Efigênia, tá curtindo por lá o nosso Desperta Brasil. Toninho, também tá ligado, né, Toninho? Ótima manhã pra você, tá ligado também, tá curtindo por aqui a nossa programação. Ótima manhã aí, tá? Abraçando a Graça, também tá ligadinha, né, Graça? Bom dia pra você, diz aí. Bem-vindo ao Desperta Brasil.
6: Bom dia, Wagner Júnior.
5: Bacana,
6: aqui é
5: Graça.
6: Graça do Rancho Alegre.
5: Abraço pra turma aí.
6: A esposa do Mário. Tudo
5: tá
6: bem com vocês? Muito frio por aí?
5: Tá muito aqui frio, viu?
6: Tá muito frio também.
5: Tá gelado,
6: Wagner,
5: viu, Graça?
6: Eu gostaria de pedir pra você aquela música Vida na Roça.
5: Manda aí.
6: Oferecer pro meu marido Mário. Oferecer pra Paula, minha filha, que tá lá no Bom Sucesso, trabalho no Sul América.
5: Abraço pra Tilma lá no
6: Sul
5: América.
6: Abraço pra ela, pro marido dela. Oferecer pra Felisberto, um amigo nosso da igreja lá.
5: Bom demais, hein?
6: Nossos amigos da igreja que sentamos juntos lá, orando juntos.
5: Isso.
6: E pra todos que assistem a Vida Nova, essa rádio nossa, que é a nossa companheira da vida inteira. Amo.
5: Bom demais, hein, Graça?
6: Ofereço pra Ana, lá no Canaã também, minha vizinha. Pra Luzia, lá no João Miranda.
5: Abraço, Luzia.
6: E pra todos do Canaã que mora na Rua 10 e na Rua 9.
5: Bom demais,
6: tá,
5: hein?
6: Tá bom, Wagner Júnior?
5: Ótimo.
6: Pra Jussara, pra Juscelia, pro Jurandir, pra Raquel, a Socorro, minha irmã.
5: Galerinha com a gente aí, ó.
6: Pra todos que gostarem da rádio, dessa
5: bom demais
6: música também.
5: Isso.
6: Um abraço pra Cláudio, um abraço pra você.
5: Valeu, Graça. Tchau. Obrigado, viu? Obrigado pelo carinho, pela companhia. Abraçando aqui também, tá ligadinha com a gente nessa manhã. Deixou recado, cadê? Sumiu, apareceu. Oi, Vânia, bom dia pra você. A Vânia tá otimista, 2-0 Brasil. Aê, Vânia. Legal, viu? Bom demais. Hoje vocês estão afiados com os palpites, né? Isso é

0: bom demais, é o Despertar Brasil, não tem portão nem grade, em roça é bom demais, vida na roça, você curtiu, 7:45.
1: Bom dia!
0: Abraçando por aqui o Flávio, também tá ligado, né Flávio? Ótima manhã pra você no bairro Alípio de Melo em BH, tá pelo app, né? Eu na Brama, tem a Simone Mendes e o Flavão tá palpitando, 3-0, vai Brasil!

0: bom demais, a Desperta Brasil, eu na Brahma, Simone Mendes, agora 7:48, volto já já, com o último bloco aqui no Desperta Brasil, bom dia.
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0: Sim.
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5: Pois é, sempre com você, meu tempo tá esgotado. Vou lá na porteira, vou buscar a Cláudia. Oxa, já dá pra comandar aqui o nosso bate-papo no dia.
6: Júnior.
5: Pois é.

0: Bom demais, ó, você conferiu o nosso Desperta Brasil no oferecimento Casa Monza, também com você Miranda Agropecuária, Panela Gás, Gás e Água Mineral, Ultimóveis, é pra você que ela existe, e Lojas Pague Menos, mania de vender barato, ofereceram o nosso Desperta Brasil. Deixando um abraço especial pra Geralda Souto com a gente, né, Geraldo? Obrigado pela companhia, ótima manhã pra você. Oi, bom dia, quem tá por aqui?
1: Bom dia, Marinho Júnior.
0: Bom dia,
1: Cecília do Correntista de Norte.
0: Tudo bem, Cecília?
1: Dá um oi pra todo mundo aqui do Correntinho.
0: Abraço pra turma aí, viu?
1: Dá um oi pra todo mundo aqui.
0: Tamo junto, Cecília.
1: Tá com uma música boa pra nós aí.
0: Beleza, obrigado, tá? Pela companhia. Vou lá pros Estados Unidos, na terra do tio Sam. Oi, bom dia.
2: Eu sou o Vandir Souza.
0: Oi, Vandir.
2: Estou aqui na América, eu e o Leandro Pereira.
0: Bom demais, Vandir.
2: Estou ouvindo sua rádio aqui,
0: ó. Bom demais aí, ó.
2: Dando um abraço pra você e todo mundo que veio ouvindo aí.
0: Galera com a gente. Na terra do tio Sam.
2: Correntinho de Goiânia. Alô, bom dia pra você.
0: Bom dia.

0: Mas, hein? E o palpite, e aí? Quem que vai dar hoje?
1: Eu fiz o resultado 3-1, vou mudar pra 4-0.
0: 4-0?
1: Passou 3-1.
0: Aí, garoto.
1: Não, vou ganhar a camisa aí, pra perder ela de novo.
0: É, tá certo, tá otimista aí, né, Vandinha? Abraço pra você, a todos aí nos Estados Unidos, galera, toda a comunidade brasileira, com certeza hoje vai fazer um fuzuê tremendo aí, né? Essa América vai ficar pequena para os brasileiros diante do Japão, abraçando... Também com a gente lá em Três Morros, a Vanderléia Maia com a gente, abraçando a Valdineia, toda a família, abraçando o Matheus, marido Edson, todos lá em Três Morros, 3-1 Brasil, tô indo, mas já já eu volto, de novo.

0: Zezinho Gasolina, o Playboy demais.
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0: segunda-feira, 29 de junho. Bom dia, Cláudia Rocha.
1: Bom dia, Wagner Júnior. Bom dia para os nossos ouvintes. Tá tudo
0: aí?
1: Bom?
0: Bom demais, e você?
1: Graças a Deus, tudo bem.
0: É isso aí, ó.
1: Vindo de um final de semana super tranquilo, bem caseiro.
0: É. Muito aproveitou bom. Bastante, descansou bastante.
1: Bastante.
0: Pensou bastante pros palpites aí também para o jogo do Brasil.
1: Você viu? O pessoal bombou, hein?
0: Bombou.
1: Mas quem não quer ganhar um presentão desse, né?
0: O pessoal tá otimista aí,
1: tá,
0: né?
1: Tá mesmo? Ah, é, a maioria tá favorecendo o Brasil, né?
0: É, isso aí.
1: Valores diferentes aí dos gols, mas...
0: É, 3-1, 3-1. Eu marquei 3-2.
1: É mesmo?
0: Ô, gente, não coloquei na lista lá porque eu não posso participar, tá? Tô falando que eu
1: bem
0: só palpitei.
1: Que a gente queria, né?
0: Palpitei 3-2 com o terceiro gol marcado aos 47 do segundo tempo.
1: Olha,
0: apagar das luzes
1: até
0: ali.
1: Até o tempo do gol, que é isso, nossa
0: vai
1: senhora.
0: Vai ser no finalzinho ali, no Deus nos acuda.
1: Ah, não, aí, pelo amor de Deus, haja coração.
0: É teste pra cardíaco mesmo.
1: Nossa senhora, olha, eu já ouvi opiniões diferentes também a respeito desse jogo, viu, Wagner? Uhum. Tem gente falando, não, é tranquilo, a gente consegue passar pelo Japão numa boa, dá pra ir tranquilo. Aí tem outros falando, Japão não é brincadeira, ele tá jogando muito.
0: A meta do Japão é ser campeão mundial até 2050, né? E tem uma referência do Brasil, né, que os inspiram, né? E eles têm um respeito muito grande pela seleção brasileira. Então tá aí, se passarem pelo Brasil já vai dar assim um grande passo, né? É. Pra cumprir esse objetivo até 2050, isso. Ou até encurtar isso, né?
1: Verdade,
0: quem sabe?
1: Verdade.
0: E só pra fechar aqui essa linha de raciocínio, a maioria dos gols aí tem saído a partir dos 30 da segunda etapa, né? Na Copa do Mundo, quer dizer, pode ser um jogo aí que realmente, né, deixa o coração do brasileiro bem acelerado, ou do japonês também.
1: E se eu não me engano, foi no Japão que criaram o personagem, né, o Capitão Tsubasa, que eu conheci há um tempo atrás aí, que uma criança da família era fã desse desenho, eu não sabia. Era o Capitão Tsubasa, um capitão de time de futebol, aí tinha a história do time e tal. Uhum. Aí existe uma história por trás de o porquê que o Japão criou esse anime, esse desenho animado com o Capitão Tsubasa e a turma dele. Uhum. É porque o futebol não era tão popular lá. Então, para que se tornasse mais popular, caísse no gosto das crianças, uhum, eles criaram, porque eles são muito focados nessa coisa de anime, né?
0: Isso.
1: E tal. Aí criaram o Capitão Tsubasa e a equipe dele para poder chamar a atenção das crianças aí. Bem legal, bem legal.
0: E muitos brasileiros. Teve muita gente aqui no Brasil, né? Inclusive, acho que Zico teve para lá, pro Japão, enfim, pra tá levando, né, essa magia do futebol. Eles aprenderam de fato jogar e realmente.
1: É uma coisa, a gente sabe que os orientais têm, que é a disciplina, o foco.
0: É,
1: são muito disciplinados e muito focados.
0: Com certeza.
1: Mas do lado de cá, nós temos o nosso jeitinho brasileiro, a nossa malandragem, o futebol de várzea ali, que faz aquela coisa mais brincalhona e tal. E é no nosso molejo que eu acredito e eu acho que vai dar certo.
0: Pois é, isso aí, show de
1: nossa
0: bola.
1: Nossa competência, nosso talento brasileiro.
0: Bom demais.
1: Eu continuo firme. Vai, Brasil!
0: Vai, Brasil! Nós temos até aquela vinhetinha aí, ó. Depois você pode usar ela aí. Ah, você já tem ela aí.
1: A do Brasil?
0: No seu quadro já?
1: Tem não? Cadê ela?
0: Ó, pode colocar aí, ó. Pode digitar Brasil, ziu, ziu, ziu.
1: Ziu, ziu, ziu. Ah, essa vinheta ficou eternizada, né?
0: Eu tô usando ela bastante.
1: Ficou eternizada.
0: Quer ver? Pode rolar ela. Aí, vai, Brasil.
1: Cadê? Vinheta. A Brasil, ziu, aqui, ó.
0: Aí, ó.
1: Vamos procurar ela aqui. Deixa eu fazer, criar um botão aqui pra ficar mais fácil.
0: Agora você já tem ela na sua playlist aí, ó.
1: Caiu não, cadê?
0: Não? Vai, Brasil, ziu, ziu, ziu, ziu.
1: Cadê? Vamos de novo. Criar botão.
0: Agora vai dar certo.
1: Deixa eu ver se criou. Não.
0: Ó. Oh, que coisa. Ué, Brasil.
1: Ah, não quis não.
0: Brasil não tá querendo,
1: não? Tá de pirraça comigo. Deixa eu ver se dá pra tocar. Dá pra tocar assim, ó.
0: Ó. Oh. É. Brasil.
1: Saiu de um jeito ou de outro.
0: Ela dá uma emoção, né? Porque eu ouço essa vinheta desde 6 anos de idade, gente.
1: Nossa.
0: Há 30 e tantos anos.
1: É, menino, vou te falar, viu?
0: Né?
1: Coração da gente, na hora que o jogo vai começar, que toca essa vinheta, você já fica... Tum, tum, tum, tum, tum, tum, tum, coração acelera.
0: É,
1: meu Deus, o que é que vai ser? E Neymar, será que já entra?
0: Pois é.
1: Entra um tempo depois?
0: Eu tô achando que deve entrar, dependendo também da situação do jogo, né? De repente, talvez nem entre. Né? Porque não tá em totais condições, né?
1: Isso.
0: Pra tá até fazendo o jogo inteiro.
1: É.
0: E de repente foi um placar magro ali, talvez 1-0. Então, cara, eu acredito que o Ancelotti vai segurar bastante.
1: É, eu acredito também.
0: Que o cara tem que entrar realmente

0: para dar sangue ali, né? Uhum. Entrar com sangue nos olhos e estar 100% fisicamente. Não adianta você entrar ali com 50, né?
1: Não adianta. É até arriscado para ele, né? Enquanto pode profissional, né? Da área.
0: Para ele também pode comprometer também todo um trabalho, né? De repente você está ganhando de 1-0. Entra ele ali, talvez, no desconto do recado, fisicamente.
1: Sim, ainda prejudica.
0: Pode pintar um empate, de repente vai pra prorrogação, pênalti e a gente perde, e aí?
1: Ai, misericórdia, nós não vamos perder, não vamos.
0: Então tudo é possível, você tem que entrar com o que você tem de melhor mesmo.
1: Verdade. De agora material. Não é hora de arriscar, de fazer média, mas acredito que como foi feito no último jogo, acho que poderia entrar um pouquinho antes do que entrou no último jogo, assim, estando a gente muito bem no resultado. Isso. Pode entrar sim, que eu acho que a galera gosta.
0: Não, ele
1: gosta,
0: contribui, né? E ele tem uma referência também dentro do grupo e tal.
1: E a torcida tem um carinho muito grande por ele, né? Eu vi cenas de crianças emocionadas assistindo o jogo quando viram que o Neymar entrou. É emocionante ver.
0: É bacana.
1: Mas se for para contribuir, para ajudar a equipe, se for bom para todos, né? E felicidade geral da nação, que ele entre aí e faça a festa com a galera lá.
0: Vamos acreditar.
1: Enquanto
0: que
1: isso,
0: vai
1: viu,
0: dar.
1: Gente? A promoção continua valendo, então isso. Você pode participar aqui do Bom Dia Vida, deixar o seu palpite para o jogo entre Brasil e Japão. Você vai ser cadastrado aqui, não esquece, viu? Se não deixar o nome completo, deixar só o primeiro nome, ou deixar um apelido, infelizmente, a gente não vai ter como cadastrar você, tá? Às vezes você vai ver até o placar lá, que é o seu placar, que você, né, deu aí o seu palpite, mas infelizmente você não vai poder concorrer. Então não deixa desse pequeno detalhe aí, que é colocar o seu nome completo.
0: Exatamente.
1: Né, menino?
0: Muito bem, eu tenho uma pergunta para ti.
1: Ah, você sempre tem.
0: Eu vou com meu amigo Zé Celso.
1: Ah, tá aqui no WhatsApp.
0: Já tá no WhatsApp lá.
1: Olha, já tá bombando lá, ó. Pessoal mandando bom dia. Cadê? Tá aqui?
0: Vamos lá, pode caçar o WJ aí, ó.
1: Aqui, achei.
0: Isso, é desde o início, mas ela é. Mas aí não que tiver, Não que
1: você
0: tiver
1: me dá o toque. Eu te falo. Senão a pergunta, a resposta sai junto.
0: Exatamente.
1: Fala comigo, Zé Celso.
0: Vamos lá, Zé.
2: Ele pediu pra você perguntar, Cláudio, com bem ferradinho, com os cravos ele gasta. Se é um rolinho de quanto, então é.
1: Já tá dando a resposta,
0: já
1: não?
0: Tá, já tá?
1: Acho que sim, vamos de novo, ó.
2: Ele pediu pra você perguntar, Cláudio, com bem ferradinho, com os cravos ele gasta.
1: Cavalo bem ferradinho, isso, quantos cravos ele gasta?
0: Isso, o cavalo tá ali, todo ferradinho, tudo bonitinho, com as cravos que ele gasta.
1: Quantos cravos
0: Essa
1: ele gasta?
0: Essa é bacana, hein? Opa! O fio aqui.
1: Quantos
0: ó.
1: Cravos ele gasta? Misericórdia, eu não sei quantos cravos que coloca na ferradura do cavalo.
0: Pois é, esse fio aqui é japonês, a bandeira do Brasil. O Japão já tá querendo me assustar cedo.
1: Aí, tá vendo? Já veio pra de lá. Meu Deus. No cavalo usa os cravos, né?
0: Isso.
1: Quantos cravos?
0: É. Ô, gente, isso é muito engraçado. Eu tô rindo aqui porque ela tá matutando. E na hora que ela ouvir a resposta, ela vai ficar furiosa.
1: Ah, não, não acredito. Não acredito, não, vai. Porque eu sei, né, que pra quem não sabe, né, a nova geração aí que tá, às vezes não tá ligado. Aqueles preguinhos, né, que coloca pra segurar a ferradura no pé do cavalo, chama cravo, né?
0: Isso.
1: Meu Deus, quantos cravos?
0: Quantos cravos? Engraçado, a Rosa não vai, não?
1: O cravo com a rosa. Não, acho que as crianças de hoje conhecem essas músicas, não, né?
0: Nossa.
1: Gente, ensina pras crianças aí, é legal.
0: A época de escola era tão bom, né?
1: É legal.
0: O cravo brigou com a rosa debaixo de uma sacada?
1: Acho que é.
0: É isso mesmo.
1: Cravo ficou
0: ferido e a rosa despedaçada.
1: Puxou
0: a rosa.
1: Como é que é a dupla?
0: A rosa.
1: Lampião e Lamparina.
0: Lampião e Lamparina.
1: Meu Deus, não sei não quantos pois cravos, não.
0: Vai levar o Lampião e a Lamparina pro seu evento aí, ó. Fala, não, vou apresentar o Leonardo, não, lá em São João.
1: Você
0: vai estar em São João também, né?
1: Sim, São João.
0: Pois é, aí, ó.
1: Bora lá.
0: Vou contratar nós aí, ó. A gente faz dueto também nos palcos, tá bom?
1: Nós cantamos também.
0: Pois é.
1: Se tiver precisando chover, então, aí nós ajudamos mesmo. Ó, eu não sei não, viu? Eu não sei quantos cravos que são. Será que são 6 cravos em cada pata?
0: Pois é.
1: Aí não sei se é isso. Mas acho que não era tão óbvio assim.
0: Zé, você fez uma pergunta muito difícil pra ela, porque ela não tem essa experiência, né?
1: Tem não, não conheço.
0: Nessa área, mas...
1: Eu sei que que o, a ferradura é importante pro cavalo, uhum. ajuda a proteger ele, o pezinho do cavalo. Uhum. Tem gente que acha que pode ser judiação, não é não, ele ajuda, não, né?
0: Protege.
1: Porque
0: mesmo,
1: se ele
0: né?
1: ficar com a patinha ali escura, pisando nesse asfalto, nessas pedras, uhum. vai machucar, né?
0: Machuca, machuca.
1: Então a ferradura é uma proteção ali.
0: Exatamente.
1: Ajuda,
0: um
1: não sei.
0: Um conforto a mais pro animal, né?
1: É, não sei.

0: E será que são seis em cada pato? Seis, 12, 12 com 12, 24, 24?
1: Vamos ver! Eu tô curioso!
0: Não, eu tenho certeza que não é. Zé Celso, onde é que você me arrumou essa, menina?
1: Ah, Zé
0: Vamos de novo, pergunta e a resposta.
1: Isso.
0: Cadê?
2: Eu queria pedir pra você perguntar, Cláudio, bem ferradinho, com os cravos ligados.
0: 24.
2: Se é um rolinho de quanto? Tá errando.
0: Tá errado.
2: Seria 24, né?
0: Seria
1: isso.
2: Tá dura. Mas eu já tá bem ferrado e não vai gastar nenhum cravo. Eu vou falar.
0: Não acredito, Zé Celso. não acredito. Gente, vocês entenderam, pessoal? Olha aí, quantos cravos gastam pra ferrar um cavalo bem ferradinho? O cavalo já tá bem ferradinho, então não vai gastar. Não acredito.
1: Exército.
0: Essa foi a verdadeira pegadinha, viu, Zé Celso? Olha, não é que eu acertei que são seis em cada pata?
1: Bacana, isso aí,
0: um
1: tá
0: chutão,
1: vendo?
0: Viu?
1: Tem um lado positivo da coisa.
0: Um chutão que deu certo. Tomara que seja assim pro Brasil hoje também. Um chutão que deu certo. Mas boa, gostei.
1: Boa. Muito bem.
0: E aí, deixa eu só mandar alô pra quem passou
1: vai
0: aqui,
1: lá,
0: né? Pra gente dar uma atenção pra galera.
1: Isso.
0: Alô, Estelina. Também tá sempre acompanhando a gente, sempre muito carinhosa, participando
1: bom
0: aqui,
1: demais,
0: né, Estelina?
1: Estelina.
0: Ô, Dirlene, bom dia pra você. Bom dia também pra Uliane. Oi, Uliane, bom dia. Alô, Zé Dalice, bom dia pra você.
1: Zé também tá com
0: mais?
1: A gente.
0: O Toninho. Alô, Toninho.
1: Grande
0: Ele
1: Toninho.
0: Mandou assim, ó, vai, Brasil.
1: Aí, ó.
0: Oi, Luzia, bom dia pra você. Deixa eu ver quem mais. Essa daqui é a Edna. A Edna Pires, do João Miranda. Alô, Edna,
1: um abraço,
0: bom dia.
1: Edna.
0: Ah, o Toninho tinha falado que prefere o do Gil do Vigor. Você sabe que tem uma vinheta do Gil, né?
1: Do Gil?
0: Do Gil eu não consigo fazer, não. Uai, Brasil!
1: Também... Ah, é do Gil. É mesmo.
0: É uma coisa assim, não é, Toninho? Brasil! É uma coisa meio assim, ele é divertido, ele é muito legal. Alô, Edna, já mandei pra Edna, deixa eu ver quem mais. A Flaviana, oi Flaviana, bom dia. A Adriana também, lá do Bela Vista, né, Adriana, já mandou aqui, que ela disse que vai dar 2-0 pro Brasil. E tem mais aqui, ó, a Aparecida, a Cida lá do campo de aviação, falou que vai ser 3-2, eita, esse aí vai ser de emoção forte, hein, 3-2 é muito gol. Genesi, bom dia, Genesi. Mandou um áudio aqui também, o Mário, lá da Serrinha. Alô, Mário.
1: Grande Mário com a gente.
0: Bom dia. Ana Maria de Materlândia. Olha, ela mandou assim, ó. Vamos de fubá suado.
1: Nossa, fubazinho aí, suado.
0: E o fubá suado é amarelinho.
1: Exatamente.
0: Tipo Brasil.
1: Uhum.
0: Qualquer coisa, bota uma cebolinha que aí fica verde e amarelo.
1: Coloca uma cebolinha aí.
0: Nossa, eu ia amar ir estar perto dessa panela de fubá suado. Olha,
1: muito
0: que panelão.
1: Bom,
0: e tem muito queijo. Olha o queijinho puxando aqui, ó.
1: Nossa, olha.
0: Eu amo com queijo, eu amo com torresminho. Deu até fome agora.
1: Muito bom, muito. Abra o apetite, né?
0: Alô, Salvador.
1: Tá
0: bom
1: lá
0: dia.
1: Em VGP com a gente. Abraço, Virginópolis.
0: Abraço. Oi, Maria José, lá de São João Evangelista. Bom dia, Maria José.
1: Maria José com a gente.
0: Manda um áudio aqui. Daqui a pouquinho a gente ouve o seu áudio, tá? Deixa eu ver quem mais. Aqui não mandou o nome. É a Jaiane.
1: A Jaiane.
0: Ô, Jaiane, bom dia pra você também. A Elaine. Alô, Elaine, bom dia.
1: Galerinha com a
0: o
1: gente
0: Zé
1: aí.
0: Afonso.
1: Zé Afonso tá subindo.
0: Ele mandou assim, ó. Nem mais um, porque ele já tá ferrado.
1: Ah,
0: é a resposta
1: tá.
0: Do cavalo.
1: Você acertou aí, ó.
0: Ô, menino, você sabia? Por que eu não vi antes? Ah, lá, o Juninho até mandou uma ferradura. Ô, Juninho aí, eu não tô falando.
1: Aí,
0: eram seis cravos, é. Um, dois, três, quatro, cinco, seis. Ele mandou ferradura. Esse fato que ferradura traz sorte, né?
1: É verdade. É bom a gente colocar, eu coloco lá em casa também.
0: Você coloca?
1: Coloco.
0: Diz que dá sorte.
1: A tanajura, o chifre do boi pra colocar na
0: que
1: horta.
0: Que é isso, o pezinho do coelho.
1: Pezinho de... o coelho eu não achei ainda, não.
0: Tadinho do coelho, corre, coelho, corre do vaguinho, não chega perto dele, não. Oi, Terezinha. Nossa, tá pipocando aqui.
1: Tá, a galera tá chegando.
0: Ô, Leonardo, bom dia. Quem mais? O Juca. Oi, Juca, bom dia. Ele mandou aqui uma imagem.
1: Ah, o Juca?
0: Oh. Ah, eu amo.
1: Isso é o quê?
0: Ele mandou um inhame cozido com um cafezinho.
1: Nossa, um inhame
0: eu
1: é
0: amo,
1: bom,
0: tá?
1: Juca.
0: Eu amo, tá? Inhame cozido, mandioquinha cozida, banana cozida. Eu amo.
1: É
0: amo,
1: muito
0: amo,
1: bom.
0: Amo. É muito,
1: muito
0: bom.
1: Bom,
0: muito bom. E esse naturalzinho, só pra você sentir o sabor do legume,
1: isso.
0: É muito bom. Deixa eu ver quem mais. A Edna tá mandando o placar dela aqui,
1: já
0: né, Edna?
1: Aí, ó, bacana.
0: Aí, ela fez direitinho, ela mandou o nome completo, Córrego Barbosa e o palpite dela.
1: Bom
0: certinho,
1: demais.
0: Tá sendo cadastrada, viu?
1: Já tá na
0: o
1: promoção.
0: Vanderlei. Ele mandou assim, a Jaiane apareceu, tava sumida. É, acho que é sobrinha dele, né?
1: É, Jaiane, é. Parece que sim. A Jaiane tomou Doril, né?
0: É, ela apareceu aqui. Deixa eu ver quem mais.
1: Eu acho que é o Free, por isso que assumiu.
0: Ah, tá explicado. É, alô, Vander. É.

0: Leia, bom dia. Nossa, tem a Neuza de São João. Deixa eu ver quem mais. Alô, Nilda, bom dia pra você também.
1: Ela aparece mais tarde, porque aí, quando o sol aparece, ela aparece. Né, Jaiane?
0: O sol aparece, aí dá coragem, né, pra sair debaixo do cobertor. Aqui,
1: sacanagem.
0: Deixa eu ver, eu acho que eu tenho pergunta pra você também.
1: Manda aí.
0: Deixa eu ver se eu acho. Nossa, mas é tão assim. Você vai acertar.
1: Ah, moleza.
0: Deixa eu dar esse presente.
1: Mamão,
0: porque eu já errei,
1: com açúcar.
0: Já errei a do Zé.
1: Aí, 1-0 pra mim, Zé.
0: O que é, o que é? Como se sabe que todos os jogadores da Copa do Mundo gostam de vinho?
1: Como se sabe?
0: É, que todos os jogadores da Copa do Mundo gostam de vinho.
1: Nossa. Qual que é a lógica dessa pergunta?
0: Já que a gente tá no, né, no tempo de Copa
1: pois
0: do Mundo,
1: é.
0: Futebol, jogadores.
1: Como que a gente sabe que
0: aí
1: todos...
0: surgiu essa aí. Como é que a gente sabe que todos os jogadores, todos, gostam de vinho?
1: Gostam de vinho?
0: É.
1: Vai. Quando eles entram tropicando o campo.
0: Não! Já pensou, gente, se tomasse uma dosezinha de vinho antes de entrar pro campo?
1: Ai.
0: E teve um negócio de uma água batizada numa época, não
1: sei.
0: Agora batizado com o que? Eu não sei,
1: pois
0: não lembro.
1: É.
0: Mas eu acho que houve uma história e uma polêmica aí de uma água batizada.
1: Ah, mas tem complicado. Você chuta no. Às vezes vai chutar na direita, o chute vai lá pra esquerda.
0: É,
1: então é complicado,
0: acontecer.
1: É complicado.
0: Você não vai acreditar na resposta.
1: Meu Deus do céu, o que que vem por aí,
0: o
1: meu
0: que
1: Deus?
0: É o que
1: do céu?
0: É? Como se sabe que todos os jogadores da Copa gostam de vinho?
1: Gosto de vinho.
0: Ah, não. Aqui eu sou obrigada a lembrar também de uma outra que aprontou nosso colega Rony Barroso.
1: O Rony Barroso?
0: Nós dois lá dentro tomando cafezinho, né? Na hora que a gente saiu, que a gente passou por aquela porta ali, ele virou pra mim e falou assim, ah, Cláudia, você sabia que eu vou pra Copa? Eu tô assim, uai, vai? Oh. Eu tô assim, vou. Ele apontou pra plaquinha que fica em cima da porta, tava escrito Copa.
1: Copa.
0: Ah, misericórdia. Falei, ah, não acredito que eu parei pra ouvir isso.
1: É, o Rony Barroso, ele deveria fazer
0: dele.
1: Esse negócio, né, Didi?
0: É bem a cara dele, né?
1: Pois é.
0: E, por falar nisso, tá faltando ele aqui pra bater um papo com a gente.
1: Pois
0: depois
1: é.
0: Vamos buscar ele lá, viu, gente? Porque ele chega cedinho e vai lá pra edição do jornal.
1: É.
0: Então, a qualquer hora eu vou tirar ele lá da concentração lá.
1: O Rony tinha que ser humorista, trabalhar na Praça Nossa, alguma coisa nesse sentido, né?
0: O raciocínio dele é muito rápido,
1: muito, muito
0: né?
1: Muito rápido, muito rápido.
0: Do nada, assim, ele traz uma piada.
1: Faz uma piada.
0: Vamos lá.
1: O que, que todos os jogadores
0: o que é
1: da
0: o
1: Copa?
0: Que é? Como se sabe que todos os jogadores da Copa gostam de vinho? Todos.
1: Essa eu não sei, não. Sinceramente.
0: Você não vai acreditar na resposta.
1: O meu medo é esse.
0: Sabe qual que é? Porque todos estão querendo a taça.
1: Boa.
0: Se todos estão correndo mas, atrás da taça, é
1: taça,
0: por quê?
1: Porque, o problema é que faz todo sentido aí.
0: É, você lembra, né, que tinha um jogador lá... Tinha um jogador lá assistindo o jogo.
1: É, o David
0: Beckham segurando o quê?
1: Pois
0: uma
1: é.
0: Taça.
1: Uma taça do tamanho desse microfone. Gente, por Deus do céu.
0: É
1: do
0: enorme,
1: tamanho
0: assim,
1: desse
0: ó.
1: Microfone aqui, olha o tamanho.
0: É,
1: assim.
0: É.
1: Ele tava ao lado do Tom Cruise. Que esse cara não fica velho, não?
0: Não é, menino?
1: Esse cara tá tudo boa pinta, né?
0: Coroão,
1: é.
0: Que eu vou te falar,
1: que
0: viu?
1: Coisa.
0: Tá dando show e muito novinho.
1: Tá tudo de boa lá.
0: Muito bom, muito bom. É isso, vamos ver ainda quem passou aqui. Oi, Nivalda, bom dia pra você, mandou o placar dela aqui também.
1: Aí,
0: o Cleiton, ah lá, ele mandou, porque todos querem levantar a taça.
1: Pois é,
0: Cleiton. Muito bem, Cleiton.
1: Só eu que acertei.
0: Ô, Williane, bom dia pra você. Obrigado por estar aí ouvindo, tá?
1: Tá ligadinha.
0: E, olha, Nossa, até salivei, ó.
1: Pois
0: ela
1: é.
0: Mandou assim, olha aqui o tiragosto pra hora do jogo que eu fiz.
1: Uma
0: e ela disse que lá tá muito frio hoje,
1: uma
0: tá?
1: Uma linguiça caseira.
0: Ai, imagina
1: nossa.
0: Na hora do jogo essa linguiçinha fritinha, acompanhada do quê?
1: Do
0: vai da branquinha ou da...
1: Pode ser branquinha.
0: A branquinha?
1: Durante o jogo a gente vai, como é que fala?
0: Intercalando. Faz a substituição.
1: É.
0: Nossa, ainda tá bonita essa
1: tá
0: linguiça, hein, menino?
1: Olha
0: nossa,
1: só.
0: E dá pra uma galera, viu?
1: Pois é, ó, olha, tem cheiro verde, isso. Ó, tá bacana.
0: Nossa senhora.
1: Linguiça caseira
0: Tem seu lugar,
1: tem,
0: né?
1: Tem
0: seu
1: tem.
0: Lugar. Também gosto demais.
1: Muito bom, muito
0: sempre
1: bom.
0: Sempre compro lá pra minha casa, tá lá minha, tá lá garantida também, que eu conheço uma
1: é
0: pessoa
1: bacana.
0: Que faz ela assim, sabe? É caprichada.
1: Vai.
0: Alô, Gabriel, bom dia pra você também.
1: Bom dia.
0: Muito bem.
1: Muito bem.
0: Finalizamos?
1: Pois é, por hoje, né? Por hoje, fechou, 8h28. Galera vai continuar participando com
0: vai,
1: você aí na
0: isso.
1: promoção, né?
0: E mais tarde teremos Brasil e Japão.
1: Exatamente, 15 para as

0: 2 da tarde, Vida Nova entra aí, tá? Junto com a Itatiaia, pela rede Itasate, para trazer então as emoções de Brasil e Japão.
1: Nós iremos acompanhar. Isso. Que vença melhor, que o melhor seja o Brasil.
0: E sempre, né? Vai Brasil!
1: Vai Brasil!
0: Brasil, Zil, Zil, Zil.
1: Amanhã tem mais bate-papo por aqui, pessoal.
0: Se Deus quiser.
1: Valeu.
0: Tchau, tchau.
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1: Bom dia, bom dia, bom dia para você, ouvinte da Vida Nova. Já são 8 horas e 29 minutos no ar por aqui, o nosso Bom Dia Vida. Bom dia.

0: você. Na vida nova, sempre com você. Juntos por aqui até as 10h30 do Bom Dia Vida. Sempre com você, no ar a partir de agora, o nosso Bom Dia Vida, e é bom demais já começar o programa, tendo a sua companhia do outro lado. Fico feliz da vida do lado de cá, mais feliz ainda quando você participa comigo, tá? Então já tô te esperando no 33342120 56. A semana tá começando, o mês tá quase fechando as portas. Que música você acha que dá pra gente curtir hoje, pra gente iniciar a semana juntos? Fala comigo no 33342120 56. Bora curtir uma música legal juntinhos por aqui, tá bom? Tá aqui a nossa missão, é te fazer companhia, entreter você onde quer que você esteja. Nosso abraço super carinhoso, uma linda e abençoada semana pra todos nós. 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Primeiro do Bom Dia Vida chegando por aqui, mas é só o tempinho de você escolher a sua e falar comigo no 33342120 56. 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
1: Deus é quem sabe.

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0: programa aqui, Jutinho. Sim, até as 10h30, nós coladinhos aqui nas ondas da Vida Nova, nas ondas da sua 91. São 8h40, intervalinho vem, mas eu volto já já. 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
0: Rádio Vida Nova FM, já são 8:48. Bom dia.
5: Oi, bom dia.
0: Bom dia, bom dia, bom dia pra você aqui em Guanhães, você na zona rural, você nas cidades vizinhas, você mais distante.

0: gente ainda, ouvindo a gente pela internet, um beijo super carinhoso. É bom demais da conta passar as manhãs juntinho com você. E por falar em todo mundo que tá ligadinho, lá em São João Evangelista está ouvindo a gente, a Neuza. Oi, Neuza, bom dia pra você. Obrigada pela companhia. Fala pra gente que música você quer ouvir e pra quem que você manda. Manda aí.
1: Manda a próxima música do Leonardo pra nós. Aí que nós estamos agarrados no você te escutando.
0: Coisa
1: que
0: boa.
1: Que você seja um bom dia.
0: Bom dia, Neuza. Obrigada pela companhia. Ela disse que tá agarradinha ouvindo. Que bom, Neuza. Fico feliz por isso, tá? Um beijo grande. São 8h48. Chegando ele, Leonardo. Te amo demais.

0: noite. 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

bom dia pra você ligadinho no Bom Dia Vida. Já são 8:59, tá chegando mais música pra gente curtir com participação também. Tá pipocando de participações aqui, muita gente pedindo música, oferecendo, deixando o seu recadinho de bom dia, sua mensagem do dia. Fico muito feliz com tudo isso, tá? E muita gente também mandando o palpite do placar do jogo de hoje, porque ninguém é bobo de perder essa super promoção placar premiado da Vida Nova FM Canadá Outlet. Hoje sorteando dois presentes, tá? Tem a camiseta do Brasil para o primeiro acertador aí que for sorteado, né? Entre os acertadores, e também tem um copo Stanley, então vale muito a pena você participar. Só não pode esquecer de deixar o nome completo e o lugar de onde você fala para ser assim cadastrado, tá bom? De volta com a participação da Maria Madalena, falou comigo lá do Milô. Bom dia para todo mundo do Milô, e ela quer curtir a próxima música com o Tiaguinho, e essa música que traz uma letra forte, incrível, ótima para começar a semana, tá? Então vamos refletir juntos aí na letra, que isso ajuda a dar um gás muito bacana pra gente. 9:00.

esse. Tem situação melhor que essa para você mostrar a si mesmo que você é um vencedor, que você inspira vencedores tipo nós há 20 anos atrás. Muito louco, né? Olha que

0: Você também é um vencedor, Gabriel Baiano. Obrigado pela parceria. Te amo. Força.
1: E honra.
2: Bom dia, 9:04, hora do nosso intervalinho chegando por aqui, ó, mas na volta você vai curtir essa aqui comigo, ó.
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2: Simone Mendes daqui a pouquinho, bom dia, vida.
3: Minha

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6: Vida Nova sempre com você, 9:10. Bom dia. Oi, tô aqui.
7: Com o Bom Dia Vida.
6: Até as 10:30 coladinho com você.
7: Na Vida Nova, sempre com você.
6: Sempre com você, eu sou 91.
7: Oi, bom dia.
6: Oi, bom dia, bom dia, bom dia pra Evita, ligadinha lá no sítio Ribeirão da Mesa em São João. Tá sempre ligadinha, né, Evita? Um beijo muito carinhoso. Obrigada por estar aí ouvindo, por ter participado também. Mandou os dados direitinho, mandou também o palpite dela para o jogo entre Brasil e Japão. Tá anotado aqui, já tá cadastrada, tá bom? E ela quer curtir a música que você curtiu um pedacinho antes, da Simone Mendes, oferecendo pros filhos Raquel, Edgar e Clóvis, pra mim também. E pra todos que gostarem da música. Valeu, bom dia pra você aí. Obrigada pela companhia. São 9:11 e chegando ela, Simone Mendes.

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3: Bom dia, já são 9h21, voltei do intervalo, viu? Tá chegando música, tem participação também, porque por aqui o WhatsApp não para jamais. Alô, bom dia, Toninho, obrigada, viu, por estar ouvindo a gente. Ele que nos acompanha lá em Senhora do Porto, pediu a próxima música com a banda Seu Desejo. Tá oferecendo pra todos que andam apaixonados e pro pessoal da Pacheca, município de Senhora do Porto. Bora curtir, então, 9h21 até as 10h30, tem Bom Dia Vida. Música.

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8: 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Já são 9:36. Bom dia!
9: Oi, bom dia!
8: Bom dia pra você, pro ouvinte que tá participando aqui, vamos saber quem é. Oi, bom dia.
10: Oi, Cláudia Rocha, bom dia.
8: Oi.
10: Aqui é o Demar de Sobrado que está falando,
8: oi,
10: viu?
8: Demar.
10: Município de Paulista.
8: Coisa boa. Porto
10: Sobrado.
8: Bom demais.
10: Eu gostaria que você tocasse uma música pra nós aí, pra nós curtir aqui no Sobrado.
8: Certo.
10: A música de Zezé de Camargo e Luciano, pra mudar minha vida.
8: Ah.
10: E ofereço pra todos nós aqui no Sobrado.
8: Certo.
10: Eu e a Rosa e todos nós aqui do Sobrado, pra sim, vocês aí da rádio, tá bom? Todos os meus parentes aí do Goiânia.
8: Valeu, abraço, viu, Demar? Obrigado pela participação. São 9:37, chegando então Zezé de Camargo e Luciano pra mudar minha vida.
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Bom dia, Vida 10 e 10. Bom dia pra você ligadinho aí. Tá chegando música com pedido de Leudes Pimenta, lá da Fazenda Pontal, ligadinho acompanhando a gente. Pediu pra curtir a próxima música. Lembrando que nós estamos até às 10h30 com o nosso Bom Dia, Vida.

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0: Vida Nova FM, são 10h23, de volta do intervalo com o último bloco do nosso Bom Dia Vida, mas antes de encerrar, trazendo por aqui o Rony Barroso, tem notícias para você ouvinte acompanhar daí, não é isso, Rony? Bom dia.
1: Cláudia, bom dia para você, bom dia para os ouvintes que estão acompanhando o Bom Dia Vida. Pois é, Cláudia, aconteceu infelizmente um acidente agora há pouco ali próximo ao supermercado BH, né, antigo Mineirão, ali também na rotatória ali da Padaria Brasil, e a gente recebeu informação agora há pouco do Fernando Araújo, que esse acidente envolveu uma moto e um carro, e o socorro já foi acionado, a Polícia Militar, inclusive, já está no local, mas o trânsito lá tá com dificuldades, né? Os motoristas que trafegam pela Milton Campos, sentido São João Evangelista, ou vice-versa, né? São João Evangelista, ou Virginópolis, utilizando ali aquele pedaço do trânsito, aquele ponto do trânsito, que evitem passar por ali, porque o trânsito tá meio congestionado ainda, devido a esse acidente. Informo, né, que o socorro já foi acionado, também a Polícia Militar já está no local para poder prestar ali apoio. E então, um acidente envolvendo uma motocicleta e um carro prata, e o trânsito está congestionado, motoristas que utilizam essa via ali, que evitem passar por aquele local, pois está congestionado por ali e está com dificuldades, pessoal, de passar com seus veículos, Cláudia. Aproveitando a brecha aqui, daqui a pouquinho tem o Vida News, né?

0: trazendo várias informações de acidentes que ocorreram no final de semana aqui na região. Inclusive, na sexta-feira, acabou dando vítima aí ao pai e ao filho, né? Que foram sepultados no sábado lá em José Raidan. Também acidentes aconteceram lá em Belo Oriente e outros assuntos, enfim. Pessoas que foram presas aí em ações da Polícia Militar. Trazendo aí como destaque no Vida News daqui a pouquinho, o pessoal não pode perder, Cláudia.
1: Tá certo, Rony, obrigada pela informação. São 10 horas e 24 minutos, assim a gente encerra o nosso Bom Dia Vida, pois é, acabou, passou voando, e a gente encerra por aqui, lembrando que ainda faltam muitas participações aqui hoje, pipocou de mensagem, todo mundo querendo participar do sorteio, né? Então, todo mundo que mandou o nome completo, os dados direitinho e o palpite para o jogo está sendo cadastrado, infelizmente não dá tempo de tocar a música de todo mundo, né? Não houve tempo suficiente, mas a gente manda abraço aí pra você que participou, tá? Obrigado pela sua companhia. E quem mandou aí direitinho os dados vai ser cadastrado. Acompanhamos aí ao Jogo do Brasil. E depois nós vamos saber aí quem foi que acertou o placar, que vai estar concorrendo a uma camiseta do Brasil. Também a um outro presente, né? Que é um copo, né? Stanley, que o pessoal da Canadá Outlet, junto com a Vida Nova FM, vão oferecer aí pra você, ouvinte da Vida Nova. 10h25, daqui a pouquinho, Vida News, chegando a última do Bom Dia Vida pra gente fechar por aqui. 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
4: São 10 horas e 37 minutos. Segunda-feira, 29 de junho de 2026, começa agora o Vida News, com reportagens de Rony Barroso e Wagner Júnior. Edição final de Rony Barroso. Eu sou Cláudia Rocha. Hoje é o dia do Papa, dia do pescador, dia do dublador, dia do telefonista, dia nacional da aviação da segurança pública do Brasil, dia do engenheiro de petróleo, dia internacional dos trópicos e dia de São Pedro e São Paulo. 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
4: 10h38. Vamos aos destaques de hoje. Pai e filho mortos em acidente fatal na MGC 120 são sepultados em José Raidan. Homem é preso suspeito de esfaquear a companheira na porta de bar em Sardoá. Operação policial desarticula ponto de tráfico de drogas em Guanhães. Mulher troca fechaduras para impedir a entrada do ex, mas é morta a facadas em Santa Efigênia de Minas. Essas e outras notícias em instantes aqui no Vida News.
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3: 10:40. Uma mulher de 49 anos foi esfaqueada pelo companheiro no centro de Sarduá na madrugada de sábado. Detalhes com Rony Barroso.
4: Testemunhas relataram à polícia militar que a vítima estava na porta de um bar quando o companheiro chegou ao local e pediu que ela voltasse para casa. A mulher se recusou, afirmando que estava com medo dele. Ainda segundo as testemunhas, o homem deixou o estabelecimento de motocicleta e, pouco tempo depois, retornou a pé com uma faca na cintura. Em seguida, aproximou-se da vítima e passou a desferir golpes. Durante a agressão, uma testemunha conseguiu conter o suspeito, enquanto o filho dele retirou a faca de suas mãos. Conforme a PM, a mulher foi atingida por um golpe na região abdominal e foi socorrida e encaminhada ao pronto-socorro de Governador Valadares. Após o crime, militares realizaram rastreamentos e prenderam o suspeito na casa dele, localizada na zona rural. Ainda segundo a PM, o homem negou ter cometido o crime e afirmou que foi agredido pelo próprio filho durante a confusão. Ele recebeu atendimento médico em Virginópolis e, em seguida, foi encaminhado à delegacia da Polícia Civil.
3: 10:41. Uma operação da Polícia Militar realizada no bairro Alvorada, em Guanhães, resultou na prisão de dois homens suspeitos de tráfico de drogas. Wagner Júnior.
5: A ação conduzida por equipes do Pelotão Tático Móvel do 65º Batalhão da Polícia Militar ocorreu após recebimento de diversas denúncias que apontavam o local como ponto de comercialização de entorpecentes. Durante o monitoramento do imóvel, os militares presenciaram o momento em que um dos suspeitos, ao notar a aproximação policial, tentou fugir para o interior da residência, chegando a dispensar pedras de crack. Ele foi contido rapidamente pela equipe. Após buscas no local, autoridades localizaram um vasto material utilizado na logística do tráfico. Além de maconha, um tablete, porções menores e diversas pedras de crack foram apreendidos, itens que comprovam o preparo das drogas para venda, como balança de precisão e embalagens para dolagem. Entre os objetos confiscados também estava uma faca com resquícios de entorpecentes, uma lâmina de corte, R$ 795 em dinheiro, 3 aparelhos celulares e um soco inglês acoplado a um canivete. Os dois detidos foram presos em flagrante e, juntamente com todo o material apreendido, encaminhados à Delegacia de Polícia Civil para providências legais.
3: 10:42. Uma mulher de 59 anos foi morta a facadas pelo ex-marido em Santa Efigênia de Minas. Segundo a Polícia Militar, após o crime, o suspeito tentou tirar a própria vida, foi socorrido, recebeu atendimento médico e acabou preso em flagrante. Rony Barroso.
4: Os militares foram acionados após a informação de que havia ocorrido um feminicídio em uma residência da cidade. No imóvel, encontraram uma grande quantidade de sangue no corredor de acesso à casa e à garagem. A vítima, identificada como Maria do Carmo de Almeida, estava caída na cozinha, já sem vida. De acordo com a Polícia Militar, um sobrinho do suspeito contou que foi avisado por um vizinho de que havia uma pessoa pedindo socorro nas proximidades. Ao chegar à residência, acompanhado da irmã, encontrou Maria do Carmo caída e ensanguentada na cozinha. Segundo o relato, o suspeito estava com uma corda no pescoço em uma aparente tentativa de tirar a própria vida. O sobrinho o segurou enquanto outra pessoa providenciava uma faca para cortar a corda. Em seguida, a equipe de saúde foi acionada. O homem foi levado inicialmente para a Unidade Básica de Saúde de Santa Efigênia de Minas. Conforme a PM, ele apresentava comportamento compatível com um possível surto psíquico, com falas desconexas, o que impossibilitou que prestasse esclarecimentos naquele momento. Posteriormente, ele foi transferido para um hospital em Guanhães, sob escolta policial. Após receber atendimento, apresentou melhora clínica, recebeu alta e afirmou aos policiais que não se lembrava do que havia acontecido. Em seguida, foi preso em flagrante e encaminhado para a Delegacia de Polícia Civil. Ainda segundo a Polícia Militar, o irmão de Maria do Carmo informou que o relacionamento do casal era marcado por constantes desentendimentos, separações e reconciliações. Ele disse que

0: A vítima tinha medo do ex-companheiro e que, em uma das separações, chegou a instalar grades nas janelas da casa para evitar que ele entrasse no imóvel. O familiar contou ainda que, no início de maio, o casal voltou a se separar. Desde então, o homem passou a morar em outro endereço, enquanto Maria do Carmo trocou todas as fechaduras da residência para impedir o acesso dele. Segundo o relato, a vítima havia retornado há cerca de 15 dias de uma viagem aos Estados Unidos, onde visitou os filhos. Durante a semana anterior ao crime, o ex-companheiro teria procurado Maria do Carmo para tratar da transferência de um veículo registrado em nome dela. O irmão acredita que, na manhã do crime, a vítima abriu o portão porque imaginou que outra pessoa estivesse chamando, já que, se tivesse reconhecido a voz do ex-marido, provavelmente não teria permitido a entrada dele. A perícia da Polícia Civil esteve no local e apreendeu duas facas com vestígios aparentes de sangue. Após os trabalhos periciais, o corpo foi encaminhado ao Instituto Médico Legal. Este é o segundo caso de feminicídio registrado em Santa Efigênia de Minas em menos de um mês. No dia 2 de junho, Elisiane Gomes Andrade, de 23 anos, foi morta a tiros pelo ex-companheiro logo após deixar o filho do casal na escola. O crime foi registrado por câmeras de segurança de uma oficina mecânica para onde a vítima correu na tentativa de escapar dos disparos. O suspeito foi preso na BR-259, em Governador Valadares. No dia 15 de junho, a Polícia Civil informou que ele foi indiciado por feminicídio. Conforme as investigações, o homem não aceitava o fim do relacionamento.
1: 10 horas e 46 minutos. Foram sepultados no sábado pela manhã o pai e o filho que faleceram após um grave acidente ocorrido na última sexta-feira na rodovia MGC 120, altura do quilômetro 226, em São Pedro do Suaçuí. A colisão envolveu um caminhão e um automóvel. Wagner Júnior.
2: De acordo com o relato do condutor do caminhão, ele perdeu o controle direcional do veículo ao passar por um relevo na pista de rolamento em uma curva. Com a perda do controle, o caminhão tombou sobre o Fiat Uno, que trafegava no sentido contrário. As duas vítimas fatais, um homem de 58 anos e o filho de 24 anos, ocupavam o automóvel. Eles eram moradores da cidade de José Raidan e, segundo informações de testemunhas, seguiam viagem em direção a São Pedro do Suaçuí no momento do impacto. Equipes de resgate e a perícia técnica foram acionadas ao local, que precisou ser sinalizado e temporariamente interditado para trabalhos de salvamento e investigação. O motorista do caminhão passou pelo teste do etilômetro, que não constatou a presença de álcool. Ele sofreu escoriações leves, recebeu atendimento hospitalar e, na sequência, foi encaminhado à delegacia da Polícia Civil de Peçanha para prestar esclarecimentos.
1: 10h47. Os militares do Corpo de Bombeiros de Minas já atuam nas operações de busca, salvamento e ajuda humanitária na Venezuela após os terremotos que atingiram o país na semana passada. Rony Barroso.
0: De acordo com a corporação, os 13 bombeiros iniciaram os trabalhos em campo na noite de sábado, por volta das 7 horas da noite, e seguiram nas buscas durante a madrugada. A equipe embarcou para a missão na última sexta-feira. Os militares são integrantes do Batalhão de Emergências Ambientais e Resposta a Desastres, unidade especializada em ocorrências de grande porte e operações em cenários de alta complexidade. A missão é coordenada pelo Ministério das Relações Exteriores por meio da Agência Brasileira de Cooperação, responsável pelas ações de cooperação humanitária do governo federal. Além dos bombeiros mineiros, participam da operação militares do Corpo de Bombeiros do Paraná e de São Paulo. Ainda no último sábado, o governo de Minas Gerais anunciou o envio de mais 19 militares do Corpo de Bombeiros do Estado para atuar nas operações de resgate na Venezuela após os terremotos que atingiram o país.
1: 10h48. Um acidente com 3 veículos foi registrado no sábado na LMG 758, na altura do quilômetro 68, em Belo Oriente. A ocorrência envolveu um Honda CRV e um Chevrolet Spin, oficial da Prefeitura de Belo Oriente, e um Volkswagen Santana. Wagner Júnior.
2: Segundo a Polícia Militar Rodoviária, responsável pelo atendimento, o condutor do Volkswagen Santana seguia sentido Belo Oriente-Ipatinga quando, ao fazer uma curva à esquerda, o veículo rodou na pista e saiu da rodovia, atingindo a defensa metálica às margens da via. Em seguida, o motorista perdeu o controle da direção, retornou à pista, invadiu a contramão e bateu de frente com o Honda CR-V, que trafegava no sentido contrário. Com impacto, o Honda CR-V foi arremessada para trás e atingiu um Chevrolet Spin, oficial da Prefeitura de Belo Oriente, que seguia logo atrás. Apenas o motorista do Santana reclamava de dores na região peitoral e apresentava pequenos ferimentos. Ele também apresentava sinais notórios de embriaguez. Submetido ao teste do etilômetro, foi constatado o índice

0: de 0,53 mg de álcool por litro de ar alveolar, índice acima do limite que caracteriza, em regra, o crime de embriaguez ao volante. O condutor permaneceu em observação médica. O caso foi repassado à Polícia Civil para demais providências.
1: 10h49. As micro e pequenas empresas seguem protagonizando a geração de empregos em Minas. Em abril, os pequenos negócios criaram 5.245 postos de trabalho, o equivalente a 58,34% de todas as vagas abertas no estado. Rony Barroso.
2: Os dados foram analisados pelo Sebrae Minas com base nas informações do Cadastro Geral de Empregados e Desempregados, o CAGED. No acumulado do ano até abril, as micro e pequenas empresas já somam 41.907 vagas, resultado que representa mais da metade do saldo total de empregos gerados no estado. O setor de serviços liderou a criação de postos formais, com saldo positivo de 5.193 empregos. Na sequência, a construção civil gerou 3.837 vagas, enquanto a agropecuária também registrou desempenho favorável, com 945 postos abertos. Em sentido contrário, o comércio encerrou 1.846 vagas formais e amargou o pior resultado entre os segmentos da economia mineira em abril. A retração também atingiu o segmento dentro dos pequenos negócios, que registrou fechamento de 899 postos de trabalho. O perfil das contratações revela uma forte presença dos jovens no mercado de trabalho mineiro. Trabalhadores na faixa entre 18 e 24 anos responderam por 28,6% das admissões realizadas pelas micro e pequenas empresas em abril. No saldo líquido do mês, esse grupo etário concentrou 4.609 vagas, um indicativo de que os pequenos negócios permanecem como uma das principais portas de entrada para quem busca o primeiro emprego. A escolaridade também chama a atenção. Trabalhadores com ensino médio completo responderam por quase 68% das admissões feitas pelas micro e pequenas empresas no período. Analista do Sebrae Minas, Bárbara Castro, pondera que a expectativa de crescimento moderado em 2026 deve enfrentar novos desafios com o mercado atento a uma mudança de percepção na política monetária. Embora o ano tenha começado com sinalizações de flexibilização da taxa de juros, a persistência da inflação e o aumento das incertezas externas impuseram maior cautela ao Banco Central. A instabilidade nos preços dos combustíveis também segue como um dos fatores de pressão sobre determinados setores, com efeitos especialmente sentidos na inflação de curto prazo. O mercado teme que esse cenário limite a velocidade de melhora nas condições de crédito para as micro e pequenas empresas.
1: São 10 horas e 52 minutos. Mais estudantes de Minas Gerais estão avançando e concluindo o ensino médio na rede pública. É o que mostra o Censo Escolar 2025 feito pelo Instituto Nacional de Estudos e Pesquisas Educacionais, Anísio Teixeira, do Ministério da Educação. Wagner Júnior.
0: O levantamento aponta que, entre 2022 e 2025, a taxa de abandono escolar no estado caiu de 7.000% para 2,5%, enquanto a reprovação recuou de 8% para 2,3%. No mesmo período, o indicador que mede o atraso escolar foi reduzido de 20,3% para 13,7%. Para o Instituto, isso evidencia avanços na permanência e na trajetória escolar dos estudantes da rede pública. No Brasil, entre 2022 e 2025, a reprovação no ensino médio público caiu 62%, o abandono escolar diminuiu 61% e a distorção e da série, indicador que mede o atraso escolar, foi reduzida em 28%. No mesmo período, a taxa de aprovação cresceu 11%, o que para o INEP também significa avanço na permanência e no sucesso escolar dos estudantes. O INEP ressalta que os dados do Censo Escolar 2025 permitem calcular as taxas de rendimento escolar e os indicadores apontam uma trajetória de melhoria no ensino médio público desde 2023, período em que o MEC ampliou e implementou programas estruturantes como o Compromisso Nacional da Criança Alfabetizada, o Escola em Tempo Integral e Estratégia Nacional de Escolas Conectadas, além de avanços no Exame Nacional do Ensino Médio Enem. O PEDMEI, lançado no início de 2024, é outra política que, segundo o Instituto, contribui para a evolução dos indicadores educacionais. Cerca de 629.242 estudantes de Minas, beneficiados desde o criação do programa, 51,5% são do sexo feminino e 48,5% do sexo masculino. O INEP ressalta ainda um aumento de 46% nas inscrições para o Enem, feitas por estudantes das escolas públicas de 2022 a 2025. Além disso, nesse período, mais

0: Estudantes têm conseguido permanecer no ensino médio. Ainda de acordo com o Instituto, dados de outras instituições de pesquisa também corroboram a melhoria do ensino médio da rede pública. O PNAD continua. Educação 2025, recentemente divulgada pelo IBGE, mostra que mais estudantes estão em sala de aula. Houve aumento na taxa ajustada de frequência escolar líquida entre os jovens, que passou de 76,8% em 2024 para 80,6% em 2025, o maior valor da série histórica desde 2016. Com isso, de 2024 a 2025, a proporção de jovens de 15 a 17 anos fora do ensino médio caiu 23,2% para 19,4%. Redução equivale a 16,3%, registrada em apenas um ano e supera a observada nos quatro anos anteriores, de 2019 a 2022. A proporção de jovens fora do ensino médio caiu de 28,6% para 24,7%, ou seja, uma queda de 13% em quatro anos.
1: 10h55. O Ministério Público de Minas obteve na Justiça uma decisão favorável da 4ª Câmara Criminal do Tribunal de Justiça, que acolheu parcialmente recurso interposto e aumentou de 6 para 12 anos de reclusão a pena imposta a um homem condenado pelo Tribunal do Júri de Açucena. Detalhes com Rony Barroso.
2: Ele foi sentenciado por tentativa de homicídio qualificado em contexto de violência doméstica. Ao apreciar o recurso interposto pelo Ministério Público, o Tribunal de Justiça de Minas reconheceu que a redução de pena aplicada em razão da tentativa havia sido fixada em patamar incompatível com a gravidade concreta do fato. A Corte entendeu que a execução do crime esteve muito próxima da consumação, uma vez que a vítima foi atingida em região vital do corpo, com risco efetivo de morte. Com isso, o tribunal reduziu a fração de diminuição da tentativa de 2/3 para 1/3, elevando a pena definitiva de 6 para 12 anos de reclusão e alterando o regime inicial de cumprimento da pena do semiaberto para o fechado. O caso teve origem em fatos ocorridos em julho de 2014, na zona rural de Açucena. Conforme reconhecido pelo Conselho de Sentença, o condenado, que contava com 31 anos de idade à época dos fatos, tentou matar sua então companheira, de 28 anos, mediante um golpe de faca desferido na região do tórax, agindo por motivo torpe e utilizando recurso que dificultou a defesa da vítima. O crime somente não foi consumado em razão da intervenção da mãe do agressor, que conseguiu desarmá-lo e prestar socorro imediato à vítima. As provas reunidas do processo demonstraram que a vítima sofreu grave ferimento na região torácica. O Tribunal do Júri reconheceu a materialidade, a autoria, a tentativa de homicídio qualificado e as qualificadoras do motivo torpe relacionado ao inconformismo do réu com o término do relacionamento e do recurso que dificultou a defesa da vítima em razão do ataque inesperado ocorrido no interior da residência. No julgamento dos recursos, o Tribunal de Justiça rejeitou integralmente a apelação da defesa, mantendo o veredicto do Tribunal do Júri e reafirmando que a condenação possui sólido suporte probatório, não havendo nenhuma hipótese de decisão manifestamente contrária às provas dos autos.
1: 10h57. O governo de Minas arrecadou 52 bilhões de reais em taxas e impostos de janeiro a maio, avanço de 4,2% em relação aos 49,9 bilhões de reais registrados no mesmo período do ano passado. No entanto, conforme especialistas, a alta revela um cenário de crescimento moderado, pressionado pela inflação elevada e pelos juros altos. Detalhes com Wagner Júnior.
0: Os dados foram divulgados pela Secretaria de Estado de Fazenda. A principal fonte de receita do estado, o ICMS, apresentou alta de 3,5% no período, passando de 34,1 bilhões para 35,3 bilhões. Apesar do resultado positivo, especialistas ponderam que o dado não representa expansão real da economia. Com relação ao IPVA, outro tributo representativo na arrecadação, também houve avanço. O total de 10,4 bilhões ante 9,9 bilhões do ano anterior representa aumento de 4,7%. Enquanto os principais tributos estaduais ICMS e IPVA registraram alta nominal, as receitas ligadas a multas e juros chamaram a atenção para o ritmo mais acelerado, com altas de 8,95% e 13,19%, respectivamente. Na comparação mensal, Minas arrecadou em maio 4,4% menos do que em abril. Abril foi o mês de vencimento da última parcela do IPVA no estado. Dessa forma, a queda de 68% na arrecadação do imposto em maio puxou para baixo o resultado total do mês. Na mesma base de comparação, a arrecadação

0: Não de ICMS também caiu, passando de 7,4 bilhões em abril para 7,1 bilhões em maio. Retração 4.
1: 10h59, o Vida News volta em instantes.
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1: 11h01. O Conselho da Justiça Federal liberou mais de 2 bilhões de reais para o pagamento de atrasados do INSS. Quase 141 mil aposentadorias e pensionistas serão beneficiados.
7: Os valores são devidos por conta de decisões favoráveis em ações judiciais referentes a concessões e revisões de benefícios previdenciários e assistenciais. Esses processos foram concluídos em maio deste ano. Os depósitos serão feitos pelos tribunais regionais federais. Da Agência de Rádio Mais News, Rodrigo Santos.
1: 11h02. O Brasil continua registrando alta nos casos de síndrome respiratória aguda grave. O alerta é do novo boletim Infogripe, divulgado pela Fiocruz.
8: Segundo o levantamento, a influenza A permanece como o principal vírus responsável pelas internações entre jovens, adultos e idosos. Já entre as crianças pequenas, o vírus sinicial respiratório continua predominando. O boletim mostra que 25 das 27 unidades da federação permanecem em níveis de alerta, risco ou alto risco para a SRAG. Paraná e Santa Catarina são as únicas exceções nessa edição do levantamento. Apesar disso, alguns estados já apresentam sinais de estabilização ou início de queda nos casos de influenza A. A Fiocruz recomenda que pessoas com sintomas gripais evitem contato com outras pessoas, permaneçam em casa sempre que possível e utilizem máscaras de boa qualidade, caso precisem sair. A instituição também reforça a importância da vacinação contra a gripe, principal medida para reduzir casos graves, internações e mortes. Segundo os pesquisadores, o cenário ainda exige atenção e a manutenção das medidas de prevenção durante o período de maior circulação dos vírus respiratórios. Reportagem Sofia Muniz.
1: 11h03. Após uma semana praticamente parada devido ao feriado de São João e o jogo da seleção brasileira contra a Escócia pela Copa do Mundo, o Congresso Nacional retoma os trabalhos nesta semana. Ouça.
9: Na Câmara dos Deputados, o objetivo é acelerar votações e aprovar o máximo de projetos possível. Esse esforço concentrado, como é chamado movimento, ocorre para recuperar o tempo perdido com as interrupções dos últimos meses. A pauta já disponibilizada tem 11 itens, mas não relaciona os destaques, como a ampliação dos limites de faturamento do Simples Nacional, a regulamentação da inteligência artificial e a criminalização da misoginia, que podem ser incluídos. A definição fica a cargo da reunião de líderes partidários agendada para terça-feira. No Senado Federal, apesar da intenção de agilizar a votação da PEC, que amplia a autonomia do Banco Central e da que cria a aposentadoria especial para agentes comunitários de saúde, os senadores foram liberados para participarem das sessões plenárias à distância. Ao contrário da Câmara, a pauta não foi publicada pela presidência, mas matérias de interesse do governo federal, como o fim da escala de trabalho sem

0: por um e a reformulação da segurança pública nacional continuam sem perspectivas de serem analisadas. Entrando na reta final, a comissão especial que analisa a atualização do teto de receita do microempreendedor individual e das faixas de enquadramento do Simples Nacional realiza um seminário com parlamentares, empresários, especialistas e representantes de entidades no Rio de Janeiro nesta segunda. Já na quarta-feira, pode ser apresentado o relatório do deputado Jorge Gaten, do Republicanos Catarinense. Segue esperando votação na Comissão de Assuntos Econômicos do Senado o projeto que obriga a Comissão de Valores Mobiliários a apresentar relatórios semestrais de atividades ao Senado, que pode ser votado na sessão de terça. No mesmo dia, a Comissão de Indústria, Comércio e Serviços da Câmara deve analisar o projeto que institui o Plano de Reindustrialização e Soberania Nacional. Numa rara sessão de quinta-feira, a comissão especial que discute o aumento do Fundo de Participação dos Municípios e a criação dos Fundos Constitucionais do Sul e do Sudeste deve votar o texto substitutivo do deputado Arnaldo Jardim, do Cidadania Paulista. O parecer determina aumentar em 3 pontos percentuais o repasse da União a estados e municípios, acrescenta uma nova parcela de 1% do FPM, que deverá ser paga no mês de março, e estabelece que os fundos regionais vão receber 1% da arrecadação federal de impostos para financiar programas voltados ao setor produtivo regional. Reportagem Álvaro Couto.
1: 11:05. A Secretaria de Estado de Educação de Minas reforçou a parceria com a Polícia Militar para ampliar as ações do Programa Educacional de Resistência às Drogas e à Violência, o PROERD, nas escolas da rede estadual.
2: O Programa Educacional de Resistência às Drogas e à Violência atua de forma preventiva no ambiente escolar por meio de palestras, rodas de conversa, dinâmicas interativas e ações que envolvem a comunidade escolar. As atividades são realizadas por policiais militares e visam conscientizar os estudantes sobre escolhas responsáveis e a prevenção ao uso de drogas e à violência. A Tenente Coronel Ana Paula Tito fala sobre a atuação integrada com a educação.
3: Parceria da educação com a Polícia Militar, especialmente nesse programa, dentro das escolas do estado e dos municípios, para melhorar não só a educação, mas também a segurança pública. E esperamos que essa parceria gere muitos outros bons frutos para a nossa sociedade, para nossas crianças, para os nossos adolescentes.
2: Da Agência Minas, Sônia Nery.
1: 11:07. A bandeira tarifária amarela será mantida nas contas de luz em julho. A cobrança adicional ocorre por causa das condições menos favoráveis para a geração de energia nas hidrelétricas, o que aumenta o uso de usinas mais caras. Ouça.
4: Com isso, o consumidor vai pagar cerca de R$ 1,89 a cada 100 kWh consumidos. A cobrança extra está em vigor desde abril. Segundo a ANEEL, o período seco reduz o nível dos reservatórios e deixa as condições menos favoráveis para a produção de energia nas hidrelétricas. Por isso, aumenta a necessidade de usar usinas termoelétricas, que têm um custo de geração mais alto. As bandeiras tarifárias indicam quanto está custando produzir a energia no país. Quando a bandeira está verde, não há cobrança adicional. Já as bandeiras amarela e vermelha representam um acréscimo na conta. A orientação é evitar desperdícios, apagar as luzes de ambientes vazios, retirar aparelhos sem uso da tomada e reduzir o tempo de funcionamento de equipamentos que consomem mais energia. Agência Rádio Web, produção e reportagem, Iveson Gomes.
1: 11:08. A confiança dos empresários na economia voltou a cair no mês de junho. O número de segmentos industriais pessimistas subiu de 23 para 24. Ouça a seguir.
5: Se mostra a pesquisa Resultados Setoriais do Índice de Confiança do Empresário Industrial. Marcelo Azevedo, gerente de análise econômica da Confederação Nacional da Indústria, explica o resultado.
6: Houve queda do Índice de Confiança do Empresário Industrial em 16 dos 29 setores que são pesquisados mensalmente com essa pesquisa. Com isso, o número de setores que mostram confiança se reduziu de 6 setores, como era observado em maio, para apenas 5 setores agora em junho. Setores de perfumaria, setor de farmoquímicos farmacêuticos, setor de bebidas, produtos diversos, impressão e reprodução, são os únicos setores que mostram confiança agora nesse mês de junho.
5: Os industriais mais pessimistas com a situação atual e as perspectivas para os negócios e a economia são de biocombustíveis,

0: Com isso, as regiões Centro-Oeste, Norte, Sul e Sudeste mostram falta de confiança. A região Nordeste, embora também tenha mostrado queda da confiança, como a maioria dos setores, na passagem de maio para junho, é a única cujos empresários continuam mostrando confiança.
1: A edição de junho do Índice de Confiança do Empresário Industrial, o ICEI, consultou 1.678 empresas, pequenas, médias e grandes. Agência Rádio Web, produção e reportagem, Valquíria Rios.
2: 11:10. CNPJ terá letras e números a partir de julho de 2026. Segundo a Receita Federal, a estrutura com 14 caracteres será mantida, mas passará a permitir a inclusão de letras entre os dígitos. Ouça.
3: Somente as duas últimas posições, que correspondem ao dígito verificador, continuarão a ser numéricas. Segundo a Receita Federal, a mudança não afetará as empresas atuais, apenas os CNPJs futuros. A intenção é ampliar a quantidade de combinações possíveis, evitando o esgotamento do formato atual. Existem cerca de 60 milhões de CNPJs. O processo para abertura de empresas e solicitação de CNPJ continuará o mesmo. Da agência de Rádio Mais News, Rodrigo Santos.
2: 11:11. O próximo presidente eleito em outubro deverá assumir um cenário fiscal desafiador, marcado por déficits primários recorrentes, dificuldades para cumprir as metas do arcabouço fiscal e a trajetória crescente da dívida pública. Ouça.
4: Esse é o diagnóstico apresentado no relatório de acompanhamento fiscal de junho, divulgado pela Instituição Fiscal Independente, a IFE, órgão vinculado ao Senado Federal. O levantamento projeta crescimento do PIB de 2% em 2026 e de 1,8% em 2027. Nos anos seguintes, a economia deve avançar em média 2,3% ao ano. Para a inflação, a IFE estima índice de 5% em 2026, 4% em 2027 e 3,5% em 2028, com convergência para o centro da meta nos anos posteriores, quando a inflação deverá se estabilizar em torno de 3% ao ano. Os juros reais também devem permanecer elevados. A expectativa é que a taxa básica Selic recue de 14% ao ano em 2026 para 12% em 2027, alcançando um patamar próximo de 8% no médio prazo. Pelas projeções da IFE, as receitas primárias líquidas devem corresponder a 18,9% do PIB em 2026 e a 18,7% em 2027, recuando gradualmente para cerca de 18,3% do PIB ao longo do horizonte analisado. Já as despesas primárias devem passar de 19,2% do PIB em 2026 para 19,3% em 2027, atingindo 19,9% em 2032 e se estabilizando em torno de 19,4% do PIB nos anos seguintes. As estimativas da IFE divergem das projeções apresentadas no projeto de lei de diretrizes orçamentárias de 2027 em tramitação no Congresso Nacional. O relatório aponta a continuidade dos déficits primários efetivos e projeta aumento persistente da relação entre a dívida pública bruta e o PIB entre 2026 e 2036. Segundo a IFE, seria necessário gerar um superávit primário de 2,1% do PIB por ano para estabilizar a relação entre a dívida e o PIB. Partindo de um endividamento bruto de 80,1% do PIB registrado em abril de 2026, a instituição projeta que esse indicador alcance 82,5% ainda neste ano, ultrapasse 100% em 2032, chegando a 102% do PIB e atinja 115% do PIB em 2036. Reportagem Paloma Custódio.
2: 11:13. O projeto de lei tem chamado a atenção dos caminhoneiros no Brasil. A proposta de número 2736 do ano de 2021 permite aos caminhoneiros o pagamento de pedágio por meios eletrônicos, como por exemplo o Pix. Entenda na reportagem.
5: Para Janderson Massaneiro, que é conhecido como Patrola e que é uma das lideranças dos caminhoneiros, o projeto de lei é prejudicial à categoria.
6: À primeira vista parece maravilhoso, né? Receber no Pix direto na conta, mas na verdade, pessoal, esse PL retira direito do caminhoneiro. A gente lutou muito lá atrás para ter o vale pedágio observado fora do valor total do frete, com fiscalização, conciliação bancária e multa aplicada pela NTT. Ainda assim, em algumas situações a gente não consegue receber. Imagina se mandar por Pix, sem conciliação bancária, sem fiscalização e sem possibilidade do caminhoneiro cobrar seus direitos.
5: Ainda conforme destaca destaca a Patrola, atualmente, mesmo com a lei em vigor determinando a separação e o pagamento

0: pagamento de valores específicos para o custeio dos pedágios, cerca de 30% dos caminhoneiros não recebem o pagamento do Vale Pedágio. O projeto de lei 2736 está em tramitação na Comissão de Serviços de Infraestrutura do Senado Federal. Agência Rádio Web, produção e reportagem, Diego Abrião.
1: 11:15, o Vida News volta em instantes.
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1: 11:16. O Ministério da Saúde incluiu uma segunda dose de reforço contra poliomielite no calendário nacional de vacinação. Ouça na reportagem.
7: A mudança passa a valer a partir do dia 3 de agosto e prevê uma dose adicional da vacina inativada poliomielite, a VIP, para crianças aos 4 anos de idade. Com a atualização, o esquema vacinal infantil passa a contar com 5 doses, 3 aplicações aos 2, 4 e 6 meses de vida, um primeiro reforço aos 15 meses e um segundo reforço aos 4 anos. Todas as doses serão administradas por injeção. Segundo o Ministério da Saúde, a medida amplia a proteção das crianças, ajuda a manter a imunidade por mais tempo e fortalece a barreira contra a reintrodução da poliomielite no Brasil. A orientação é que os pais e responsáveis mantenham a caderneta de vacinação em dia e procurem uma unidade de saúde caso exista alguma dose em atraso. Reportagem, Sofia Muniz.
1: 11:17. A Comissão de Desenvolvimento Urbano da Câmara dos Deputados aprovou parecer favorável ao projeto de lei 6.727 de 2025, que cria um sistema de transporte público entre cidades do interior para ampliar o acesso às comunidades vulneráveis à saúde, educação e trabalho.
8: Pela proposta, a coordenação do programa ficaria a cargo do governo federal, em parceria com gestores estaduais, municipais, autarquias de trânsito, consórcios intermunicipais e representantes dos sistemas de saúde e assistência social. A implementação das linhas poderá ocorrer por administração direta, parcerias comerciais, contratos de concessão e convênios. Para garantir a transparência, haverá monitoramento contínuo dos resultados. O governo deverá divulgar dados sobre itinerários, quantidade de passageiros, motivações das viagens, recursos públicos investidos e os impactos sociais da iniciativa. O autor da proposta, deputado Duda Ramos, do Podemos Roraimense, afirma que a escassez de linhas intermunicipais, principalmente em áreas rurais e remotas da região norte, dificulta o acesso da população a serviços essenciais. Segundo ele, o isolamento geográfico amplia a exclusão social, aprofunda as desigualdades regionais e reduz a efetividade das políticas públicas. Na avaliação do relator, deputado Eli Borges, do Republicanos Tocantinense, o projeto é juridicamente correto, viável para a administração pública e socialmente justo. O parlamentar destaca que a medida contribui para a integração do território nacional, reduz as desigualdades e fortalece o acesso aos direitos constitucionais da população do interior. Como o projeto tramita em caráter conclusivo, ainda será analisado pelas comissões de Saúde, Previdência e Assistência Social, Finanças e Tributação e Constituição e Justiça e de Cidadania. Para se tornar lei, a proposta precisa ser aprovada pela Câmara dos Deputados, pelo Senado Federal e, por fim, receber a sanção presidencial. Reportagem Viviane Oliveira.
1: 11:19.

0: levantamento da Confederação Nacional da Indústria aponta que 45% das empresas industriais projetam alta do endividamento bancário nos próximos 3 meses.
1: A necessidade de crédito não decorre de uma expansão da atividade, mas da pressão sobre o capital de giro no ambiente financeiro de juros elevados, como explica a analista de políticas e indústria da CNI, Maria Virgínia Colusso.
2: Mesmo com mais um corte da Selic, o juro real ainda está em torno de 10% ao ano, então isso ainda é uma política monetária bastante restritiva. Uma parcela relevante dessas empresas espera precisar de mais recursos para financiar o ciclo operacional, para financiar o dia a dia, os estoques, ou mesmo para obter mais prazo junto aos fornecedores. Então, isso indica que essas empresas estão precisando de mais recursos para sustentar o intervalo entre vender e receber. O problema é que essa necessidade de mais crédito ela está vindo acompanhada de uma expectativa de ter que tomar esse crédito a um custo mais caro.
1: O levantamento da CNI aponta que 64% das empresas esperam redução da margem de lucro nos próximos 3 meses. E, de acordo com Maria Virgínia, para tentar compensar esse cenário, o setor deve repassar custos. A expectativa é que pouco mais da metade dos industriais elevem os preços de venda.
2: O endividamento mais elevado e o encarecimento do crédito, eles acabam afetando a economia de diversas formas. Para as empresas, isso aumenta as despesas financeiras, acabam comprimindo a rentabilidade e reduzindo a capacidade delas de investir, de inovar, de crescer, de produzir mais. Para o consumidor, isso pode significar produtos mais caros, então isso acaba se transformando, de certa forma, em uma pressão inflacionária.
1: Segundo a analista de políticas e indústria da CNI, Maria Virgínia Colusso, o cenário de juros elevados por muito tempo reduz o dinamismo da indústria, enfraquece a geração de emprego e renda e limita o crescimento da economia brasileira. Agência Rádio Web. Produção e reportagem, Valquíria Rios.
0: 11:22. O setor de transporte de cargas rodoviário enfrenta um novo ponto de tensão após a proposta de alteração da lei do vale pedágio obrigatório, o projeto da Câmara dos Deputados que sugere substituir o atual sistema por pagamento via Pix. Ouça.
3: Representantes da categoria alertam que a medida pode resultar em insegurança financeira para os caminhoneiros autônomos, já que a proposta pode criar brechas na fiscalização. A medida também pode levar à maquiagem do preço, com o valor do pedágio sendo incluso no preço do frete, o que prejudicaria o trabalhador. Além do risco de não recebimento, existe o temor tributário. Atualmente, o vale-pedágio é isento de impostos, enquanto pagamentos embutidos no frete podem ser interpretados como aumento de faturamento e incidir em imposto de renda. A categoria defende que, mesmo com novas tecnologias, a estrutura de controle deve ser preservada. O sistema de vale-pedágio obrigatório movimentou mais de 7 bilhões de reais em emissões registradas neste ano e no ano passado. Ao mesmo tempo, a fiscalização do mecanismo já acumula mais de 244 mil infrações registradas desde 2018, de acordo com a Agência Nacional de Transportes Terrestres. Agência Rádio Web, produção e reportagem, Eduardo Kowaleski.
0: 11:23, antes de encerrarmos, estamos de volta aqui com Rony Barroso.
4: Uma última notícia, Cláudia, já está liberado o trânsito lá próximo ao supermercado BH, antigo Mineirão, na rotatória ali em frente à Padaria Brasil. Estava interditado devido ao acidente que ocorreu agora pela manhã, envolvendo uma motocicleta e um carro.
0: Tá certo, Rony, obrigado pela informação. 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O Vida News volta amanhã a partir das 10:30 da manhã.
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0: Ai de mim se não anunciar o Evangelho. Primeira carta de Paulo aos Coríntios, capítulo 9, versículo 16. Celebremos jubilosos 40 anos da nossa diocese de Guanhães. Rezemos com nosso bispo diocesano, Dom Otacílio Ferreira de Lacerda.
7: Ser cristão, ser para os outros. Passagem do Evangelho de São Mateus, capítulo 8, versículos 18 ao 22. Jesus nos apresenta as exigências para segui-lo. Jesus afasta toda e qualquer ilusão, sem medo da insegurança da própria vida, em confiança total.

0: nele, acompanhado do despojamento, pobreza, simplicidade de vida, bem como a abertura aos desafios que possam surgir no trilhar o caminho ao segui-lo. Assim nos falou o Papa Bento XVI sobre o ser cristão, na carta encíclica Deus Caritas Est número 1. Ao início do ser cristão, não há uma decisão ética ou uma grande ideia, mas o encontro com um acontecimento, com uma pessoa, que dá à vida um novo horizonte e, desta forma, o rumo decisivo. Continuemos a reflexão. De fato, a mensagem cristã é exigente e não se limita à adesão de uma doutrina, mas uma pessoa, Jesus. Com isto, é preciso que Oriente determine o modo de viver, muito mais do que o modo de pensar tão apenas. Para seguir Jesus Cristo, é preciso que se vá aonde ele for, fazer o que ele faz e como ele faz, impregnando nossas atitudes de amor para que estas ações sejam fecundas. Múltiplas são as formas de ação de pessoas que se decidiram segui-lo, evangelizando nas casas, em todos os lugares, sobretudo em desafiadores espaços, como vilas, favelas, prédios, condomínios, com os enfermos nos hospitais ou mesmo em suas casas penitenciárias, em claustros, numa vida consagrada na oração e serviço pela santificação do mundo, no trabalho com crianças, jovens e idosos, em lugares tão distantes das cidades, no testemunho da caridade sublime, participando da política, a fim de que ela seja de fato o exercício da promoção do bem comum, em tantas atividades sociais, dentro e fora do espaço da igreja, outros tantos que se dedicam nas inúmeras pastorais, movimentos e serviços de nossas comunidades paroquiais. Como vemos, ser cristão é configurar-se totalmente a Jesus Cristo e dele ter mesmo sentimentos, como nos falou o apóstolo Paulo na carta aos Filipenses, capítulo 2. E assim, muito mais do que viver não fazendo mal a ninguém, é preciso escrever uma história de seguimento comprometido na promoção do bem comum, da fraternidade e da paz. Isto é verdadeiramente um caminho de santidade que encontramos ricamente apresentado no Sermão da Montanha, Evangelho de São Mateus, capítulo 5, versículos 1 ao 12. Numa palavra final, seguir o Mestre Jesus Cristo é seguir e se consumir cotidianamente na fidelidade a ele e à boa nova do reino, numa vida essencialmente marcada pelo ser para os outros. Oremos. Ó Deus, pela vossa graça nos fizestes filhos da luz, concedei que não sejamos envolvidos pelas trevas do erro, mas brilhe em nossas vidas a luz da vossa verdade. Por nosso Senhor Jesus Cristo, vosso Filho, na unidade do Espírito Santo. Amém. Ser cristão, ser para os outros.
1: Alegrai-vos sempre, orai sem cessar. 1 Tessalonicenses capítulo 5, versículos do 16 ao 17. Você acompanhou Momento de Oração com nosso Bispo Diocesano, Dom Otacílio Ferreira de Lacerda.

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No ar, Jornada Esportiva aqui na Itatiaia. Fase 16avos de final da Copa do Mundo. Que vem esse duelo contra o Japão, no horário de Brasília, 2 horas a bola rola. Aqui direto no Houston Stadium. Emoção de montão com todo o primeiro time do rádio. É pra cima, coloca pressão. É jogo pra quem tem coração de titânio. Estádio climatizado, mais um dia de muito calor em Houston. E a emoção que não vai faltar na Itatiaia. 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

pra cima. É o nosso Brasa, é o Brasil em campo, com todo o primeiro time do rádio, no radinho, no aplicativo, no YouTube, Itatiaia Oficial e Itatiaia Esporte, com todo o primeiro time, levando emoção até você. É a Itatiaia, cada vez mais digital. Então vem com a gente, aumente o volume do seu rádio, corra pro YouTube. Na Itatiaia já foi gol e a Dash veste cada momento dessa jornada. É o esquenta pra Brasil e Japão. É pra correr sei lá pra onde, pra vibrar sem lenço, sem documento, e a força do nosso futebol. Brasil.

campeonato. O futebol é melhor aqui na Top 1 do Brasil. E pro Esquenta, ele tá chegando. Já já eu volto em definitivo. 2 horas, horário de Brasília, Brasil e Japão, aqui no Houston Stadium. Ele vem aí, ele é nosso.

0: louco, o toque é nosso. Vamos nessa, aqui em Houston, tem que ser o dia do Brasil, tem que ser a segunda-feira da torcida brasileira, que já tá na área em grande número. Vamos nessa, que seja uma segunda-feira especial para todos nós. Vamos juntos, começando agora o pré-jogo da Itatiaia, 2:30 de esquenta para você, 14:00, hora de Brasília, meio-dia aqui em Houston. A bola vai rolar e a partir de agora você confere todos os detalhes da mais tradicional jornada esportiva do Rádio do Brasil. E claro, seguindo os protocolos, vamos nessa, estamos chegando para mais uma jornada esportiva.
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1: É o Brasil na área, daqui a pouquinho, seleção em campo, já estará aqui, inclusive, no estádio de Houston. E você ligado na jornada esportiva mais tradicional do Brasil, na rádio mais ouvida do Brasil. Vamos juntos na Itatiaia, é o Brasil contra o Japão. 14h, confirmando pra você, hora de Brasília, vai ser o primeiro jogo do dia em uma segunda-feira quente, com Alemanha e Paraguai também às 17h30, com Holanda e Marrocos às 22h e todos os detalhes você confere aqui na Itatiaia, com a equipe presente aqui no estádio de Houston pra Copa do Mundo. E vamos juntos, direto, com imagens, inclusive no YouTube pra você, hein? Você que não tá no YouTube ainda, venha pra cá, pro Itatiaia Oficial, pro Itatiaia Esporte, com imagens da parte externa, aqui do estádio de Houston, o NRG Stadium. Estamos aqui para trazer detalhes para você na cobertura multiplataforma da Itatiaia. Quando a escalação sair, você vai ficar sabendo em cima do lance, você vai ficar sabendo todos os detalhes. Agora é hora de opinião, de debate, de resenha. É o esquenta da Itatiaia. Vamos nessa, acompanhando a seleção do Brasil rumo à

seja o Mundial, que seja este primeiramente um dia para lembrança dos quase 70 mil torcedores que aqui estarão, que o Brasil consiga seguir a sua caminhada de evolução, que venha uma grande vitória contra o Japão e que estejamos no domingo de volta a Nova York barra Nova Jersey, para quem sabe ou Costa do Marfim ou Noruega, para as oitavas final da Copa do Mundo. É a caminhada rumo ao Hexa. Vamos girar o primeiro time do rádio, as primeiras informações da manhã aqui na Itatiaia.

decepcionando o torcedor também. Impressionante a Mineirada que vai chegando. Daqui a pouquinho vou conversar com alguns deles. Mineirada vai chegando em peso também aqui no estádio de Houston para acompanhar e apoiar a seleção brasileira. Quando a turma vê a Itatiaia aqui, a turma já vem cumprimentar, legal demais também. É, recepcionar o torcedor, recepcionar mesmo, porque nós chegamos cedinho. 6 da manhã, hora local, a Itatiaia já estava presente por aqui. A que chega primeiro, a que vai embora por último, se prepare também 2 horas de pós-jogo para você. Vamos girar o primeiro.

0: time do rádio. Deixa eu chamar o Pedro Abílio. A partir de agora, as primeiras informações, os primeiros detalhes. Já já seleção brasileira na área. Já já confirmação do time do Carlo Ancelotti. Eu tô ansioso pra caramba. Eu não sei você. Alô, Pedro Abílio. Um abraço. Bom dia, Pedro.
1: Grande abraço para você, Cirilo, para todo mundo que nos acompanha em mais uma jornada esportiva da Itatiaia nesta Copa do Mundo. Ô, Cirilo, eu tô ansioso, é demais. Primeiro com a escalação, deve ser confirmada dentro de instantes. E em segundo, claro, com o jogo do Brasil para passar as oitavas de final diante de um adversário que já enfrentamos 14 vezes e só perdemos no amistoso do ano passado. A seleção brasileira encara hoje um adversário da qual, até outubro de 2025, jamais havia sido derrotada. O Brasil do técnico Carlo Ancelotti, Cirilo, está hospedado no Hyatt Regency Hotel, aqui em Houston, região central, cerca de 12 quilômetros do estádio de onde falamos neste momento. E eu destaco para você, Cirilo, jogadores dentro de 4 minutos vão começar a embarcar no busão da seleção. Em instantes, os jogadores estarão a caminho do estádio. Eles acordaram cedo, aqui agora, né, Cirilo, importante lembrar, 2 horas a menos em relação ao horário de Brasília. Então, 9:46 aqui no estádio em Houston. Os jogadores tiveram um café da manhã reforçado e nos últimos 30 minutos assistiram à última palestra de Carlo Ancelotti no hotel com vídeos antes do jogo contra o Japão. Ontem, a última atividade foi realizada em um estádio, o estádio do FC Dallas, o Shell Energy Stadium. FC Dallas, time da MLS, do campeonato de futebol que se joga com os pés aqui nos Estados Unidos, Cirilo. E com forte calor, o estádio lá não é climatizado, não tem cobertura, cerca de 31 graus na manhã de domingo, quando os jogadores trabalharam já avisando também a preparação do metabolismo para este horário diferente. Afinal, os 3 jogos da fase de grupos foram partidas tarde e noite. O Brasil hoje faz seu primeiro jogo neste horário do meio-dia na hora local. Vamos lá, Cirilo. A expectativa é de repetição da escalação que bateu a Escócia na terceira rodada lá em Miami e com Ryan na ponta direita, já que Rafinha ontem realizou mais um dia de fisioterapia. Ainda não está à disposição para treinar com bola, não está treinando no campo. Por isso, o Brasil do técnico Ancelotti, que deve ser confirmado dentro de alguns instantes, aqui quando a seleção chegar ao estádio, aí eu falei do embarque, né? Tá marcado para as 9:50 hora local, 11:50 hora de Brasília. Em 2 minutos os jogadores vão embarcar no ônibus. E aí, Cirilo, a partir de o momento em que a seleção sair do hotel, levarão cerca de 20 minutos com os batedores para chegarem aqui ao estádio. E depois disso, a confirmação do time, que deve ter Alisson, na direita Danilo, na zaga Marquinhos, o capitão, e Gabriel Magalhães, e na esquerda o Douglas Santos. No meio-campo, Bruno Guimarães, Lucas Paquetá e o volante é o Casemiro. Na direita, ponta, Ryan, na esquerda, Vinícius Júnior, e no ataque, o Matheus Cunha, informando o grupo Herculano.
0: Pedro Abílio, primeiras informações da seleção brasileira aqui 9:48 em Houston, 11:48 em Brasília. É a nossa jornada esportiva, é Brasil e Japão. 14:00, a bola vai rolar e você confere na rádio mais ouvida do Brasil.
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0: jogo da Itatiaia. Vale essencial é viver a emoção do esporte. 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Opinião no pré-jogo da Itatiaia. Expectativa aqui no estádio de Houston. Edu Panzi, eu tô aqui na parte externa, Edu Panzi, nesse momento 30 graus. Quando a bola rolar, aqui fora teremos 33 graus. Na parte interna, você pode descrever muito bem para o nosso ouvinte, vocês estão vivendo aquela mamata, porque convenhamos, o estádio é climatizado, então acho que tá bem de boa para vocês aí dentro e consequentemente para os atletas também, que vão jogar ao meio-dia, hora local, daqui a pouquinho, essa partida de fase número 2, né? A segunda fase, 16avos de final da Copa do Mundo, para a prática do futebol, o campo fechado, tá de boa. Edu Panzi, expectativa, um abraço, bom dia, Edu.
1: Alô, JVC, João Vitor Cirilo, grande abraço para você e aquele abraço muito especial para quem se liga na mais tradicional jornada esportiva, jornada de Brasil, de Copa do Mundo, de segunda fase de Copa, Cirilo. E um jogo espetacular. É o jogo que vai dar ao Brasil a classificação à fase oitavas de final. É o último jogo do Japão na Copa do Mundo. Histórico para eles também, né? Pelo menos assim eu espero que aconteça hoje aqui em Houston. E sem querer te deixar com inveja, mas já te deixando, João Vitor Cirilo, estou de jaqueta aqui dentro.
0: Eu tô com muito frio. É inimaginável eu olhar para uma jaqueta aqui fora do Panzi.
1: Estou com blue de frio aqui dentro, já aguardando um amigo, mas para um pré-jogo espetacular aqui na Itatiaia, como sempre, a primeira a abrir os seus microfones, a primeira a chegar no estádio, a última a sair. O público já vai tomando conta das cadeiras do estádio aqui em Houston e já dá para dizer que a maioria será verde e amarela. Torcida brasileira, mais uma vez, será maioria aqui em Houston, no agradabilíssimo estádio aqui dentro, tá uma maravilha. Já teve o lanchinho da imprensa também, ali no centro de mídia interno. E aí, Cirilo, vamos falar de bola, vamos falar de futebol. Seleção brasileira vem encaixando o seu jogo, melhora a cada partida, e isso é fundamental numa Copa do Mundo. As seleções que costumam ir longe numa Copa, geralmente elas vão longe desta maneira. Elas estreiam, no segundo jogo elas fazem um jogo melhor do que o primeiro, no terceiro fazem um jogo melhor do que o primeiro e que o segundo, e assim tem sido com o Brasil, que chegou bastante desacreditado na Copa do Mundo. E aqui não vai nenhuma crítica a quem desacreditava, porque realmente não estávamos jogando um futebol convincente, minimamente convincente. Contra o Marrocos, o primeiro tempo muito ruim. Aliás, eu diria um primeiro tempo assustador e constrangedor para alguns atletas, como Ibanez e Casemiro, por exemplo. Mas no segundo tempo, uma conversa de vestiário, um reposicionamento tático, o Brasil melhorou e poderia inclusive ter vencido a seleção marroquina. No segundo tempo contra o Haiti, aliás, no segundo jogo contra o Haiti, um grande primeiro tempo. E uma queda de rendimento no segundo tempo, eu até entendo como um relaxamento natural, uma maneira de se poupar, porque o adversário não oferecia nenhum tipo de perigo. E o Brasil sabia que estava encaminhando uma ótima vitória. E contra a Escócia, aí sim, um jogo muito consistente, regular, durante mais de 90 minutos. O Brasil muito superior e poderia ter, inclusive, ter goleado ainda com uma margem maior de gols a seleção escocesa. E hoje vai ter pela frente, eu não vou chamar de o adversário mais forte dos três, mais Japão 4, porque eu acho que o Marrocos é um adversário muito bom. E o Japão talvez esteja um degrau abaixo do Marrocos. Mas é uma seleção organizada.

0: Nada. Uma seleção extremamente.
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0: ligado em todas as plataformas da Itatiaia, a rádio mais ouvida do Brasil, você do radinho AM FM, Rede Itasat e você das plataformas digitais, do nosso aplicativo, do itatiaia.com.br e do YouTube, do Itatiaia Oficial, do Itatiaia Esporte, tá no YouTube, estamos com imagens, hein, aqui da parte externa do estádio de Houston, chega mais pro YouTube, deixa o like, participa da resenha com a galera no chat, deixa a sua inscrição nos canais da Itatiaia e vai mandando like, vai mandando sua energia positiva para a seleção do Brasil. Vamos nessa. Obrigado a você que nos acompanha e vamos juntos. 2 horas e meia de esquenta no total. Pós-jogo 2 horas também para você. E claro, já a partir de 2 da tarde, hora de Brasília, a bola vai rolar. Aqui em instantes o sinal eletrônico marca 12:00 de Brasília. Aqui 10 da manhã. Daqui a pouquinho vamos seguir com mais informações. Agora eu quero mais opinião. Eu quero mais da expectativa. Nosso time espalhado também aqui pelo estádio de Houston. João Vitor Xavier também tá com a gente nessa manhã aqui em Houston. Quente manhã em Houston. Alô, João Vitor Xavier, um abraço, bom dia, João.
1: Um abraço, Cirilo, um abraço, ouvinte Itatiaia, prazer dividir o microfone mais uma vez em mais uma Copa do Mundo com o nosso querido professor Alexandre Simões e expectativa de um grande jogo. Copa do Mundo é sempre bom, né, Cirilo? É aquela coisa, não tem jogo ruim em Copa do Mundo. E agora fica melhor ainda, porque agora é ganhar ou voltar para casa, para nós ou para os japoneses. Tende a ser jogo muito duro, viu, Cirilo? Porque aí entra um monte de

0: aspectos em campo. Além da parte técnica, além do futebol, além da qualidade individual, tem um aspecto que costuma pesar muito nesse momento, que é o emocional, que é a cabeça no lugar, que é estar com a cabeça boa pro tamanho da pressão que é um mata-mata de Copa do Mundo. Pelo nosso lado, uma coisa positiva. Dos três jogos que o Brasil fez na Copa do Mundo, ele jogou melhor a cada jogo. Pior jogo do Brasil foi a estreia contra Marrocos. O segundo jogo do Brasil, o Brasil já evoluiu bastante, apesar da fragilidade do adversário, que era o Haiti. E no terceiro jogo contra a Escócia, o Brasil não apenas venceu, mas convenceu. Jogou bem, fez uma partida que há muito tempo não fazia. Tem a turma do copo sempre meio vazio. Poxa, mas foi contra a Escócia. Mas a gente tá vendo um monte de coisa ali na Copa do Mundo que quando é com os outros não tem problema nenhum. A gente tem visto grandes seleções do mundo empacarem nessa Copa do Mundo. Não vencerem seleções de menor tradição. Vamos dar um exemplo aqui. A seleção do Uruguai, tradicionalíssima, bicampeã do mundo, já voltou para casa. Já deu adeus, não deu conta de ganhar de ninguém na Copa do Mundo. Então, o futebol não tá fácil para ninguém, tá todo mundo tendo dificuldade, todo mundo tendo jogos duros e jogos difíceis. Mas o Brasil, a cada jogo que passou, evoluiu. E eu já começo a ver, Alexandre, muito do estilo do Ancelotti na seleção brasileira. Aquele time que marca muito, aquele time que pressiona muito o adversário no campo de ataque, aquele time que começa a marcação lá com o centroavante e que muitas vezes não é brilhante do ponto de vista técnico, não encanta, mas que é muito competitivo. Tá longe de ser uma grande seleção brasileira, tá longe de ser uma seleção espetacular, tá longe de ser uma seleção que encha os olhos, mas é uma seleção que tá aumentando a sua capacidade de competição a cada jogo. E se ela jogar o que sabe contra um Japão também jogando o que sabe, a tendência é que o Brasil, jogando tudo que sabe, tudo que pode, Cirilo, seja superior ao Japão jogando tudo que sabe, tudo que pode. Não vai ser fácil, tende a ser jogo muito duro, tende a ser jogo muito difícil, mas eu tô confiante na classificação, viu, Cirilo?
1: Tô contigo nessa, João. Tô contigo nessa, com absoluta certeza. Brasil hoje favorito. Tem que jogar bola. O Japão vai exigir da seleção brasileira. Mas o Brasil tá bem, tá evoluindo. Vamos estar nas oitavas de final, se Deus quiser, no fim de semana. Alexandre Simões chega mais também. Quero também a sua opinião, a sua primeira opinião aqui no pré-jogo da Itatiaia. O que você tá aguardando da seleção do Brasil? O que você tá aguardando desse jogo? Um abraço pra você. Aí já boa tarde, Simões.
2: É isso, Cirilo. Meio dia e três, boa tarde. Um abraço ao João, obrigado pelas palavras, o prazer é meu de estar nesse microfone tão forte como a Itatiaia, participando de mais uma Copa do Mundo ao lado de todos vocês que são feras e craques. Ô Cirilo, você sabe que essas colocações que o João fez, assim, se a gente for pensar do ponto de vista individual, né? Não dá pra comparar o Brasil e o Japão, né? As nossas individualidades são bem superiores às dele. E eu acho que quando chega esse momento de mata-mata, isso faz muita diferença, tá? Isso faz muita diferença. Agora, tem um outro ponto, Cirilo, que eu acho que anima ainda mais. Dos 5 títulos mundiais da seleção brasileira, só em 1970 o Brasil não se reinventou durante a Copa. Nas outras 4 conquistas, o Brasil se reinventou com a competição andando e principalmente na fase de grupos. Aconteceu em 58 com as entradas de Garrincha e Pelé no time, aconteceu em 62 com a lesão do Pelé e o Amarildo assumindo a titularidade da seleção brasileira e o Brasil avançando e conquistando o bicampeonato mundial. Aconteceu em 94 aí nos Estados Unidos, quando o Raí deixa o time e o Parreira faz um movimento muito parecido com o que o Ancelotti fez agora e o João destacou.
0: E depois o Leonardo também.
2: Isso, e Leonardo é expulso,
0: banido da Copa, o Branco tem que ocupar a lateral esquerda e na final mais ainda.
2: Exato.
0: E entra o Cafu também na direita.
2: Exato. E um Branco muito contestado complicado por questão física, né?
0: E antes, vale lembrar que em 94 o Brasil teve que trocar os dois zagueiros.
2: O Brasil vai
0: para Ricardo Gomes e Ricardo Rocha. E depois tem que entrar na zaga com Aldair e Márcio Santos.
2: Isso. E uma das, na minha visão, a melhor zaga que eu já vi na seleção.
0: A defesa

0: Brasil na Copa de 94, no último jogo, se pegar o último jogo, aquele Brasil-Itália, como o Brasil termina, nenhum era titular.
1: Isso.
0: Cafu entrou no lugar do Jorginho, que machucou na final.
1: Isso.
0: Aldair e Márcio Santos no lugar de Ricardo Rocha e Ricardo Gomes, que se machucaram. O Gomes nem pra Copa do Mundo foi. Ronaldão foi chamado pro lugar dele. E na lateral esquerda, o Leonardo foi expulso contra os Estados Unidos, aquela cotovelada no Toby Ramos. E aí entrou o Branco, muito questionado também, e virou titular até o final da Copa. Defesa inteira era reserva.
2: Exato. E no meio, né? Quando ele saca o Raí e coloca o Mazinho.
0: Raí que era capitão.
2: Isso, camisa 10 da seleção brasileira, era o Raí na Copa de 94. É um movimento pra quê? Pra explorar a força do ataque com Bebeto e principalmente Romário, né? Em 2002, o que que o Filipão faz? Um movimento muito parecido, ele tira o Juninho Paulista, que era um meio atacante, e bota o Kleberson, que é mais um.
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3: Pelote, que a gente possa contar com toda essa qualidade, com toda essa experiência do treinador italiano a partir de hoje.
4: Rodrigo Caetano, primeiro a deixar o ônibus da seleção brasileira, viu, Cirilo? E o segundo, claro, o professor Ancelotti.
5: Boa, muito bom. Aliás, ontem estivemos com o Rodrigo Caetano aqui na entrevista do Carlo Ancelotti, também do Marquinhos, sempre muito solícito, né? Com Minas Gerais, com a Itatiaia. Construiu uma história bonita em Belo Horizonte, o Rodrigo Caetano também. Brasil já tá na área, hein? Brasil tá por aqui já. Brasil já tá presente no palco do jogo. Aliás, tem muita gente nesse momento ligada na Itatiaia. Você que tá aí em Belo Horizonte em especial, você que tá aí pra casa, os relatos são de trânsito intenso em Belo Horizonte. A turma fechou o expediente mais cedo, eu falei que a turma ia começar cedinho, então já tá todo mundo voltando pra casa. E no trânsito,

0: chamar o Wellington Campos. O Wellington tá girando pelo estádio também, vai trazer registros importantes ao longo desse pré-jogo. Chega mais, meu ídolo!
1: Alô, Cirilo, alô, amigos da Itatiaia, tô aqui com meu amigo Luiz Carlos Júnior. Quantas Copas, Júnior?
2: 9.
1: Então empatamos.
2: Empatamos, 9-4 a primeira.
1: Então a gente tem mania de ser campeão.
2: Pô, e eu comecei, olha só, primeira 9-4, Brasil campeão.
1: É.
2: Segunda 9-8, vice.
1: Isso.
2: Terceira campeão em 2002. Eu achei que eu era o cara mais pé quente do universo, né? 3 Copas, 3 finais.
1: Eu quero conversar com o Ricardinho daqui a pouco, mas a gente, jornalista, fica assim, quando você transmite a competição e o Brasil ganha, aí nós ganhamos.
2: Nós ganhamos, exatamente.
1: Hoje é
2: um dia, por exemplo.
1: É.
2: Hoje eu acordei, o jogo aqui é meio-dia. Eu vou entrar no ar aqui 9:30 da manhã. Então eu pensei, ah, dá pra acordar umas 6 da manhã, beleza, tá marcada a saída do hotel às 7. 5:30 da manhã, o olho, pô! Falei, ah, não, quero dormir mais, eu preciso dormir mais. Mas bate uma ansiedade, né?
1: É engraçado.
2: Imagina, ainda hoje, né? Depois de 9 Copas, né?
1: Imagina o jogador, né?
2: Exatamente, fico pensando nisso, né?
1: Ele tá na primeira Copa.
2: Pois é, você lá, não, eles dormem bem. Eu não ia dormir bem, não, ia ficar super ansioso.
1: É, você me lembrou agora 2002 em Yokohama, que de madrugada balançou terremoto. Aí um monte de gente de pijama no
2: no lobby do hotel, todo mundo correndo de pijama. Coisas, histórias da Copa do Mundo, né?
1: E hoje? A gente tá contando muita historinha, vamos pra realidade.
2: Eu acho que o jogo é duro, né? Mas eu acho que...
1: Bom,
2: vamos lá. Eu fiquei pensando no último amistoso. A zaga era completamente diferente. O Brasil conseguiu um 2-0 legal no primeiro tempo. Deu um apagão, tomou 3. Eu acho que hoje o Brasil leva.
1: Agora, é interessante, tá todo mundo levando aquele jogo em consideração. Eu acho que aquilo até é bom.
2: Eu acho que você respeita, você toma cuidado, mas o time brasileiro era diferente, a zaga então era totalmente diferente, né?
1: Vinícius Júnior, você já criticou na seleção.
2: Eu já, acho todo mundo, né? Vinícius e Rafinha, porque a situação é a seguinte, são dois protagonistas no Real e no Barça, que na seleção não estavam, o Rafinha até agora continua nessa situação de grande jogador do Barça, ainda devendo, tá lesionado. Mas o Vini tá fazendo uma grande Copa, né?
1: É bacana, né?
2: Bom, né? Bom, assumindo o protagonismo que a gente queria que ele assumisse, né?
1: E é legal porque era pra ser Neymar, que pode acontecer, lógico, ele tem o lugar dele. Toda chamada que você vê nos canais americanos, internacionais, tem Vinícius Júnior.
2: Impressionante, né? E é uma coisa curiosa que esses caras, assim, é engraçado, que a gente falou o futebol nos anos 90, anos 80, enfim, mais pra trás. Hoje eles são celebridades mundiais. Você chega numa grande cidade do mundo, tá andando em Paris, aí de repente você pau, bate num pôster gigante do Neymar, um anúncio enorme do Vini. É uma relação diferente, né? Porque você pega, o Zico era um jogador espetacular, sim, mas ainda era um jogador. Hoje esses caras são celebridades mundiais.
1: E você me fez lembrar agora, nós chegamos na Copa da África e naquele principal shopping, você descia a escada, você tinha um pôster, um cartaz de todo tamanho do Alexandre Pato que não tinha sido convocado.
2: Impressionante, né? É incrível isso, como marketing, como vendem os jogadores. Você vai em qualquer lugar do mundo hoje. O Vini é conhecido no mundo inteiro hoje.
1: É isso. Você gosta da placar, não?
2: 2-0 Brasil.
1: Eu
2: acho que tá bom. 2-0.
1: Você vai narrar gol de quê?
2: Vini e Cunha.
1: Vini e Cunha.
2: Vamos lá.
1: Pra dar certo.
2: Pra dar certo.
1: Um beijo, bom te ver.
2: Beijo, bom trabalho.
1: Aí, Luiz Carlos Júnior, conosco na Itatiaia, meu irmão.
0: Valeu, Wellington Campos. Registros também do Wellington Campos ao longo desse pré-jogo da Itatiaia. Ô, Edu Panzi, você falou da característica do jogo, você falou sobre como essa partida pode se desenhar. A gente tem sempre aquela intenção de destacar pontos-chave, né? Podem destravar o jogo pro nosso lado. Você espera, de fato, há pouco você falou de uma seleção japonesa que gosta da bola, etc e tal. Quem tem gostado da bola nessa Copa do Mundo é o Vinícius Júnior, não tem deixado a desejar para ninguém. Há pouco Alexandre Simões, João Vitor Xavier falaram sobre isso também. Que Copa do Mundo legal do nosso camisa 7, hein, Edu?
3: Embaçada a Copa do Mundo do Vini Júnior até aqui, né? É

0: dos protagonistas da Copa dos Craques, né? Porque eu concordo muito com o que o João Vitor Xavier falou agora há pouco, inclusive foi um dos meus comentários depois do jogo Brasil e Escócia, é que a gente costuma sempre valorizar mais a grama do vizinho, né? E tem que valorizar quando o negócio é bem feito. A Copa que o Messi está fazendo é uma Copa espetacular. A primeira fase, o Harry Kane entregou o que se esperava dele, gols, o Haaland, Mbappé, cara, Olise. Mas há uma dificuldade de alguns brasileiros, graças a Deus a minoria, mas é uma minoria tão barulhenta, né? Mas tem alguns que tem uma dificuldade de elogiar, de exaltar, e uma facilidade para criticar. As críticas, elas precisam acontecer para que a evolução aconteça. O Brasil não teria evoluído e melhorado a cada jogo na Copa do Mundo não fossem as críticas e não fossem assimiladas pela comissão técnica e pelos jogadores. Para você melhorar, o primeiro passo é aceitar que é preciso melhorar. E ao que parece, dentro da seleção brasileira, isso aconteceu. E individualmente, algumas peças estão jogando algo que a gente não imaginava. E a principal é o Vini Júnior, Cirilo. Vini Júnior fez uma grande primeira fase de Copa do Mundo, com protagonismo absurdo. Está em todas as seleções da primeira fase da Copa do Mundo. E por merecimento total. Porque eu acho que o Vini entendeu uma coisa também. Que ele pode ser muito melhor e muito mais importante individualmente se ele, Vini Júnior, jogar mais coletivamente. E é o que tem acontecido. O Vini tem se doado sem a bola, e isso já acontecia no Real Madrid do Ancelotti, mas o Vini tem sido um cara muito generoso com a bola. E o Marquinhos tá falando. Vamos ouvir
1: Edu,
0: o
1: Marquinhos. Então, isso, vamos ouvir o Marquinhos, vamos lá.
2: Difícil, essa equipe japonesa é uma equipe muito qualificada, mas a gente tá preparado, a gente tá pronto, sabemos os pontos fortes, os pontos fracos, vamos explorar o que a gente tem de melhor na nossa estratégia que o nosso professor passou.
3: Qual é a diferença de ter um Vinícius tão à vontade, como nunca, ele mesmo disse, com a camisa da seleção brasileira, como que é ter esse cara que participou de 6 dos 7 gols do Brasil na Copa do Mundo, mas não só isso, dá pra ver no semblante que ele é um jogador que tá totalmente à vontade numa Copa do Mundo.
2: A gente vê a diferença em campo, vem a diferença nos resultados, né? Ele é um jogador que pode decidir um jogo, né? Tem uma qualidade enorme, e a gente tá muito feliz que ele esteja vivendo esse momento com a camisa da seleção brasileira, né? Eu acho que tudo influencia, né? O nosso time crescendo, o time ganhando corpo, ganhando confiança, isso ajudou e potencializou o futebol do Vini, né? E que ele siga assim, que ele seja mais, que hoje seja mais um dia especial, um jogo especial para ele, que ele faça muitos gols, que a gente consiga lá atrás não tomar gols e a gente vai conseguir essa classificação, e esse é o nosso grande objetivo.
3: Obrigado, boa sorte. Bom jogo.
1: Aí o Marquinhos falando na chegada ao estádio por aqui, Edu Panzi.
0: Pois é, é importante pegar a palavra do capitão da seleção brasileira, uma das lideranças, né? Ficou, foi muito emblemático o que fez o Marquinhos na final da Champions com o Gabriel Magalhães, hoje companheiro dele de zaga, né? Que acabou perdendo o pênalti, que deu o título ao Paris, e mostrou a grandeza de um líder, né? Que é o Marquinhos, o capitão da seleção. Mas voltando a falar do Vini, Cirilo, eu acho que o Vini tem entregado e tem jogado um futebol de altíssimo nível, porque ele coletivamente tem sido um cara muito importante, tem se doado sem a bola, o que não é novidade, mas com a bola ele tem sido um atacante mais generoso, e eu acho isso fundamental. A partir do momento que coletivamente um jogador passa a ser fundamental, você não tenha dúvida que individualmente ele vai ser um protagonista, ele vai ser um destaque, e é o que foi Vinícius Júnior até aqui nessa Copa do Mundo, e que siga sendo assim. Agora começa uma outra Copa, a fase de mata, um jogo só, é completamente diferente do que a fase de grupos. Porque a fase de grupos, você olha um empate de uma maneira, ó, esse empate pode me servir, olha, essa derrota não me tirou saldo de gol, essa vitória foi importante porque ali na frente pode me dar uma classificação. Agora não, irmão, agora acabou. Um empate pode decretar uma prorrogação que na outra fase te arrebenta fisicamente. A vitória, ela, se vier de maneira mais tranquila, pode te ajudar muito, porque você chega mais saudável na fase seguinte. Então tudo é diferente nessa fase. Individualmente.

0: importante coletivamente, taticamente, mas principalmente fisicamente para todas as seleções. Começa a partir de agora, JVC, uma outra Copa do Mundo dentro da Copa do Mundo que o Brasil já fez a sua estreia. Os jogos a partir de agora serão completamente diferentes. É um nível de concentração que precisa ser absurdo. E se coletiva e individualmente a seleção brasileira funcionou bem até aqui, a partir de agora ela precisa funcionar ainda melhor. Porque está afunilando, os melhores vão ficando e jogo único é traiçoeiro. E só o melhor, só o mais concentrado, só o melhor tática, técnica e fisicamente vai seguir na competição. E a minha torcida é para que o Brasil esteja focado nisso tudo e que entenda que a partir de agora é outra Copa que começa.
1: Com certeza. Alexandre Simões, aliás, quero te perguntar a opinião sobre isso que o Edu diz também. 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Tá de acordo, Simões? A partir de agora é outra Copa que tá começando.
2: Ah, sem dúvida nenhuma, o Cirilo. É mata, né? Não é nem mata-mata, não tem ida e volta, é um jogo só. O futebol, ele passa a viver uma nova era e uma nova realidade a partir da entrada do VAR. Não adianta a gente querer descartar isso, porque o VAR, ele gera possibilidades que até pouco tempo a gente não tinha, por exemplo, de um cartão vermelho imperceptível para arbitragem e que o VAR vai lá e busca, e um cartão vermelho muda a história de um jogo, principalmente de um jogo decisivo. Então é uma coisa que não pode ser descartada, tá? E tem um outro ponto, ô Cirilo, que é muito a questão emocional, né? A questão emocional, ela é muito forte, muito presente nesse tipo de confronto. Então é um teste para essa seleção brasileira, e aí eu acho que a evolução experimentada na fase de grupos, por mais que não tenha sido contra adversários de um nível muito, muito alto, muito elevado, mas quem enfrentou adversários de um nível muito elevado? A França poderia pegar a Noruega, que pôs o time em reserva. Portugal pegou a Colômbia e tomou um vareio. E Portugal chegou à Copa como favorita a conquistar a Copa. A Argentina pegou adversário de alto nível. Então, ninguém, na verdade, pegou. Só que o Brasil experimentou uma evolução na fase de grupos, tá? Não só na maneira de jogar, como uma evolução dos próprios jogadores. Alguns jogadores que tiveram um desempenho ruim contra Marrocos experimentaram um crescimento já contra Haiti, contra a Escócia, e eu acho que nesse aspecto o Brasil chega muito forte. E aí, sem ser repetitivo, Cirilo, mas tem um grande trufo, né? Carlo Ancelotti, né? O cara sabe muito desses momentos, conhece demais essas partidas eliminatórias, por toda a experiência que ele carrega aí como treinador, e eu acho que isso faz toda a diferença. Agora, o Edu falava do Vini, eu acho que o Vini tem participação direta do Carlo Ancelotti nesse crescimento do Vini na seleção brasileira, tá? O Vini chega à seleção brasileira com a sombra do Neymar, e não que o Neymar tenha boicotado, nada disso, mas ele chega à seleção brasileira com o Neymar gigante, sendo o protagonista, tá? E eu acho que o Ancelotti deu a ele a segurança para que ele possa ser na seleção brasileira o Vini Júnior do Real Madrid. E ainda bem, graças a Deus, Cirilo, ele está sendo.
1: Amém, Alexandre Simões. Ó, quem tá aqui, ó, quem tá no YouTube vai ver. Mais um nosso, mais um da Itatiaia presente por aqui também. Bruno Bianchi, vice-presidente comercial e marketing da Itatiaia. Tudo bem? Um abraço, Bruno. Bom dia pra você, Bruno.
3: Bom dia, Cirilo. Bom dia aos nossos ouvintes, nossos fãs da Itatiaia. Essa belíssima transmissão, essa belíssima cobertura da Copa do Mundo.
1: Primeiro, o que você tá achando da Copa do Mundo que você me contava que tenha conseguido

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0: você mais?
1: São Paulo, né?
0: São Paulo?
1: Onde eu
0: meu mais... Deus, você rodou legal lá.
1: É.
0: E aonde foi? Foi campeão, né, Ricardo?
1: Graças a Deus, conseguimos fazer bons trabalhos.
0: É verdade. E o Ricardinho tem uma história muito legal, porque em véspera do jogo do Brasil, o Emerson, que era o capitão da seleção, se machuca, é cortado, é chamado Ricardinho. E você sabe aonde ele ficou sabendo da escalação?
1: É, eu tava na igreja, eu tava na missa. É, de domingo eu gosto de ir à missa. É, quando tem oportunidade, na época que jogava era mais difícil, porque de domingo sempre tem jogo. Mas naquele domingo eu tava de folga, tinha acabado a Copa do Brasil, né? O Rio-São Paulo, e eu tava de folga do Corinthians, e aí em Curitiba, aí foi a missa no domingo, foi quando veio a notícia do corte, e eu acabei sabendo depois de muitas pessoas, inclusive da minha família, porque eles receberam a ligação em casa, meu celular ficou em casa, eu não levei. E aí minha esposa que me passou a informação.
0: Parece que você foi abastecer o carro e o frentista te falou.
1: Não, não, o frentista estava do outro lado da rua, saindo da missa, ele acenou e eu respondi, mas com certeza ele tinha já a informação da convocação e eu não, porque eu não, né, eu tava sem comunicação. Depois eu fui lá agradecer e pedir desculpa pra ele, porque ele deve ter imaginado, pô, esse cara foi convocado e não tá nem aí, não. É que realmente eu não sabia. E aí depois eu fui falar com ele na volta da Copa.
0: Ricardo, deixa eu aproveitar que me surgiu uma pergunta que a gente vê. Eu vi agora o Neymar, na hora que saiu o nome do Neymar, apareceu um gol. É isso mesmo, quando aparece o nome da gente na convocação da Copa do Mundo, é um negócio maluco?
1: É, porque é um privilégio, né? É a realização de um sonho, é confirmação da excelência do trabalho que você faz. Você ser chamado para a seleção brasileira para jogar uma Copa, para defender o seu país numa Copa, é motivo de orgulho para qualquer um. Então, os convocados têm que se sentir privilegiados, sim.
0: O Luiz Carlos Júnior ainda há pouco participou conosco aqui na Itatiaia e disse o seguinte: olha, eu vou narrar o jogo, marquei para acordar às 6:30, eu já estava ligado no jogo. O jogador também é dessa maneira, num um jogo desse tamanho, dessa importância, Ricardo? Para você era assim?
1: Cada um tem
0: uma reação.
1: Cada um.

0: tem um jeito de lidar, né, com a situação, cada um tem uma rotina. Isso serve pro jogador, serve pro jornalista que vai fazer a cobertura do jogo. Tem uns que ficam um pouquinho mais tensos e acabam não descansando bem, tem outros que regram a alimentação, enfim. Cada um, e você tem que respeitar, né? Acho que o respeito na conduta de cada um é importante, mas eu descansava bem, me alimentava bem também. É lógico que essa ansiedade, ela faz parte de qualquer profissional, né? Hoje, mesmo com tantas copas aí, eu tenho certeza que você está ansioso para a hora do jogo, e faz parte. Isso se transforma em desempenho depois, mas é o normal da excelência de um grande profissional, e não pode ser diferente. Mas o importante é o dia do jogador tá focado. A parte daqui para frente, a técnica conta, a tática também pode fazer a diferença, mas a mental é que realmente dá o equilíbrio e a sustentação de um bom desempenho. Saber os momentos do jogo, saber interpretar o jogo, saber zerar o erro total, principalmente defensivo, e aproveitar as oportunidades. São jogos decisivos, eliminatórios, eles são pautados sempre em você, quando melhor que o adversário, transformar em resultado, que a seleção tem essa capacidade hoje.
1: E esse é o detalhe pra gente terminar. É bom conversar contigo sempre, que é uma aula. O jogo é isso tudo mesmo? Dá medo? Esse Japão melhorou demais? O que o Ricardinho tá falando na Globo?
0: Eu acho que o Japão melhorou, sim. Eu acho que eles têm uma disciplina tática muito interessante. O futebol japonês evoluiu nos últimos anos, desde o Zico, quando teve lá. Isso é notório, né? Mas tem que se ter um respeito muito grande, porque eles estão na Copa do Mundo e o desempenho deles até aqui foi um bom desempenho, né? Na primeira fase, apesar de terem vencido só o jogo contra a Tunísia. Mas o jogo eliminatório, ele está rodeado de uma série de questões, como eu disse, a parte mental, e não esquecer de colocar para fora toda a qualidade, toda a excelência. Eu acho que respeito, sim. Medo, eu acho que não existe um profissional de alto nível, no meu entendimento, que possa ter medo do adversário. Eu acho que o respeito, eu acho que é a palavra mais certa. E aí, uma imposição. O futebol também é um esporte de imposição. Imposição técnica, física, imposição mental também. E de excelência. Aquele jogador que tem a capacidade de decidir é o momento. É o momento de colocar para fora, de fazer a diferença. E eu acho que a seleção tem todas as condições de passar. É lógico que são circunstâncias do jogo que a gente não tem como medir. Mas se tiver um bom desempenho, se tiver crescimento e jogar mais do que jogou contra a Escócia, continuar nessa linha de crescimento, tem boas possibilidades de passar.
1: Foi bom te ver como você.
0: Obrigado.
1: Aí, Ricardinho, é sempre um bom papo, sabe tudo, aqui na Itatiaia.
2: Excelente, Wellington Campos, estamos ao vivo aqui no estádio de Houston, é Copa do Mundo, meus amigos. Deixa eu fazer o seguinte, vamos escalar a seleção brasileira, mas antes o Ancelotti fala, vamos lá.
3: 45% das finalizações sofridas pelo Japão foram pela bola aérea. A bola parada ofensiva brasileira precisa melhorar? É uma arma?
4: É uma arma, sim, que todavía não hemos aproveitado, pero temos jogadores fortes, também Japão tem muita boa qualidade, porque marcou gol contra a Holanda em bola parada, então há que mirar a todos os lados, não? Ofensivo, mas também defensivo.
3: Como na última vez te pergunto, confiante?
4: Muito confiante, obrigado.
3: Obrigado, cara.
4: Tchau.
3: Um abraço.
2: Valeu. Aí o Carlo Ancelotti, entrevista na chegada aqui ao estádio. Ancelotti escala a seleção do Brasil. O mistério está desfeito? Se bem que não tinha lá tanto mistério assim, né, Pedro Abílio?
5: Não tinha, e continuamos, Cirilo, com a mesma escalação. Pouco mais de um ano de trabalho e o técnico Carlo Ancelotti pela primeira vez pode repetir o time, Cirilo. É a mesma equipe que enfrentou a Escócia. Neste momento, aqui no campo de jogo, está sendo montado o trabalho de aquecimento do Brasil. Aqui na minha frente, Cirilo, o zagueiro da equipe, aliás, zagueiro barra volante, né? O Fabinho, também o Ibanhas, zagueiro barra lateral direito, e o atacante Luiz Henrique também está passando aqui no gramado neste momento.

assessor da seleção brasileira, Cássio Arregui, que acaba de confirmar: a seleção brasileira tem a mesma equipe. Rayan é titular. Aumente o som da Itatiaia, brasileiro e brasileira. Nós vamos enfrentar o Japão assim.

0: Camisa de número 1. A defesa tem Danilo pela lateral direita, número 13, o mineiro Danilo. 4 para o capitão Marquinhos e 3 para Gabriel Magalhães, a zaga do Brasil. Pelo lado esquerdo joga Douglas Santos, número 16. Casemiro, camisa de número 5. Bruno Guimarães, o jogador da 8. Este com atenção especial. A imprensa inglesa segue falando no forte interesse do Arsenal de tirar o Bruno Guimarães do Newcastle por coisa na casa de 100 milhões de libras. Lucas Paquetá completa o meio, camisa de número 20. Atacando os japoneses pela direita, Ryan 26. No centro, Matheus Cunha, número 9. E pela esquerda, o artilheiro do Brasil na Copa com 4 gols, Vinícius Júnior, camisa de número 7. 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
1: Seleção brasileira está escalada. Pedro Abílio trazendo detalhes em cima do lance aqui no estádio de Houston. Vamos nessa, hein? Daqui a pouquinho vamos comentar com Edu Panzi, com Alexandre Simões, com o time da Itatiaia. Já jamais do Wellington Campos, do Pedro Abílio, equipe da Itatiaia espalhada aqui no palco do jogo. Vai crescendo a expectativa. Aqui 1h23, a bola vai rolar. O Brasil em campo, valendo vaga nas oitavas de final. Daqui a pouco.

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5: A Polícia Civil não descarta a possibilidade de júri popular para um homem que tentou matar a ex-mulher em Ibirité, na região metropolitana. Em coletiva de imprensa dada hoje em Contagem, a instituição confirmou que tal decisão cabe agora à Justiça, ao Ministério Público. O inquérito já foi concluído e enviado. Falamos aqui da ocorrência em que uma mulher de 41 anos, no dia 25 de maio passado, foi jogada de um penhasco na Serra do Rola Moça. E ali, o ex-companheiro dela, insatisfeito com o fim do relacionamento, Silvanil do Amâncio de Araújo, 52 anos, fugiu do local, mas foi preso na cidade de Várzea da Palma. Na conclusão do inquérito, ele foi indiciado por tentativa de feminicídio, descumprimento de medidas protetivas, sequestro e cárcere privado, roubo, estupro e tortura. Repórter Oswaldo Diniz.
6: A Justiça de São Paulo inicia nesta segunda-feira a fase de audiências de instrução do processo que apura a morte da policial militar Gisele Alves Santana, de 32 anos. O tenente-coronel Geraldo Leite Rosa Neto, marido da vítima, é réu por homicídio qualificado. Segundo a decisão da quinta vara do júri do Fórum Central Criminal de São Paulo, as oitivas de testemunhas ocorrerão entre hoje e o dia 2 de julho. O interrogatório do acusado está marcado para o dia 3 de julho, às 10 horas da manhã. Hoje há depoimentos de delegado, peritos criminais, policiais militares e outras testemunhas do caso. Já amanhã haverá oitivas de testemunhas, PMs, testemunha protegida e pessoas ligadas à investigação. Na mesma decisão, a juíza responsável pelo caso rejeitou pedidos preliminares apresentados pela defesa, entre eles a alegação de nulidade de elementos do inquérito policial militar. Segundo a denúncia do Ministério Público, o crime ocorreu em fevereiro deste ano no apartamento onde o casal morava, no Brás, região central de São Paulo. A acusação sustenta que, após uma discussão motivada pela decisão de Gisele de encerrar o relacionamento, o tenente-coronel efetuou um disparo de arma de fogo contra a cabeça da esposa. Ainda de acordo com o MP, após o crime, o oficial teria tentado simular um suicídio ao posicionar a arma na mão da vítima e alterar a cena para induzir a investigação ao erro. De São Paulo, repórter Yuri Cavalieri.

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5: Diz que um dos desafios do serviço público é incluir estes itens, nem sempre os mais baratos, nas licitações.
6: Mesmo que seja um pouco mais caro, mas se o resultado social da implementação for maior do que esse custo, então efetivamente a gente pode sim conseguir implementar. Então não necessariamente aquilo que é mais barato, mas a gente consiga implementar soluções mais sustentáveis aí nas obras públicas.
5: Repórter João Felipe Loli.
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0: 9% ao mês, além de ampliar o prazo de pagamento. Segundo o Ministério da Fazenda, a medida busca reduzir o custo do crédito elevado no Brasil, especialmente para o público informal. De Brasília, Pedro Nascimento.
1: Moradores de mais de 90 bairros de Nova Lima, na região metropolitana, podem enfrentar intermitência no abastecimento de água até amanhã. O motivo é uma manutenção preventiva realizada pela Copasa no sistema Paraopeba. Segundo a companhia, os trabalhos começaram no domingo e, devido à complexidade da intervenção, o abastecimento vai ser restabelecido de forma gradativa. A previsão é que o sistema esteja totalmente normalizado até esta terça-feira. Além de Nova Lima, a intervenção pode impactar moradores de Contagem, Belo Horizonte, Raposos, Ribeirão das Neves, Sabará, Santa Luzia e Vespasiano. A lista completa dos bairros você encontra em itatiaia.com.br. Meio-dia, 52 minutos, com edição e apresentação de Fernanda Viegas. Termina aqui o nosso Giro de Notícias.
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0: Meio-dia e 53, hora de Brasília, 10h53 aqui em Houston, a Itatiaia, de volta com a sua jornada esportiva. É o Esquenta Brasil e Japão, às 14h de Brasília. A bola vai rolar ao meio-dia aqui em Houston, faltando 1h07 para a bola rolar. Para você que tá chegando agora, para você que tá ligando o radinho nesse momento, para você que tá chegando agora ao YouTube, aliás, estamos com imagens no YouTube aqui da parte externa do estádio, do palco do jogo, o NRG Stadium, aqui em Houston. Se não tá no YouTube ainda, venha pra cá, Itatiaia Oficial e Itatiaia Esporte. Pra você que tá chegando agora, nós já escalamos a seleção brasileira, sem surpresas. Há pouco, o Pedro Abílio trouxe as informações, seleção de Alisson, Danilo, Marquinhos, Gabriel e Douglas Santos, Casimiro, Bruno Guimarães, Lucas Paquetá, Rayan, Vini Júnior e Matheus Cunha. É o Brasil escalado pra daqui a pouquinho. Deixa eu trazer também o Wellington Campos ao vivo, pra trazer detalhes da seleção japonesa. Tá escalada também, vamos trazer detalhes nesse pré-jogo da Itatiaia. De volta, Wellington Campos, fala ídolo.
1: Meu ídolo, 10h54, né? Aqui no estádio de Houston, meio-dia, né? Meio-dia e 54 no Brasil, em Belo Horizonte, e o Japão está escalado com Zion, Suzuki no gol, o Taniguchi, o Tomayushi, Hiroki, o Doan, Kamada, Sano, Junior, Ito, Nakamura, o craque, que é o Maeda, e o Eda. Então é esse o time do Japão para enfrentar a seleção brasileira daqui a pouco, às 14h, no horário de Belo Horizonte.

0: time japonês que acredita na possibilidade de fazer um grande jogo com o Brasil e buscar aí, quem sabe, uma vitória e pela primeira vez eliminar a seleção do Brasil de uma Copa do Mundo. Os japoneses estão chegando com tudo para esse jogo. Tá certo, Cirilo?
1: Certíssimo, o Wellington Campos. Seguimos aqui no pré-jogo da Itatiaia. Equipes escaladas. Japão sem surpresas também, né? Já havia expectativa e já havia sido confirmado ontem pelo Hajime Moriyasu, o treinador. O Takefusa Kubo fora do jogo. Então a escalação sem surpresa. Seleção japonesa escalada para daqui a pouquinho. Havia uma expectativa ao longo da semana para a gente saber se o Kubo iria para o jogo. Ele não vai para o jogo, isso já havia sido confirmado ontem pelo treinador. Ô Panzi, vamos lá. Equipes escaladas, Brasil com a sua expectativa. O Japão também confirmado com a sua formação tradicional, com essa linha de três defensores, com o centroavante lá na frente. Enfim, taticamente, como é que você está desenhando o jogo com as escalações confirmadas, Edu?
2: Ô Cirilo, a gente pega a seleção do Japão, que o Wellington Campos escalou agora há pouco, e falamos muito quando o assunto é seleção brasileira, de repetição de time, a primeira vez com o Ancelotti, repete equipe, muda daqui, muda dali. Se você pegar a escalação japonesa, que vai a campo hoje, que inicia, a Suzuki, o Doan, o Hiroki Ito, o Kamada e o Ueda, são cinco jogadores que vão entrar em campo todas as vezes na Copa até aqui. O restante, o Moriyasu mexeu demais na sua equipe e ele vem mexendo. Ele mantém uma estrutura tática com três defensores, dois alas pela direita e pela esquerda, dois alas que de origem são meias atacantes, não são defensores, então são alas bastante ofensivos, mas que tem uma capacidade de recomposição e de jogo sem a bola muito forte também. E lá na frente, o Ueda, é uma espécie de Rony japonês, é melhor tecnicamente, mas quando eu falo espécie de Rony, é porque é aquele atacante chato, que briga, que marca, que corre o tempo inteiro, que fisicamente não cansa. Então essa é a característica do centroavante japonês. Então existem mudanças de peças ao longo da Copa do Mundo no Japão, mas uma manutenção de estrutura tática. No Brasil, há mudanças de peças. A gente destacou bastante o Rayan no lugar do Rafinha pela lesão, mas o Danilo pela direita. E não tem outra mudança. O Matheus Cunha, ele não estreou, mas para muitos o Matheus deveria ser o titular. Talvez tenha sido o grande equívoco do Ancelotti na Copa do Mundo estrear com o Igor Thiago e não com o Matheus Cunha. Mas o restante da seleção brasileira de peças, há uma estrutura mantida também. Agora, taticamente, há a mudança que a gente já destacou. Aquele 4-2-4 que a gente debateu durante meses, né? Desde a chegada do Ancelotti, deu lugar a um 4-4-2 com aquele losango no meio, com um primeiro volante, Casemiro, dois meias, Bruno Guimarães e Lucas Paquetá, e um jogador híbrido, aquele que faz de tudo do meio para frente, que é o Matheus Cunha. Ele é ponta de lança, joga entre os dois atacantes, Rayan e Vini Júnior. Ele é centroavante, ele joga à frente desses dois centroavantes. E ele é meia, cai pela esquerda, cai pela direita, acha um atacante na diagonal. Então, essa mudança, quando a gente fala de Matheus Cunha, para mim, é a principal. E ele é um dos principais jogadores, taticamente falando, dessa seleção brasileira. Então, para mim, não há surpresas nas escalações. Na do Brasil, evidentemente que não. E na do Japão também não. E a expectativa, ela segue aquela de antes das escalações oficiais, de um jogo de duas seleções que gostam de ter a bola, que gostam.
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0: 1:13.
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5: 1:17.

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0: 1:28. 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
0: Ai de mim se não anunciar o Evangelho. Primeira carta de Paulo aos Coríntios, capítulo 9, versículo 16. Celebremos jubilosos 40 anos da nossa Diocese de Guanhães. Rezemos com nosso bispo diocesano, Dom Otacílio Ferreira de Lacerda.

0: Conduzi-nos, Senhor. A quem iremos, Senhor? Só Tu tens palavras de vida eterna. Nós cremos firmemente e reconhecemos que Tu és o Santo de Deus. Passagem do Evangelho de São João, capítulo 6, versículos 68 ao 69. Concedei-nos, Senhor, consciência e lucidez intensa e profunda para uma participação ativa, piedosa e frutuosa no banquete da Eucaristia. Fortalecei, Senhor, nossa adesão pessoal a Jesus, o pão da palavra e da vida, para que os pensamentos e sentimentos do nosso coração sejam como os vossos. Também seja verdadeira e frutuosa a nossa recepção de todos os sacramentos, e assim reafirmarmos e renovarmos o compromisso no vosso seguimento. Ajudai-nos, Senhor, no caminho de conversão para fraternas e sinceras relações com os outros, na vivência dos amores inseparáveis, amor a Deus e ao nosso próximo. Conduzi-nos, Senhor, no caminho da verdade e da justiça, do amor e da fidelidade, para que mereçamos alcançar a glória eterna. Amém.
1: Alegrai-vos sempre, orai sem cessar. 1 Tessalonicenses capítulo 5, versículos do 16 ao 17. 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
3: Então o Brasil tem que ficar atento a isso tudo. E se porventura eles cometerem

0: mínimo de erro, o Brasil tem que estar muito atento para tirar proveito para vencer o jogo.
1: Com certeza, Edu Panzi, vai, machucou, hein? Vai dar tudo certo, vai dar tudo certo. Quem chamou?
2: É o Wellington Campos, se machucou, hein, Cirilo?
1: Quem?
2: É, tá no site itatiaia.com.br, que é a Virgínia Fonseca, aqui a caminho do estádio, a namorada do Vinícius Júnior, ela botou ali um sapato, né? Uma sandália. Andou demais, machucou os pés. Aí meteu uma sandália brasileira, um chinelo brasileiro. E chegou. Ainda bem que não é o Vinícius Júnior. É, mas depois ele dá um beijinho nesse pé, Virgínia. Vai sarar rapidinho, não é isso, Cirilo?
1: Não é fácil não, Campos. Não é fácil não. É cada uma, não é fácil não. Ele está chegando na Itatiaia. Bora pro jogo. Bora com energia. Vamos nessa, Brasil. A partir de agora, no embalo do locutor que é nosso, ele está chegando para comandar a classificação do Brasil às oitavas. Domingão à tarde, eu quero estar em Nova Jersey no jogo do Brasil. Você conta essa história a partir de agora. Vamos nessa, Hugo Sérgio.
3: Aumente o volume do seu rádio e vem com a gente na emoção do futebol. É o Brasil rumo ao hexacampeonato aqui em Houston. Houston Stadium. Já já o Brasil pinta no campo de jogo. A festa do torcedor brasileiro. Sinta só essa emoção aqui na Itatiaia. Hoje tem o Brasil em campo.

0: futebol pentacampeão do mundo. É o nosso Brasil em campo aqui em Houston. Já já a emoção aqui na Itatiaia, e a Rádio de Minas que segue fazendo história na sua 16ª Copa do Mundo consecutiva. Brasil e Japão aqui em Houston. Aqui já foi gol na Itatiaia, e a emoção tomando conta no radinho, na rede da SAT, no aplicativo e também no YouTube. 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O torcedor empurra e joga junto. Edu Panzi, que clima espetacular! Cada jogo uma decisão. Outra Copa do Mundo a partir de agora, do.
1: Agora é outra Copa e agora todo jogo é extremamente decisivo. É encarar cada jogo a partir de agora como se fosse a final da Copa do Mundo. Porque perdeu o Gusset, dá adeus. Ganhou, segue com o sonho. E hoje precisamos vencer a forte seleção japonesa. É jogo de altíssimo nível de concentração. Tá começando a partir de agora uma nova Copa do Mundo, Gão.
0: Darido, Edu Panzi, comentarista Itatiaia, vem com a gente. 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Mais dessa festa, tá sensacional aqui em Houston. O torcedor joga junto, empurra o

0: quentão, meu Brasil. A Itatiaia contando essa história pra você, no gramado aqui no Hilton Stadium. Alô, forte abraço. Com mais informações desse jogão de bola, alô, Pedro Abílio.
1: Alô, Hugo Sérgio. Boa tarde pra você. É nosso, Hugo. Aplausos para Carlo Ancelotti, participando da Copa do Mundo como treinador pela primeira vez, comandando uma seleção pela primeira vez. Ancelotti ontem falou que é uma honra estar na seleção brasileira e especialmente em uma Copa do Mundo. Os jogadores acabam de passar aqui à minha esquerda, estão saindo do túnel, puxados por Marquinhos, o capitão. Estamos em campo com a nossa seleção, a única participante de todas as edições de Copa do Mundo. A seleção que neste momento vai fazer o seu 118º jogo de Copa do Mundo. Retrospecto de 78 vitórias, 20 empates e 19 derrotas. 237 gols a seleção brasileira fez. 108 gols a seleção brasileira sofreu. Que seja uma história linda, como foi lá em 58, como foi em 62, como foi em 70, 94 e em 2002. A única pentacampeã do mundo está no gramado aqui em Houston, Hugo Sérgio, informando o Vale. Essencial é viver a emoção do esporte. Pedro Abílio aqui na Itatiaia, no gramado, acompanhando cada detalhe. A bola que vai rolar já já. Em campo, os jogadores do Brasil, é a força do futebol brasileiro. O coração de cada torcedor dispara. Emoção tomando conta aqui em Houston, Houston Stadium. Fase 16 avos de final, Brasil e Japão. Já já bola rola, falta pouco. 8 minutos pro pontapé inicial. Obrigado pelo carinho da audiência. Na maior Copa do Mundo da história. Na maior Copa, a Top 1 do Brasil, a Rádio de Minas, a Itatiaia, marcando presença no radinho, no aplicativo, no YouTube, na rede Itazat. Vem com a gente naquela força. Execução do hino nacional brasileiro.

0: Brasil.
1: If you are able for the playing of the national anthem of Japan.
0: O nacional japonês na sequência. O torcedor que não para. Nesse dia mais que especial, hino nacional do Japão sendo executado aqui em Houston.

sensacional, um japonês executado aqui no Houston Stadium. Agora que vai rolar, tá faltando pouco, mais um destaque.

0: destacando a seleção do Japão. Moídolo chega, Wellington.
1: É. Seleção japonesa já posicionada por aqui, com um detalhe importante que agora a FIFA, né, nesse trabalho todo de cerimônia de abertura, traz os 26 jogadores para o campo de jogo. Seleção japonesa vai se posicionar à sua direita, Hugo Sérgio.
0: Torcedor brasileiro vem junto. É impressionante. Edu Panzi, comentarista Itatiaia, num coro só o torcedor brasileiro que chega numa Copa do Mundo, meu amigo. Não importa a situação, vem pra Copa, o torcedor chega, veste a camisa de vez e a confiança que só aumenta, Edu.
2: Cara, e é um privilégio para poucos e para nós, evidentemente, na execução do hino nacional brasileiro numa Copa do Mundo fora do Brasil. É de arrepiar, porque o povo que está presente aqui no estádio, é claro que tem muito brasileiro que veio para a Copa, mas tem muito brasileiro que mora nos Estados Unidos, e você olha a emoção no olhar, no choro dos brasileiros que estão aqui ao lado durante o hino nacional do Brasil. É muito bonito, é das sensações mais gostosas, das coisas mais lindas que o ser humano que ama o futebol e o seu país pode vivenciar. O hino nacional sendo executado durante uma Copa do Mundo fora do Brasil. Absolutamente espetacular, emocionante, arrepiante. E não tem como não sentir isso. E tomara que os atletas tenham a mesma sensação de orgulho, de paixão e de um sentimento que extrapola, transborda qualquer pessoa. E tomara que esse sentimento ele vá para o campo. E que os jogadores, que esses 11 que vão iniciar, transmitam esse sentimento que nós sentimos agora há pouco, com a bola rolando, com um bom futebol, e que eles nos deem a classificação na fase oitavas de final. Eu estou muito confiante, Hugo Sérgio, muito confiante de que o Brasil vai fazer um grande jogo, acima de tudo respeitando a seleção, a boa seleção japonesa, e que nós vamos sair daqui hoje, Hugo Sérgio, com uma grande classificação às oitavas de final da Copa do Mundo. O Brasil vai classificar para a próxima fase, Hugão.
0: Hugo, a classificação, o Pedro Abílio acompanhando o ataque de quem no primeiro tempo, Pedrão?
3: Acompanho o ataque do Brasil. Estou aqui ao lado esquerdo do goleiro Suzuki. À sua direita, Hugo Sérgio, é nosso.
0: Diga, Wellington.
1: É só pra dizer, é muito bacana o que disse o Edu sobre o hino. E o técnico Carlo Ancelotti diz que faz questão de cantar o hino nacional porque ele está misturado com a nossa gente. Então, vai pra cima que a nossa fé te empurra, né, Hugo?
0: Exatamente, ídolo. O nosso Pedro acompanhando o ataque do Brasil. Cirilo acompanhando o ataque do Japão, nosso Wellington Campos na unidade volante aqui na Itatiaia, nesse jogo que promete. Nesse jogo que promete, vem com a gente na emoção do futebol. A bola que vai rolar, a bola que vai rolar no pontapé inicial que será dado aqui em Houston, no Houston Stadium. A saída é nossa, a camisa amarela, bermuda em azul. É pra cima, futebol pentacampeão do mundo. A emoção vai tomando conta aqui na Itatiaia. Saída que pertence ao Brasil, atacando a direita, bola rolando aqui em Houston.
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0: Com todo o primeiro time do rádio, a bola movimentada tenta o toque aqui no lado direito, a marcação ela fica aqui no lado esquerdo da defesa do Brasil. Vai girando aqui na canhota para tocar aqui no lado esquerdo, movimenta a bola aqui na esquerda, se apresenta bem para a bola, tenta o giro aqui no campo de defesa. Marquinhos faz a proteção, ele vem para a bola, tenta arrancada, gira essa bola aqui na direita. O Brasil vai dominando, vai descendo. Ryan volta essa bola aqui no campo de defesa. Danilo busca jogo, a bola tocada aqui na zaga central do Brasil. Bola nossa aqui no campo de defesa, a bola tocada aqui na esquerda, de pé em pé, domina, calibra aqui na canhota, tenta a descida, volta, recomeça aqui no campo de defesa. O Brasil, Gabriel Magalhães está aqui na canhota, soltou Alisson, rebate na esquerda, não pode sair, saiu errado. Alisson tocou, lançamento errado, recuperação no Japão, a camisa em branco, a bermuda em preto. O Japão tenta o ataque aqui na direita, marcação no Brasil, vai marcar falta no ataque, bola no Brasil, aqui no campo de defesa. São os movimentos e a bola rolando, vem com a gente com todo o primeiro time.

0: velocidade, na emoção do futebol, na rede da SAT, no aplicativo e também no YouTube.
1: Sentiu.
0: A gente sentiu, meteu a mão na coxa o Paquetá.
1: Meteu a mão na coxa ali o Paquetá, lado direito, a coxa direita, caiu ali, tá de pé. Vamos observar, Lucas Paquetá 0-0, informa do grupo Herculano.
0: Tendo ataque o Brasil, bola aqui na ponta, Ryan dominou, pressiona o Brasil, tenta descer, a bola acaba aqui na direita, abertura, vem para o toque aqui, Danilo vai tentar levantar na boca do gol, ele para, gira, prende, um tapa errado, tentou Casemiro, fica no bloqueio do Japão, recupera o Brasil, Ryan, a batida, passa a esquerda do gol, chama a galera para levantar, Bruno Guimarães, é para atacar fogo no jogo, vem bola aqui na boca do gol, marcado escanteio, é bola nossa, ô Pedro.
2: Ele roubou a bola e finalizou na tabela com o Ryan, a bola desviou no zagueiro, antes de passar à esquerda do gol de Suzuki, escanteio pelo lado direito, Bruno Guimarães na cobrança, 0-0, informando Unimed BH.
0: Vem bola aqui na boca do gol, tomando posição aqui na direita, ajeita Bruno Guimarães, começa quente o jogo, dois jogadores do primeiro tempo, vem bola aqui na pequena grande área, preocupação na contra o Suzuki, 0-0 placar, vem bola a favor do Brasil, levantamento primeira trave, corte, feito, afasta, Domi Assutira, a bola fica na linha lateral, barreira, esse mano, vamos para a nossa do Brasil, aqui no campo de defesa, é a bola rolando, emoção do futebol, futebol penta campeão do mundo, em campeão Itatiaia, contando essa história para você, vale essencial, vai viver, a emoção do esporte, o tempo vai passando, tenta o toque aqui no lado direito do Brasil, gira aqui no círculo central do gramado, a bola viaja aqui na direita, ela vem com o Marquinhos, Marquinhos domina, abertura aqui na direita, fica na marca, tentou, passe aqui na direita e vacila, não chega o Danilo, é lateral aqui na canhota, a favor do Japão, a bola toca aqui na esquerda, Tomiasso busca jogo aqui na canhota, já pediu por aqui o Doan, volta para cá, aqui na esquerda, Tomiasso de novo, perna canhota, abertura aqui no comando de ataque, ela fica com o Marquinhos dominado aqui na direita, a bola nossa, a favor do Brasil, perdendo a sequência, recuperação do Japão, avança aqui na esquerda, Maeda dominou, tenta o toque aqui,
2: Hugo,
0: e pediu a falta, o que na jogada aí, Cirilo?
2: Pra dizer que já estou na sua escuta, aqui na parte interna do belo estádio, casa cheia pra hoje, Marquinhos foi bem na dividida, arranca o tiro de meta pra seleção do Brasil, bora pro jogo, bora pro Hexa, informando o grupo Herculano.
0: Tá todo mundo aqui na Rádio de Minas com o nosso Brasil, que vem a classificação, nos acompanha o prefeito de Contagem, Ricardo Faria, tá acompanhando a Itatiaia, ligadinho naquela fé pro Brasil, que tenta descer aqui na direita, o Brasil reclamou, pediu a falta, o Cunha aqui na direita, manda seguir a arbitragem, a bola a favor do Japão aqui no campo de defesa, na esquerda Tomiasso, ele tenta abertura aqui na canhota, perna esquerda, na bola busca jogo aqui no setor direito, a bola viaja aqui na meia direita, vai girando, tenta o controle, a bola cai aqui na meia, a favor do Japão, já ganha o círculo central do gramado, ela cai para o Ueda, Ueda vem para a bola, marcação boa, Casemiro, deu combate, volta essa bola, trabalha com Marquinhos, bola nossa com o Brasil, aqui no campo de defesa com quatro jogadores do primeiro tempo aqui em Houston, lançamento, o Lini vai chegar, é agora, boca no gol, saiu do gol, Suzuki afasta, no arrocha na pressão, o Brasil tem lateral a seu favor aqui na esquerda, vale essencial, vai viver a emoção do esporte, é a Itatiaia na Copa do Mundo, da Rede de Minas, na sua 16ª Copa do Mundo consecutiva, na maior Copa da história, levando emoção até você, ataca o Brasil, Marquinhos, ele tá pro círculo central do gramado, abertura aqui na esquerda, ela viaja aqui na canhota, cai na esquerda, voltou, Casemiro, Casemiro vem pra bola, solta a bola aqui na esquerda, ataca o Brasil, tenta o toque, Paquetá, abertura aqui na canhota, Paquetá tá com ela, já recuperado, tenta o domínio aqui na esquerda, vacila no passe, ela
1: pegou,
0: ganha a linha lateral, sim.
1: E ontem à noite a FIFA comemorava 4.644.549 torcedores em 72 jogos, dando uma média de 64.507 torcedores por jogo, informando o Banco Mercantil.
0: Tenta o toque aqui no ataque, o Japão sem sucesso, bola nossa é com o Brasil, chega Alisson, domina, bora tocar aqui no lado esquerdo, vem pra bola, vai girando, a para dominada aqui na canhota a favor do Brasil, ela vem com o Paquetá, Paquetá vem pra bola, dentro da arrancada, a bola tocada aqui no lado esquerdo, ele para, prende, gira, vai abrir aqui na canhota, é bola com o Brasil, domina Matheus Cunha, volta essa bola aqui na esquerda, é bola com o Brasil, tenta abertura aqui na direita, Marquinhos, Marquinhos se apresenta com 5,5 do primeiro tempo aqui no Houston Stadium, emoção na Copa do Mundo, tá valendo a classificação, a bola tocada aqui na esquerda, a favor do Brasil, vem pra bola, recolhe aqui na canhota, a bola vem com Casemiro, Casemiro tá pro círculo central do gramado, Danilo já pediu, recebeu aqui na direita, pra cima Brasil, tenta um tapa, abertura, vem pra jogar na Gaian, voltou aqui na direita, ele para, prende, gira, sai da marcação, abriu, Bruno Guimarães, que bolão, toca no gol, na grande área da Provini, afasta a zaga, Hiroquinto tira, a bola volta aqui na esquerda, ainda Brasil aqui no ataque, Paquetá, ele tá pra esquerda, vem pra bola, evolui aqui no ataque, Vini, Vini vem pra bola, calibrou na ponta esquerda,

0: Ele passa na marcação, faz o giro, vai pro chão e pega a falta. E ela acontece na esquerda, bola nossa aí, Pedro.
1: Da esquerda para o centro, Vinícius Júnior fazendo o seu movimento preferido aqui na metade do campo de ataque, foi derrubado pelo Sano. Falta que Lucas Paquetá faz a cobrança pelo lado esquerdo, Hugo.
0: Vem bola aqui na boca do gol, vai tentar.
1: Deixou pro Guimarães.
0: Grande área, Guimarães pra bola, Bruno Guimarães, camisa 8 do Brasil. É a bola nossa aqui na esquerda, 6:30, primeiro tempo, 0-0 placar. Vem bola aqui na boca do gol, coloca pressão Brasil, grupo pulando mineração para um novo tempo. É a falta para o Brasil aqui na esquerda, bola nossa, a preocupação na contra o Suzuki, vai pintar a bola aqui na boca do gol, Bruno Guimarães, levantamento, perna direita, bola aqui na entrada, fica na área, Suzuki pegou, falhou, volta pra fazer defesa o goleiro japonês, o Abílio.
1: Dividiu no alto com o Gabriel Magalhães, foram lá no último andar, Suzuki com o braço esticado ficou com a bola em dois tempos, desequilibrado pelo zagueiro brasileiro. O árbitro daria a vantagem para a seleção japonesa porque ele viu falta no lance, Hugo.
0: Dali Pedro Abílio, bola aqui na direita, favor do Japão, vem pra bola, tenta arrancar aqui na direita, tava passando aqui no lado direito, domando a bola, é a bola que pertence ao Japão aqui no seu campo de defesa, prefeitura de Nova Lima, o futuro mora aqui, a emoção do futebol aqui na Itatiaia. Aí no telão ali, Neymar, Endrick, Fernandinho, a galera fica maluca, na loucura, canta, empurra o Brasil, bola com o Japão aqui no campo de defesa, tenta sair daqui na direita, a bola vem no comando, tenta arrancar a Sanu, vem pra bola aqui na direita, um tapa nela, apresentar sobre o Brasil aqui na sua intermediária. 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É a Copa do Mundo aqui na Top 1 no Brasil, na Itatiaia, a maior Copa da história. A bola aqui no campo de defesa, a favor do Brasil, vai girando Marquinhos, busca jogo com Danilo, recebe aqui na direita, ele tenta a fuga pro comando de ataque, volta, bola tocada aqui no comando, aqui na zaga central, Marquinhos se apresenta, trabalhada aqui na esquerda, Gabriel Magalhães, é bola com o Brasil no seu campo de defesa, 8 do primeiro tempo, 0-0 pra cá, KTO. A bola fica aqui na direita, campo defesa do Brasil, Marquinhos, Marquinhos vem pra bola, tenta arrancada, ele para, prende e gira, solta essa bola aqui na lateral do grande círculo, Casemiro se apresenta, vem pra bola, solta aqui na esquerda e pé em pé, Gabriel Magalhães ajeita aqui no meio, a bola cai com Bruno Guimarães, solta com estilo, bola tocada aqui na direita, o Brasil tenta arrancada, vem pra bola, rompe aqui na ponta direita, Rayan gasta a bola, Rayan, abrindo aqui na meia direita, ela vem com Bruno Guimarães, domina o Brasil, ataca, ela caiu aqui na ponta, Danilo já fechou, soltou na meia direita, Bruno, vem Bruno Guimarães, abertura, teve que antecipar, Marquinhos busca jogo aqui na esquerda, o Brasil ataca, Gabriel Magalhães, vem pra bola, tenta arrancar aqui na esquerda, soltou Vini, Vini domina, controla aqui na esquerda, é pressão no Brasil, 0-0 placar, caminhamos pra 9 no primeiro tempo aqui no Houston Stadium, a bola fica aqui na direita, a favor do Brasil, Marquinhos, bota a bola pra correr, ela caiu aqui na ponta direita, Rayan, perna canhota, levantou, boca no gol, tentou a virada, que virada, tá pra bola, saiu, abriu aqui na esquerda, ela viaja, vai caindo aqui na canhota, Casemiro, perna direita na bola, busca jogo aqui no setor esquerdo, ataca o Brasil, Douglas Santos já passou, vem pra bola, recolheu, pressionado, volta, recua, ela fica com Gabriel Magalhães, é pressão Brasil, 0-0 placar, a emoção do futebol aqui na Itatiaia, é o nosso futebol pentacampeão do mundo, bora aqui na direita, Brasil desce, Danilo, Danilo vem pra bola, solta aqui na direita, troca de passes, Bruno Guimarães, ele para, recolhe, domina, vem pra bola, abertura aqui no círculo central do gramado, ele tenta descida, bora tocar aqui na ponta direita, deu gol, Danilo, toca no gol, um tapa nela, segura atrás, Paquetá, faz Paquetá, tentou o lençol, voltou, Douglas, Bruno, vem pra bola, de esquerda, bate no próprio companheiro, fica aqui na esquerda, insistiu, Gabriel Magalhães, vem pra bola, pressão é nossa, Bruno Guimarães dominou, ajeitou, na ponta esquerda, Brasil no ataque, é a blitz aqui no ataque, 9:40, primeiro tempo, pressiona Brasil, a bola tocada aqui no meio, Marquinhos, tá no ataque ao Brasil, tá no meio, levantou, boca no gol, Vini, é pra fazer, pega goleiro Suzuki, atento goleiro japonês, ó Abílio.
1: Marquinhos fez a área pela direita, lançamento na marca do pênalti, Suzuki se antecipou depois do toque de cabeça do Taniguchi, Vini tentava o rebote, agora a batida do Bruno Guimarães foi muito forte no olho esquerdo do Paquetá, o sentindo toda hora ele leva a mão ao rosto ali, levou uma bolada na cara o Paquetá, tá 0-0, mas só por enquanto o Hugo Sérgio informando o Banco Mercantil.
0: Alô Rodriguinho Marinho, filho do nosso Rodrigo Marinho, tá em Portugal na audiência da Rádio Minas, naquela fé pelo Brasil, estamos com 10 jogadores do primeiro tempo, tudo igual até aqui, agora viaja aqui na esquerda, a favor do Japão, dominada aqui na canhota, camada, camada, vem pra bola, busca jogo aqui no campo de defesa, a bola vem aqui mais no meio na direção de Roquito, Ito domina, solta essa bola aqui no círculo central do gramado, ele tenta arrancada, a bola viaja aqui no meio, dominando aqui na ponta, vem pra bola, tenta, a saída vai girando o Japão aqui na direita, o tempo vai passando, é o primeiro tempo, a emoção do futebol aqui na Itatiaia, a bola tocada aqui na ponta, Japão desce, domina aqui no meio, vem pra bola, camada já passou, lançamento perigoso aqui na esquerda, escapuliu na ponta.

0: Meu ídolo, segue 0-0, informando Unimed BH.
1: E foi feio, viu, Hugo? Foi feio o pisão do Sano no pé direito do Vini Júnior. Saiu ali com cara de poucos amigos, o Vini Júnior. Segue o jogo com o 24, Sano amarelado. Cartão amarelo pra ele e realmente foi justo, né? O pisão foi forte.
2: Um pisão forte ali pra cima do Vini, já recuperado. Que coisa! Com 12 no primeiro tempo, ele bem, o Brasil domina para tocar aquela esquerda. A bola vem com Gabriel Magalhães, 0-0 placar. Quase 16 avos de final dessa Copa do Mundo aqui em Houston. 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É para com o Brasil aqui no ataque. Vem pra jogada, protege Bruno Guimarães. Abertura aqui na direita, já pediu Danilo, recebeu. Ele tá na meia, Casemiro se apresenta. Levantamento, Vini, boca do gol, não controla. Fica na reta, quarta do Japão. A bola dominada aqui na direita, sai jogando aqui no campo de defesa. Luan, vem pra bola, volta, recua. A bola dominada aqui na direita, campo de defesa. O Japão recuada pro goleiro Suzuki. Suzuki abre aqui na esquerda. Ela viaja com Taniguchi. Taniguchi trabalha aqui na grande área. Volta a bola pra Suzuki. Domina, traz pra perna direita. Girando o tempo e o placar. Anda relógio, 12. 12 jogados é o primeiro tempo aqui em Houston. É a Copa do Mundo. 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No placar Itatiaia, placar Cardiota, tudo igual. 0 Brasil, 0 Japão. Vem Brasil, boca no gol, ajeitou no meio, a batida no canto, pra fora de beijinho, escanteio que tapa com nojo, por pouco não pintou gol do Brasil. O Matheus chegou por ali, Matheus Cunha buscou o canto, trabalhou o goleiro, escanteio, é a pressão do Brasil, ajeitou, Paquetá, boca no gol, a batida pra fora. Que bola aqui do Bruno Guimarães, é a pressão do Brasil aí, Amílio.
3: Pelo lado esquerdo, já dentro da grande área, o Guimarães tentou aquela chapada por dentro, estava passando aqui na segunda trave o Casemiro, mas a bola foi mais um chute do que um cruzamento. Lado esquerdo, tiro de meta já cobrado, 0-0.
2: Até aqui com 13 jogados é o primeiro tempo, 0-0 placar. Gatió para tocar aqui no ataque, vem o Japão, ajeitou aqui na esquerda, já passou do Man, avançou, vem pra bola com perigo. Japão pinta a falta, perigo. Júnior Ito e pinta falta aí, Cirilo, perigosíssima.
4: Perigosíssima, falta muito perigosa mesmo, Hugo Sérgio. Assim destacar a bela jogada japonesa, né? Já anota aí de prima o amarelo pro Casemiro, pelo carrinho por trás que ele deu por ali. Para descrever onde é o lance, meia lua, 4-5 passos pro lado esquerdo, Casemiro, carrinho por trás. Em cima do meio campista, Júnior Ito. Ito tá amarelado. O Ito do ataque, né? Não da defesa. Tem dois do time titular. Júnior Ito, da número 14, fez a bela jogada, passou e o Casemiro deu o carrinho por trás. Está amarelado. Segundo amarelo do jogo, hein? Jogo pegado. Falta que vai levar perigo. Vem o Japão, o Sérgio.
2: Vem bola aqui na boca do gol, falta a favor do Japão. Encosta aqui pra cobrança, camada também na bola. Estamos com 14:50 no primeiro tempo, 0 Brasil, 0 Japão. Aqui em Houston, já na bola camada Ito, também o Rockito. É falta a favor do Japão, um pouco mais pra mesqueira, perto ali da grande área, barreira formada à direita, a meta do Alisson. É falta a favor do Japão com 15 agora no primeiro tempo. A proteção vai pro chão ali. Deitado ali o Paquetá também, fazendo a proteção. Caso a barreira suba muito e ajeita ali para cobrança o Japão, camada para bola. Quem também se apresenta no banco, chega, orienta, camada para bola para um chute mais distante dali o Hirokito. É falta a favor do Japão. Vai tomando posição um pouquinho aqui na esquerda com 15 meios jogados do primeiro tempo, 0-0 até aqui. Vai tomando posição aqui na esquerda, ajeita a seleção japonesa, camada. Ele vem para a perna direita, batida, vem para a barreira e vai para fora. Bateu em cima da barreira aí. Cirilo.
4: Um misto de falta mal cobrada com a barreira bem montada pelo Alisson também. Camada foi pra cobrança, pegou mal na bola, bola desvia na barreira, escanteio. Escanteio na ponta esquerda. Segue o Japão no ataque, informando o Banco Mercantil.
2: Vai tomando posição aqui na esquerda, a seleção japonesa. Vem pra bola aqui, Júnior Ito pra cobrança, escanteio aqui na ponta esquerda. Bola deles é para o Japão. Com 16 do primeiro tempo, 0-0 até aqui. Ajeita aqui na ponta esquerda, a seleção japonesa. Vem bola aqui na pequena. pequena grande área, levantamento, boca do gol, primeira trave, o corte é feito, tem que tirar em definitivo, afasta Bruno Guimarães, ela volta aqui na esquerda, Japão se solta no jogo, ela cai na ponta, a canhota vem, aqui na canhota viaja com Nakamura, busca o jogo aqui na esquerda, voltou pra ele, ponta canhota, vai levantar na boca do gol, bola forte, Nakamura tentou chegar, bola pela linha de fundo aí, Cirilo.
4: Vamos respirar um cadinho agora no jogo, né, Hugo Sérgio, vamos respirar um pouquinho no jogo, Japão vem chegando, por esse

0: lado esquerdo de ataque, lado direito de defesa do Brasil. Tiro de meta, Gabriel Magalhães vai recolocar a bola em jogo, informando o Gerdau.
1: 16 jogados, é o primeiro tempo aqui em Houston, 0 Brasil, 0 Japão. É o nosso futebol na Copa do Mundo. 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O tempo vai passando, caminhamos para 17 jogados do primeiro tempo. Bola com Japão aqui no campo de visa. Taniguchi já passou, a bola tocada aqui no corredor direito, para, prende, gira. Abertura aqui na direita, Japão vem pro comando de ataque, vai se fechando o Brasil. Avança aqui na direita, Sano, vem pra bola, domina Sano, abriu aqui na ponta direita, ataca. Maeda busca jogo, tenta levantar na boca do gol, fica na marcação. Corte é feito, o tempo vai passando na emoção do futebol. 17 é o primeiro tempo, 0 Brasil, 0 Japão. Placar KTO, tem lateral aqui na direita, o Japão vai pra cobrança aqui do lado direito, encosta por aqui o Sano também. Lateral aqui na ponta direita a favor do Japão, se fecha o Brasil aqui atrás, tá Casemiro na marcação, Paquetá também, é lateral para o Japão, cobrança feita, domina, traz aqui no meio da grande área, tenta proteger, toque no braço, jogo parado, Edu Panzi comenta, 17 ao primeiro tempo aqui em Houston, e até aqui 0 Brasil, 0 Japão.
2: É, e o Japão só foi chegar com perigo mesmo, nessa cobrança de falta em que o Casemiro ganhou o cartão amarelo, na única falta cometida pela seleção brasileira no jogo, e só chegou com 15 minutos. Antes disso, o Brasil já teve pelo menos 4 oportunidades, 2 delas muito claras e jogadas muito bem trabalhadas. É um bom início da seleção brasileira, com muita movimentação da turma da frente. Uma não guarda posição, por exemplo, agora o Paquetá jogando adiantado como centroavante e o Matheus Cunha baixando no meio de campo para iniciar a construção com os zagueiros, ó. Ele é que pega na bola e o Paquetá tá de centroavante e tá. Quem está se aproximando dele é o Bruno Guimarães. Então a turma não guarda a posição. Isso dificulta muito a marcação adversária.
1: Tenta descer o Brasil, Casemiro avança aqui na esquerda, vem na experiência, vem pra bola, rompe, trabalha aqui na canhota, voltou Casemiro, a bola vem com Bruno Guimarães, círculo central do gramado, Casemiro, abertura com Marquinhos, aqui na direita, gira a bola aqui na canhota, Gabriel Magalhães, de pé em pé, aqui no campo de defesa do Brasil, 18 primeiro tempo, 0-0, placar Catió, ataca o Brasil, Paquetá, ele tá na meia esquerda, vem pra bola, tenta passar a marcação, eu quero o gol do Brasil, bola aqui na esquerda, Vini vem pra bola, domina aqui na esquerda, vai pro chão, Vini, reclama a arbitragem, dá posse de bola a favor do Brasil, lateral marcador, Venezinho, bola que pertence ao Brasil, Vini já apontou, apanhei 2 vezes ali, viu? Tá ali, finge que não é coelho, Junieito, bola a favor do Brasil, tocar aqui na direita, Danilo se apresenta, vem pra bola, esporte é essencial para os mineiros, tem a ver com a Vale, a bola tocar aqui na direita, a favor do Brasil, bola vem com Danilo, bota a bola pra girar aqui na direita, Cunha tenta chegar, Matheus Cunha vem pra bola, mas o lateral, bola a favor do Japão no seu campo de 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
0: Hugo,
1: é o Brasil em campo, 0-0 até aqui, a informação chega.
0: Não é muito numeroso o número com relação ao comparativo com a torcida brasileira que tá mais espalhada na maior parte do estádio, mas a turma do Japão que tá ali, ó, à sua direita, na parte inferior e na parte superior da arquibancada, fazem barulho, viu, Hugo?
1: Movimento aqui na esquerda, o Brasil vem pra fazer barulho aqui no ataque, Vini, levantou, bacana, a zaga cortou, a sobra aqui na ponta esquerda, a favor do Brasil, domina, abriu, Douglas, boca do gol, tentou paquetar, tentou o giro aqui na boca do gol, fica o presente aqui pra defensiva do Japão, ela vai viajar aqui na esquerda, a favor do Brasil, é pressão do Brasil, todo mundo tenta, mas o 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ele tenta descer, ela fica com Marquinhos trabalha aqui na direita, abertura aqui no círculo central do gramado, ela vem com Gabriel Magalhães, Brasil aqui no ataque, domina, ela tocar aqui na direita, vem pra bola, sai jogando, abertura aqui na meia, vem pra bola, controlou Danilo se apresenta, abriu aqui na direita, tenta, tapa na bola, volta, Danilo, domina aqui na direita, tenta arrancada, tapa na bola, volta aqui pro campo de defesa do Brasil, Marquinhos domina, abertura aqui na esquerda, mais de 20, caminhamos pra 21 desse primeiro tempo aqui em Houston, 0 Brasil, 0 Japão, já tivemos grande chance no jogo, para tocar aqui na esquerda, Vini, domina aqui na esquerda, Vini, vem pra bola, Cunha, volta, Vini, trabalha aqui na esquerda, ele tenta arrancar, encontra marcação, dificuldade pra cima dele, volta aqui no meio, a opção é com Marquinhos domina, ele vem pra bola, tenta arrancada, abertura aqui na direita, Casemiro busca jogo aqui na meia esquerda, o Brasil ataca, pressiona aqui na canhota, ela vem com Gabriel Magalhães, é todo ataque o Brasil nesse primeiro tempo, 21-0-0, a bola vem com Bruno Guimarães, domina aqui na esquerda, vem pra bola, solta aqui na canhota, Casemiro, Paquetá, perna canhota, abriu aqui na direita, não domina, bola forte aqui, o Danilo não chega nela, bola que pertence ao Japão no seu campo de defesa, girando o tempo e o placar de jogo, anda relógio, 21, tempo
0: 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Placar aqui na Itatiaia, placar KTO, eu confirmo, 21 primeiro tempo aqui em Houston, 0 Brasil, 0 Japão.
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0: O primeiro time no rádio, e aí o telão fechou nele. Bruxo, Ronaldinho Gaúcho e também Oscar. E o torcedor vai à loucura. Só tá faltando o gol do Brasil aqui em Houston. A bola tocada aqui na ponta direita. Tenta arrancada, abertura, tapa na bola. Danilo bate no contrário. 22 é o primeiro tempo. É pressão, vai pra cima Brasil. A bola tocada aqui na direita. Paquetá, ele traz pra perna canhota. Vem pra bola, tenta sair da marcação. Abriu aqui na esquerda. É a Itatiaia na maior Copa do Mundo da história. O Brasil desce aqui na esquerda. Ajeitou na canhota, bateu os Cunha. Vai Cunha, domina aqui na ponta esquerda. Avançou, linha de fundo. Vai levantar, boca do gol para baixo. E não vai, pediu a marcação ali, o Cunha foi pro chão, Abílio.
4: Queria a falta, um carrinho do Sano que só pegou o Matheus Cunha. Tudo bem, aqui pelo lado esquerdo, fora da grande área. Mas o jogador japonês, segundo o árbitro italiano Maurizio Mariani, só acertou a bola e ela ainda pegou no Cunha antes de sair. Linha de fundo, é apenas tiro de meta. Momento em que vamos para a pausa da hidratação, Hugo Sérgio, informando o Vale Essencial, vai viver a emoção do esporte.
0: Meu amigo, e já tem amarelo, Sandro. Eu vi falta nessa jogada aí, Vido.
2: Foi falta. Não foi falta, não foi aquela falta claríssima, mas o quadril do Sano pega na perna direita do Matheus Cunha e a bola já tinha passado. Então foi falta, um carrinho, mas é o que você falou, já tem amarelo, mas assim, a arbitragem tá deixando o jogo rolar. De faltas, são apenas 5 na partida até aqui. O Brasil cometeu uma falta do Casemiro, foi amarelado. O Japão 4, mas é um tempo inicial de jogo, os primeiros 25 minutos, em que a seleção brasileira é superior. É melhor que a seleção japonesa, mais posse de bola, mais chances criadas. O Brasil leva mais perigo e o Japão está retraído. Joga no seu campo defensivo, se assanhou ali com 15 minutos, chegou duas vezes na próxima área da seleção brasileira, mas acabou não levando perigo. E outro ponto que eu tô curioso para saber é que na estreia contra Marrocos, o Casemiro tomou um cartão amarelo no primeiro tempo e ficou no vestiário. E depois o Ancelotti falou que a substituição foi por conta do cartão, tanto do Casemiro quanto do Ibanez naquela ocasião. O Casemiro tá amarelado. Tô curioso para saber se o Ancelotti vai repetir a precaução que teve contra o Marrocos e no intervalo vai deixar o Casemiro voltar com o Fabinho, ou se ele tava de lorota na coletiva contra o Marrocos e tirou o Casemiro porque ele tava jogando mal pra caramba mesmo e não apenas pelo cartão. Depois daquele jogo, o Casemiro passou a jogar muito bem e é incontestável novamente como o titular da primeira volância da seleção brasileira. Mas fato é que ele está amarelado e é uma situação semelhante àquela que vivemos contra Marrocos no primeiro tempo. Gostei dos primeiros 20 e poucos minutos da seleção brasileira. Faltou um pouquinho de capricho e eu acho que a arbitragem está deixando rolar demais. A seleção japonesa está chegando muito firme e algumas faltas estão passando desapercebidas, como essa última que ele não marcou.
0: Comentarista Itatiaia do Panzi, com 25, partida que será reiniciada, a informação chega.
4: Aproveitando o assunto cartões amarelos, já foi destacado aqui na Itatiaia nos últimos dias, né? Cartões zerados duas vezes na Copa do Mundo. Após a fase de grupos, que é o caso agora, e depois das quartas de final. Após as quartas, os cartões novamente serão zerados. Então aquele cartão ao Casemiro, que o Edu citou, e todos os outros jogadores brasileiros que levaram, não estão mais pendurados. E a partir de agora, cartões vão contar até a fase quartas de final. Vai voltar a bola a rolar, informando o Banco Mercantil.
0: Valeu, Pedro Amílio. Partida que será reiniciada aqui em Houston. No Houston Stadium, 26 é o primeiro tempo, 0 Brasil, 0 Japão. 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Vem Japão aqui pro ataque. A bola caiu aqui na ponta direita. Vai girando Júnior aí, abriu ponta direita, tentou levantar a boca do gol. Escanteio. Nakamura tentou levantar na ponta direita. É bola deles aí, Cirilo.
5: Na movimentação japonesa, vem trocando passes desde o campo.

0: de defesa. E agora já vem a turma toda pra área. Já vem o zagueirão da 3, o Taniguchi, o da 22, o Tomiasso, o Ito, que é o zagueirão da 21. Todo mundo na área do Brasil, informando o Unimed BH.
1: Vem bola aqui na boca do gol, tomando posição na ponta. 27 jogados do primeiro tempo aqui em Houston. Escanteio, bola do Japão, levantamento, boca do gol, tentou toque de cabeça pra fora, viaja, ganha linha de fundo. Tentativa do cabeceio, chegou fechando o Ita, bola pra fora, é bola que pertence ao Brasil com 27 jogados do primeiro tempo, de 0-0 até aqui. 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É Itatiaia na maior Copa do Mundo da história. Bola tocada aqui no campo de saída perigosa do Alisson. A bola fica com Bruno Guimarães, abertura aqui na esquerda, Gabriel Magalhães, vem pra bola, voltou lá, domina, aqui no campo de defesa, diga.
0: Tem que ficar de olho no Ueda, que é o centroavante que você citou, que cabeceou essa bola, o da 18. Esse centroavante fez 25 gols na temporada do campeonato holandês. Olho no cara, Hugo Sérgio.
1: Exatamente, Cirilo, é um cara chato, marca a saída de bola, incomoda, bola aqui na esquerda, tendo lançamento, Japão sem sucesso, bola nossa, agradece o Brasil, ela fica com o Alisson aqui no seu campo de defesa. 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A bola toca na cara direita, é nossa, a favor do Brasil. Danilo, Danilo solta essa bola aqui no campo de defesa. Marquinhos se apresenta, abertura aqui na direita. Danilo volta, recua pro Alisson. Daqui na sua meta, traz pra perna canhota. Alisson, 28 jogados do primeiro tempo, tudo igual até aqui. A bola com Gabriel Magalhães, campo de defesa, porta do Brasil. Ele para, observa, volta a bola pro Alisson. Domina aqui na sua meta, vai tentar sair do Brasil, vai tentar girar essa bola aqui no ataque. O Alisson ameaça bater, para frente, solta essa bola aqui na direita, encontra Marquinhos, vem pra bola, busca jogada aqui na direita. O Brasil fica presente pra zaga japonesa. Ela vem aqui na canhota, cai com o Taniguchi, girou, abertura aqui no ataque, tenta pinta, vem pra bola. O Ueda tentou girar, pediu aqui na esquerda, repressa no Brasil, bota bom, contra-ataque, saída errada, que vacilo aqui do Danilo, gente. Ataca o Japão, a bola aqui no meio, vem pra bola, Japão domina, batida e o gol é dele. Gol! Sano é do Japão! Num vacilo do Danilo, num giro errado, um passe errado aqui no meio. 28 primeiro tempo, pula na frente o Japão. Sano! Num erro do Brasil, numa saída aqui no meio. Aproveita a oportunidade o Japão e guarda. Com 28 no primeiro tempo, Sano pra bola, arrancou e bateu para a baixa direita do Alisson. Ô Cirilo!
0: É o Brasil flertando com o perigo, né, Hugo? Flertando com o perigo. Anteriormente, o Alisson com a bola nos pés. Segurou, segurou, segurou, tentou abrir espaço, fingiu que ia lançar, deu no Marquinhos. Marquinhos dá chutão pra frente, Brasil erra a saída de bola. Bola volta pro Brasil, nos pés do Danilo. E ele dá nos pés do Sano. E o nosso volante já tá amarelado, não pôde fazer outra falta porque já tá amarelado. Sano conduz a bola desde o meio de campo, ultrapassa toda a intermediária, chega à entrada da área do Brasil e finaliza no cantinho direito baixo do goleiro Alisson. Japão tá na frente, mas tem jogo pra caramba. Bora organizar que tem jogo pra caramba. Japão 1, Brasil 0.
1: É pra ir pra cima, Brasil. É a reação do Brasil que vai sair do jogo. A bola tocada aqui na ponta direita, Brasil domina. A bola viaja aqui na ponta, Casemiro. Casemiro recolheu a tabela. Cunha, Matheus Cunha aqui na ponta direita. Vem pra bola, abertura aqui na direita. Rayan, Matheus Cunha. Ele para, observa, gira aqui na direita. Solta essa bola pro Danilo. Acerta aí, Danilo. Abertura aqui no meio. Vem com Marquinhos. Marquinhos domina. 30 primeiro tempo. O Japão vence pelo placar de 1-0. A bola dominada aqui na ponta esquerda. A favor do Brasil. Ela viaja aqui na canhota. Vai controlando. Marquinhos já pediu. Vem pra bola. Domina aqui na minha direita. Marquinhos abriu na ponta direita, Rayan tá apagado, tem que soltar no jogo. Rayan tá na direita, volta aqui na direita, o Brasil pressiona, a bola com Danilo, Danilo vem pra bola, abertura aqui no meio, ela viaja com Marquinhos, tenta a jogada aqui na esquerda, ataca o Brasil, ela vem com Gabriel Magalhães, gira aqui na canhota, Brasil domina, ataca aqui na ponta esquerda, vem pra bola, Vini, vai tentar levantar, de longe, bate do contrário, fica na marcação, no Japão, lá que na bapavô do Brasil, Edu Panzi, aqui na Itatiaia, com 31 do primeiro tempo, Brasil sofre um gol num erro, de virada aqui no meio.
2: É um erro forçado, né? Assim, falei antes da bola rolar. A seleção japonesa praticamente não erra esse tipo de lance. Erram muito pouco, são muito disciplinados. E o Brasil tinha que se igualar nisso. Errar pouco. Mas cometeu um erro grosseiro, Danilo. O Danilo armou o contra-ataque da seleção japonesa no momento em que a seleção brasileira saía para atacar. Ou seja, ele erra um passe e pega a defesa.

0: brasileira toda com a calça na mão. E o japonês, o Sano, foi muito bem, carregou essa bola. O Cirilo, ele descreveu perfeitamente, né? O Casemiro chega e não pode trocar a falta pelo cartão, porque ele já havia feito isso antes. E aí o Sano bateu com liberdade no cantinho, sem chance pro Alisson, para fazer 1-0 na segunda chegada do Japão, diante de um Brasil que já havia chegado algumas vezes e era melhor no jogo. Mas no futebol, cara, num jogo de mata, Copa do Mundo, você não pode cometer o erro que o Danilo cometeu. Mas vamos lá, ainda tem muito jogo pela frente.
1: É falta para o Brasil, pegaram Douglas Santos na ponta esquerda, a bola nossa, reage Brasil, 32 primeiro tempo, vem bola aqui na boca do gol, tomando posição aqui na esquerda, Paquetá também, tá na paquera da jogada, 32 primeiro tempo, é para buscar o empate ainda no primeiro tempo, Brasil, perde pelo placar de 1-0, Paquetá de esquerda, levantou a boca do gol, toque de cabeça, passa pelo ataque do Brasil, ninguém incomodou aí, Pedro.
2: Raspou na cabeça do Marquinhos, viu, Hugo, e saiu aqui bem longe da meta do Suzuki, é apenas tiro de meta. Agora a arbitragem está paralisando. Maurizio Mariani da Itália confirma uma marcação que vem do Daniele Borini, o assistente número 1. Portanto, havia impedimento na falta cobrada pelo Brasil. 1-0 Japão.
1: Senai, faz o passe perfeito na profissão, é lateral para o Brasil aqui na ponta direita, pressiona o Brasil, vamos para cima, a bola tocada aqui na direita, tenta o toque, abertura com Marquinhos, busca jogo aqui no centro, centrado, gramado, ela vem com Gabriel Magalhães, recolheu, abriu o Paquetá, soltou Vini, ele tá na ponta esquerda, a tabela, Bruno Guimarães voltou para ele, insistiu, Vini dominou, tentou um tapa na bola no meio do gol, a defesa do Suzuki. Ô Pedro Abílio.
2: O Brasil vai chegando, de novo Bruno Guimarães aqui pelo meio campo, tentando encontrar o Matheus Cunha, a defesa conseguiu o corte com o Taniguchi. Vini Júnior pegou o rebote, bateu fraco no meio do gol, goleiro Suzuki fez a defesa e já sai jogando.
1: Bola aqui na esquerda, a favor do Japão, tenta a batida, explode ali no Ryan, lateral para o Japão no seu campo de defesa, girando o tempo e o placar de jogo, anda relógio, tempo de jogo, em nome de Prefeitura de Belo Horizonte, placar na Itatiaia, placar KTO, gol que saiu há pouco, placar mudado, 33 agora do primeiro tempo aqui em Houston, de 0 Brasil, 1 Japão. Bola tocada aqui no campo de defesa do Brasil, tenta descida, lançamento, boca do gol, tentou Matheus Cunha, marcação do Japão, insiste o Brasil, Casemiro bateu cabeça aqui no meio com o Paquetá, os dois na mesma bola, aí ela fica aqui na esquerda, reage o Brasil, a bola tocada aqui na esquerda, vem pra bola, tenta arrancada aqui do lado esquerdo, domina, 34 é o primeiro tempo, abertura aqui na ponta direita, Brasil ataca Danilo, ele vem pra bola, recolheu, soltou aqui na meia direita, pressiona, ela vem com Marquinhos, voltou Danilo, ele tá na ponta direita, quem sabe empate agora, levantou, boca do gol, Paquetá, girou, vem pra, tirou a bola, abriu aqui na esquerda, Vini, é cortar e bater, Vini, rolou, Paquetá, em cima da marcação, voltou, Paquetá, recuperou, vai pintar empate, Vini, boca do gol, tá na grande área, vem pra bola, ele contra dois, insistiu, soltou na esquerda, tenta levantamento, Brasil, fica no bloqueio do Japão, ela toca na cara direita, contra ataque do Japão, a bola viaja, a camada já passou, domina aqui no meio, recupera o Brasil, pisa na bola, volta, ajeita aqui na esquerda, Paquetá abriu, bola forte pro Vini, pela linha de fundo aí, Abílio.
2: Pela linha de fundo, recuperação foi do Casemiro, aqui já no campo de ataque pela esquerda da defesa do Brasil, direita do Japão, que tentava descer com o Juninho, e aí o Bruno Guimarães e o Casemiro na marcação da saída, passe do Paquetá foi forte em profundidade buscando o Vini, linha de fundo, tiro de meta batido, 1-0 Japão, informando o Vale Essencial, vai viver a emoção do esporte.
0: Chama atenção a marcação pra cima do Vini hoje, hein? Dupla, muitas vezes tripla, Brasil roubou.
1: Recuperou, vai pintar empate, Bruno, pelo gol, ajeitou na esquerda, vai Cunha, Matheus Cunha, até na ponta, canhota, parou, soltou Vini, é pra fazer, calibrou, perna direita, rolou, demorou pra entender aqui o Bruno, tava aqui o Bruno Guimarães, demorou a entender, voltou Brasil de novo no ataque, Casemiro domina, é pra empatar Brasil, 35 ao primeiro tempo, Japão vence 1-0, bola aqui na esquerda, ataca o Brasil, vem Paquetá, abriu boca do gol, corte é feito, afasta a defesa do Japão, a bola tocada aqui na direita, recuperação do Japão, contra-ataque perigoso, a bola caiu aqui na ponta direita, Júnior Ito, ele vem pra bola, controla aqui na direita, marcação do Brasil e lateral marcado, bola a favor do Japão, responsabilidade e compromisso para um futuro melhor, grupo Herculano, migração para um novo tempo, é a Copa do Mundo aqui na Itatiaia. Brasil perde pro placar 1-0. Sano marcou num contra-ataque no erro do Danilo. 1-0 vai dando o Japão. Tem muita coisa pra acontecer. Reage Brasil. A bola cai na ponta direita. Tenta o Japão. Recuperação no Brasil. Ela fica com Casemiro. Casemiro domina pelo campo de defesa. Lado esquerdo da defesa do Brasil. Ele vai tentar conexão no ataque. 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A bola toca aqui no ataque. Desce o Brasil. Na direita. Já pediu Danilo. Danilo recebe aqui na ponta. Ele para, prende, encontra Casemiro. Casemiro vem pra bola aqui na meia direita. Ataca o Brasil. Tenta descida. Voltou Danilo. Tá pra bola. Abertura aqui na canhota. Vai girando essa bola aqui no campo de ataque. Tenta arrancar aqui na esquerda o Brasil. Paquetá. Paquetá domina. Ele vem pra bola aqui na esquerda. Para, prende, gira. Solta essa bola aqui no setor esquerdo. Vem pro campo de ataque o Brasil. Ela cai aqui na ponta. Canhota. Ela vem na direção de Paquetá. Busca jogo aqui no meio. O Brasil pressiona. Tem que então empate. Ainda no primeiro tempo. A bola tocada aqui na esquerda. Matheus Cunha dominou. Abriu. Vini. Protegeu. Vem pra bola. Tenta arrancar. Vini aqui na esquerda. Soltou. Na canhota. Girou. Bruno Guimarães. Recebeu. Passa na marcação. Volta aqui na esquerda. Tá no ataque o Brasil. A descida aqui com Gabriel Magalhães. Abriu aqui no lado esquerdo. Vem pro comando de ataque o Brasil. Volta aqui na canhota. Ela viaja aqui na esquerda. Tenta arrancar o Brasil. Para. Controla. Busca jogo. Casemiro. Casemiro vai abrir aqui na direita. Para. Antecipa. Fica com Marquinhos. Marquinhos domina. É a pressão do Brasil com 37 no primeiro tempo. 1-0. Vai dando Japão. O Brasil tenta empate no jogo e vai sair ainda no primeiro tempo. A bola aqui na ponta esquerda. Ela viaja aqui na canhota. Gabriel Magalhães recolheu. Vai tentar levantar aqui na boca do gol. Soltou. Paquetá. Ele tá pra ponta esquerda. Cercado pelo Taniguz. Volta aqui na meia esquerda. O Brasil troca de passes aqui no ataque. Casemiro. Casemiro domina. Solta essa bola aqui na direita.
2: Hugo.
1: Pra Marquinhos. Solta essa bola aqui na canhota. Tá no ataque. Arrancada aqui na esquerda. O Brasil vai girar. Boca do gol. Controlou. Vem pra batida no meio do gol. A defesa do Suzuki. Bateu Matheus Cunha. A informação.
2: Desequilibrado, né? O Cunha pelo Juniaito, mas bateu de fora da grande área, bola queimando o grama que fez a defesa, o Suzuki. A Otanaka, meio campista, também volante do Leeds United da Inglaterra, camisa 7 do Japão. Foi colocado de forma isolada no aquecimento aqui, pode pintar alguma mudança na seleção dos japoneses no intervalo. 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
1: Ataca o Brasil, bola aqui na esquerda, 1-0 vai dando o Japão, reage, coloca a pressão, taca fogo no jogo, Brasil. A bola aqui na esquerda, ela vem pro círculo central do gramado, Matheus Cunha já passou, avançou, tá correndo aqui na direita, Bruno Guimarães, ela caiu na ponta, Rayan vem pra bola, faz o facão, abriu aqui no meio, vem pra bola, soltou na esquerda, abertura aqui na meia canhota, vem pra bola, para, domina, ajeita aqui na esquerda, Gabriel Magalhães, o Brasil pressiona, busca um empate nessa reta final do primeiro tempo, 39, a bola cai aqui na ponta direita com Danilo, Danilo vem pra bola, solta aqui na ponta, ela viaja na direção de Bruno Guimarães, recolheu, ataca o Brasil, Danilo de novo, ajeita aqui na canhota, ela vem com Gabriel Magalhães, gira essa bola aqui na esquerda, vai tentar levantar na boca do gol, chega Vini, protegeu, passou na marcação, Vini, vem pra bola Casemiro, um tapa errado, Casemiro, contra-ataque do Japão, mais um erro do Brasil, domina aqui na ponta, vem pra bola, tenta, chega a Maeda, marcação no Brasil, lateral a favor do Japão, tem que correr aí, Casemiro, 39,5, primeiro tempo, 1-0, vai dando o Japão, no aplicativo da KTO, você joga com mais confiança, acesse a loja de aplicativos do seu celular e baixe o aplicativo da KTO, proibido para 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na sua meta, Suzuki, coloca a bola para girar aqui na direita, campo de defesa pro Japão, tem crescida, 39 ao primeiro tempo, 1-0 Japão, a saída errada do Japão, boa para o Brasil, recupera aqui na direita, Danilo demora uma eternidade no Danilo para soltar e o torcedor pega no pé, a bola toca aqui na esquerda, ela vem com Casemiro, vem pra bola, abertura aqui na canhota, Paquetá, o Brasil pressiona, ela viaja aqui na esquerda, Vini, vem pra bola, Vini, ele tá na ponta, canhota, tentou levantar, bate na marcação, ela volta aqui na esquerda, ele bateu ali em cima do marcador, tava o Júnior, entra a bola, voltou Vini, abertura aqui na direita, Marquinhos tá no ataque, o Brasil, o momento é bom pra empatar, bola aqui na direita, o Brasil tá no ataque, pressiona, a bola vem com Bruno Guimarães, recolheu aqui na meia direita, vem pra bola, tenta passar a marcação, abertura, mais aqui na direita, Marquinhos busca jogo na canhota, ela cai com Paquetá, Paquetá solta essa bola aqui na ponta esquerda, pressiona o Brasil, ela viaja aqui na canhota, ela cai com Paquetá de novo aqui na esquerda, novo levantamento, boca do gol, ripa a bola aqui na boca do gol, Suzuki subiu pra pegar com tranquilidade, o Amílio.
2: Buscava o Rayan, que estava na direita aqui em relação à linha da pequena área, goleiro Suzuki saiu e catou, fez a defesa, Japão vencendo, Hugo, 1-0 na reta final do primeiro tempo aqui em Houston.
0: Brasil tá tendo que fazer um jogo muito mais propositivo, né? O Japão recolhe as linhas, marca praticamente dentro da área. E a seleção brasileira tem dificuldade de achar um passe, de encaixar um cruzamento. Algo que não precisou fazer contra Haiti, Escócia, já que marcou gol cedo. E aí pôde fazer um jogo com campo para atacar. Hoje não tem. Então é um jogo de paciência e que às vezes você é induzido ao erro, como aconteceu com Danilo e como aconteceu com Casemiro agora há pouco. E sobre o Tanaka, tá no aquecimento, como disse o Abílio, pode ser que o Sano amarelado

0: fique no vestiário e eu acredito que o Casemiro também possa ficar.
1: Bola aqui na direita, ataca o Japão, 41, primeiro tempo, o Japão vence pelo placar de 1-0, Sano marcou, bola tocada aqui na direita, domina o Japão, vem pro ataque, a bola viaja com o Taniguchi, abertura aqui na ponta direita, vem pro comando de ataque, vai rompendo aqui na ponta, do Manja passou, a bola viaja aqui na ponta direita, Junito, recolheu, abriu aqui na ponta, ataca o Japão, desce com perigo, a marcação do Brasil, Paquetá tá na cola, chega, Casemiro encosta, ela vai ganhando ali na lateral, protege o Brasil aqui na esquerda, os caras estão batendo cabeça lá, choca os jogadores do Brasil, tava Casemiro na bola, acabou chocando o próprio jogador do Brasil, para que pertence o Japão na ponta direita com 42 do primeiro tempo. Choca o Matheus Cunha com Casemiro. 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Bola tocada aqui na direita, vai dominando. E a libra aqui na direita, o Japão vem pra bola. Ela vem com Junito. Abertura aqui na direita, Sano. Sano evoluiu, passou, ajeitou, faz a deixa de letra do Ando. An chega aqui na ponta, vem pra jogada, tenta um passe, Junito. Ele tá na direita, novo levantamento, boca do gol, Marquinhos tira. Afasta o Brasil, voltou aqui na canhota. Ela viaja aqui na ponta esquerda. O Japão pressiona, vem bola aqui na boca do gol, tenta o levantamento, segunda trave, 4 Brasil, afasta Douglas Santos. Que pressão, que susto nesse finalzinho do primeiro tempo, ô Cirilo.
2: É, eu tô rezando pra acabar o primeiro tempo já, viu, Hugo? Cruzamento da esquerda pra direita, desvia o Douglas Santos com tranquilidade na linha lateral. O 10, o Doan, repõe a bola em jogo.
1: Bola tocada aqui na ponta direita, Sano, Sano domina, reage Brasil, 1-0 Japão, reta final do primeiro tempo, 43, placar Gateó, 1-0 Japão, tempo de jogo sempre em nome de Prefeitura de Belo Horizonte, 43, ataca o Japão aqui na direita, recolheu, Sano já passou, vem pra bola, pede a falta, caiu, a bola fica aqui na esquerda, ataca o Japão, ela viaja aqui na ponta esquerda, tem a terceira, virou Kito, abertura aqui na ponta, canhota, viaja aqui na esquerda, ela cai aqui na canhota, Nakamura, Nakamura busca jogo com Kamada, Kamada domina a favor do Japão, abertura aqui na direita, ela viaja aqui na direita, tenta arrancada, Taniguchi, giro de bola aqui na ponta direita, Japão vem pro ataque, tenta passar por aqui, o Tomiasso abriu aqui na direita, Japão pressiona de novo, bola aqui na boca do gol, deu ladrão, boba, Bruno Guimarães cortou, mas saída errada, a galera tem que acordar, Brasil tem que entrar no jogo, 44, primeiro tempo, Japão volta aqui na esquerda, erros do Brasil, no gol do Japão, a falha absurda do Danilo, a bola tocada aqui no meio, a favor do Japão, ela viaja aqui na canhota, cai aqui na esquerda com Kamada, Kamada vem pra bola, Japão ataca, a bola fica aqui no meio, ela cai aqui na direção, Tomiasso já pediu, viaja aqui na esquerda com Kamada, Kamada busca jogo aqui na ponta esquerda, Japão vem pro toque aqui na canhota, 44, primeiro tempo, Japão vence pelo placar de 1-0, ela cai na direita, Junito, vem pra bola, avançou, vem pra grande área, ameaçou bater, vem pra marcação do Brasil, tenta contra-ataque o Brasil, sai jogando aqui no meio, e a falta, ufa, isso deu o cartão aí pro Brasil respirar, ô Cirilo.
2: Por favor, né? Por favor, ufa, matou o contra-ataque o Kamada, Kamada da 15, ele parou o Bruno Guimarães, que saiu em contra-golpe prontinho pra dar o passe pro Vini Júnior, Kamada, terceiro amarelo do jogo, hein? Sano, Kamada do lado da seleção japonesa e também o Casemiro do lado do Brasil. Acabando o primeiro tempo, hein? Vamos ver se mexe no intervalo, informando a Prefeitura de Nova Lima, o futuro mora aqui.
1: Bola aqui na esquerda, Brasil domina, aqui na canhota, vem pra bola, tenta arrancada, controla aqui na esquerda, Gabriel Magalhães, abertura aqui na ponta, canhota, Brasil vem pro comando de ataque, giro de bola aqui na esquerda, Unimed BH, 55 anos, nosso tempo é feito e cuidado, a bola aqui na direita, a favor do Brasil, 4, viaja com Martins, levantou, boca no gol, toque de cabeça, a bola ganha a linha de fundo, escanteio, houve desvio ou não? Deu tiro de meta aí, Abílio.
3: Com a bola dividida entre o Taniguchi e o Paquetá, Hugo. Todo mundo olhou pro Bandeira. O que que o Bandeira, o Bindoni, fez? Foi lá e olhou pro Maurício Mariani, porque ele também não viu o que foi. Então, tiro de meta, Suzuki faz a cobrança, o Japão vence por 1-0.
1: Reta final do primeiro tempo, 45 e 40, vamos até 49, né, Cirilo?
2: Exatamente, 4 minutos de acréscimo nesse primeiro tempo, 3 da parada e mais um minutinho.
1: Desce o Japão aqui na esquerda, bola viaja aqui na canhota, Nakamura, busca jogo Kamada, abertura aqui na ponta esquerda, Maeda, Maeda, Kamada, Kamada domina, tá pra meia esquerda, ataque perigoso do Japão, bola tocada aqui na canhota, para, prende, gira, vai abrir aqui na ponta esquerda, ela viaja com Ito, Ito domina, Rokito, faz a deixa aqui na ponta esquerda, Nakamura, Nakamura vem pra bola, desce o Japão aqui na ponta canhota, de pé em pé, Galimbra aqui na meia esquerda com 46, vamos até 49 nesse primeiro tempo, o Japão vence pelo placar de 1-0, placar KTO, bola aqui na ponta direita, domina o Japão. Japão erra o passe, bom para o Brasil, e tem lateral a seu favor no campo de defesa. 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

0: 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Vamos até 49. É bola com o Brasil aqui no campo de defesa. Tenta arrancar a crescida. Matheus Cunha tenta chegar a marcação no Japão. Insiste o Brasil, domina aqui na esquerda. Paquetá de cabelo no vazio. Paquetá erra no controle. Fica com o Japão. Bola dominada aqui na ponta direita. O Japão liga para aqui no ataque. Vai acompanhar a saída. Não domina aqui na esquerda. Gabriel Magalhães a favor do Brasil. 47:2 para acabar o primeiro tempo. 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Reta final do primeiro tempo aqui na Itatiaia. Coloca a pressão e reage, meu Brasil. A bola aqui na esquerda. Desce o Brasil. Domina aqui na canhota. Gabriel Magalhães. Abertura aqui na esquerda. Douglas Santos se apresenta. Ele está passando aqui na canhota. A marcação para cima dele. Domina aqui no meio do Brasil com Casemiro. 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A bola dominada aqui na esquerda. A favor do Brasil. 47:5. Desce o Brasil. É o nosso futebol pentacampeão do mundo. Tem que reagir no jogo. Perde para o placar. 1-0 Marquinhos. Domina aqui na direita. 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A bola tocada aqui no lado esquerdo. O Brasil ataca. Pressiona. Gabriel Magalhães. Caminhões para 48. Vamos até 49. Nesse primeiro tempo aqui em Houston. A bola dominada. Lado esquerdo. Cambré ataca o Brasil. Tenta chegar a marcação. Taniguchi tira. Ela vai ganhando a linha lateral. Posse de bola que pertence ao Brasil aqui na esquerda. A cobrança feita. Gabriel Magalhães domina aqui na canhota. Para acabar o primeiro tempo. A bola com Bruno Guimarães. Ajeita aqui na esquerda. Para. Prende. Gira. Volta a bola aqui na canhota. Domina aqui no lado esquerdo. Tentou levantar a boca do Cobra. Caiu aqui na ponta direita. Danilo. Ajeitou na ponta. Vem pra bola. Recolheu. Faz a deixa. Marquinhos. Chega aqui na direita. Levantamento. Boca do gol. Passa pelo Paquetá. Fica no bloqueio do Japão. Corte é feito. Ela volta aqui na esquerda. Fava do Brasil. 30 segundos para acabar o primeiro tempo. A bola aqui na canhota. Gabriel Magalhães. Domina. Lado esquerdo. Câmbio ataque. Ele tenta a virada aqui na ponta. Danilo chega e tem jogador do Brasil caído. Bola aqui na direita. Ryan tenta chegar. Marcação do Japão. Corte é feito. Tenta sair do Japão. Afasta. Vai apitar o árbitro. Final do primeiro tempo. 48:50. Contra-ataque do Japão. Marquinhos. Olha o perigo. Fica aqui na zaga com Gabriel Magalhães. Domina. O Paquetá tá mancando, hein? Paquetá sentiu. Estamos com 49. Agora vai acabar o primeiro tempo. Bola aqui na esquerda. O Brasil tenta o último ataque. Vai apitar o árbitro. Maurício Mariani. Italiano apita. Encerrado o primeiro tempo aqui em Houston, no Houston Stadium. O Brasil perde pelo placar de 1-0. Sano fez o gol do Japão na falha do Danilo no meio. Japão 0 Brasil. Que venha o segundo tempo e da virada brasileira aqui em Houston. O futebol não para aqui na Itatiaia. Ele vem aí.
1: João Vitor Cirilo.
2: Vamos lá, Hugo Sérgio, vamos juntos nesse intervalo da jornada esportiva. Wellington Hugo, Campos, seu destaque, o fala Cirilo, Wellington.
3: Eu só estou acompanhando ali o doutor Rodrigo Lasmaia, chamar o Hugo até. Assim que terminou o jogo, ele correu, tá junto com o Lucas Paquetá. Tá mancando bastante o Lucas Paquetá. Se depender desse final, dificilmente ele volta pro segundo tempo, hein, Cirilo?
2: Bem observado, tá mancando muito o Lucas Paquetá. Diga lá, Pedro Abílio.
4: Ele acabou de mostrar pro Neymar. Neymar e Endrick estão carregando ele pro vestiário, o Cirilo. Joelho esquerdo. Falou pro Neymar que foi uma pancada. Pancada no joelho esquerdo, Cirilo.
2: É, se for pancada, dá tempo de recuperar, né? Tomara que não seja uma lesão. Mas vejamos daqui a pouquinho o que vai fazer o técnico Carlo Ancelotti para mudar o cenário para o segundo tempo. Eu já gostei que eu já vi uns dois ou três do Japão ali pedindo a torcida para gritar. Tomara que eles tenham gastado o cartucho já do grito nesse intervalo e que o Brasil volte bem para o segundo tempo para conquistar a virada. Eu confio nisso. Edu Panzi, destaque positivo do primeiro tempo, Edu.
5: Ah, Cirilo, eu acho que os primeiros 25 minutos da seleção brasileira. Foi o melhor momento do Brasil no jogo, estava empurrando o Japão para o sistema defensivo, mas foi o primeiro tempo que depois do gol japonês, num erro do Danilo, e o Brasil não jogava mal até aquele momento. O Brasil tomou um gol não porque estava jogando mal, tomou um gol porque teve um erro individual numa saída de bola e que o Japão contra-atacou com a defesa do Brasil completamente desorganizada. E aí, a partir do gol do Japão, muita ansiedade. É, tentou de qualquer jeito, num jogo que até aqui não está favorecendo. O Brasil coletivamente e individualmente não favoreceu a Ryan e a Paquetá. Eu estava apostando numa saída do Casemiro pelo amarelo e do Ryan. Mas com essa lesão do Paquetá, e eu observei aqui, viu?

0: Cirilo. O Lasmar falou para um membro da comissão técnica alguma coisa e ele saiu correndo pro vestiário. E o Ancelotti já tinha ido pro vestiário. Então aposto que o Paquetá não volta. E aí eu tô apostando em duas alterações pelo menos. Não favoreceu a Rayan nem a Paquetá com o que aconteceu no primeiro tempo.
1: É isso aí. Isso aí, Edu. Saiu mancando muito o Paquetá. Negativo já é esse também, nesse finalzinho do seu comentário, você acrescentaria alguma coisa, Edu?
0: Não, o negativo fica pelo erro do Danilo, né? Não pode cometer um erro desse, Cirilo. Diante de uma seleção que erra pouco, o que o Danilo fez não pode acontecer. Ele armou o contra-ataque japonês.
1: Vamos acordar, gente, que é Copa do Mundo. Vamos acordar pro segundo tempo, Danilo. Casemiro acho que não vai voltar, né? Acho que não vai voltar pro segundo tempo. Mas Farina na lateral do gol. Casemiro estava amarelado no lance do gol. E por isso, aliás, um amarelo que ele tomou porque ele fez uma falta por trás minutos antes. E não pôde trocar a falta por um cartão na sequência. Vamos ver o que vai acontecer no segundo tempo. Por enquanto, com gol aos 28, Sano, Japão 1, Brasil 0. Vou fazer um intervalo aqui na jornada esportiva, mas antes da pausa vou chamar Gustavo Cícero. Informações do trânsito na Itatiaia. Boa tarde, Cícero.
2: Ótima tarde para você também, João Vitor. Cirilo, 2:53, um acidente entre carro e moto, interdita parcialmente agora a BR-040 no sentido Sete Lagoas, nas proximidades da SEASA em Contagem, e por isso trânsito travado por mais de 5 quilômetros, desde as proximidades do acesso ao bairro Água Branca. Há também reflexo de lentidão tanto na Avenida Severino Balesteros quanto na Avenida Helena de Vasconcelos Costa, no sentido Pampulha. Motorista que pode, deve evitar a região. Ainda em Contagem, mas na rodovia Fernão Dias, um acidente com um carro interdita uma das faixas da rodovia Fernão Dias, no sentido Betim, na altura do Carrefour, no bairro Novo Riacho. A Via Expressa, ali perto, é a melhor alternativa, na ida para Betim. E em Belo Horizonte, por reflexo de um acidente mais cedo envolvendo o carro, motorista encontra lentidão no sentido Vitória, perto do acesso para a Avenida Cristiano Machado. Repórter Gustavo Cícero. México, Canadá, Estados
3: Unidos. 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

0: volta aqui na Arena de Houston. 7:40 de intervalo. A seleção brasileira está perdendo para o Japão. 1-0. Erro na saída de bola do Danilo. E o Sano aproveitou, conduziu a bola. Casimiro não pôde fazer a falta porque está amarelado. E o Japão fez 1-0. 1-0 para o Japão. Estamos aqui no intervalo de jogo. Lembrando a você que hoje, ainda na Itatiaia, na sequência, a jornada esportiva continua com a Alemanha e Paraguai. Você vai acompanhar na sequência da nossa programação, 5:30 da tarde, hora de Brasília, Alemanha e Paraguai em Boston. E que Tito vai transmitir o jogo, você vai conferir aqui na Itatiaia. E hoje ainda teremos informações às 10 da noite. O Antônio Carlos informa com o jogo lá de Monterrey, Holanda e Marrocos. É Copa do Mundo nessa segundona na Itatiaia. Mas um intervalo rápido, tô de olho no gramado por aqui para saber já já as alterações que fará o técnico Carlo Ancelotti pro segundo tempo. Mas vou fazer primeiramente um intervalo. E na volta, o nosso Edu Panzi vai descrever o que pode ser a etapa complementar. O que pode ser a seleção do Brasil para esse segundo tempo. Que seja um Brasil diferente, que seja uma seleção brasileira diferente daqui a pouquinho. Voltamos em instantes.
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1: Com 11:30 de intervalo. Edu, Endrick vem aí, hein? Endrick daqui a pouquinho pra tentar mudar o jogo pro segundo tempo. Talvez tenha mais mudança também, mas nós vamos descobrir daqui a pouquinho. Edu Panzi, analisando esse primeiro tempo, fala, Edu.
2: É, vamos ficar de olho se outras alterações acontecerão, mas o Endrick entra, deve sair o Paquetá por conta dessa suposta contusão. E aí o Matheus Cunha dá um passinho atrás, o Endrick vira o comandante de ataque, obviamente o Matheus Cunha pode se juntar a ele e o Brasil ter uma dupla de atacantes. Fato é que fizemos um bom jogo durante 25 minutos. Aí veio o gol do Japão aos 29 e a partir daí o Brasil conviveu com uma ansiedade e um nervosismo grandes que atrapalharam a seleção brasileira. E eu iniciei o comentário no intervalo dizendo que foi um jogo que não favoreceu ao Rayan, porque não tem espaço para atacar. O Japão se defende com uma linha de 5 contra de 4 e bem compacto, sem espaço entre essas duas linhas, sem espaço nas costas dessas linhas, e o Rayan praticamente não pegou na bola. Na primeira etapa, o Brasil forçou o jogo demais pela esquerda, com Paquetá, com Vinícius Júnior, Douglas Santos aparecendo pouco também, e quando a bola vinha para a direita, era nos pés do Danilo, que errou no lance do gol e que era o desafogo por aquele lado, já que o Rayan praticamente não pegou na bola. Então, eu não sei se vai voltar com o Rayan, mas para essa função, a qual teve que desempenhar no primeiro tempo, não funcionou. O Paquetá também não conseguiu aquele passe de desencaixe da linha adversária, porque o Vini, muito bem marcado, sempre, no mínimo, com uma marcação dupla. Quando não tinha uma marcação tripla, três marcando o Vinícius Júnior. E o Matheus Cunha encaixotado entre esses nove marcadores japoneses. Primeira linha de cinco, segunda linha com quatro marcadores. E aí o Japão sai na frente, né? Chegou pouco lá na frente. Mas no erro do Danilo chegou uma chance bem clara e não perdoou. No chute ali da entrada da área, rasteiro, não teve culpa o Alisson. A bola foi no cantinho, na bochecha da rede, né? Esse gol vai 100% para as costas do Danilo, que cometeu um erro que não se comete num jogo único de Copa do Mundo. Aí para o segundo tempo tem a questão do Casemiro amarelado. Falei durante a primeira etapa sobre essa situação vivida contra Marrocos e ele ficou naquela ocasião no intervalo, voltou o Fabinho. Será que isso se repete hoje? Aliás, por conta desse cartão amarelo do Casemiro no início do jogo, com 15 minutos, ele não pôde fazer a falta no Sano. Ele que chega para tentar impedir o chute, mas ele não poderia trocar a falta pelo cartão, senão ele seria expulso. E um jogador a menos, com 29 minutos de jogo, aí ia pedir para morrer na competição. Então o Casemiro não tinha muito o que fazer. Então fica essa dúvida: Casemiro volta ou fica no vestiário? Paquetá não volta para mim. E outra: Rayan ou muda de função ou vai ser substituído com 10, 15 minutos no segundo tempo, porque praticamente não pegou na bola. Cirilo, para mim é ter cabeça no lugar. O Brasil não tá perdendo o jogo porque jogou mal. O Brasil não jogou mal. O Brasil está perdendo o jogo porque cometeu um erro e que armou o contra-ataque japonês com sua defesa, a do Brasil, completamente desorganizada. E depois cometeu outro erro com o Casemiro, mas aí corrigido a tempo, se eu não tiver enganado, pelo Paquetá. E a gente já cantava essa pedra: o Japão praticamente não erra. Se o Brasil também não errar, vai ganhar o jogo, porque é melhor. Só que o Brasil cometeu um erro fatal, que causou, que originou o gol japonês. Então é voltar com a cabeça no lugar, Ancelotti falar com a turma, nós não jogamos mal, nós não podemos é cometer o erro que cometemos. E fazendo as alterações certas, eu acho que a gente vai empatar esse jogo e ganhar dentro dos 90 minutos, porque a gente tem capacidade para isso. JVC.
1: Valeu, Edu. Wellington, vai subir a plaquinha em instantes. Edu, os times estão voltando juntos aos 16 minutos, Wellington.
3: É isso aí, vai voltar o time do Brasil, mas sem a presença do Lucas Paquetá. Então vejo o Lucas Paquetá, Endrick foi quem aqueceu no intervalo, confirmada a substituição, a entrada Endrick, 19 do lugar do 20, Lucas Paquetá, meu ídolo.
1: Única alteração, daqui a pouquinho com bola rolando, o Edu comenta que os times estão prontos para esse segundo tempo. Aliás, dá tempo rapidinho que o Japão tá na resenha ainda, Edu.
2: É aquilo que eu falei, eu acho que podemos ter uma dupla de ataque, Matheus Cunha e Endrick, mas o Endrick vai ser o comandante de ataque. Aí é oportunamente o Matheus Cunha se juntando ali ao Bruno Guimarães para fazer uma dupla de meias para tentar achar o Endrick. Mas eu gosto dessa ideia de ter o Matheus Cunha ainda mais híbrido agora, podendo recuar, podendo virar um segundo atacante com o Endrick em campo. E eu preciso falar que o Endrick tem estrela, Cirilo? Não, né?
1: Não precisa. Vamos lá, Endrick. É o jogo seu, o jogo que você esperou, a chance que você esperou. Vamos nessa, locutor que é nosso.
4: Bola que vai rolar para o segundo tempo, ele vai entrar e vai mudar a história do jogo. Endrick, vamos para Cirilo, Panzi, tem estrela. A saída que pertence ao Japão no segundo tempo.

0: aqui tenta descer o Japão, aqui na esquerda, marcação no Brasil, volta, aqui na esquerda, tenta o Japão, corte é feito, afasta Danilo, reparte essa bola pelo alto, ela viaja, volta aqui na esquerda, a favor da seleção japonesa, são os primeiros movimentos do segundo tempo, recuperação no Brasil, Endrick, domina aqui na ponta, partiu pra cima, marcação, rolou, Cunha, escorou, Rayan vem pra bola, tenta a pinta, evoluiu, lado esquerdo, Vini, tentou chegar, na esquerda, levantou, boca de gol, peca o goleiro Suzuki, começa quente o segundo tempo, o Cirilo.
1: Já começa com o Endrick entregando o que ele tem pra entregar, né? Agressividade, é atacante agressivo, vai pra cima, vai brigar pra caramba, pode ficar tranquilo. Dessa vez o cruzamento do Vini Júnior nas mãos do goleiro Suzuki. Vamos nessa, vamos virar o gol.
0: É pra cima, Brasil. A bola aqui na esquerda, a favor do Japão, tenta arrancar aquela canhota. Tomiá Surubina tá na ponta esquerda, dentro da grande área. Ajeitou, vai rolar aqui na boca do gol. Um tapa dela, fica na marcação do Danilo. Volta aqui na ponta esquerda, insistiu o Japão. Bora tocar aqui na canhota, levantamento na boca do gol. Brasil não cortou, pinta a sobra batida. Afasta a marcação, Douglas Santos corta. Ela volta aqui na esquerda, domina, vem pra bola. Trabalha aqui na canhota, tenta descer. E o lateral está marcado. É a bola rolando, emoção de montão aqui na Itatiaia. Com todo o primeiro time no rádio, para a favor do Brasil aqui no campo de defesa. Um minuto e meio do segundo tempo aqui em Houston. 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É bola nossa do Brasil aqui no campo de defesa. Reage Brasil. Brasil perde o placar de 1-0 aqui em Houston, no Houston Stadium. Bora tocar aqui na esquerda. Douglas Santos rebate essa bola aqui no campo de ataque. A bola passa pelo Mendrick, que fica no domínio japonês. Bola aqui na direita, ela vem na direção de Tomiasso. Tomiasso domina, recuperação do Brasil. A bola tocada aqui na esquerda. Recuperou, pediu, toque de mão, bola do Brasil. Bola nossa aqui no campo de defesa, é correr contra o tempo, Brasil. 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Bola do Brasil, com 2 ao segundo tempo. Obrigado pelo carinho da audiência. Na rede da SAT, no aplicativo e também no YouTube. 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A bola viaja aqui na direita, vai dominando bem pra cima a seleção brasileira. Ela viaja aqui na canhota, a bola nossa é do Brasil. Gabriel Magalhães trabalha aqui na esquerda, solta aqui na ponta. Douglas Santos dominou, vem pra bola. Vini, Vini tá com ela aqui na ponta esquerda. Evolui aqui na canhota. O Brasil vai pra cima. Vini levantou, boca do gol. Hendrick escorou, ninguém chegou pra encostar. Recuperação do Japão, domina aqui na esquerda, vem pro campo de ataque, ninguém para. Alguém tem que fazer a falta. Chega a falta e o cartão vai subir. Bola a favor do Japão. Tiveram que matar a jogada aí, hein, Pedro?
2: Como é que age rápido o Daisen Maeda, né? Com condução muito rápida e passe mais curto na bola, né? Uma passada curtinha com a quinta marcha engatada. Ele foi parado pelo Danilo. Primeiro tentou o Bruno Guimarães e não conseguiu. Cartão amarelo para o camisa 13 da seleção brasileira. Danilo amarelado, é o início do segundo tempo. 1-0. Vitória parcial do Japão, informando o Guerdal.
0: Bola aqui na direita, domina, ataca a seleção japonesa. Bola tocada aqui na ponta, ela vem com o Sano. Sano domina, volta a bola aqui no campo de defesa com 3 jogadores do segundo tempo aqui em Houston. A bola viaja aqui na canhota. O Japão tenta arrancada, volta aqui no campo de defesa. Brasil busca o empate no jogo, perde pro placar de 1-0. 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A bola tocada aqui na direita, a favor da seleção japonesa. Volta aqui na meta do goleiro Suzuki. Suzuki trabalha aqui na esquerda, reage, acorda Brasil. A bola aqui no campo de defesa do Japão, tenta o corte. Vini tentou encostar, volta aqui na direita. O domínio do Japão aqui na direita, tenta o lançamento na ponta. Houve infração, arbitragem da falta. É bola a favor do Japão no seu campo de defesa. Com 3:40 desse segundo tempo, o Brasil que perde pelo placar de 1-0. Deu falta no Matheus Cunha aqui no ataque para cima do Tomiasso, jogador do Japão. Todo mundo tenta, mas só o Mercantil é 50 mais. 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A Itatiaia na sua 16ª Copa do Mundo consecutiva. Tenta sair daqui do campo de defesa do Japão. Bora tocar aqui na canhota, ela vem na direção de Maeda. Maeda solta essa bola aqui no lado esquerdo. Tenta a finta aqui na canhota, ataque perigoso do Japão. Chega o Brasil, corta Casemiro. Ligou no ataque, Endrick vai chegar. Protegeu na ponta, abriu. Passe que foi um pouco mais forte. Por muito pouco não chega ali pro Vini conferir, empatar o jogo, Cirilo.
1: Roubou a bola o Casemiro, ela chega ao Endrick, mas o passe foi um cadinho pra frente. Tinha que ser um pouquinho pra trás. Tava chegando ainda o Vini Júnior, informando o Vale. Essencial é viver a emoção do esporte.
0: Ataque aqui na esquerda, o Japão vem pra bola, Marquinhos. Chega primeiro, antecipa, rebate, Alisson, bola baixa, com perigo. Alisson cortou, bola tocada aqui na direita, vem aqui na ponta, vai dominando a seleção japonesa. A bola viaja aqui na direita com Doan. Doan vem pra bola, para de esquerda, tenta bater no contrário, bate ali no Douglas Santos. Volta aqui na direita, a favor da seleção japonesa com 4:40 do segundo tempo. Brasil que perde pro placar de 1-0. 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

0: vai, o Brasil domina, ela viaja aqui na canhota, vem pra bola, domina, Bruno Guimarães, ajeitou, vem pra jogada, partiu pra cima, Casemiro, busca jogo, Marquinhos na ponta direita, pressão do Brasil, empate vai sair, ela vem aqui na direita com Casemiro, Casemiro domina, solta essa bola aqui no meio, ela vem com Gabriel Magalhães, recolheu, levantou, boca do gol, corte, feita, afasta a marcação no Japão, ela volta aqui na direita, a favor do Brasil, Danilo deixa sair, é lateral, bola nossa aqui na direita, Quarcenai, faça a jogada certa pra sua carreira, vai pra cobrança do lateral, cobrança feita, na viagem, fica aqui no meio, a favor do Brasil, ela vem com Gabriel Magalhães, solta essa bola aqui na ponta esquerda, o Brasil ataca, ela vem com Douglas Santos, ajeitou, caiu aqui na canhota, na direção de Gabriel Magalhães, o Brasil pressiona, volta aqui na ponta esquerda, Vini, Vini domina, ajeitou, boca do gol, tentou a tabela, voltou Vini, ajeitou aqui na ponta direita, é a pressão do Brasil, caiu no comando, levantou, boca do gol, toque de cabeça, defesaça do Suzuki, a bola tinha endereço. O Bruno Guimarães num cabeceio quase que fatal aí, Cirilo, incendeia o torcedor do Brasil.
1: Estamos chegando e o estádio vem junto, dessa vez o cruzamento do Danilo na cabeça do Bruno Guimarães, igual Dadá Maravilha, queixo no ombro, bela defesa do Suzuki, volta ao Brasil.
0: Pressiona o Brasil, ponta esquerda, Vini, vai levantar a boca do gol, ajeitou, rolou no meio, corta-luz, caiu na direita, Danilo, levantamento, boca do gol, Vini vai chegar, volta na ponta esquerda, marcação do Japão, volta aqui na esquerda para o Brasil, Douglas Santos domina, faz a deixa aqui na canhota, ela vem com Bruno Guimarães, vai levantar, boca do gol, faz o facão aqui no meio, e a pressão do Brasil, a bola viaja aqui na ponta esquerda, Vini, Vini vem pra bola, ele tá na canhota, partiu pra cima, busca jogar aqui na esquerda, abertura, boca do gol, vem pra batida, adiantou bem Hendrick, a bola baixa, bateu fraco, fica na sobra do Japão, volta com o Brasil aqui na direita, o Brasil vai pra cima, busca empate, se entrega, o torcedor joga junto, 7 do segundo tempo, 1-0 Japão, o Brasil na caça do empate, bola aqui na esquerda, Gabriel Magalhães, domina, vaza deixa, Douglas Santos, ponta canhota, levantou, boca do gol, fica na zaga do Japão, afasta, Tomiyasu tira, ela volta aqui na ponta esquerda, a favor do Brasil, controla aqui na canhota, Vini, abertura aqui no meio, Marquinhos, Marquinhos vem pra bola, é pressão do Brasil, ela viaja aqui na ponta direita, já pediu, Ryan, perna canhota, levantou, boca do gol, toque de cabeça, e o gol tá entrando, afasta a zaga, a bola tá entrando, impressionante, a bola tá entrando, contra-ataque do Japão, perigoso aqui na ponta direita, vem bola aqui na boca do gol, ela vai direto, caiu aqui na canhota, ataque perigoso, levantamento, boca do gol, pra fora, que susto, eu começo contigo, Cirilo.
1: Inacreditável, inacreditável a chance do Brasil, o Ryan joga pra área, o desvio no segundo pau do Douglas Santos, o Matheus Cunha cabeceia, a bola rebate em dois zagueiros, era o Casemiro que tava por ali, ele tem muito gol de cabeça nessa Cirilo. Temporada. Como é que é, Hugo?
0: A bola tocou num braço aí, não?
1: Opa! Opa! Será que vai ter revisão? O ato italiano diz que não. O italiano diz que não. Mas, na cabeceia ali no cabeceio do Casemiro, a bola rebateu em dois, três defensores e por muito pouco não entra. E no contragolpe, Hugo Sérgio, a pressão do Japão. Inacreditável. Tamo no jogo e a bola aérea parece que é o caminho, hein? 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
0: Exatamente, Cirilo, bola aqui na esquerda, Brasil de novo no ataque, que começo do segundo tempo, 9-1-0 Japão, Brasil pressiona, Ryan abriu, na direita, Bruno Guimarães levantou, boca do gol, aí um presentaço aqui pra seleção do Japão, corte é feito, sai no desespero do Mantira, é fora do Brasil aqui na esquerda, vai virando ataque contra a defesa, bota pressão, Brasil, 9,5 jogados no segundo tempo, o Japão vence 1-0, Brasil pressiona, a bola aqui na esquerda, ela vem com Gabriel Magalhães, abriu aqui na canhota, Douglas Santos, vai levantar na boca do gol, soltou, mas aqui na esquerda, Gabriel Magalhães, o Brasil pressiona aqui na esquerda, o torcedor não para, o torcedor brasileiro, a bola viaja aqui na direita, Marquinhos, bota a bola pra girar, ela cai na ponta, já passou, Ryan, ele tá na ponta direita, vem pra bola de canhota, levantou, boca do gol, passa pelo ataque, ela volta aqui na ponta esquerda, Vini Júnior, Vini domina, vai Vini, ele trabalha aqui na ponta esquerda, vem pra bola, Vini, dominou, abriu, aqui no lado esquerdo, vem pra bola, novo levantamento, boca do gol, toque de cabeça, e o gol! E o gol! E o gol!

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0: dizia antes do lance, a bola aérea é o caminho. Eu disse também no mesmo lance, o Casemiro tem gol pra caramba de cabeça nessa temporada. Só no campeonato inglês, esse volante fez 8 gols em bola parada nessa temporada. Muito centroavante não tem essa quantidade de gols. Vamos explorar isso, e o Brasil explora isso. O cruzamento da esquerda pra direita, na cabeça do camisa 5, é quase centroavante, é melhor que muito centroavante. Casemiro, de cabeça, tamo no jogo, Hugo. Brasil 1, Japão também.
1: Tamo no jogo. Esse é o Brasil que eu conheço. Edu Panza empata no jogo. Ufa!
2: Já era pra ter empatado antes, né? Já era pra ter empatado antes. Voltou bem a seleção brasileira pro segundo tempo. Ia correr risco de contra-ataque, como correu o risco depois daquela jogada maluca, em cima da linha, mão, enfim. Mas o Brasil empatou cedo. E agora volta a ter o jogo igual. A seleção japonesa vai ter que sair um pouco mais, porque estava toda retraída. E o Brasil pode encontrar mais espaço. Pode ser um jogo que favoreça mais agora aos atletas que estão em campo. Que bom, marcamos cedo, mas já poderíamos ter empatado antes.
1: Exatamente, Panzi. Obrigado pelo carinho da audiência. Vem com a gente. Saída errada, o Casemiro ataca o Japão com perigo. Casemiro corta. Foi na bola, foi na bola, foi na bola. Segue o jogo. A bola tocada aqui na direita. Contra-ataque no Brasil. Ryan é pra virar. Vini! Olha a caneta! Vini vem pro ataque. Toca no gol. Vai pintar o golaço. Cortou. Vai pintar o golaço na trave! Voltou pra fora! Seria um gol de placa, coisa de cinema.
0: O Japão está nas cordas. Vini Júnior com um tapa na bola faz o que quer pra cima do Tomiasso da 22, deixou a ver navios, depois mais um drible pra cima do Sano, a finalização com uma defesa espetacular do Suzuki, e a bola vai na trave. Meu Deus, por muito pouco, nós vamos virar esse jogo, nós vamos virar esse jogo, Sérgio, informando o Gerdau.
1: É só pressionar, meu Brasil.
3: Hugo,
1: tirando o tempo e o placar de jogo, a informação.
4: Casemiro, 90 jogos pela seleção, 10º gol dele com a camisa do Brasil, informando o Senai, uma empresa do sistema Fieng.
1: Girando o tempo e o placar de jogo, banda relógio 13, segundo tempo aqui em Houston. 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Ataca o Japão com perigo aqui na direita, domina aqui na canhota, vem pra bola o Eda, soltou do ar, tá na ponta, vai abrir, boca do gol, tem que tirar, ó, pega, pelo amor de Deus, Alisson. Eu confirmo pra você, em nome de Prefeitura de Belo Horizonte, 14, segundo tempo, placar cartel aqui na Itatiaia. Empata no jogo, Casemiro empatou, Brasil 1, Japão 1.

0: corta, Alisson, faz ou não? Pelo amor de Deus, bola voltou pra ele, que saiu do lado esquerdo. Levanta a cabeça, menos é mais, mete aqui pro ataque. O A14, ô Dudu.
1: Que pecado esse gol do Vini não ter saído, né? Mérito do Suzuki, uma defesa espetacular, mas seria o gol da Copa do Mundo até aqui. Uma jogada de craque, de gênio do Vini Júnior.
0: 14 jogados, 14. Do segundo tempo, o Brasil empatou o jogo.
2: Detalhe.
0: Chega fazendo história na sua 16ª Copa do Mundo consecutiva, Rádio de Minas, na maior Copa da história. Informação.
2: É, uma bola foi jogada lá pra dentro do campo. Neymar correu lá e tirou. A galera foi ao delírio. Vai, Brasil, que a nossa pet empurra tudo igual a um.
0: Bola aqui na esquerda, nome no Brasil. É pra virar, meu Brasil. 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A bola toca aqui na ponta esquerda, meu Brasil. Vini tá na ponta canhota. Esse é o futebol brasileiro que eu conheço. Vamos virar. Bola aqui na esquerda, abriu na canhota. Vai, Vini, acredita. A bola foi forte. Se esforçou pra chegar, mas não deu aí, Cirilo.
3: Pediu desculpa por ali o Bruno Guimarães, que o passo foi longo demais. Longo demais pra ponta esquerda, onde tava o Vini Júnior. Tiro de meta.

0: goleiro japonês aí já fez o milagre do dia, Hugo. A partir de agora tem que ser nosso, sem milagre. Vamos nessa, informando o grupo Herculano.
1: Exatamente, Cirilo. 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De cuidado, estamos com 16 agora do segundo tempo. O Brasil, Japão. A bola tocada aqui no campo de defesa do Japão. Vem pra bola, viaja aqui na direita com Tomiaço. Tomiaço vem pra bola, tenta arrancar aqui na direita. Empatado o jogo aqui em Houston. A bola fica aqui na canhota a favor do Japão. Dominada aqui na esquerda, ela tá passando aqui na canhota. Maeda já pediu. A bola fica aqui no meio, ela vem com Kamada. Kamada vem pra bola, solta aqui no campo de defesa japonês. O tempo vai passando, emoção de montão. Pressiona a saída de bola, Brasil. Rebate o goleiro Suzuki, fez milagre no jogo. A bola tocada aqui no ataque, tenta o Japão. A descida, dominou na canhota. Alisson saiu do gol, faz a defesa. Aí é dele, o Abílio.
2: Corrida do Maeda contra o Marquinhos pelo bico da área, aqui lado esquerdo. Alisson veio de trás para fazer a defesa, segurou firme o goleiro do Brasil, que já sai jogando. Tá empatado o jogo em Houston, 1-1.
1: Empatado o jogo, já virado no Brasil. A bola com o Alisson aqui no campo de defesa. 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A bola aqui no campo de defesa do Brasil. Alisson, 16 jogados no segundo tempo. Edu Panzi comenta aqui na Itatiaia. E um Brasil, um Japão.
3: Você vê que depois do gol do Brasil, o Japão já subiu linha de novo para marcar a saída de bola do Brasil. Ou seja, tem espaço nas costas da última linha defensiva deles. É ultrapassar essa marcação inicial e fazer isso aí, ó. Buscar diagonal nas costas da linha defensiva do Japão.
1: Tendo ataque aqui na esquerda, Vini, domina aqui na canhota, abriu lá no esquerdo, Matheus Cunha, soltou na canhota, Bruno Guimarães, passou na marcação, girou, boa bola, aqui na direita, dentro do toque aqui na ponta, domina, controla, pressiona o Brasil, ataca, Cunha, um tapa na bola, rolou, na direita, Rayan, é agora, é a virada, tocou no gol, olha a finta do Rayan, abriu, Matheus Cunha, tá na grande área, voltou na ponta, direita, é pressão, vai no Brasil, levantou, boca no gol, subiu, Suzuki pra fase de defesa. Ele chega e pega firme aí, Cirilo.
0: Vão trocando ideia, vão trocando figurinha na ponta direita. O Rayan e o Matheus Cunha na habilidade. O Rayan também, driblador, foi pra cima, mas o cruzamento não saiu bom, não saiu legal. Nas mãos do Suzuki, segue 1-1, informando a Prefeitura de Nova Lima. 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
1: Caminhamos pra 18 no segundo tempo. O Brasil empatou o jogo 1-1. É partir pra virada, meu Brasil. 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A bola aqui no campo de defesa do Japão, vai girando a bola com Tomiaço. Tomiaço vem pra bola, mete aqui na zaga central a favor do Japão. A bola tocada aqui na esquerda, tá passando aqui na...
4: vai mexer,
1: abertura aqui na esquerda, tenta arrancar a seleção japonesa, gira pra cima da marcação, a bola com Maeda, abriu, tá aberta a defesa do Brasil, tem que voltar, bola aqui na ponta esquerda, o Eda dominou, tentou batida, Alisson pegou, soltou, volta pra fazer a defesa. Não me mata do coração não, Alisson, vai mexer, já informação.
4: É, a distância parece o Martinelli, que está conversando com o técnico. Martinelli, daqui a pouquinho, atração do Brasil, 1-1.
1: Daqui a pouquinho, Gabriel Martinelli com a 22. Já, alteração no Brasil com a 22, Gabriel Martinelli. A bola aqui na esquerda, vai girando aqui no campo de ataque. O Brasil desce, busca a virada no jogo. 1-1 é o placar. A bola fica aqui na esquerda, Vini. Vini domina aqui na canhota, parou, tentou bater, fica na marcação. É fora do Brasil, aqui na esquerda, 19 jogados no segundo tempo. 1-1 é o placar. 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Tá no ataque o Brasil. Gasta a bola aqui na esquerda, Vini. Recebeu o Vini. Ele tá na ponta, canhota. Vai pra cima da marcação. Soltou na ponta esquerda. O Brasil pressiona. Casemiro. Casemiro domina. Ele tá no meio. Vem pra bola. Solta aqui na direita. De pé em pé. Marquinhos busca jogo aqui na direita. O Brasil desce. Domina aqui na ponta. Rayan já passou. Vai levantar na boca do gol. Bruno Guimarães é pra levantar. Tá na meia direita. Brasil no ataque. Vem pra bola. Busca jogo aqui no meio. Encontra Gabriel Magalhães. Soltou na canhota. Vini. Vini domina. Tá na ponta esquerda, vem pra bola, rolou Douglas Santos, a batida, boca do gol, fica na zaga, afasta de qualquer maneira perigoso. É a bola do Brasil aqui na esquerda, é pressão, é o Brasil em cima. 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Já vem bola aqui no lado
4: desse. Tá trocando.
1: Vai pra cima e vai ter uma alteração aí. Alteração
4: sempre. É o Matheus Cunha, né? Que tá saindo. Sai o Matheus Cunha para a entrada do Martinelli com a número 22, informando o Banco Mercantil.
1: Já o nosso Edu Panzi, 20, segundo tempo. Empataram o jogo 1-1. Mexe também a seleção japonesa.
0: É, sai o 10 e vem o 2, Wellington.
4: Isso aí, tá vindo o número 2, o Mugawara. Mugawara número 2. Tá mudando.

0: também com a entrada, a saída do Camada 15 e a entrada do Suzuki, camisa de número 25. Mais uma mudança aí no Japão, Hugo.
1: Dá-lhe, Pedrão. Vem bola. Aqui no lado direito, o Brasil pressiona. Vem pra jogar, partiu pra cima. Ela caiu aqui na ponta direita. Tenta o toque aqui na ponta. O Brasil pressiona, busca virada no jogo. Empatou o jogo. Casemiro, vamos lá, Casemiro. Vem pra bola. Rolou aqui na direita, Marquinhos. Marquinhos domina. 21, segundo tempo. A bola viaja aqui na esquerda a favor do Brasil. Farsenay faz o passe perfeito na profissão. Farsenay faz o passe perfeito na profissão. Ataca o Brasil aqui na esquerda. Martinelli domina. Ele tá na ponta esquerda. Dominou na canhota. Tabelou Douglas Santos. Voltou. Martinelli se apresenta. Vem pra sua participação no jogo, vem pra jogada, ele tá na canhota, giro de bola aqui na direita, pressão do Brasil, se fecha o Japão, 1-1 é o placar, Brasil tenta a virada, tá raiando a ponta direita, vai levantar, boca do gol, pro ataque o Hendrick, tenta chegar a marcação pra cima dele, a informação.
0: Na verdade quem saiu foi o 13, o Nakamura, e não o Kamada com a 15, para a entrada do camisa de número 25, Suzuki na seleção do Japão, informando o Senai, uma empresa do sistema Fieng.
1: Bora tocar aqui na esquerda, vem pro campo de ataque, desce o Brasil, Vini, Vini domina, ele tá aqui na esquerda, Martinelli, vem pra bola, soltou aqui no meio, Casemiro, abertura, é pressão, Brasil, a virada vai sair, Danilo, ajeita, bora tocar aqui na ponta, calibrou, vem pra bola, tentou Ryan, fica na marcação, volta aqui na direita, a favor do Brasil, tenta arrancada, a bola vem com Martinelli, de cabeça, antecipa, a bola viaja aqui do lado esquerdo, é o Brasil em cima, vale essencial é viver a emoção do esporte, a bola tocada aqui do lado esquerdo, o tempo vai passando, o Brasil pressiona, Martinelli tentou a virada, meteu efeito na bola, Hendrick escorou, ela fica na direção de Douglas Santos, recolheu, abriu, Casemiro, levantou, boca do gol, ataca o Brasil, ele pediu, caiu o Hendrick, reclamou, o torcedor reclama bastante, o árbitro manda seguir, numa bola queimando aqui na boca do gol, Cirilo.
2: Aparentemente o próprio Hendrick não reclama, vamos ver se vai ter algum tipo de revisão, o que vai ter agora é a parada para hidratação, né? Disputa por espaço do Tomiasso com o Hendrick, até colocou as mãos de apoio por ali o Tomiasso, o zagueirão da 22, o Hendrick foi ao chão, mas não esboçou reclamação. Parada para hidratação, informando o Banco Mercantil.
1: Comentarista Itatiaia do Panzi, 23 segundo tempo e até aqui Brasil 1, Japão 1.
3: É, são 23 minutos de um domínio absoluto da seleção brasileira, indo pra cima. Tá naquele estilo abafa também, muitos cruzamentos, bem mais do que no primeiro tempo. Mudou um pouco o estilo de jogo, aproveitando da estatura dos adversários. Seleção japonesa não é uma seleção alta. Do meio pra frente só tem baixinho, entre aspas, né? A turma do 1,70 e pouco, no máximo 1,83. Tem zagueiros com uma boa estatura, mas o Brasil, em altura, ganha da seleção japonesa. E chegou o seu gol assim, e já poderia ter empatado em lances parecidos, também pelo alto. E aí, o Ancelotti promove duas alterações. Uma no intervalo, que a gente já falou, agora o Martinelli entrando no lugar do Cunha. E o Martinelli entra como meia esquerda. Joga mais pela esquerda, o Bruno Guimarães pela direita. O Ryan, dessa vez bem aberto, jogando rente à linha lateral, com o Vini Júnior pelo lado esquerdo. Então o Brasil agora tem dois pontas, Vini e Ryan, e dois meias ali com qualidade, um deles pela esquerda, com característica de ponta também, que é o Gabriel Martinelli. Diante de um Japão que renova sua seleção fisicamente, coloca o Sugawara, que esteve entre os titulares na última partida, e também tira o Kamada, que cansou, aliás, perdão, tira o Nakamura, que cansou. Para mim é dos melhores jogadores da seleção japonesa, o ala esquerdo Nakamura, colocando o Suzuki. Então, são as alterações que começam a ser feitas, o desgaste físico começa a aparecer, mas eu tô muito animado com o início, aliás, com a primeira metade, né, desse segundo tempo da seleção brasileira. Voltou bem o Brasil, mudou a postura da segunda metade do primeiro tempo e empatou o jogo e criou chances, inclusive, para estar vencendo, para já ter construído uma virada diante do Japão. É manter e não desconcentrar. O Brasil não pode cometer o erro que cometeu no primeiro tempo. Pelo amor de Deus, porque sem errar, o Brasil está melhor na partida.
1: Edu Panzi, a informação.
4: É, durante o período de reidratação, a TV da FIFA mostrou ali imagens do banco de reserva do Brasil e mostrou ali Lucas Paquetá com gelo no joelho esquerdo.
1: Valeu, Wellington Campos.

0: 7h25, partida que será reiniciada aqui em Houston, no Houston Stadium, emoção da Copa do Mundo aqui na Itatiaia, no Radinho, na Rede Itasat, no aplicativo, no YouTube. Vem com a gente, com todo o primeiro time do rádio, na maior Copa da história. Obrigado pelo carinho da audiência. 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Bola com o Brasil, vai ter o campo de defesa, movimentada aqui na direita. Marquinhos vem pra bola, solta aqui na canhota. Ela vem na direção de Gabriel Magalhães. Todo mundo tenta, mas só o Mercantil é 50 mais o banco, que valoriza quem nunca tira seu time de campo. Bola aqui na esquerda, a favor do Brasil. Viaja aqui na lateral do grande círculo, na direita. Marquinhos, solta essa bola, no comando. Danilo, voltou, domina, Marquinhos, vem pra bola. Bola rasteira, fica aqui na esquerda, Gabriel Magalhães. O Brasil ataca, busca a virada no jogo. Ela fica aqui na esquerda, ela vem na direção de Douglas Santos, recolheu, aqui na canhota. Vini, Vini vem pra bola, passe errado. Vini, virada errada, tentou bater com efeito e perdeu, armou contra-ataque do Japão. Chega o Brasil, recuperação. Aí Martinelli, mas chegou. A infração tá marcada aí, Pedro.
1: Hugo, ombro contra ombro. Martinelli contra o camisa de número 14 da seleção japonesa, o Junya Ito. Falta marcada e já cobrada pelo time nipônico.
0: Cobrança feita, bora tocar aqui na ponta esquerda. Vem pro campo de ataque a seleção do Japão. 27 jogados desse segundo tempo. 1-1 é o placar. Placar campeão. 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A bola tocada aqui na ponta direita, tentando esse, chega a marcação do Brasil. Não pode cochilar. Casemiro domina, boa. Abriu aqui na direita, é pra cima, meu Brasil. Agora aqui na direita, Danilo. Ele vem pra bola, coloca a bola pra girar. Abertura aqui na direita, Bruno de Maranhão. Domina, recolhe, vem pra bola, para, prende, gira, abriu aqui na direita, bola do... chega aqui no meio, ataca o Brasil, é pressão, bola, Hendrick, abriu, na ponta esquerda, Vini, dominou, grande área, faz Vini, abriu, isso, por que que não bateu pro gol? Meteu no meio da zaga do Japão, volta aqui na esquerda, a favor do Brasil, é jogo decisivo, não dá pra bem brincar, tem que chegar e acertar o pé. Boa trama do Vini, gasta a bola, Vini, é pra cima, Brasil, bola aqui na esquerda, Martinelli, Martinelli vem pra bola, solta aqui na minha esquerda, o Brasil ataca, ela viaja aqui na direita, Marquinhos, Marquinhos domina, 27, segundo tempo, 1-1 é pra cá, a bola dominada aqui na ponta direita, a favor do Brasil, ela vem na direção de Bruno Guimarães, recolheu, abertura aqui na ponta, vem pra bola, tenta sair jogando, volta essa bola aqui na direita, é a pressão do Brasil, de pé em pé, Danilo busca jogo, abriu aqui no lado esquerdo, pressiona o Brasil, Vini, chega, tá na ponta esquerda, vem pra bola, partiu pra cima, soltou, na canhota, Gabriel, levantou, boca do gol, toque de cabeça, ela vai pra fora, o Minezinho, escanteio, é a bola nossa do Brasil na direita, e chama a galera, pede pra galera levantar o Guimarães aí, ô Cirilo.
2: Brasil vai girando, vai abrindo espaço, dessa vez cruzamento da esquerda pra direita, Rayan de cabeça, a bola bate no zagueiro e vai pra linha de fundo, escanteio na ponta direita, Bruno Guimarães na bola, informando o Banco Mercantil.
0: Bruno Guimarães pra cobrança na ponta direita, é a bola nossa, a bola que pertence ao Brasil, é pra pintar virada, ela vai sair já já, 28 para 29 no segundo tempo, bola aqui na boca do gol, primeira trave, gente, cobrança de escanteio, lateral para o Brasil, Brasil no ataque, 29, segundo tempo, esportes essencial para os mineiros, vem a ver com a Vale, bola do Brasil, cobrança feita, do lateral aqui na meia direita, sai jogando o Brasil, tenta arrancada, fica aqui na esquerda, Douglas Santos domina, vem pra bola, bola trabalhada aqui na canhota, vem com Gabriel Magalhães, o Brasil pressiona, desce aqui na esquerda, para, controla, gira, abertura aqui no corredor direito, vem pro campo de ataque a seleção brasileira, bola nossa no Brasil, girou, um tapa na bola, Rayan busca jogo aqui na direita, Danilo encosta com Marquinhos, esse entrega aqui na esquerda para Gabriel Magalhães, recebeu Gabriel Magalhães, vem pra bola, o Brasil pressiona, busca virada no jogo, Vini, vai Vini, ele tá na ponta esquerda, para, domina, calibra, solta aqui na canhota, vem com Gabriel Magalhães, tenta levantamento no tumulto, abertura aqui na direita, encontra Marquinhos, Marquinhos domina, recolhe a favor do Brasil, soltou na canhota, Martinelli, Martinelli tá na bola, ele tá aqui na esquerda, dominou, tenta virada aqui na direita, fica no vazio do Japão, tem que tomar cuidado com o contra-ataque, a bola volta aqui na direita, é bola nossa do Brasil, Martinelli, ele tá aqui no campo de ataque, vem esquerda, vem pra bola, tenta evoluir, o Brasil domina aqui no lado esquerdo, caminhamos pra 30, agora 30 no segundo tempo, 1-1 é o placar, placar KTO, é o tempo de jogo em nome de Prefeitura de Belo Horizonte, ataca aqui na direita o Brasil, a bola cai com Danilo, Danilo vem pra bola, encontra Marquinhos, domina Marquinhos aqui na direita, ele para, prende, gira, trabalha aqui no lado direito, vem pra bola, recomeça aqui na meia direita o Brasil, vai tentar virada, ainda no tempo normal, é pra matar no tempo normal, meu Brasil, a bola volta aqui no campo de defesa, ela fica aqui na canhota, ela vem com Gabriel Magalhães, domina a favor do Brasil, ele tenta arrancar aqui no lado esquerdo, vem pra bola, controla, abertura aqui no meio, ataca, tenta o giro, vai pra cima na marcação, Brasil, a bola tocada aqui no círculo central do gramado, ela vem pra Bruno Guimarães, domina, é pressão, Brasil, recomeça aqui no campo de defesa, essa bola tocada aqui na minha esquerda a favor do Brasil. Todo mundo tenta, mas só o Mercantil é 50 mais. Bola com Casemiro, busca jogo, Vini, tapa na bola, abriu, Hendrick, ele vai chegar. Tentou pro Martinelli, apresentar só aqui pro goleiro Suzuki. Diga, Panzi.
3: Você viu que o Moriaço mexeu bem, né? Ele troca os seus dois alas e aí ele ganha em poder de marcação, tanto no Rayan de um lado, quanto no Vini e no Martinelli do outro, porque põe dois jogadores descansados e ao mesmo tempo ele vai tentar encaixar o contra-ataque com esses dois atletas para sair em velocidade pelo lado do campo e pegar as costas dos laterais da seleção brasileira. Ainda não conseguiu, mas já melhorou o poder de defender da sua seleção. Cabe ao Brasil, aos pontas do Brasil, ao próprio Martinelli nessa dobra com o Vini, arrumarem soluções.
0: Bola com o Brasil, bola nossa.
1: Vai mudar.
0: Defesa, vai mudar.
1: A seleção japonesa em instantes vai colocar o camisa 7, Tanaka, e também o jogador que é o Shuto Machino. Machino tem a camisa de número 6. São jogadores para o meio campo e para o ataque, respectivamente, no Japão, informando o Banco Mercantil.
0: Bola tocada na ponta esquerda, vem Brasil, boca do gol, Douglas Santos, fica no bloqueio, Martinelli, a batida para fora. Tentou queimar com a perna direita, bola passa à esquerda do gol do Suzuki, Cirilo.
2: Douglas Santos pelo lado esquerdo, a tentativa do cruzamento, a bola volta pro Martinelli. Ficou muito longe ali para melhor finalização, ele chutou do jeito que deu. Com a parte externa do pé, ela sai à esquerda do gol defendido pelo Suzuki. Alterações no Japão, tá indo embora o 15. Aí o Wellington Campos, saindo o 15, Camada tá indo embora.
4: Camada.
2: Vem o 7.
4: É, o número 7 do Japão é justamente o Tanaka. 7 é o Tanaka no lugar do número 15, o Camada, que era o capitão. Sai também o 14, o Ito, entra o 6 e o Martino. Machino número 6. No lugar do 14, Ito.
0: Daí o Wellington Campos, grupo Herculano, mineração para um novo tempo, girando o tempo e o placar de jogo, anda relógio, tempo de jogo em nome de Prefeitura de Belo Horizonte, 33, segundo tempo aqui em Houston, placar KTO, Brasil reagiu, Brasil 1, Japão 1.

0: 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Casemiro recua, Alisson pega, abriu aqui na esquerda, o Brasil vai pra cima, cortou, chamou de letra, abriu aqui, Douglas Santos, recolheu Casemiro, ele vem pra bola, o Brasil tenta o lançamento aqui na boca do gol, vai chegar, ajeitou Melo na grande área, pediu uma falta, nada marcado, Ryan caiu, ele caiu aqui no ataque, só olhou pro árbitro e segue o jogo, com 33:40, emoção do futebol aqui na Itatiaia. 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A bola tocada aqui no campo de defesa, vai de público. E a informação chega, ô Pedro.
1: Agora público 68.777, 68.777 torcedores aqui em Houston, assistindo 1-1 Brasil e Japão.
0: Ataca o Brasil, Endrick tenta chegar na direita, marcação pra cima dele, voltou o Brasil, recuperou Ryan, Ryan tá na bola, vai Ryan, ajeitou na direita, perdeu na sequência, a bola cai pra Maeda, Maeda domina, favor do Japão, vem pra bola, volta, solta essa bola aqui na esquerda, campo de defesa do Japão, tenta a saída aqui na canhota, deu lateral a favor do Japão aqui na esquerda, Belo Horizonte, Prefeitura do Povo aqui, o trabalho não para. 34:30, segundo tempo aqui em Houston, no Houston Stadium, empataram o jogo 1-1, o Brasil perdia pelo placar de 1-0, o Japão vencia, a reação Casemiro guardou de cabeça nesse segundo tempo, bola que pertence ao Japão aqui no campo de defesa, a bola vem na direção do Tomiyasu, Tomiyasu domina aqui na direita, ele vem com a bola dominada, ajeitou no círculo central do gramado, fica aqui para retaguarda do Brasil, boa recuperação no Brasil, ela vem com Gabriel Magalhães, abriu aqui no lado esquerdo, vem pra bola, tenta arrancada, para, controla, volta essa bola aqui na direita, campo de defesa pro Brasil, encontra Marquinhos, Marquinhos tenta arrancada aqui na direita, traz pro círculo central do gramado, abriu aqui na direita, pressiona, vai pra cima, seleção brasileira, é bola nossa no Brasil, a bola dominada aqui na ponta, Danilo, Danilo para, domina, volta, abertura com Bruno Guimarães, recolheu, volta com Marquinhos aqui no campo de defesa, pensou aço, pensou Gerdau, a maior empresa brasileira produtora de aço, a bola movimentada, tocada aqui na esquerda, 35 jogados do segundo tempo aqui em Houston, pra virar Brasil, a bola aqui na esquerda, e esse gol vai sair, domina Vini, ele tá na ponta esquerda, vai pra cima da marcação.

0: tentou a venda, o Vini perdeu a sequência. Ela bugou, esquerda a favor do Brasil, sim.
1: Aproveitando esse lance do Vini Júnior, que foi um erro, né? Há pouco o telão mostrou uma estatística interessante. Vini Júnior é o cara com mais erros forçados no time do Brasil. 5. Também pudera. Ele tenta muito, né, Hugo?
0: Exatamente, Cirilo. É atrevido, vai pra cima o Vini. A crescida, vai Vini. Dominou, recebeu. Mais uma participação aqui acontecendo, Vini. Ele para, vai na bola. Botou na frente, Vini escapuliu aqui na esquerda, dominou. No perna que a marcação, voltou na esquerda. Insiste o Brasil, Douglas Santos abriu boca do gol. Fica na zaga do Japão. Voltou, é a pressão no Brasil. Domina aqui na direita, Danilo. Bota a bola pra girar. Ela vem com o Marquinhos na ponta direita. É a pressão Brasil. A virada vai sair. 36. Bola aqui na esquerda. Casemiro busca jogo aqui na canhota. Gabriel Magalhães levantou, boca do gol. Afasta a zaga do Japão. Volta aqui na direita, Marquinhos. Marquinhos domina a favor do Brasil. Gira a bola aqui na direita. Ela cai aqui na ponta. Controlou. Danilo tá passando. Voltou. Marquinhos domina. Abriu aqui no meio. Martinelli gira pra cima da marcação. Ele para, protege. Pode abrir na ponta esquerda. Douglas Santos tá pedindo a bola pra ele. Vini encosta. Chega, recebe Vini. Ele tá na ponta canhota. Vem pra jogada. Tenta levantamento aqui na boca do gol. Ela caiu na direita. Ataca o Brasil. Vem pra bola, Danilo. Solta aqui na ponta. Ataca o Brasil. Desce aqui na direita. Busca a virada. 37. 37 jogados do segundo tempo. Bola aqui na direita. Parece que o Bruno Guimarães sentiu ali, viu? Bola fica aqui na esquerda. Desce o Brasil. Na canhota. A bola caiu pra Douglas Santos. Recolheu. Martinelli. Vem pra bola. É pra cima, Brasil. Levantamento. Boca do gol. Vai direto pra linha de fundo. Aí chega mais. O comentário é seu. O Panzi, 37 segundo tempo.
2: É, o Bruno tá cansando mesmo. O Bruno tá cansando fisicamente, tem a queda. Pode ser que o Danilo seja uma boa opção pro decorrer da partida. Vamos ver o que que faz o Ancelotti. O jogo vai se tornando cada vez mais físico, né? Porque o Japão faz as alterações, a turma vai cansando. Quem tiver mais parte física para essa reta final pode se dar bem na partida.
0: Tenta descer o Brasil aqui no campo, defesa 38:40. Segundo tempo, 1 a 1 é o placar. 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A bola toca aqui na esquerda, 38 do segundo tempo. Ataca o Brasil, 1 a 1 é o placar. A bola com o Marquinhos abriu aqui na ponta direita. Dominou bem pra bola, avançou na ponta direita. Falta e tem que ter cartão. É falta para o Brasil e subiu o cartão amarelo. Suzuki toma amarelo. É falta na ponta direita, bem melhor que um escanteio aí na lateral da grande área. Gastaram Danilo, Cirilo.
1: Junosuke Suzuki é o responsável pela falta. Carrinho por trás, só pegou a perna direita do Danilo. Falta na linha lateral direita da área. Vai jogar pra área o Brasil. E ali tem muita gente boa, hein? Bruno Guimarães tá na bola. O Rayan tá por ali também. Já teve conversa com o Gabriel. E o Casemiro tá por ali, ó. De referência, no meio da área. Meio posicionado em impedimento. Agora ele vai voltar pra posição dele. Vem o Brasil na bola aérea de novo. Vem a virada. Augusto Sérgio informando o grupo Herculano.
0: É a virada do Brasil. Tá perto. 39. 39. Segundo tempo é falta para o Brasil. No bico da grande área. Na ponta direita. Vem bola na boca do gol, Bruno Guimarães para cobrança. Vai tomando posição. Vem bola aqui na boca do gol. Ele ajeita aqui na direita. É para levantar, ganha também. Perna canhota, batida, desvio, escanteio. Mais Brasil no ataque aí, Cirilo.
1: Bateu forte na bola o Rayan, forte na bola com a perna esquerda. A bola foi no primeiro pau, onde estava o Hendrick, para tentar o desvio da bola. A bola passa por ele e também bate no defensor, o Suzuki. Por isso é escanteio, ponta direita, Rayan na bola, informando a Prefeitura de Nova Lima, o futuro mora aqui.
0: Rayan para cobrança, vem bola aqui na boca do gol, 39. Vem bola aqui na boca do gol, escanteio para o Brasil. A virada vai sair nessa reta final. Vem levantamento, prepare torcedor, aumente o volume do seu rádio. Bola aqui na primeira trave, escorou Martinelli, tenta chegar, sobra Bruno Guimarães, abriu, Vini, ponta esquerda, vai levantar, boca do gol, ele prendeu aqui na esquerda, vai tentar a batida, calibrou, tá na grande área, rolou Bruno Guimarães, pelo alto, a bola vai pra fora. Ela ganha a linha de fundo e o Martinelli desabou no ataque do Brasil aí, Cirilo.
1: Tá com a mão na região do olho esquerdo, o Martinelli por ali. Vamos ver se o monitor do nosso posto de transmissão mostra. Foi uma cotovelada do Maeda, da número 11. Subiu com o braço aberto demais do Maeda, hein?
2: Ô, Cirilo.
1: Cotovelada no rosto do Martinelli dentro da área do...
2: Se é no meio campo, é falta.
1: É falta.
2: É falta e amarelo, se é no meio de campo. Mas dentro da área...

0: Aí eu já não sei se o VAR vai chamar o ato, mas eu tenho certeza absoluta. No meio de campo, jogo parado, falta, cartão amarelo.
1: Tô de acordo.
2: Vai se levantando ali com a mão no rosto e reclama o Martinelli com o árbitro do jogo italiano, Maurizio Mariani.
1: Assim, o VAR não enxergar o lance é impossível, né? Até porque os caras lá têm 200 mil câmeras. É o que o Edu falou. Às vezes uma falta no meio campo, ela vale mais do que uma falta dentro da área.
2: Bola aqui no campo de defesa do Japão. Tenta a saída. 41 segundo tempo. 1 a 1 é o placar. Vem com a gente na emoção do futebol. Vem com a gente na emoção do futebol. Bola tocada aqui na ponta direita. Ataca o Japão. Vem pra bola. Se recompõe o sistema defensivo do Brasil. A bola tocada aqui na ponta direita. Ela cai aqui no comando. Ela vem com o Machino. Machino vem pra bola. Solta aqui na direita. Ataca o Japão. Tenta arrancar aqui na ponta direita. Voltou Machino. Ele tenta o levantamento na boca do gol. Afasta a marcação do Brasil. Pode pintar contra-ataque. Vem dentro do Brasil. Descida. Fica no bloqueio do Japão. Insistiu. Dominou. Vai, Endrick. Isso. Vem pra bola. Partiu pra cima. Abriu. Martinelli. Vai chegar cara a cara. Antecipa o goleiro. Sai da meta. Suzuki afasta. É a bola do Brasil aqui na direita. É a bola na direita. Vai tomando posição. Aqui no lado direito é a pressão do Brasil. Vai pra cima. Busca vitória no tempo normal. A bola tocada aqui no lado esquerdo. Ela viaja aqui na canhota. Sai jogando aqui na esquerda. Pressiona a seleção brasileira. A bola caiu aqui na ponta. Canhota é a bola nossa. 42 segundo tempo. Mal é o placar. A bola viaja aqui no meio, desce o Brasil, ela vem com o Marquinhos, Marquinhos domina, bota a bola pra girar na direita, Gainan já passou, vem pra bola, é pressionado, volta aqui na direita, Danilo domina a favor do Brasil, 42 ao segundo tempo, emoção de montão aqui na Itatiaia, a bola tocada aqui na esquerda, vem pra bola, parte pra cima do Brasil, Gabriel Magalhães, abertura com Vini vem pra bola, solta essa bola aqui na esquerda, pressiona, desce o Brasil, a bola com Gabriel Magalhães, é pra virar Brasil, bola tocada aqui na ponta direita, reta final de jogo, seguindo o empate, prorrogação, bola aqui na direita, pinta, falta pro Brasil, vem bola na boca do gol, empurraram, Rayan na bola, é falta para o Brasil, bola nossa aí na direita, Cirilo.
1: Chamou na individualidade de novo, Rayan, foi pra cima da marcação, faz o drible e sofre a falta, e agora ele tem mais uma chance, Rayan com a canhota, Bruno Guimarães com a direita, pra jogar na área, informando o Senai, uma empresa do sistema Fieng.
2: É falta, vai pra cobrança aqui na meia direita, o Brasil, levantamento, boca do gol, Suzuki pintou a sobra para o Brasil, Martinelli domina, Vini recebeu, vai Vini, vem pra bola, vai bater, colocado, vai pintar o gol, passa a esquerda, escanteio, Terinezinho, ele pede pra galera gritar, o torcedor solta a voz, escanteio, mas Brasil no ataque, 43, segundo tempo, 1 a 1 pra cá, é pra virar, esse gol vai sair na direita, escanteio, vem bola aqui na boca do goleiro do Brasil, na ponta a cobrança feita, ela vem aqui no comando Rayan, levantou, boca do gol, tentou, Gabriel Magalhães fica no bloqueio, é ter atenção aqui na esquerda, Brasil, a saída aqui na canhota, ela viaja com Vini tá na ponta esquerda, partiu pra cima, recolheu, vai pra cima, marcação, canetou, vem pra bola, Vini, ponta esquerda, ninguém encosta, a bola ainda com Vini aqui na esquerda, tenta, pinta, perdeu, mais um erro do Vini, recuperação do Japão aqui na direita, mas ele tenta, é bom jogador e recupera, isso Vini, vem pra bola, falta para o Brasil aqui na esquerda, pegaram Vini, vai pra cima, vai Vini, 44 segundo tempo, é para o Brasil aqui na esquerda, Vini domina, novo levantamento, boca do gol, subiu Suzuki pra pegar, já gira a bola aqui na esquerda, 44 amigo, a bola dominada aqui na canhota, o Japão tenta descer aqui no corredor esquerdo, a marcação do Brasil se recompõe, o sistema defensivo do Brasil, a bola tocada aqui do lado direito, a descida do Japão perigosa, aqui na direita, a bola caiu aqui na ponta, vai girando, passou na marcação do Douglas Santos, recolheu, abriu, boca do gol, corta a zaga, ela volta aqui na direita, a favor do Japão, tem que acordar, volta o Brasil, insiste o Japão no ataque, 44 e 50, a bola tocada aqui na esquerda, ela vem na direita no Baeda, recolheu, bico na grande área, vem pra bola, ataca o Japão, vem pra jogar aqui na esquerda, batida, boca do gol, Marquinhos tira, afasta,
0: mais 6,
2: vamos até 51, vamos até 51, tá empatado o jogo 1 a 1, 45, 1 a 1 é o placar, KTO, tempo de jogo em nome de Prefeitura de Belo Horizonte pra você, e caiu ali, tá sentindo, bateu cansaço também, questão física pesa o Casemiro. Tá caído aí na defesa do Brasil, Pedro.
3: Tá caído o Casemiro, vem aí Fabinho, volante Fabinho, é a novidade na seleção brasileira daqui a pouco, me parece mesmo questão física, cansaço aqui do Casemiro, e o Alisson está ajudando no atendimento. Dr. Rodrigo Lasmar tem agora a entrada em campo autorizada pelo árbitro italiano.

0: Maurizio Mariani, Casemiro, o autor do gol de empate do Brasil, está no chão. Já já vem Fabinho na seleção, informando o Unimed BH.
1: É ruim que o Ancelotti perde uma mudança, uma parada para mudança. Ele poderia até fazer duas alterações se ele já tivesse um plano para uma possível prorrogação. Vamos aguardar. Aí, ó, já o doutor Rodrigo já faz o sinal para mudar. E o Fabinho já tá na beira do campo. Agora, que diferença de segundo tempo do Rayan, né? O Rayan lá junto à linha lateral, jogando como um ponta, indo para jogada individual, para um contra um, fez um segundo tempo muito bom. O Vini, mais uma vez, tentando ser protagonista, mas muito bem marcado pela seleção do Japão. Marcação muito bem feita pelos japoneses, do lado direito, lado esquerdo do Brasil. E tomara que não seja nada muscular do Casemiro, que seja apenas um cansaço.
0: 46, vamos até 51. Ela trava a favor do Japão aqui no lado esquerdo. Bola deles aqui na canhota. 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É bola aqui na esquerda a favor do Japão. Vai deixando o campo de jogo. Casemiro aplaudido, muito aplaudido pelo torcedor. 47, segundo tempo. 1 a 1 é o placar, KTO. 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Vai pro toque aqui na esquerda, Japão. Bom, pinta no campo aí, o Fabinho. É lateral da grande esquerda, bola deles é do Japão aqui na canhota. 1 a 1 é o placar. E segundo tempo, é muita emoção aqui na Itatiaia, na Rádio de Minas. Bola aqui na esquerda, domina o Japão aqui no seu campo de defesa. Vai girando o Tomiaço aqui na canhota, ele para, prende e gira. Abertura aqui na canhota, busca jogo um pouco mais aqui na direita. A bola cai aqui na direita, tenta Sano. Sano para Tomiaço, Tomiaço domina aqui na direita. Tenta lançamento, um ataque, a marcação no Brasil. Tiro indefinitivo, Brasil. Isso, Marquinhos afasta, gira a bola aqui no comando de ataque. Hendrick tenta chegar, bola caiu aqui na direita. Boca no gol, Hendrick, é pra matar o jogo, vem pra bola, dá pra cima, girou, recolheu, três na marcação, Hendrick, ele vai aqui na direita, pra cima, força e ganha, escanteio para o Brasil, ô Cirilo!
2: Rayan recebe o passe no erro da defesa, estica pro Hendrick, na individualidade, chama pra linha de fundo, desviado, escanteio, ponta direita, ainda tem tempo, mais 3 minutos na prorrogação, eu não quero prorrogação, tem que ser no tempo normal, vamos nessa, escanteio na ponta direita, Hugo Sérgio.
0: Tô contigo, Cirilo, é pra matar no tempo normal, vem bola aqui na boca, no gol, escanteio para o Brasil, esse gol vai sair, a virada vai sair, prepare torcedor, 48, vem bola aqui na boca do gol, escanteio, bola nossa, a bola pelo alto, a favor do Brasil, tentou o toque de cabeça pela linha de fundo, Fabinho, tiro de meta que pertence ao Japão, 48,5, vamos até 51, todo mundo tenta, mas só o Mercantil é 50, mais o banco que valoriza quem nunca tira seu time de campo, reta final do tempo normal, tá empatado o jogo, o Brasil perdia pelo placar de 1-0, empatou com Casemiro, que há pouco deixou o campo, sentiu bastante, e a alteração foi processada, Fabinho entrou no seu lugar, bola aqui no círculo central da gramada, favor do Japão, bola pelo alto, 49, a bola fica aqui no meio, vem pra bola, tenta a saída aqui do lado esquerdo, Machino, repressando o Brasil, bola nossa, aqui no campo de defesa, Douglas Santos, recolheu, voltou aqui atrás, ela vem na direção do Gabriel Magalhães, busca jogo aqui na direita, ele para, controla, domina, abertura aqui no meio, ela vem com Fabinho, Fabinho domina, favor do Brasil, 1 a 1 é o placar, caminhando pra prorrogação, dá pra buscar nessa reta final, Brasil, tem um ataque aqui na esquerda, a bola vem na direção de Gabriel Magalhães, abertura com Marquinhos aqui na direita, ele para, prende e gira, solta essa bola aqui na ponta, a favor do Brasil, a bola dominada aqui na ponta direita, ela volta com Marquinhos, Marquinhos domina, abriu aqui na canhota, a favor do Brasil, 49,5, vamos até 51. Do tempo normal, tá empatado o jogo, 1 a 1 placar, KTO, é o tempo de jogo em nome de Prefeitura de Belo Horizonte. Bola aqui na esquerda, vai calibrando aqui na canhota, Douglas Santos para, domina, busca jogo aqui no meio, Gabriel Magalhães, caminhamos para 50, a bola viaja aqui na ponta direita, a favor do Brasil, quem sabe no finalzinho, a virada, avançou na ponta do Brasil, rolou no meio, Hendrick ajeitou, tenta a pinta, protegeu e perdeu, voltou na direita, repassa no Brasil, ajeitou, é agora, Bruno Guimarães, rolou, Martinelli é só fazer!

0: nosso futebol brasileiro. É a virada aqui em Wilson Cirilo.
1: Na qualidade técnica, na juventude, na experiência e no peso da camisa. Ancelotti, a experiência, quem conhece de bola, resolveu não tirar o Casemiro ao intervalo. Ele foi lá e fez. Deixou o time só com dois volantes no jogo. O restante é atacante. Ele escolhe Gabriel Martinelli. Não escolheu outros nomes mais badalados. Foi no Martinelli, foi na confiança, bancado por ele nessa Copa do Mundo. Na qualidade de Bruno Guimarães, Brasil ronda a área, nos pés do Bruno, tenta na direita, chama pro pé esquerdo, com a canhota, passa pra Martinelli, no cantinho esquerdo, baixo do Suzuki. Eu disse, já tinha feito o milagre do dia, quase fez outro que raspou de novo na bola, mas essa ele não impede. É no tempo normal, é Brasil nas oitavas de final da Copa do Mundo. Brasil 2, Martinelli, Casemiro, Japão 1, bora pras oitavas, bora pra Nova Jersey, Hugo Sérgio.
0: Deus lhe pague, Martinelli, Deus lhe pague, Martinelli, o Brasil vira. Mais um minuto pra acabar, o Brasil vira pra cima do Japão.
1: Mudou.
0: Danilo tá em campo, mudança, diga.
1: Danilo tá no campo de jogo, Danilo do Botafogo, Danilo Santos, sai Bruno Guimarães, o homem da assistência primordial, 2-1 pro Brasil, bora Hugo Sérgio, segura, agora o finalzinho do jogo, agora é na emoção, vamos nessa Hugo Sérgio.
0: É na emoção, 52, bola com o Japão aqui no campo de defesa, tenta descer aqui no comando de ataque, giro de bola, marcação no Brasil, corte é feito, afasta o Brasil, tira por aqui Fabinho, a bola tocada aqui no meio, a favor do Japão, tenta o toque aqui na ponta esquerda, a bola vai viajar aqui na canhota, se fecha o Brasil, tem que segurar nesse finalzinho, bola tocada aqui na ponta esquerda, ela fica isso, afasta de qualquer maneira, bola do Brasil, é bola do Brasil aqui no campo de defesa, o telão fecha no meio, deu a força, não jogou, mas deu a força, todo brasileiro com o coração acelerado, é o futebol pentacampeão do mundo, vai acabar já já, o Brasil vira de forma sensacional pra cima do Japão, a cobrança do lateral aqui na direita, tenta arrancar no Brasil, é bola do Brasil, ele vai apitar o final, a galera pede o final, vai apitar já já o italiano Maurizio Mariani, a virada do Brasil, espetacular, emoção, emoção de montão aqui na Itatiaia, o Brasil vira pra cima do Japão, sinta só essa emoção, grito do torcedor brasileiro. Bola aqui no ataque, tenta o Brasil, domina aqui na ponta, marcação do Japão, corte é feito, bola pelo alto, ela viaja aqui na ponta, Hendrick, acaba o jogo, acaba o jogo, bola aqui na ponta direita a favor do Brasil, Danilo tenta chegar na marcação, insiste o Japão, vem pra bola, alguém tem que tirar, vem pra bola aqui no campo de defesa, falta do ataque do Japão, olha pro relógio italiano, árbitro do jogo, Maurizio Mariani. Cima do Japão, Martinelli, Casemiro, fez um gol, empate, uma vitória no finalzinho, heróica do Brasil aqui em Houston, a cara do futebol brasileiro, é meu amigo, não é como antigamente Japão, tem que respeitar, é uma camisa pesada que enverga varal, 54, é pra acabar o jogo, o Brasil avançando às oitavas de final, numa vitória lá Brasil, bola aqui no ataque, tenta o Brasil a descida, ela fica com o goleiro, ele não acaba o jogo,
2: afinito Maurício, afinito Maurício,
0: 55, bola aqui no ataque, tenta o levantamento, vem o Japão com o ataque, marcação do Brasil, Brasil tem que tirar em definitivo, bola tocada aqui no campo de ataque, tenta o Japão, vai Danilo, domina isso Danilo, saiu jogando, Vini, tenta chegar, afasta o Brasil, e o cara não acaba o jogo, ele deu o quê? 300 anos pro jogo? Não apita, não termina o jogo, é incrível, 55.
2: Ele tá dando prorrogação.
0: É, ué. É inacreditável, não dá pra entender desse cara. É bola a favor do Japão, tem lateral a seu favor aqui na direita. 55. Bola tocada aqui no ataque, Brasil corta. Ele vai apitar aqui no meio. Domina, passa o Brasil. Acabou! recuperação na virada, no finalzinho. É pra bater no peito, é nosso, é do nosso Brasil. Como é bom ser brasileiro, é a festa amarela aqui em Houston, torcedor comemorando muito, vibrando muito, a classificação do Brasil, 2-1, avançando as oitavas de final da Copa do Mundo. Foi jogo pra quem tem coração de titânio, festa brasileira aqui no Houston Stadium. O Brasil vira de forma heróica, uma entrega, a pressão, a bola que teimava em não entrar, encontrou o grande goleiro Suzuki, mas o Brasil virou, colocou pressão, anotou a placa, Japão, Brasil 2-1, é festa brasileira, estamos vivos nessa Copa do Mundo, segue a caminhada pro hexacampeonato. Eu acredito, eu tenho certeza que você também, torcedor, você amante do futebol, você que veste essa camisa, de um país de guerreiros, de quem ama verdadeiramente o futebol, estamos na próxima fase da Copa do Mundo, é coração acelerado, emoção de montão, e a Itatiaia segue fazendo história, acompanhando de perto a festa do Brasil, 2-1, passa régua e fecha a conta, o Brasil avança, avança na Copa, o futebol que não para, que na Itatiaia, é pra cima, vale a pena sonhar, vale a pena acreditar, estamos classificados aqui em Houston, vitória de virada pra cima do Japão, um segundo tempo de ataque contra a defesa, de pressão absoluta no Brasil, cada minuto, indo pra cima, mostrando entrega, e o futebol não para aqui na Itatiaia, e seu nome, seu pai, ele vem

0: mas eu te avisei, Japão. Hoje não, Japão. Hoje não, Japão. Respeita a seleção pentacampeã. Respeita a camisa amarela. Respeita a camisa amarelinha, Brasil. Brasil classificado. Alô, você aí em Minas Gerais. Alô, PH, alô, região metropolitana. É feriado na segundona. Já se preparem, domingo. Próximo jogo do Brasil, domingo, em Nova Jersey. O Brasil, às 5 horas da tarde, já tem o seu novo compromisso na Copa do Mundo contra a Noruega ou Costa do Marfim. Amanhã vamos conhecer o adversário do Brasil na próxima fase. Ou Noruega ou Costa do Marfim. Eu sou muito mais o Brasil. Japão, eu te avisei, Japão. Hoje não, hoje não. Copa do Mundo, a maior Copa de todos os tempos. Direto pro gramado do Houston Stadium, Pedro Abílio, o choro incontido dos japoneses que voltam pra casa. A alegria dos brasileiros, a alegria do torcedor brasileiro, brasileiros. Vamos ao gramado, fala aí, Pedro Abílio.
1: Muita, Thiago, muita alegria.

0: jogadores da seleção estão comemorando neste momento no campo de jogo com toda a comissão técnica. Muita felicidade por este gol, especialmente saindo no finzinho do jogo através de um passe espetacular do Bruno Guimarães para encontrar dentro da área o Gabriel Martinelli. Heróis improváveis, heróis que vieram do futebol na Inglaterra, de um jogador do Newcastle para um jogador do Arsenal e que podem ser companheiros na próxima temporada. Neste momento todos reunidos ali próximo da grande área onde Alisson defendeu o gol do Brasil neste segundo tempo, vão agradecer num coletivo, num todo, a torcida brasileira que não parou por um instante de cantar aqui em Houston. Daqui a pouco as entrevistas com os jogadores da seleção, Thiago.
1: Boa, Pedro Abílio, a partir de agora, hein? Vamos juntos no grande pós-jogo da Itatiaia, a rádio mais ouvida do Brasil, aqui na Copa do Mundo, aqui nos Estados Unidos, acompanhando, compartilhando e te informando, hein? Esse pós-jogo especial, ouvindo personagens, jogadores, técnico Carlo Ancelotti, ouvir a alegria da galera, né?
2: Thiago.
1: É a seleção brasileira, o Brasil, Brasil ganhou, a informação de diga.
2: Invasão de campo ali, ó, uma torcedora brasileira invadiu o campo para abraçar o Neymar, tá sendo retirada de forma, eu não vou dizer que mais educada por ser uma mulher, mas não pode, né? Invadiu o gramado para abraçar o Neymar, que recebeu, abraçou, mas não dá para invadir campo, né?
1: A minha vontade era de abraçar ele também, de abraçar o time todo, viu, Edu Panz e a Itatiaia, com o maior pós-jogo pra você, hein? Vamos juntos aqui na rádio mais ouvida do Brasil. Vale essencial é viver a emoção do esporte. Edu Panz, ufa, que drama, que aperto no sufoco, mas deu Brasil, deu Brasil. Vamos ouvir já já o técnico Carlo Ancelotti, daqui a pouquinho as primeiras palavras do Mr. Ancelotti. Olha, você pode achar que é sorte, você pode achar que o homem é largo, campeão de tudo, o homem é bom mesmo. Vamos ouvir o técnico Ancelotti na Itatiaia.
3: O equipe não perdeu a paciência, eu acho que a equipe estava bem também na primeira parte, o jogo foi bonito, forçamos um pouco mais cruzamento na segunda parte, no final saiu bem.
4: Você mantém o Casemiro, ele faz o gol, você coloca o Martinelli, ele faz o gol. É um grupo completo que ajuda a seleção brasileira.
3: Temos muitos recursos no banco, no campo. É bom que os jogadores individualmente estão a um bom nível e trabalham juntos.
4: E como que está o Lucas Paquetá, como que está o Casemiro?
3: Ah, temos que valorar amanhã. Partiu muito exigente. Japão não é um equipo fácil, equipo bem organizado, muito intenso. Creio que feito que merecemos ganhar é muito importante.
4: E a minha última, você conhece a torcida brasileira, por que o sim para o Endrick e o não para o Neymar?
3: Estava esperando o Neymar na prórroga. Falei com ele, se não vamos igual a empatar o jogo, entrava a minuto 60, minuto 65. Hemos empatado o jogo, não queria mudar a estrutura porque a equipe tinha controle do jogo.
4: Eu agradeço, parabéns. Obrigado.
1: Muito bem, técnico Carlo Ancelotti.
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3: 4:22.
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1: 4:29.
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0: 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O que é uma densitometria óssea? 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Caracteriza-se pela diminuição da quantidade e desestruturação óssea, ficando com ossos finos ou ocos, o que leva a um estado de fragilidade extrema, podendo ocorrer fraturas. 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

0: 4:39.
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0: 4:49.
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1: 4:57. 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

0: 5 e 6.
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0: 5:19.
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1: 5:36.
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0: 5:46.
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0: 5:56.
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Em nome do Pai, e do Filho, e do Espírito Santo. Amém. O anjo do Senhor anunciou a Maria, e ela concebeu do Espírito Santo. Ave Maria, cheia de graça, o Senhor é convosco. Bendita sois vós entre as mulheres, e bendito é o fruto do vosso ventre, Jesus. Santa Maria, Mãe de Deus, rogai por nós, pecadores, agora e na hora da nossa morte. Amém. Eis aqui a escrava do Senhor. Faça-se em mim segundo a vossa palavra. Ave Maria, cheia de graça, o Senhor é convosco. Bendita sois vós entre as mulheres, e bendito é o fruto do vosso ventre, Jesus. Santa Maria, Mãe de Deus, rogai por nós, pecadores, agora e na hora da nossa morte. Amém. E o Verbo se fez carne e habitou entre nós. Ave Maria, cheia de graça, o Senhor é convosco. Bendita sois vós entre as mulheres, e bendito é o fruto do vosso ventre, Jesus. Santa Maria, Mãe de Deus, rogai por nós, pecadores, agora e na hora da nossa morte. Amém. Rogai por nós, Santa Mãe de Deus, para que sejamos dignos das promessas de Cristo. Oremos. Infundi, Senhor, em nós a vossa graça. Nós vos pedimos, a fim de que, conhecendo pela anunciação do anjo a encarnação de Jesus Cristo, vosso Filho, cheguemos pela sua paixão e morte na cruz à glória da ressurreição. Por Cristo nosso Senhor. Amém.

0: ai de mim se não anunciar o Evangelho. Primeira carta de Paulo aos Coríntios, capítulo 9, versículo 16. Celebremos jubilosos 40 anos da nossa Diocese de Guanhães. Rezemos com nosso bispo diocesano, Dom Otacílio Ferreira de Lacerda.
1: Ser cristão, ser para os outros.

0: Passagem do Evangelho de São Mateus, capítulo 8, versículos 18 ao 22. Jesus nos apresenta as exigências para segui-lo. Jesus afasta toda e qualquer ilusão, sem medo da insegurança da própria vida, em confiança total nele, acompanhado do despojamento, pobreza, simplicidade de vida, bem como a abertura aos desafios que possam surgir no trilhar o caminho ao segui-lo. Assim nos falou o Papa Bento XVI sobre o ser cristão, na carta encíclica Deus Caritas Est número 1. Ao início do ser cristão, não há uma decisão ética ou uma grande ideia, mas o encontro com um acontecimento, com uma pessoa, que dá à vida um novo horizonte e, desta forma, o rumo decisivo. Continuemos a reflexão. De fato, a mensagem cristã é exigente e não se limita à adesão de uma doutrina, mas uma pessoa, Jesus. Com isto, é preciso que o Oriente determine o modo de viver, muito mais do que o modo de pensar tão apenas. Para seguir Jesus Cristo, é preciso que se vá aonde ele for, fazer o que ele faz e como ele faz, impregnando nossas atitudes de amor para que estas ações sejam fecundas. Múltiplas são as formas de ação de pessoas que se decidiram segui-lo, evangelizando nas casas em todos os lugares, sobretudo em desafiadores espaços, como vilas, favelas, prédios, condomínios, com os enfermos nos hospitais ou mesmo em suas casas penitenciárias, em claustros, numa vida consagrada na oração e serviço pela santificação do mundo, no trabalho com crianças, jovens e idosos, em lugares tão distantes das cidades, no testemunho da caridade sublime, participando da política, a fim de que ela seja de fato o exercício da promoção do bem comum, em tantas atividades sociais, dentro e fora do espaço da igreja, outros tantos que se dedicam nas inúmeras pastorais, movimentos e serviços de nossas comunidades paroquiais. Como vemos, ser cristão é configurar-se totalmente a Jesus Cristo e dele ter mesmo sentimentos, como nos falou o apóstolo Paulo na carta aos Filipenses, capítulo 2. E assim, muito mais do que viver não fazendo mal a ninguém, é preciso escrever uma história de seguimento comprometido na promoção do bem comum, da fraternidade e da paz. Isto é verdadeiramente um caminho de santidade que encontramos ricamente apresentado no Sermão da Montanha, Evangelho de São Mateus, capítulo 5, versículos 1 ao 12. Numa palavra final, seguir o Mestre Jesus Cristo é seguir e se consumir cotidianamente na fidelidade a ele e à boa nova do reino, numa vida essencialmente marcada pelo ser para os outros. Oremos. Ó Deus, pela vossa graça nos fizestes filhos da luz, concedei que não sejamos envolvidos pelas trevas do erro, mas brilhe em nossas vidas a luz da vossa verdade. Por nosso Senhor Jesus Cristo, vosso Filho, na unidade do Espírito Santo. Amém. Ser cristão, ser para os outros.
1: Alegrai-vos sempre, orai sem cessar. 1 Tessalonicenses capítulo 5, versículos do 16 ao 17.

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0: 6:16.
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0: 6:24.
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0: 6h44.
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6: É substituir juros de até 12% por juros no máximo de 1,99% ao mês.
7: E ainda, incentivo também para quem está em dia com o FIES, o Fundo de Financiamento Estudantil.
8: Após se formar, o estudante poderá receber crédito para montar seu próprio negócio.
7: É o FIES empreendedor, Graziele Bezerra.
9: O governo do Brasil estima que em um universo de 500 mil beneficiários adimplentes, exista um público potencial imediato entre 50 mil e 125 mil pessoas.
8: Vamos falar também sobre restituição do imposto de renda.
7: Amanhã será pago o segundo lote a mais de 9 milhões e 500 mil contribuintes.
8: É o maior número de pessoas já beneficiadas de uma só vez.
7: Hoje, na apresentação da Voz do Brasil, eu, Mariana Jungmann e Luciano Seixas.
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7: Trabalhadores informais que têm dívidas, mas que estão com os pagamentos em dia ou com no máximo 3 meses de atraso, poderão aderir ao Desenrola Adimplentes.
8: A ideia é dar um alívio no orçamento dessas famílias, que poderão refinanciar seus contratos pagando juros menores, de no máximo 1,99% ao mês.
7: O novo Desenrola foi lançado nesta segunda-feira e os interessados já podem aderir ao programa.
10: Organizar as contas, pagar menos juros e evitar que novas dívidas comprometam o orçamento das famílias. É o objetivo das novas medidas anunciadas pelo governo do Brasil para ampliar o acesso ao crédito e incentivar quem mantém os pagamentos em dia. O Desenrola Adimplentes, lançado nesta segunda-feira pelo presidente Lula, amplia o alcance do programa, que já ajudou mais de 7,5 milhões de famílias na reorganização financeira. Agora, o foco passa a ser quem trabalha na informalidade e mantém as contas em dia, mas enfrenta juros elevados no crédito pessoal. A proposta permite substituir empréstimos mais caros por financiamentos com juros de até 1,99% ao mês, reduzindo o peso das parcelas no orçamento e prevenindo o endividamento, destaca o ministro da Fazenda, Dário Dorigan.
11: Porque esse trabalhador, ele vai poder se reorganizar do ponto de vista financeiro. Ele vai poder, inclusive, se ele quiser, tomar crédito dentro desse mesmo patamar, a 1,99% ao mês, tomar um volume de crédito a mais, desde que a prestação total não passe de 90% do que ele tinha antes.
10: Poderão aderir trabalhadores informais que tenham operações de crédito pessoal de até 15 mil reais, com pelo menos 4 parcelas pagas e no máximo 90 dias de atraso. A ideia é substituir juros de até 12% por juros no máximo de 1,99% ao mês, explica o ministro Dorigan.
11: A situação atual do trabalhador informal, que paga taxa de juros de 6% a 12% ao mês, nós estamos dizendo, nós vamos te dar uma nova linha para você extinguir essa taxa de juros e essas condições que hoje você é submetido.
10: O pacote também amplia o

0: do FGTS como garantia no crédito consignado privado. A utilização é opcional e vai permitir ao trabalhador formal contratar empréstimos com juros limitados a 1,99% ao mês, reduzindo o custo do crédito e ampliando o acesso a condições mais vantajosas. Segundo o governo, as medidas fortalecem a política de reorganização financeira das famílias brasileiras. A estimativa do Tesouro é aportar cerca de 4 bilhões de reais para atender o novo programa. Reportagem Pablo Mundim.
1: Os participantes do programa ficam com o CPF bloqueado para apostar em jogos online, as chamadas bets, por um período de 6 meses.
2: As informações sobre o desenrola estão no portal gov.br ou nos bancos oficiais, Caixa Econômica e Banco do Brasil.
1: E dentro do programa Desenrola Adimplentes, o governo do Brasil desenvolveu também uma linha de crédito voltada para beneficiários do FIES.
2: Com a novidade, quem mantém as parcelas em dia agora tem um incentivo para abrir ou expandir o próprio negócio com juros mais baixos.
3: O programa FIES Empreendedor é destinado a profissionais graduados que desejam abrir ou expandir seu próprio negócio, contando com linhas de crédito mais acessíveis. Podem aderir aqueles que pagaram em dia as últimas 36 parcelas do programa, sem histórico de renegociação no período. No caso de pessoa física, com limite de financiamento de até R$80 mil e prazo máximo de pagamento de 60 meses, incluindo até 6 meses de carência. Para pessoa jurídica, com limite de financiamento de até R$180 mil e prazo máximo de pagamento de 96 meses, incluindo até 6 meses de carência. Em uma simulação de empréstimo de R$80 mil em 5 anos, por exemplo, o custo total cai de R$143 mil para R$106 mil, caso o beneficiário seja um estudante do FIES com as contas em dia. Nesse caso, a economia final supera os R$37 mil. Segundo o ministro da Fazenda, Dario Durigan, o programa é um estímulo à adimplência.
4: Se ele seguir pagando em dia, ele vai ter uma linha de crédito que vai ser a menor linha de crédito, com a menor taxa de juros que nós temos para o empreendedorismo no país.
3: Ainda de acordo com o ministro Dario Durigan, com taxas de juros de 0,87% ao mês, o programa tem uma das melhores linhas de crédito que cabem no bolso de quem está começando a empreender.
4: O adimplente que seguir pagando em dia vai ter pelo menos R$37 mil de benefício, e é para esse estudante que está querendo deslanchar no seu primeiro negócio que nós estamos abrindo essa linha, dando um estímulo ao bom pagador do FIES.
3: Para o ministro da Educação, Leonardo Barchini, a linha de crédito dará igualdade de condições aos egressos do ensino superior.
5: Com essa linha de crédito, nós vamos conseguir dar oportunidade a esse jovem para que ele possa de fato empreender. Vão dar um retorno para a sociedade igual os jovens do ProUni, do FIES, do Reúne, da expansão, da lei de cotas.
3: O governo do Brasil estima que em um universo de 500 mil beneficiários adimplentes, exista um público potencial imediato entre 50 mil e 125 mil pessoas. Uma parcela expressiva desse grupo já possui CNPJ ativo, o que demonstra uma demanda real por capital de giro para alavancar seus negócios. Reportagem Graziele Bezerra.
1: E o presidente Lula enviou hoje ao Congresso Nacional projeto de lei complementar que aumenta de forma progressiva o teto de faturamento do MEI, o microempreendedor individual.
2: A meta é chegar a R$140 mil até 2028 e permitir a contratação de 2 empregados.
1: Atualmente o teto é de R$81 mil por ano. A medida pode beneficiar 13 milhões de microempreendedores individuais registrados.
2: Com o aumento, o governo quer fortalecer os pequenos negócios e incentivar a geração de empregos. Quem comentou foi o presidente Lula.
6: Muito dinheiro na mão de poucos significa pobreza. E quando a gente manda um projeto de lei desse dizendo que pouco dinheiro na mão de muitos é uma distribuição de oportunidade de riqueza. Portanto, eu acho que o Congresso Nacional vai fazer um esforço muito grande, se Deus quiser, e volta a isso o mais rápido possível para que a gente possa favorecer aquelas pessoas que mais precisam de crédito.
1: O ministro do Empreendedorismo, da Microempresa e da Empresa de Pequeno Porte, Paulo Pereira, destacou as medidas para estimular o MEI.
7: Eu vou dizer que é um momento histórico, né, para os microempreendedores individuais do Brasil, quase 10 anos sem aumento, de modo que é uma medida que tem um impacto muito grande, presidente, e que se insere num conjunto de medidas.

0: medidas que o senhor tem feito para os empreendedores. Então, em primeiro lugar, as linhas de crédito que o senhor agora está trabalhando, presidente, para que a gente lance um grande parcelamento para os MEIs, para que eles possam regularizar a sua situação, quer dizer, esses 3 milhões que são MEIs e que hoje em alguma situação de inadimplência vão poder regularizar a sua situação, e uma série de outras medidas, como a expansão do Contrata Mais Brasil, a linha de crédito que foi apresentada hoje, é no Desenrola Empreendedores. Então, só para dizer, um dia histórico, mas inserido num conjunto de esforços do senhor pelos empreendedores brasileiros.
1: Para ajudar a conter a alta do preço do petróleo, o governo abriu crédito extraordinário de 550 milhões de reais para apoiar a importação do diesel.
2: A Agência Nacional do Petróleo, Gás Natural e Biocombustíveis será responsável pelo repasse aos produtores.
3: O governo do Brasil abriu um crédito extraordinário de 550 milhões de reais para apoiar a importação de óleo diesel de uso rodoviário. A medida publicada nesta segunda-feira, 29, destina os recursos ao Ministério de Minas e Energia para viabilizar uma política de subvenção operada pela Agência Nacional de Petróleo, Gás Natural e Biocombustíveis, ANP. A iniciativa tem caráter emergencial e temporário e busca reduzir os efeitos da alta dos preços internacionais do petróleo sobre a economia brasileira. A medida foi criada após o aumento da instabilidade no mercado global, provocado pelo agravamento do conflito geopolítico no Oriente Médio. A ANP será responsável pelo repasse da subvenção aos importadores de diesel, com critérios baseados no volume comercializado e na diferença entre o preço de referência e o valor definido para o produto. Como a despesa não estava prevista no orçamento de 2026, o governo precisou abrir o crédito extraordinário para garantir a execução da política. A medida atende os critérios de urgência e imprevisibilidade previstos na Constituição. Claudimário Carvalho, para a Voz do Brasil.
1: Em julho, a bandeira tarifária de energia seguirá amarela, indicando a cobrança de taxa adicional sobre as contas de luz no mês.
2: O anúncio foi feito pela Agência Nacional de Energia Elétrica, ANEEL.
1: Com isso, os consumidores vão pagar um adicional de R$ 1,88 para cada 100 kWh consumidos.
2: A bandeira tarifária está amarela desde abril, em razão das condições menos favoráveis para a geração de energia no país.
1: Em períodos secos, quando a produção das usinas hidrelétricas fica prejudicada e é necessário acionar as termoelétricas, a bandeira pode ficar amarela ou vermelha, patamar 1 ou 2.
2: Isso porque a geração por usinas térmicas é mais cara. Daí a necessidade da taxa adicional sobre o consumo de energia.
1: O pagamento do segundo lote do imposto de renda será feito amanhã, terça-feira.
2: É a maior restituição da história em relação ao número de contribuintes contemplados. Serão beneficiadas mais de 9 milhões e 500 mil pessoas.
4: São 16 bilhões de reais em créditos para 9.585.797 contribuintes. O valor é o mesmo do lote pago anteriormente, o primeiro lote de restituição do imposto de renda 2026, em 29 de maio deste ano. Segundo a Receita, os valores devidos da maior parte dos declarantes serão quitados já nos dois primeiros lotes de 2026. Esses pagamentos deverão alcançar cerca de 80% do total estimado de restituições do ano. Se somarmos os dois primeiros lotes do ano, serão contemplados 18 milhões e 300 mil contribuintes, com um valor total de 32 bilhões de reais em restituições. A antecipação dos créditos se deu após processamento de milhões de declarações em pouco tempo, beneficiando tanto os contribuintes com prioridade legal quanto aqueles que aderiram às soluções digitais, como a declaração pré preenchida e o recebimento da restituição via Pix. O crédito bancário será realizado ao longo desta terça-feira. Cerca de 4 bilhões e meio de reais serão destinados a contribuintes com prioridade legal, como idosos acima de 80 anos, idosos entre 60 e 79 anos, pessoas com deficiência física, mental ou moléstia grave e contribuintes cuja maior fonte de renda seja o magistério. Para saber se a restituição está disponível, basta acessar gov.br/Receita Federal, clicar em Meu Imposto de Renda e depois em Consultar Minha Restituição. O pagamento é feito somente na conta do titular da declaração.
5: Daniele Popov para a Voz do Brasil.
1: Equipes de resgate brasileiras já estão na Venezuela apoiando o país.
2: A Venezuela foi atingida por terremotos na última quarta-feira, deixando mais de 1.000

0: além de cães farejadores. O porta-voz do Corpo de Bombeiros de Minas Gerais, primeiro-tenente Henrique Barcelos, explica como o trabalho dessas equipes está sendo feito.
1: As ações serão concentradas em áreas com edificações colapsadas, onde as equipes vão realizar buscas técnicas, resgate, localização de vítimas, atendimento pré-hospitalar e integração com as autoridades locais por meio dos organismos internacionais.
0: Os terremotos de magnitude 7,2 e 7,5, seguidos de cerca de 20 réplicas, provocaram desabamentos na capital, Caracas, e outras cidades venezuelanas. As equipes brasileiras também vão trabalhar no reforço a telecomunicações com representantes da Anatel e no transporte e apoio aos desalojados. Reportagem Raquel Mariano.
2: Modernidade nas unidades de terapia intensiva, salvando a vida de mais pacientes.
3: O Ministério da Saúde inaugurou a primeira UTI inteligente do SUS no Rio de Janeiro.
2: Entre as novidades, monitoramento mais sofisticado dos pacientes e uso da inteligência artificial para reunir dados e acelerar a tomada de decisões.
3: A iniciativa faz parte do Agora Tem Especialistas.
4: Um passo importante rumo à medicina do futuro. A primeira UTI inteligente do SUS foi inaugurada no Hospital Universitário Clemente Fraga Filho, da Universidade Federal do Rio de Janeiro. A novidade utiliza tecnologias de monitoramento contínuo e inteligência artificial para acompanhar em tempo real a evolução dos pacientes. O sistema reúne automaticamente informações dos monitores, identifica sinais precoces de agravamento e auxilia as equipes médicas na tomada de decisões. Segundo o ministro da Saúde, Alexandre Padilha, a expectativa é aumentar as chances de recuperação dos pacientes.
5: Se observa mais precocemente sinais de piora ou os sinais de melhora, então com isso você faz a ação, a medicação, a mudança de conduta mais rápido. Com isso você salva esse paciente, ele sai mais rápido da UTI, ele saindo mais rápido da UTI gira mais o leito da UTI, você pode trazer outros pacientes da UTI, com isso vai reduzindo o tempo de quem está esperando para a UTI e salva vidas dentro da UTI.
4: A iniciativa faz parte da criação da Rede Nacional de UTIs Inteligentes, que recebeu mais de 180 milhões de reais em investimentos. Nesta primeira etapa, serão 10 leitos inteligentes em 7 hospitais de referência, espalhados pelo país. Depois, o projeto será ampliado para 280 leitos em 14 UTIs. A entrega faz parte do programa Agora Tem Especialistas do Ministério da Saúde, que busca ampliar e qualificar a assistência no SUS. Em pouco mais de um ano, o programa bateu recorde de cirurgias eletivas, quase 15 milhões de procedimentos. O governo federal também tem levado atendimento móvel por meio de carretas, que oferecem exames e atendimento em diversas especialidades, como ressaltou o ministro da Saúde, Alexandre Padilha.
6: Mais de 2.800 municípios brasileiros já tiveram atendimento dessas carretas. Nós vamos chegar a 150 dessas carretas até o final do ano, e 81% dos atendimentos são das mulheres, porque a saúde da mulher é prioridade absoluta e as carretas têm ajudado muito na saúde da mulher.
4: A estratégia também foi responsável pela inclusão de mais de 1,5 milhão de especialistas no atendimento à rede pública do país. Reportagem Luana Karen.
2: E o Ministério da Saúde incluiu mais uma estratégia para ampliar o acesso a cuidados especializados no Sistema Único de Saúde.
3: A partir de agora, a infectologia foi incluída no programa Agora Tem Especialistas e faz parte da oferta de cuidados integrados.
2: A iniciativa tem como objetivo fortalecer a atenção a pessoas vivendo com HIV e ou com AIDS, que demandam avaliação diagnóstica e acompanhamento integrado.
3: Já fazem parte do programa 6 especialidades. São elas: cardiologia, ginecologia, oftalmologia, oncologia, ortopedia e otorrinolaringologia.
2: Os cuidados integram um conjunto de procedimentos que vão desde consultas, exames e tecnologias de cuidado à condução de agravos específicos de rápida resolução.
3: Amanhã, dia 30 de junho, é o último dia da campanha de vacinação contra o HPV.
2: Mesmo após essa data, a vacina vai continuar disponível para imunização de grupos prioritários.
3: A vacina protege contra o papiloma vírus humano, responsável por diversos tipos de câncer.
7: O papilomavírus humano, HPV, é a infecção sexualmente transmissível mais comum.

0: no mundo. A vacina é segura e fundamental na prevenção de diversos tipos de câncer, como os de colo do útero, vulva, pênis, garganta e pescoço. A advogada Marici Valeta conta que não quer ver o filho correr riscos e o levou para vacinar contra o HPV aos 10 anos de idade.
1: Primeiro que é uma coisa perigosa, né? Que pode levar a outras doenças bastante perigosas. Além da proteção individual, acho que a gente tem que ter em mente esse efeito coletivo, né? Que é de você interromper um pouco esse ciclo.
0: A vacina deve ser tomada antes do início da vida sexual. Ela faz parte da rotina do calendário nacional para crianças e adolescentes de 9 a 14 anos, que têm direito ao imunizante de graça. Outros grupos também têm esse direito. Pessoas vivendo com HIV, pacientes oncológicos, pessoas transplantadas, usuários de profilaxia para o HIV e vítimas de violência sexual. Éder Gatti, diretor do Departamento do Programa Nacional de Imunizações do Ministério da Saúde, fala sobre a importância dessa imunização.
2: Quando a gente fala de vacinação, a gente está falando de evitar câncer, casos que teriam um custo enorme no tratamento, e câncer, ele é de alta complexidade. Então a pessoa, quando ela se vacina, ela está contribuindo com a sua proteção e seu bem-estar, mas também ela está dando uma grande contribuição a toda a sociedade brasileira, fazendo ali uma proteção ao Sistema Único de Saúde, garantindo que ele fique mais acessível para outras patologias e outras pessoas.
0: Até amanhã, 30 de junho, quem tem entre 15 e 19 anos também pode se vacinar de graça contra o HPV. Após esse prazo da campanha, o imunizante deve ser adquirido em clínicas particulares. Mas a vacinação gratuita continuará disponível para os grupos prioritários. Reportagem Nazi Brum.
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4: Oportunidades. Estudantes indígenas e quilombolas agora têm reserva de vagas para estágios nos órgãos públicos federais.
5: 3% serão destinados aos indígenas e 2% aos quilombolas. As regras já garantem reserva para estudantes negros e para pessoas com deficiência.
6: Para acessar as vagas disponíveis nas cotas, é preciso se autodeclarar como pertencente a algum desses grupos. Isso é feito durante o preenchimento da inscrição. A diretora de planejamento da Força de Trabalho do Ministério da Gestão, Maria Aparecida Chagas, fala do impacto da iniciativa.
7: É uma forma, né, da administração pública contribuir para a trajetória formativa dessas pessoas, para auxiliar essas pessoas no mundo do trabalho, para auxiliar essas pessoas a entenderem quais são os códigos, a forma de atuação, o que é o trabalho.
6: Marcelo Barbosa, da representação estudantil da Coordenação Nacional de Articulação das Comunidades Negras Rurais Quilombolas, argumenta que ter melhores chances de acessar o estágio é fundamental para esses estudantes.
8: Nós vemos uma realidade em que os estudantes precisam sair dos seus territórios para irem para a cidade para fazerem a universidade. E esse auxílio financeiro das bolsas vai ajudar na permanência desses estudantes.
6: Braulina, do povo Baniuá, faz doutorado na Universidade de Brasília e comemorou a reserva de vagas em estágios como uma oportunidade de melhoria profissional para parentes de todas as etnias indígenas.
9: Para que a gente tenha mais parentes qualificados na sua área e que tenham parentes com experiência no estágio e em outros lugares. É o primeiro passo de muito sonho que vem e estamos muito felizes.
6: Cerca de 16 mil estudantes fazem estágios na administração pública federal. As oportunidades são para nível médio, ensino técnico, graduação e pós-graduação. Cada órgão divulga os estágios que oferece e tem até o início de setembro deste ano para se adaptar às novas regras de reserva de vagas. Reportagem Carlos Oliveira.
4: Jovens que completam 18 anos em 2026 têm até amanhã, dia 30, para fazer o alistamento militar obrigatório.
5: Quem perder o prazo poderá pagar multa e enfrentar restrições, como impedimento para tirar passaporte, assumir cargo público e participar de concursos.
4: A expectativa é que mais de 1 milhão de jovens participem do processo em todo o país.
5: O procedimento pode ser feito pela internet, no site alistamento.eb.mil.br ou em uma junta do Serviço Militar.
4: Essas foram as notícias do governo do Brasil.

0: realização da Secretaria de Comunicação Social da Presidência da República.
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0: Fique agora com as notícias do Poder Judiciário e do Congresso Nacional. Boa noite.
1: Uma boa noite, até amanhã.
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4: Supremo Tribunal Federal lança edital para receber proposta sobre a modernização do sistema de justiça. STJ decide que é ilegal a busca na casa do suspeito de um crime baseada apenas no relato de outros réus. Ministério Público Eleitoral aciona governador do Amapá por promoção pessoal na fachada da Secretaria de Educação. Boa noite, eu sou o Arthur Filho. O Supremo Tribunal Federal lançou o edital para receber propostas sobre a modernização do sistema de justiça. Os interessados podem enviar manifestações institucionais sem caráter pessoal e deverão ser apresentadas por meio de formulário eletrônico até 15 de agosto. Fernanda Porto.
5: As contribuições serão analisadas pelo Grupo de Estudos para a Modernização do Sistema de Justiça, instituído pelo presidente do Supremo Tribunal Federal, o ministro Edson Fachin. As sugestões deverão tratar de temas como simplificação processual, redução da litigiosidade, transformação digital, governança da inteligência artificial, modernização das carreiras e da gestão judiciária, fortalecimento da integridade institucional, transparência pública, proteção dos direitos fundamentais e promoção de maior estabilidade jurídica para o desenvolvimento econômico e social do país. O edital completo pode ser acessado no portal stf.jus.br.
4: Polícia não pode entrar em casa de pessoa suspeita de um crime apenas porque outros suspeitos a acusaram. Para o STJ, esse tipo de informação por si só não é suficiente para justificar a entrada no imóvel. Fátima Uchoa.
6: Um homem foi acusado de tráfico de drogas e condenado juntamente com outras duas pessoas. Pela denúncia durante a abordagem policial, os outros dois réus o apontaram como fornecedor das drogas. Também informaram o endereço dele aos agentes, que foram ao local para realizar o flagrante. O Tribunal de Justiça de Goiás considerou a busca domiciliar legítima, mas a quinta turma do STJ reconheceu a ilegalidade dessa busca e das provas obtidas, e com isso absolveu o réu. Segundo o relator ministro Ribeiro Dantas, o ingresso dos policiais no imóvel deveria ter sido precedido de justa causa que amparasse o flagrante, de mandado judicial ou de consentimento comprovado do morador.
4: Ouvir a população para melhorar os serviços prestados. Esse é o papel da consulta pública realizada pela Justiça do Trabalho. Foram mais de 2.400 participações registradas. Mila Amaral.
7: A pesquisa aconteceu de 25 de maio a 5 de junho em todo o país e ouviu as opiniões e sugestões da população de fóruns e de tribunais trabalhistas. Entre as principais demandas, reduzir processos pendentes e julgar processos com mais de 2 anos foram sugeridos na pesquisa. Além disso, 15% dos participantes concordam que a Justiça do Trabalho deve incentivar a conciliação como forma de resolver conflitos trabalhistas. Os dados coletados também vão servir como base para definir as metas nacionais do Judiciário Trabalhista para 2027.
4: Ministério Público Eleitoral aciona governador do Amapá por promoção pessoal na fachada da Secretaria de Educação. O órgão pede a retirada imediata dos banners com agradecimentos ao gestor sob pena de aplicação de multa diária de R$50 mil. Vanessa Pereira.
8: Na ação apresentada para a Justiça Eleitoral, o MP aponta a prática de propaganda eleitoral antecipada para o governador Clécio Luiz. De acordo com a apuração, foram espalhados 7 banners com mensagens de agradecimento ao político dentro do prédio da Secretaria de Estado de Educação, em Macapá. A instalação da publicidade no prédio público viola o princípio da impessoalidade, já que não possui caráter educativo nem de orientação social. Além da retirada imediata,

0: ata das peças sob pena de multa diária de R$50 mil. O MP Eleitoral pede também que a justiça reconheça a ilegalidade das condutas.
1: 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A você, uma ótima noite.
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4: Eu sou Paula Groba.
5: E eu sou Ricardo Nakaoka.
4: E estes são os destaques de hoje do Jornal do Senado, que começa agora.
5: Após aprovação do Congresso, Receita Federal divulga a primeira lista de devedores contumazes.
4: Senadora quer esclarecimentos sobre impactos da crise do BRB e do Banco Master.
5: Senado analisa estatuto para garantir direitos da população em situação de rua.
4: Boa noite.
5: Boa noite.
4: Nem todo contribuinte com dívidas é considerado devedor contumaz. Essa classificação vale para empresas que acumulam débitos tributários de forma recorrente e como estratégia de negócio.
5: A Receita Federal divulgou a primeira lista com esses contribuintes, prevista no Código de Defesa do Contribuinte, aprovado pelo Senado no início do ano. O primeiro setor a ter os nomes publicados foi o de fumo e tabaco. Mais detalhes com o repórter Douglas Castilho.
6: A lei define como devedor contumaz mais aquele que acumula dívidas tributárias de forma reiterada, sem justificativa e em valores relevantes. O objetivo é combater a inadimplência estruturada, que é quando as empresas utilizam as chamadas técnicas de planejamento tributário agressivo para burlar o fisco sem violar os regulamentos mais severos, reduzir a concorrência desleal, já que as empresas devedoras conseguem praticar preços mais baixos no mercado, e aumentar a transparência fiscal. Quando da aprovação do projeto que deu origem à lei, o relator senador Efraim Filho, do PL da Paraíba, fez questão de ressaltar que não é qualquer prática que se encaixa no conceito de dívida contumaz, definido de forma bastante objetiva.
7: Separar a contumácia da inadimplência, ou seja, o devedor contumaz é quem faz da sonegação seu modelo de negócio. Jamais uma empresa que está no mercado formal, que gera empregos, que paga também seus impostos, por ter um momento de crise, um período de inadimplência periódico, temporário, ela não se enquadrará de nenhuma forma nesse conceito de contumaz.
6: O senador Isalci Lucas, do PL do Distrito Federal, relembrou que a publicação da lista é apenas uma das medidas dentro do que se chama Código de Defesa do Contribuinte.
8: Além da questão do devedor contumaz, ele de fato inclui, no sentido de respeitar a expectativa dos contribuintes, reduzir realmente a litigiosidade, usando inclusive formas alternativas de resolução de conflitos, facilitar o cumprimento das obrigações, reprimir a evasão, fraude, etc., presumir de boa fé do contribuinte.
6: Antes de incluir qualquer empresa na lista, a Receita deve fazer notificação prévia e conceder 30 dias para regularização ou defesa. Segundo a entidade, novas listas deverão ser apresentadas em julho.
4: O senador astronauta Marcos Pontes, do PL de São Paulo, defendeu investimentos em ciência, tecnologia e infraestrutura para fortalecer a capacidade do Brasil de desenvolver vacinas e responder a futuras emergências sanitárias. Segundo ele, o país precisa adotar uma cultura de prevenção, com um orçamento contínuo para pesquisa, formação de profissionais e manutenção de estruturas estratégicas para reduzir a dependência de outros países em situações de crise. O financiamento da produção de vacinas nacionais foi tema de uma audiência pública na Comissão de Ciência e Tecnologia.
5: O parlamentar também defendeu o acesso da população a informações científicas de qualidade sobre vacinação. Na opinião dele, ninguém deve ser obrigado a se vacinar, mas o conhecimento é fundamental para que as pessoas tomem decisões conscientes e contribuam para a proteção coletiva em momentos de emergência sanitária.
9: Vejo muitas ideias erradas com relação à vacina. Se me perguntar assim, você é a favor a obrigar as pessoas a tomar vacina? Não, sou a favor de obrigar ninguém a nada. Existem efeitos colaterais? Existem. Então tem que ser muito claro com relação a isso. Mostrar quais são os efeitos colaterais e a pessoa decide se toma ou não aquela vacina. E eu acredito que uma informação bem feita de ciência

0: para as pessoas vão decidir pelo correto, que é tomar a vacina.
1: E a lei que ampliou as ações de combate ao mosquito transmissor da dengue, zika e chikungunya completa 10 anos.
2: Sancionada em junho de 2016, a norma autorizou medidas como mutirões de limpeza, campanhas educativas e visitas a imóveis. A proposta foi debatida e aprovada pelo Senado durante uma das maiores crises sanitárias da década. A reportagem é de Yasmin Rodrigues.
3: Em vigor desde 27 de junho de 2016, a lei que ampliou as ações de combate ao mosquito transmissor da dengue, zika e chikungunya completa 10 anos. Com participação dos senadores, o texto foi debatido em meio à emergência sanitária provocada pelo avanço dessas doenças. Na votação da proposta, o senador Humberto Costa, do PT de Pernambuco, que atuou como relator da medida, destacou a importância de fortalecer a vigilância.
4: Sem dúvida, esse é o problema de saúde pública mais crítico, não somente do Brasil, mas hoje em termos mundiais. Então, acho que deve ser um esforço de toda a sociedade nesse momento. Eu que já tive a oportunidade de ser ministro da Saúde, que tem um projeto de lei com esse mesmo conteúdo, eu creio que é uma decisão correta. Como acho também que o Congresso estará inteiramente aberto e suscetível a garantir os recursos orçamentários necessários para que o combate ao Aedes aegypti se faça da melhor maneira possível.
3: A legislação autorizou a União, estados e municípios a adotarem medidas excepcionais e também trouxe mudanças importantes no amparo social às famílias afetadas pelo surto de zika. 10 anos depois, a legislação segue como base para ações emergenciais de vigilância em saúde e é considerada um marco na resposta institucional à crise sanitária de 2016.
1: O secretário de Economia do Distrito Federal deve ser convidado a explicar na Comissão de Assuntos Econômicos os impactos da crise envolvendo o BRB e o Banco Master.
2: O pedido é da senadora Damares Alves, que quer esclarecimentos sobre as garantias oferecidas pelo GDF e os possíveis reflexos nas contas públicas. Repórter Marcela Cunha.
5: O secretário de Economia do Distrito Federal, Valdivino José de Oliveira, deve comparecer à Comissão de Assuntos Econômicos para falar sobre os impactos da crise envolvendo o BRB e o Banco Master nas contas públicas do Distrito Federal. O pedido foi feito pela senadora Damares Alves, do Republicanos do Distrito Federal, que afirmou que parte das dúvidas levantadas pelos senadores depende de explicações do governo distrital.
6: As garantias que o GDF está dando para esse grande acordo aí, essa grande reconstrução, reestruturação do banco, que nós temos que ouvir o secretário de Economia do DF.
5: O requerimento cita dúvidas sobre garantias oferecidas pelo governo local, uso de ativos públicos, compromissos assumidos pelo GDF e possíveis reflexos fiscais, orçamentários e patrimoniais do acordo homologado pelo Supremo Tribunal Federal. Damares quer saber se a operação pode afetar a capacidade de investimento do Distrito Federal, a execução de políticas públicas, concursos, nomeações e as contas das próximas administrações.
1: O Ministério da Saúde criou uma política nacional para adaptar o atendimento do SUS à realidade da população em situação de rua.
2: O tema também é acompanhado pelo Senado, que analisa um projeto para criar o Estatuto da População em Situação de Rua. Repórter Henrique Nascimento.
7: O SUS terá novas diretrizes para atender pessoas em situação de rua. O Ministério da Saúde instituiu uma política nacional para ampliar o acesso dessa população à atenção básica. Para quem vive essa realidade, o acesso ao cuidado pode fazer diferença no momento em que vínculos familiares, emprego e moradia já foram perdidos. Rogério Barba passou anos em situação de rua e hoje ajuda no acolhimento de outras pessoas em Brasília.
8: E aí eu me envolvi com o álcool. Eu conheci o crack em 1989 e o crack fez, apesar de eu não ter parentes, eu tinha muitos amigos bons. Só que o crack fez e o álcool fez eu perder os vínculos.
7: O tema também é discutido no Senado. Um projeto quer criar o Estatuto da População em Situação de Rua e prevê direitos básicos como acesso à alimentação gratuita, água potável, itens de higiene e banheiros públicos. Autor da proposta, o senador Randolfe Rodrigues, do PT do Amapá, defende que o poder público atue tanto no acolhimento quanto no combate à violência contra quem vive nas ruas.
9: poder público tem que tomar as medidas necessárias para dar guarida e para acolher as pessoas de rua e, ao mesmo tempo, criminalizar aqueles que detestam pobres, aqueles que ofendem e atacam os pobres.
7: O projeto que cria o Estatuto da População em Situação de Rua está em análise na Comissão de Constituição e Justiça.
2: Com edição de Paula Groba e trabalhos técnicos de João Lira, o Jornal do Senado fica por aqui. Acompanhe agora as notícias da Câmara dos Deputados. Boa noite.
1: Boa noite e até amanhã.

0: novas regras para blindagem de teto solar de veículos.
1: Deputados determinam a apresentação de antecedente criminal de noivos.
0: Proposta autoriza auxílio para contenção de agressor de mulher em voo.
1: Projeto em análise define ações integradas para evitar quedas de idosos.
0: Boa noite. Avança na Câmara projeto que cria uma política integrada para prevenir quedas de pessoas idosas. Quem tem as informações é a repórter Sofia Peçanha.
2: As quedas estão entre as 10 condições de saúde que mais levam à incapacidade funcional, segundo o estudo longitudinal da saúde dos idosos brasileiros. Visando a saúde e o bem-estar da pessoa idosa, a Comissão de Saúde aprovou o projeto que cria a Política Nacional de Prevenção de Quedas entre Pessoas Idosas. O principal objetivo é reduzir o número de quedas, suas consequências físicas, psicológicas e emocionais, além de promover o envelhecimento ativo e saudável da população idosa. Um dos autores da proposta, o deputado Luiz Couto, do PT da Paraíba, salientou que atualmente o Brasil não possui uma política nacional voltada para a prevenção de quedas. E com isso, a nova política visa atender essa demanda, proporcionando diretrizes e cooperação intersetorial nas áreas de saúde, assistência social, urbanismo e transporte, por exemplo. O projeto propõe ações amplas, como programas de exercícios físicos específicos que fortalecem o equilíbrio e a mobilidade, melhorias na infraestrutura urbana e nos ambientes residenciais, campanhas educativas sobre a importância da prevenção de quedas e a capacitação de profissionais de saúde e cuidadores. O deputado Alan Garcês, do PP do Maranhão, relator na comissão, ressaltou que a proposta não apenas reforça uma questão de saúde pública no Brasil e no mundo, mas também reduz os impactos financeiros para o sistema de saúde.
3: Pois se trata de inovação legislativa necessária e essencial para as pessoas idosas. Além do mais, medidas preventivas de saúde sempre economizam recursos financeiros ao Estado, pois ao evitar a queda haverá certamente redução dos gastos de recursos públicos com cirurgias e procedimentos médicos invasivos.
2: Agora, o projeto que cria a Política Nacional de Prevenção de Quedas entre Pessoas Idosas será analisado pelas Comissões de Finanças e Tributação e Constituição e Justiça. Da Rádio Câmara de Brasília, Sofia Peçanha.
4: Previdência.
1: Câmara analisa a proposta de aposentadoria para policial com invalidez permanente. O repórter José Carlos Oliveira nos conta mais detalhes.
5: A Câmara dos Deputados analisa o projeto de lei que define casos específicos de invalidez permanente que deverão garantir a aposentadoria ou pagamento de seguro a profissionais de segurança pública que sofrerem acidentes em serviço. Entre as hipóteses que impedem o exercício da atividade estão cegueira, paraplegia, tetraplegia e amputação de braço ou perna. A aposentadoria ou seguro seriam válidos para policiais federais, civis, militares e penais, bombeiros militares e guardas municipais. A proposta partiu do deputado Bibo Nunes, do PL do Rio Grande do Sul, e foi aprovada na Comissão de Relações Exteriores, onde o relator, deputado Sargento Faur, do Paraná, incluiu os policiais legislativos entre os beneficiados. A intenção, segundo Faur, é proteger todos os operadores da segurança pública.
6: Importante para dar uma segurança jurídico-financeira para policiais, operadores de segurança pública, né, que arriscam diariamente suas vidas em acompanhamentos táticos, em confrontos, e eles precisam de uma segurança tanto para o policial que sofrer sequelas graves, como principalmente para familiares, né, que porventura perdem os seus entes aí em confronto.
5: A proposta de casos específicos para a aposentadoria de policial com invalidez permanente ainda será analisada nas comissões de segurança pública, de previdência, de finanças e tributação e de Constituição e Justiça. Da Rádio Câmara de Brasília, José Carlos Oliveira.
4: Segurança Pública.
0: Câmara aprova que a ANAC requisite auxílio para deter

0: agressor de mulher durante voo. A repórter Mônica Tati explica a proposta.
1: A ANAC, a Agência Nacional de Aviação Civil, poderá ser autorizada a requisitar força policial para deter agressor de mulher em aviões. O projeto foi aprovado em todas as comissões da Câmara e está sendo apreciado agora pelo Senado Federal. A legislação já prevê que a ANAC adote medidas necessárias para a segurança de pessoas e bens no transporte aéreo. No entanto, a proposta amplia as competências legais da agência no caso específico de agressão contra as mulheres. A relatora na Comissão de Viação e Transportes, a deputada Rosana Valle, do PL de São Paulo, explica que a proposta é importante para garantir mais clareza à lei e permitir que situações de assédio não se tornem mais graves.
2: Dentro de um avião não há para onde a vítima ir. É um ambiente fechado, um ambiente com alta vulnerabilidade. Portanto, o projeto garante uma resposta rápida, um respaldo legal para conter qualquer situação de violência, especialmente contra as mulheres. E por que destacar a proteção da mulher? Porque casos de assédio e agressão em transporte público, por exemplo, ainda acontecem de maneira costumeira e uma posição de vulnerabilidade para a mulher.
1: Rosana Valle acrescenta que o projeto não cria novas punições, mas garante a intervenção rápida, a proteção da vítima e a segurança dos passageiros e da tripulação. O projeto que autoriza a ANAC a requisitar força policial para deter agressor de mulher em aviões aguarda a votação no Senado. Se for aprovado, segue para a sanção presidencial. Da Rádio Câmara de Brasília, Mônica Tati.
3: Meio Ambiente.
4: Comissões da Câmara analisam projeto que obriga unidades de conservação a garantirem o acesso a idosos, pessoas com deficiência ou com mobilidade reduzida. Quem traz os detalhes é a repórter Júlia Lopes.
5: Com o objetivo de facilitar o acesso a todos em unidades de conservação da natureza, como parques e florestas nacionais, a Comissão de Meio Ambiente e Desenvolvimento Sustentável da Câmara dos Deputados aprovou o projeto que obriga esses espaços a adotarem medidas de acessibilidade para pessoas com deficiência, com mobilidade reduzida ou idosos. Entre as medidas previstas estão a instalação de rampas, corrimão, trilhas adaptadas, sinalização adequada, transporte interno e também a formação de pessoal capacitado. O texto também determina a criação do plano de acessibilidade, que deverá ser elaborado pelo órgão gestor da unidade de conservação com a especificação das estruturas e adaptações a serem implementadas, os prazos de instalação e a identificação de eventuais incompatibilidades entre o plano de manejo e a implementação das medidas de acessibilidade e inclusão. O relator da proposta, deputado Chico Alencar, do PSOL do Rio de Janeiro, defendeu que o projeto se adequa à realidade das unidades de conservação e explicou como se dará a sua implementação.
6: Estabelecendo, inclusive, um prazo de 180 dias para essa adequação dessas unidades à presença, participação dessas pessoas que tenham essas limitações. É interessante que a gente estabeleceu também etapas para essa implementação, a fim de que a lei desça do papel para a vida real, seja de fato efetivada.
5: Atualmente, segundo o Instituto Chico Mendes de Conservação da Biodiversidade, órgão responsável por fiscalizar e gerir as unidades de conservação federais, o Parque Nacional da Chapada dos Veadeiros, o Parque Nacional da Tijuca, o Parque Nacional Marinho de Fernando de Noronha e o Parque Nacional do Iguaçu são alguns dos locais que já contam com adaptações para receber visitantes com mobilidade reduzida. A exclusão ou limitação de acesso a esses ambientes compromete não apenas a Lei Brasileira de Inclusão da Pessoa com Deficiência, como também contraria a função socioambiental dos espaços naturais. O novo texto introduziu a terminologia usada pela legislação ambiental e de acessibilidade e segue agora para análise na Comissão de Finanças e Tributação. Da Rádio Câmara de Brasília, Júlia Lopes.
3: Comissões.
0: Câmara analisa projetos para restringir fogos de artifício e exigir informação de ruído nas embalagens. A repórter Daniela Lessa nos conta como estão as propostas.
7: Alguns estados e municípios já regulamentaram o uso de fogos de artifício. No estado de São Paulo, uma lei de 2021 proibiu a queima, a soltura e o comércio.

0: comércio de fogos de estampido. Já na cidade do Rio de Janeiro, a Câmara Municipal também aprovou norma que restringe fogos com poluição sonora acima de um limite de decibéis. No Congresso, existem vários projetos de lei em tramitação para criar uma regra federal. Na Câmara, um dos textos mais avançados é uma proposta que reúne uma série de projetos e está pronta para entrar na pauta da Comissão de Constituição e Justiça. A ideia central é impedir fogos de grande estampido, como resume o relator, deputado Valdemar Oliveira, do Avante de Pernambuco.
1: Ele não quer proibir os fogos de artifício, apenas aqueles de grande estampido que causem mal, né, que façam uma grande poluição sonora, principalmente aos autistas, aos idosos, aos enfermos, às crianças, às gestantes.
0: Outro projeto quer obrigar que embalagens e, quando possível, que os próprios artefatos informem o nível de ruído em decibéis. Hoje a proposta aguarda aparecer na Comissão de Indústria, Comércio e Serviços. E o autor, deputado Bruno Gannen, do Podemos de São Paulo, argumenta que a padronização pode dar mais eficácia às regras.
2: Hoje está regionalizado, né? Alguns estados evoluíram, outros não nesse tema, e o que a gente quer é que o Brasil como um todo entenda o quanto fogos de estampido ele é prejudicial para os animais, e isso acaba significando mortes, acidentes. Tem registros de animais que, por total desespero com fogos de estampido, provocaram acidentes fatais de trânsito.
0: Enquanto para muitos os fogos de artifício fazem parte da tradição de festas populares, viradas de ano e comemorações esportivas, para outras pessoas o barulho pode causar sofrimento, estresse e até acidentes, especialmente entre crianças, idosos, pessoas com autismo e animais. O debate sobre como equilibrar celebração e bem-estar tem ganhado espaço entre os parlamentares. Da Rádio Câmara de Brasília, Daniele Lessa.
3: Transportes. Comissão aprova regras para blindagem de teto solar de veículos. Saiba mais informações na reportagem de Maria Neves.
4: A Comissão de Segurança Pública da Câmara dos Deputados aprovou o projeto do deputado Flávio Nogueira, do PT do Piauí, que estabelece regras para blindagem de tetos solares em veículos. Pelo texto, a blindagem deve ocorrer obrigatoriamente com uma peça única e fixa. O teto não poderá ter mecanismo de abertura ou deslizamento. O objetivo da medida é evitar pontos de vulnerabilidade na estrutura do automóvel. O nível de proteção balística do teto também deverá ser o mesmo das outras partes do veículo. Como explica o relator, deputado General Pazuello, do PL do Rio de Janeiro, a proposta ainda exige a troca dos vidros do veículo sempre que houver danos na blindagem.
5: Uma das coisas do projeto é proibir a reutilização a partir apenas da parte da recuperação estética dos vidros. Não é mais blindado, perde o grau de blindagem. A outra é com relação à normatização da blindagem do teto solar. Então, o teto solar às vezes não vem blindado e às vezes fazem uma blindagem com diferença de capacidade de proteção. Essa norma ela garante que o teto solar blindado deva seguir a mesma blindagem do restante da viatura. E que, por orientações técnicas, esse teto seja fixo, não seja móvel. Tenha lá a luminosidade, tenha a transparência, mas ele é fixo.
4: O texto aprovado também autoriza a blindagem parcial de veículos, tanto para uso particular quanto oficial. Essa modalidade permite proteger apenas partes da carroceria ou dos vidros e pode ter custo menor. Nesse caso, o documento do carro deverá informar quais partes estão protegidas. A blindagem de veículos no Brasil é controlada principalmente pelo Exército. Dentre as normas de segurança previstas, está a exigência de que o nível de proteção balística seja uniforme em todas as partes do automóvel. O Código de Trânsito Brasileiro, por sua vez, determina que, no caso de blindagem, o poder público não pode exigir documento ou autorização adicional para registro ou licenciamento no órgão de trânsito. Antes da Comissão de Segurança Pública, o projeto foi rejeitado na Comissão de Viação e Transportes. Agora ele segue para a Comissão de Constituição e Justiça e ainda terá de ser votado.

0: pelo plenário. Da Rádio Câmara de Brasília, Maria Neves.
1: Desenvolvimento Regional.
2: Comissão aprova projeto que cria estruturas municipais para ajuda em desastres. A reportagem é de Luiz Cláudio Canuto.
3: A Comissão de Integração Nacional e Desenvolvimento Regional aprovou o projeto de lei que estabelece a criação pelos municípios de estruturas específicas para lidar com situações de emergência e desastres. Pela proposta, os centros de operações seriam implementados com apoio do Estado e conforme o grau de risco de cada localidade. O texto aprovado é a versão do relator, deputado Benes Leocádio, do União do Rio Grande do Norte, ao projeto do deputado Júlio Lopes, do PP do Rio de Janeiro, que foi apresentado em 2024. O deputado acredita que a medida reduz as consequências na vida das famílias.
4: A grande maioria dos municípios do país já tem suas comissões de defesa civil, já tem suas estruturas nas suas diversas secretarias e estrutura de políticas públicas em cada território local, mas essa intenção do centro de operações de cidade é reunir nessa estrutura todas as condições que já disponham em cada município e aí sirva de instrumento para agilizar junto aos demais órgãos, a Comissão de Defesa Civil Nacional, dentro do Ministério da Integração, a questão da burocracia existente no tocante à decretação de estado de calamidade pública para facilitar a liberação de recursos, e eu acho que esse centro de operações facilita muito mais como um arregimentador de soluções que venham realmente dar resposta com a maior brevidade possível.
3: Desde 2012, motivado por enchentes e secas na primeira década do século XXI, o então governo Lula sancionou uma lei com a Política Nacional de Proteção e Defesa Civil. Segundo o texto, os municípios deveriam coordenar as ações com estados e a União. Os municípios deveriam articular, além das ações, o levantamento da identificação dos riscos de desastres nas regiões geográficas e grandes bacias hidrográficas do país. Esses levantamentos, que originariam os planos, deveriam estar prontos nos primeiros 18 meses após a publicação da lei e atualizados a cada 3 anos. O relator do projeto aprovado na Câmara propôs que a instalação e a manutenção dos centros de operação sejam realizados com apoio dos estados e orientados conforme o nível de risco de cada município. A proposta ainda vai ser analisada pela Comissão de Constituição e Justiça antes de seguir para o Senado. Da Rádio Câmara de Brasília, Luiz Cláudio Canuto.
1: Justiça.
2: Câmara aprova a obrigação para noivos apresentarem antecedentes criminais. A repórter Silvia Munhato tem mais detalhes.
5: A Comissão de Constituição e Justiça da Câmara aprovou o projeto que inclui a certidão de antecedentes criminais e a certidão judicial civil e criminal como documentos obrigatórios na habilitação para o casamento. O relator, deputado Capitão Alberto Neto, do PL do Amazonas, explicou que a existência de antecedentes não vai impedir o casamento, mas diz que é importante para a mulher ter mais informações diante do total de feminicídios no país.
6: Imagina, se ele tem um passado de violência contra a mulher vai decidir se vai querer casar ou não, sabendo daquela informação. Não vai impedir, mas vai ser obrigatório ele apresentar esses documentos, assim como ele apresenta na hora do concurso público, ele vai apresentar também na hora de casar.
5: O texto aprovado prevê que ambos os noivos deverão ter ciência do conteúdo das certidões. O projeto que prevê a apresentação de certidão de antecedentes criminais e a certidão judicial civil e criminal na habilitação para casamentos deve seguir agora para o Senado. Da Rádio Câmara de Brasília, Silvio Minhato.
2: Termina agora o jornal Câmara dos Deputados, produzido pela Rádio Câmara, com trabalhos técnicos de Wellington Teles e a apresentação de Luciana Vieira e Val Monteiro. Boa noite. Boa noite. Você fica agora com as notícias do Tribunal de Contas da União.
1: Minuto do TCU.
7: O Tribunal de Contas da União avaliou o programa Agora Tem Especialistas, do Ministério da Saúde. A iniciativa busca ampliar o acesso da população a consultas, exames e cirurgias com especialistas pelo SUS, o Sistema Único de Saúde. O principal ponto analisado foi a estrutura para reduzir a espera por consultas, exames e outros atendimentos. A auditoria apontou que falta integração e eficiência nos sistemas de tecnologia que deveriam gerenciar as filas e os recursos da política. Em 2025, o programa não conseguiu manter o desempenho dos anos anteriores na realização de cirurgias. Uma das razões é a falta de monitoramento que impede que

0: informações sejam acompanhadas de forma adequada.
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2: 8:16.
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0: 8:30.
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5: 8:34.

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1: 8:45.
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3: 8:48.

0: 8:59.
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